0: 10 de setembro e serão temporárias, de acordo com o ministro da Fazenda, Dario Durigan.
1: Nós precisamos fazer um acompanhamento mais pormenorizado, por isso o prazo de um mês, para que a gente que está acompanhando isso diariamente, a equipe econômica, assim que essa situação melhorar, amenizar, a gente volte a rever, lembrando que o nosso objetivo aqui é que a gente estabilize os preços e assim que tivermos condições, a gente também vai estar prontos para fazer as revisões necessárias.
0: Para o diesel rodoviário, foi assinada uma medida provisória que autoriza a concessão de subsídio a produtores e importadores. O valor da subvenção será definido pelo Ministério da Fazenda e poderá ser alterado conforme as condições do mercado. O objetivo das medidas é amenizar os impactos dos conflitos internacionais sobre o mercado doméstico de combustíveis, como disse o ministro do Planejamento e Orçamento, Bruno Moretti.
2: Nós estamos num período particularmente relevante de safra e o aumento dos preços internacionais tem uma repercussão sobre as operações de importação de diesel. Então, também essa é a razão pela qual a gente está colocando essa subvenção nesse momento. Não tem só a ver com preço, mas também para garantir uma oferta estável de diesel. Os prejuízos ao país seriam muito maiores de abastecimento se nós não aplicássemos essa nova medida.
0: Inicialmente, o valor da subvenção para o óleo diesel será de R$1 por litro e deverá ser descontado do preço de venda com registro na nota fiscal. Reportagem Gabriela Noronha.
3: Uma iniciativa do Ministério da Saúde busca descentralizar as ações sanitárias em situações de crise.
4: Para isso, já estão em operação bases da Força Nacional do SUS que atendem as regiões Sul e Nordeste.
3: Hoje, a unidade do Sudeste começou a operar e passa a monitorar situações como enchentes, inundações e deslizamentos.
4: A preocupação do governo federal é com os possíveis impactos do El Niño.
5: Localizada no Rio de Janeiro, a Base Regional Sudeste da Força Nacional do SUS vai atuar na resposta a emergências em saúde pública, reforçando o apoio a estados e municípios, tanto na preparação quanto no atendimento a situações de crise. De acordo com o ministro da Saúde, Alexandre Padilha, a unidade vai reduzir o tempo de resposta a emergências sanitárias, diante de grandes eventos e desastres climáticos.
6: Com a base aqui no Rio de Janeiro, em até 12 horas a gente consegue chegar em qualquer localidade da região sudeste do país.
5: A base do Rio é a terceira do país a entrar em funcionamento. Porto Alegre, no Rio Grande do Sul, e Salvador, na Bahia, já estão em atividades. Outras 6 bases estão previstas até o fim deste ano para atender as demais regiões do país. O ministro Alexandre Padilha destacou possíveis problemas de saúde que podem surgir com as mudanças climáticas e o El Niño.
6: Dependendo da região do país, terá um impacto diferente. Por exemplo, deve aumentar as secas na Amazônia. Para isso, tem uma preparação da saúde para enfrentar essa situação de secas. Deve aumentar secas no semiárido do Nordeste. Deve aumentar queimadas no Centro-Oeste. O idoso tem problema pulmonar, o idoso tem diabetes, tem hipertensão. O aumento da temperatura média descompensa esse idoso, descompensa o uso da sua medicação. E também estudos da Fiocruz apontam que o aumento da temperatura média faz nascer mais bebês prematuros. Com isso, você tem maior risco de doenças entre os bebês.
5: Cada base da Força Nacional do SUS dispõe de veículos, posto médico avançado, comunicação via satélite, drones e equipamentos de apoio a equipes mobilizadas em áreas afetadas, inclusive locais remotos ou de difícil acesso. Também nesta quarta-feira, no Rio de Janeiro, foi lançada a plataforma digital Sou Força, destinada à mobilização de profissionais voluntários para atuação em desastres e emergências de saúde. Reportagem Luana Karen.
3: Uma doença rara que afeta principalmente os pulmões e o sistema digestivo.
4: Todos os anos são diagnosticados cerca de 300 novos casos da fibrose cística em todo o país.
3: O Setembro Roxo é o mês de conscientização sobre a doença, que tem diagnóstico e tratamento gratuitos pelo SUS.
7: Identificada pelo teste do pezinho, a fibrose cística afeta 1 a cada 7 mil nascidos vivos no Brasil. Ainda sem cura, a doença é resultado de uma disfunção nas células de membranas internas do corpo, o que faz com que toda a secreção do organismo seja mais espessa que o normal. A pneumologista pediátrica do Instituto Fernandes Figueira, da Fiocruz, Tânia Vrobel, detalha os sintomas.
8: No aparelho respiratório, no aparelho digestivo, no aparelho reprodutor, as secreções muito espessas vão levar aos sintomas que muitas vezes acontecem. São crianças que fazem pneumonia, que muitas vezes aparecem com bronquite, quadros digestivos.
7: A servidora pública Jeane Braga percebeu alguns desses sintomas no filho Pedro André, quando ele ainda era um bebê. O diagnóstico só veio meses após o nascimento.
9: Ele é portador de fibrose cística e teve diagnóstico tardio, infelizmente, aos 5 meses, depois de recorrentes internações na rede privada.
7: Hoje, Pedro tem 12 anos. No Rio de Janeiro, onde vivem, ele faz todo o tratamento pelo Sistema Único de Saúde, no Instituto Fernandes Figueira. Com a rotina de treinos, fisioterapia, dieta e medicação, ele conta que leva uma vida normal.
10: Eu faço natação, tomo remédio para neutralizar e deu muito certo, pois hoje eu sou uma pessoa normal, onde a fibrose cística quase não me atinge.
7: O SUS oferece uma gama de medicações para tratar a fibrose cística, como enzimas, antibióticos e inalatórios, além de moduladores da proteína que causa a disfunção nas células. E no Setembro Roxo, campanha que faz alusão à doença, o objetivo é tornar a enfermidade mais conhecida e ampliar os diagnósticos. O diretor de políticas públicas da ONG Unidos pela Vida, Cristiano Silveira, comenta a importância do tratamento, especialmente dos moduladores de proteína que passaram a ser oferecidos recentemente no SUS.
11: Com esses medicamentos a gente viu uma redução drástica no número de transplantes pulmonares, né, por conta, né, de não precisar mais, né. A gente sabe que o medicamento não é barato, mas existe também uma economia de se tratar essas pessoas. Quando a gente tem um tratamento assim como esse, que muda mesmo o prognóstico da doença.
7: O teste do suor que comprova o diagnóstico também é feito pelo SUS. Hoje, mais de 6.400 pacientes são acompanhados em centros de referência públicos espalhados pelo país. Reportagem Graziele Bezerra.
4: A Advocacia Geral da União solicitou a retirada de vídeos com falsos médicos criados por inteligência artificial.
12: Os conteúdos simulam profissionais de saúde que divulgam informações falsas e tratamentos sem comprovação científica.
4: Ao todo, foram identificados mais de 90 perfis entre janeiro e julho deste ano.
12: A solicitação foi encaminhada para a Polícia Federal e para o Conselho Federal de Medicina.
13: A Advocacia Geral da União, AGU, notificou o YouTube para remover ou alertar usuários sobre vídeos que usam inteligência artificial para simular médicos e outros profissionais de saúde. A medida foi tomada após a identificação de 97 perfis com esse tipo de conteúdo entre 1º de janeiro e 10 de julho de 2026. Os vídeos apresentam personagens com aparência humana, qualificações profissionais fictícias e linguagem alarmista. Alguns também oferecem produtos, livros digitais e serviços pagos. Entre os riscos estão a automedicação, o uso de terapias sem eficácia comprovada e a interrupção de tratamentos. A notificação determina ainda que o YouTube avalie outros canais e vídeos identificados e adote medidas para prevenir a disseminação desse material. As informações foram encaminhadas à Polícia Federal e ao Conselho Federal de Medicina. A orientação do Ministério da Saúde é buscar informações sobre saúde em fontes confiáveis e denunciar conteúdos que possam colocar pessoas em risco. Dilson Santa Fé, para a Voz do Brasil.
4: A Agência Nacional de Vigilância Sanitária, Anvisa, aprovou o registro de um medicamento usado para a prevenção da enxaqueca.
12: Estudos mostraram que o medicamento Aqipta reduz o número de episódios da doença, tanto na forma esporádica quanto na forma crônica.
4: A enxaqueca pode provocar crises recorrentes de dor de cabeça, náuseas, vômitos e sensibilidade à luz e ao som.
12: O novo medicamento é uma opção de tratamento oral para prevenção em adultos que têm pelo menos 4 episódios da doença por mês.
4: Pacientes da rede pública de saúde serão encaminhados para realizar mais de 600 mil procedimentos na rede privada.
12: O objetivo é diminuir a fila de espera do SUS para quem precisa de médicos especialistas.
14: Mais de 600 mil procedimentos gratuitos para pacientes do SUS estão previstos em contratos com 259 hospitais privados e filantrópicos de 21 estados. Do total, 458 mil procedimentos serão realizados por meio da estratégia Ofertas de Cuidados Integrados, que reúnem consultas, exames e diagnósticos de uma mesma especialidade em um único atendimento. As outras 142 mil intervenções são cirurgias de diferentes níveis de complexidade. A maior parte desses serviços serão na área de oftalmologia, com previsão de 170 mil por ano. Na sequência estão cardiologia com 133 mil, ortopedia com 113 mil e oncologia com 72 mil procedimentos. Outra modalidade incluída é a terapia renal substitutiva, destinada a pacientes que precisam de hemodiálise, que deve atender cerca de 40 mil pacientes por mês. Raquel Mariano, para a Voz do Brasil.
4: Um novo procedimento administrativo regulamentado pelo Ministério da Justiça e Segurança Pública vai tornar mais fácil a transferência de dinheiro das bets ilegais para o Fundo Nacional de Segurança Pública.
15: As casas de apostas online seguem uma rígida regulamentação e podem ter seus recursos bloqueados e perdidos para o poder público quando atuam na ilegalidade.
4: Agora, com uma nova portaria editada pelo Ministério, os procedimentos para que a Justiça conceda a transferência desses recursos serão acelerados.
15: Mais cedo, nós conversamos com a diretora do Fundo Nacional de Segurança Pública, Camila Pintarelli, sobre como esse dinheiro poderá ser aplicado e os ganhos da medida. Acompanhe. Diretora Camila Pintarelli, bem-vinda à Voz do Brasil. Prazer ter a senhora conosco aqui.
16: Prazer é todo meu. Muito obrigada por nos receber aqui hoje.
15: Vamos começar falando então sobre essa portaria nova que foi editada. Ela deve facilitar, né, que os recursos apreendidos das bets ilegais sejam destinados ao Fundo Nacional de Segurança Pública. Como é que isso deve acontecer? O que, Mariana, que ela muda?
16: Eu acho que antes de mais nada é preciso explicar que o Fundo Nacional de Segurança Pública é hoje o principal instrumento de financiamento da segurança pública no Brasil. É um fundo federal, robusto, bilionário, que faz transferências fundo a fundo aos estados e Distrito Federal todos os anos para infraestrutura de segurança pública. A principal fonte de recursos do Fundo Nacional de Segurança Pública hoje são as loterias federais, as loterias de prognóstico. Então, quando a população faz aquela fezinha na Mega Sena, na Mega da Virada, ela está contribuindo de alguma forma com os recursos que vão para o Fundo Nacional de Segurança Pública. Agora, desde a edição do decreto 13.303 deste ano e a edição da portaria do Ministério da Justiça 1287, nós vamos passar a contar com mais uma fonte de recurso, que é justamente o recurso da bet ilegal, aquela bet que não está cadastrada no Ministério da Fazenda, cujos recursos foram bloqueados pelo Ministério da Fazenda, pela Secretaria de Prêmios e Apostas, e vão passar, depois de um processo administrativo, a compor o Fundo Nacional de Segurança Pública, ou seja, eles vão reverter da ilegalidade para prover infraestrutura para a segurança pública do país.
4: Qual o valor que vocês estimam que pode ser incorporado ao fundo com esses procedimentos e em que políticas e ações esse dinheiro poderá ser empregado?
16: Ainda não temos as cifras exatas por conta de sigilo fiscal e sigilo bancário, mas nós estimamos que são valores na casa dos bilhões de reais que podem muito em breve passar a incorporar aí o orçamento do Fundo Nacional de Segurança Pública. E em termos de política de segurança pública, eles podem ser aplicados a inúmeras finalidades, desde enfrentamento à violência contra a mulher, valorização do profissional de segurança pública e principalmente tecnologia, infraestrutura de segurança pública, equipagem, aquisição de viaturas, aquisição de colete, enfim, tudo para valorizar a infraestrutura de segurança do país.
15: Agora, falando um pouco aí da burocracia para que esse dinheiro chegue efetivamente, né, nas viaturas, nos equipamentos, os procedimentos administrativos que são estabelecidos pela portaria, eles não eliminam a necessidade de uma decisão judicial, né?
16: De forma alguma.
15: Mas eles reduzem essa burocracia? Como é que eles aumentam a chance dessa vitória judicial?
16: Eles reduzem na medida em que eles facilitam a liquidez da sentença que vai ser dada. Como como que vai funcionar, Mariana? A Secretaria de Prêmios e Apostas consolida o valor que foi apreendido, manda para o Ministério da Justiça, o Fundo Nacional de Segurança Pública, por meio de uma comissão processante, avaliza esses valores, ou seja, dá o ok de que tais valores estão de fato corretos e envia isso para a Advocacia Geral da União. A Advocacia Geral da União, em posse desse instrumento, desse arcabouço probatório, simplesmente pede o pedimento desses valores ao Judiciário. Então, a função do Judiciário deixa de ser probatória, deixa de ser instrutória e passa a ser convalidatória daquele título administrativo que já existe. Aqueles valores já estão sedimentados, basta a declaração para que eles passem a integrar o Fundo Nacional de Segurança Pública.
15: Já chega na Justiça com meio caminho andado.
16: Quase 70% já.
4: Diretora, sem seguir a regulamentação para o jogo de apostas online, as bets ilegais ficam mais acessíveis a atividades criminosas, né? A destinação desses recursos para o Fundo Nacional de Segurança Pública é uma forma de ajudar a combater esse mesmo crime e outros também que se ligam?
16: Exatamente, como eu disse no comecinho aqui da nossa entrevista, é a ilegalidade se transformando em infraestrutura de segurança pública. Esse recurso prioritariamente vai ser destinado aos estados e Distrito Federal, na modalidade de transferência fundo a fundo, que é uma espécie de PIX que a gente faz para os estados e Distrito Federal investirem em segurança pública. E uma das formas que eles podem investir é justamente em tecnologia para combater a ilicitude de crimes virtuais, ou seja, cibersegurança, ganhando mais investimentos a partir da apreensão e da transformação desses valores para o Fundo Nacional de Segurança Pública.
15: Agora, a aplicação dos recursos, ela tem também um acompanhamento criterioso, tem, né? Que é feito pela Secretaria Nacional de Segurança Pública e existe, inclusive, uma diretoria lá específica.
16: É justamente o Fundo Nacional de Segurança Pública que faz esse acompanhamento desde o momento em que o Estado ele propõe a utilização do recurso do fundo até o fim da prestação de contas. Nós somos acompanhados e auditados, Mariana, diariamente pelo Tribunal de Contas da União, Controladoria Geral da União e todos os ministérios públicos estaduais, porque todo esse recurso vai para os estados. Então a gente tem realmente um acompanhamento extremamente criterioso, extremamente rígido e rigoroso da aplicação desses recursos. Eu costumo brincar que nós monitoramos mais de 1000 contas bancárias diariamente. Cada centavo que sai desse recurso é cientificado à nossa equipe.
4: Muito bem, nós conversamos com Camila Pintarelli, diretora do Fundo Nacional de Segurança Pública. Muito obrigado por essa entrevista aqui na Voz do Brasil.
16: Eu que agradeço a oportunidade. Contem conosco.
3: As instituições interessadas em participar do edital Restaura Rio Doce terão mais um mês para fazer a inscrição.
4: O prazo para apresentação de propostas foi prorrogado até o dia 30 de setembro.
17: Fruto de uma parceria entre o BNDES, Banco Nacional de Desenvolvimento Econômico e Social, e o Ministério do Meio Ambiente e Mudança do Clima, o edital vai selecionar instituições para executar e coordenar projetos de restauração ecológica e produtiva em 12.500 hectares na região da bacia do Rio Doce. O objetivo é reparar e compensar os danos causados pelo rompimento da barragem de Fundão ocorrido em 2015 em Mariana, no interior mineiro. As propostas a serem submetidas devem prever ações envolvendo restauração ecológica por meio da recomposição da vegetação nativa e restauração produtiva através de sistemas sustentáveis que conciliem geração de renda e conservação ambiental. De acordo com o gerente institucional do Fundo Rio Doce no BNDES, Guilherme Tinoco, será realizada no dia 10 de setembro uma oficina online para o esclarecimento de dúvidas sobre o edital.
18: O encontro ele terá como objetivo orientar as entidades interessadas sobre os critérios, requisitos e procedimentos previstos para a apresentação dos projetos. Para participar, é preciso se inscrever na nossa página do edital na internet.
17: Mais informações sobre o edital Restaura Rio Doce e a oficina online estão disponíveis no site bndes.gov.br/Restaura Rio Doce. Reportagem André de Barros Lima.
3: Acesso ao sua pós-graduação abre novos caminhos para a qualificação profissional.
4: E estudantes e pesquisadores indígenas têm a oportunidade de ingressar em cursos de mestrado e doutorado em todo o país.
3: Ao todo, são ofertadas 325 bolsas pelo Programa de Desenvolvimento Acadêmico Indígena.
4: O edital é uma iniciativa da Coordenação de Aperfeiçoamento de Pessoal de Nível Superior, a CAPES.
19: Estudantes indígenas que querem fazer mestrado ou doutorado já podem consultar os programas de pós-graduação participantes do Programa de Desenvolvimento Acadêmico Indígena, o PEDAI. A lista está disponível no portal da CAPES, informa a instituição, o curso, a cidade, o estado, o contato e o número de bolsas. São 325 bolsas, sendo 214 para mestrado e 111 para doutorado, distribuídas pelas 5 regiões do país. O estudante pode consultar a relação completa dos programas no portal da CAPES, no gov.br/CAPES, e verificar as oportunidades de interesse. Reportagem Pablo Mundim.
3: Participantes da Prova Nacional Docente 2026 já podem consultar os locais de prova.
4: As informações estão disponíveis no cartão de confirmação da inscrição.
3: O participante pode conferir também informações referentes à sua inscrição e à aplicação da prova, como data e horário.
4: As informações podem ser acessadas em pnd.inep.gov.br.
3: Escolas públicas e privadas de todo o país têm até o dia 11 de setembro para conferir os dados declarados na primeira etapa do Censo Escolar 2026.
4: As informações estão disponíveis para consulta no sistema EducaCenso e identificar possíveis erros.
3: A novidade desse ano é que os gestores podem checar os dados declarados antes da fase oficial de retificação, que deve começar na segunda quinzena de setembro.
4: Após a retificação, os gestores terão 30 dias para corrigir qualquer inconsistência.
3: O endereço para consulta é educacenso.inep.gov.br. Vou repetir, é educacenso.inep.gov.br.
4: E essas foram as notícias do governo federal.
3: Uma realização da Secretaria de Comunicação Social da Presidência da República.
4: Com produção da empresa Brasil de Comunicação.
3: Fique agora com o Minuto do TCU. Em seguida, as notícias do Poder Judiciário e do Congresso Nacional. Boa noite.
4: Boa noite para você. Até amanhã.
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23: Presidente do STF toma decisões em 3 diferentes procedimentos.
24: STJ garante justiça gratuita para pessoa com câncer que tem reserva financeira.
23: Forças federais vão atuar em 8 estados nas eleições deste ano.
24: Boa noite, eu sou Arthur Filho.
23: E eu sou Walter Lima.
24: Nesta quarta-feira, o presidente do Supremo Tribunal Federal, ministro Edson Fachin, passou para a presidência da corte o inquérito que apura a divulgação de notícias falsas e ataques contra integrantes do STF. Até então, o relator do inquérito era o ministro Alexandre de Moraes.
23: O ministro Fachin também suspendeu as decisões dos ministros André Mendonça e Flávio Dino sobre o afastamento e a reintegração de Andrei Rodrigues ao cargo de diretor-geral da Polícia Federal e Leandro Almada do cargo de diretor de
0: inteligência da PF.
24: Andrei Rodrigues e Leandro Almada deverão prestar informações no prazo de 48 horas. Depois disso, o presidente do STF decidirá sobre a permanência ou não deles no cargo da Polícia Federal.
0: O presidente da Suprema Corte também convocou uma sessão plenária presencial extraordinária para a próxima terça-feira, 15 de setembro, às 10 horas da manhã.
24: Superior Tribunal de Justiça mantém justiça gratuita à pessoa em tratamento com câncer que recebe salário mínimo e conta com reserva financeira.
0: Ela recebe um salário mínimo por mês e tinha reservas financeiras, mas para o STJ essa condição por si só não impede o acesso ao benefício. Jaffer Araújo.
1: O pedido de gratuidade foi negado pelo Tribunal de Justiça de Minas Gerais ao considerar a existência de saldos de poupança e aplicações financeiras em nome da parte. No STJ, no entanto, o relator ministro Moura Ribeiro entendeu que exigir que a pessoa em tratamento oncológico use suas reservas financeiras para pagamento de custas processuais poderia comprometer recursos necessários à subsistência e ao próprio tratamento, que envolve despesas elevadas e imprevisíveis.
24: O Tribunal Superior do Trabalho completa 80 anos em 2026. O TST foi criado em 9 de setembro de 1946 e instalado oficialmente no dia 23 do mesmo mês.
0: Para marcar a data, o tribunal preparou ações comemorativas e uma identidade visual especial. Samanta Flor.
2: Nesses 80 anos mudaram as profissões, as formas de contratação e até a maneira de trabalhar. E o TST foi acompanhando essas transformações com o papel de uniformizar as decisões da Justiça do Trabalho e dar mais segurança às relações de trabalho. Para marcar essa trajetória, o tribunal ganhou uma logomarca especial, inspirada em um labirinto circular e nos azulejos de Atos Bucão, presentes na sede do TST. A proposta é representar os diferentes caminhos para a solução dos conflitos trabalhistas.
24: Forças federais atuarão no apoio das eleições de 2026 de 8 estados.
0: Os pedidos foram encaminhados pelos tribunais regionais eleitorais ao TSE. Guilherme Firmino.
5: Na sessão plenária desta terça-feira, 8 de setembro, o plenário aprovou por unanimidade os pedidos de envio de tropas federais para o Maranhão e para a 37ª Zona Eleitoral do Piauí. A ação envolve a atuação do Exército, Marinha e Aeronáutica. O total de 8 estados terão apoio da Força Federal no primeiro turno das eleições de 2026. A medida tem o objetivo de assegurar a normalidade e a segurança da votação e apuração em localidades indicadas. Após a aprovação do TSE, os pedidos são encaminhados ao Ministério da Defesa, responsável pelo planejamento e execução das ações pelas Forças Armadas. Novas solicitações ainda poderão ser apresentadas pelos TRS, caso sejam identificadas situações que necessitem de apoio.
24: Quase 500 trabalhadores vítimas de trabalho análogo ao escravo são resgatados durante o mês de agosto.
0: O Ministério Público Federal integra a força-tarefa que reuniu 5 instituições e realizou ações de fiscalização em 27 unidades da federação. Vanessa Pereira.
6: Ao todo, foram resgatadas 479 pessoas que viviam em situação análoga à escravidão. Dentre elas, mulheres, crianças e adolescentes, imigrantes. Os empregadores flagrados submetendo os funcionários a essas condições foram notificados a interromper as atividades, cancelar os contratos informais, formalizar os trabalhadores retroativamente e pagar os valores trabalhistas e rescisórios às vítimas. Valor que ultrapassa R$1.400.000.
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24: A você uma boa noite.
0: E até amanhã.
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26: Eu sou Paula Groba.
27: Eu sou Humberto Pinheiro.
26: E estes são os destaques de hoje do Jornal do Senado, que começa agora.
7: Senado analisa piso nacional para profissionais de apoio da educação básica.
8: PEC da Segurança Pública poderá direcionar recursos para as Forças Armadas.
7: Eleições 2026. Jovens, analfabetos e idosos têm regras diferentes para votar.
8: Boa noite.
9: Boa noite.
8: Quem trabalha na secretaria, na biblioteca ou em outras áreas de apoio das escolas públicas poderá ter um piso salarial nacional.
7: Uma proposta sob análise do Senado prevê um valor mínimo para a remuneração desses profissionais e será votada pela Comissão de Educação. Repórter Rodrigo Rezende.
10: A Comissão de Educação do Senado vai analisar o projeto que cria um piso salarial nacional para profissionais da educação básica pública que trabalham em funções de apoio administrativo, técnico ou operacional. A ideia é que este piso seja de 75% do valor do piso do magistério. O atual valor do piso dos professores é de R$ 5.130, o que daria ao piso dos demais profissionais o valor de R$ 3.847 para uma jornada de 40 horas. O senador Flávio Arnes, do PSB do Paraná, ressaltou que uma boa escola só funciona com a valorização de todos os profissionais que atuam naquele espaço.
11: E um estabelecimento educacional, uma escola, só funciona com qualidade, adequadamente, com a participação de todos os profissionais. Mas uma secretaria bem montada, a biblioteca, toda a infraestrutura da escola, se estiver em harmonia com os objetivos da educação, isso é um avanço extraordinário. Eu acho que nós temos que fazer isso, esse debate aqui no Senado Federal. Já está aí há bastante tempo.
10: Camilo Santana, do PT do Ceará, presidente da comissão, anunciou que o relator do projeto será o senador Marcelo Castro, do MDB do Piauí. Após a análise do colegiado, a proposta ainda será votada pela Comissão de Assuntos Econômicos.
8: E investimentos em pesquisa e inovação podem chegar a mais áreas da região amazônica, segundo um projeto aprovado pela Comissão de Ciência e Tecnologia.
7: A proposta determina que parte desses recursos sejam destinados para além da região metropolitana de Manaus. Repórter Patrícia Oliveira.
12: Poderão ser destinados também a outras áreas da Amazônia parte dos recursos que as empresas já são obrigadas a investir como contrapartida aos incentivos da Zona Franca de Manaus e da Lei de Informática. É o que estabelece um projeto do senador Davi Alcolumbre, do União do Amapá, aprovado na Comissão de Ciência e Tecnologia. Hoje, empresas beneficiadas por esses incentivos precisam aplicar pelo menos 5% do faturamento obtido no mercado interno com produtos de tecnologia em pesquisa e desenvolvimento. A ideia é mudar a distribuição de parte desses recursos, como explicou o relator senador Flávio Arnes, do PSB do Paraná.
11: Restabelecer em lei aquele piso de interiorização dos investimentos em pesquisa e inovação, assegurando recursos para os demais estados da região amazônica, estendendo para os convênios firmados no âmbito da Lei de Informática.
12: Pelo texto, pelo menos 15% de parcelas específicas desses investimentos deverão ser destinados a instituições públicas de ensino e pesquisa que estejam fora da região metropolitana de Manaus, nos estados do Acre, Amapá, Rondônia, Roraima e Amazonas. A proposta seguiu para análise da Comissão de Assuntos Sociais.
8: Segurança Pública esteve entre as principais prioridades do Senado durante a semana de esforço concentrado. Entre as propostas analisadas está a PEC da Segurança, que prevê mais recursos para o setor, amplia a integração entre os órgãos de segurança e torna mais rigoroso o regime penal para líderes de facções criminosas, organizações paramilitares e milícias. A proposta de emenda à Constituição segue em análise na Comissão de Constituição e Justiça.
7: Para o senador Fernando Dueire, do PSD de Pernambuco, o poder público tem a responsabilidade de combater a violência, mas também de criar condições para a ressocialização de quem tem possibilidade de ser reintegrado à sociedade. O senador defendeu uma legislação mais rigorosa e afirmou que a segurança pública é um desafio que precisa ser enfrentado pelo Estado brasileiro.
13: Não é possível que a violência que hoje nós convivemos em todas as grandes cidades ou médias brasileiras continue. É preciso que nós tenhamos
3: tenhamos uma legislação dura para que isso seja de alguma forma contido.
9: E a Constituição poderá passar a prever um sistema único de segurança pública com recursos destinados ao combate à criminalidade e à melhoria da estrutura do setor.
14: O texto base da proposta já foi aprovado pela Comissão de Constituição e Justiça. Os recursos virão dos Fundos Nacionais de Segurança Pública e Penitenciário Nacional e do Fundo Social do Pré-Sal. Os senadores ainda podem incluir as Forças Armadas entre os beneficiários. Repórter Bruno Lourenço.
15: A proposta de emenda à Constituição aprovada pelos senadores institucionaliza o Sistema Único de Segurança Pública, que terá receitas do Fundo Nacional de Segurança Pública e do Fundo Penitenciário Nacional e até de eventual superávit no Fundo Social do Pré-Sal. Emenda do senador Carlos Portinho, do PL do Rio de Janeiro, quer incluir as Forças Armadas entre as beneficiárias dos recursos. Portinho diz que é justo direcionar essas verbas quando militares atuam em atividades de proteção e defesa civil contra delitos nas fronteiras e na garantia da lei e da ordem.
16: A ausência de previsão expressa quanto à destinação de recursos do Fundo Nacional de Segurança Pública para essas operações gera insegurança jurídica e limita a capacidade de resposta do Estado frente às ameaças do alcance nacional. Aqui falamos de soberania.
15: Portinho destacou que sua proposta é voltada exclusivamente para o custeio de ações desempenhadas em contextos específicos, como operações nos morros de seu estado. O relator da PEC da Segurança, senador Rogério Carvalho, do PT de Sergipe, no entanto, recomenda a rejeição da emenda.
17: As Forças Armadas têm o seu próprio regramento de financiamento, que é um outro debate que precisa ser feito num outro lugar. E se ele for convocado, deverá ter reforço orçamentário naquilo que é o lugar do financiamento da segurança pública.
15: A Comissão de Constituição e Justiça deve concluir a votação da PEC da segurança na próxima reunião.
18: Eleições 2026.
9: Você já se perguntou por que nunca viu propaganda eleitoral de algum determinado partido na televisão?
14: Pode ser que ele não tenha cumprido as exigências da legislação para ter direito ao horário gratuito. A repórter Lana Dias explica.
19: Para ter acesso ao horário eleitoral, o partido ou a federação precisa ter cumprido na eleição de 2022 pelo menos um desses critérios: eleição de no mínimo 11 deputados federais distribuídos em pelo menos 9 unidades da federação, ou receba ao menos 2% dos votos válidos nas eleições para a Câmara dos Deputados, distribuídos de novo em 9 unidades da federação, com um mínimo de 1% dos votos em cada uma delas. O consultor legislativo do Senado, Arlindo Fernandes, explicou que a aplicação da regra dos votos para a Câmara está sendo de forma gradual desde 2018.
28: Quando começou a ser aplicada essa cláusula de desempenho, era na primeira eleição era 1,5%, depois na segunda eleição 2%, na eleição deste ano de 26 será exigido 2,5% e a partir de 2030 vai ficar a cláusula permanente, que é 3% do eleitorado.
19: Vale lembrar que o fundo partidário e o fundo eleitoral são coisas diferentes. O partidário é destinado às despesas rotineiras das legendas e o eleitoral é direito de todos os partidos, exclusivo ao financiamento de campanhas de candidatos e candidatas durante o ano de eleição.
9: E daqui a menos de um mês, brasileiras e brasileiros vão às urnas, mas nem todos os eleitores são obrigados a votar. O voto é facultativo para jovens de 16 e 17 anos, pessoas analfabetas e eleitores a partir dos 70 anos.
14: Quem está nesses grupos e não comparecer às urnas não precisa justificar a ausência nem está sujeito a penalidades. Além disso, para analfabetos e eleitores com mais de 70 anos, o título eleitoral não é cancelado, mesmo que não votem em 3 eleições consecutivas. Essa regra é diferente da aplicada aos eleitores para quem o voto é obrigatório. Edição de Paula Groba e trabalhos técnicos de Eliseu Caires. O Jornal do Senado fica por aqui. Acompanhe agora as notícias da Câmara dos Deputados. Boa noite.
9: Boa noite e até amanhã.
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29: Presidente.
1: Diogo Mota reitera confiança no sistema eleitoral brasileiro.
2: Avança proposta que cria faixa exclusiva para motos em vias urbanas.
1: Audiência na Câmara debate instituição do Dia Nacional da Acupuntura.
2: Parlamentares analisam ações de regulamentação e ajuste na economia.
1: Boa noite. Afonso Florencio, do PT da Bahia, apoia projeto que flexibiliza as regras do arcabouço fiscal e da lei de responsabilidade fiscal. A medida, segundo o deputado, protege investimentos públicos e agências reguladoras.
2: De acordo com Afonso Florencio, o objetivo é retirar os gastos de capital e parte das despesas de autarquias custeadas com receitas próprias dos limites de contingenciamento e do teto de gastos da União. Ele acredita que a medida garante a continuidade de obras essenciais para o país.
1: Rodrigo de Castro, do União de Minas Gerais, celebra a sanção de lei que reduziu as alíquotas do PIS/PASEP e da COFINS incidentes sobre a indústria química e petroquímica brasileira. Ele avalia que a medida protege a competitividade da produção nacional.
2: Rodrigo de Castro explica que o texto limita a redução ao ano de 2026, antes da entrada em vigor das novas regras tributárias para o setor. Ele aponta que a lei mantém benefícios tributários para o setor durante a transição para um novo programa de incentivo previsto para 2027.
1: André Abdon, do PP do Amapá, ressalta a importância da lei que permite ao governo federal reduzir tributos sobre combustíveis sem comprometer as contas públicas. O objetivo da matéria, recém-aprovada, é reduzir os impactos econômicos decorrentes do conflito no Oriente Médio.
2: André Abdon avalia que a medida pode ajudar a conter os efeitos da alta internacional do petróleo sobre os preços no Brasil. O texto autoriza o uso de receitas extras para compensar a perda de arrecadação, alcançando tributos cobrados em 2026 sobre diesel, biodiesel, gasolina e etanol.
1: João Maia, do PP do Rio Grande do Norte, celebra a aprovação da lei que flexibiliza regras fiscais para áreas de livre comércio no ano de 2026. A medida alcança propostas em que a perda de arrecadação já esteja prevista no orçamento.
2: João Maia ressalta que a norma também afasta limitações fiscais para apresentação de propostas sobre licença paternidade e salário paternidade, desde que respeitadas as exigências previstas na Constituição Federal.
21: Relações Exteriores.
1: Fernando Coelho Filho, do União de Pernambuco, defende a instalação da frente parlamentar em apoio à integração entre a União Europeia e o Mercosul. Ele sustenta que o objetivo é acompanhar o processo de implementação do acordo entre os dois blocos assinado em 2025.
2: De acordo com Fernando Coelho Filho, o bloco de livre comércio abrange cerca de 718 milhões de pessoas e beneficiará setores como indústria, mineração e agronegócio. O deputado acredita que a frente será fundamental para garantir que o acordo traga benefícios para o Brasil.
21: Saúde.
1: Profissionais de saúde ouvidos pela Comissão de Cultura da Câmara apoiaram a criação de um Dia Nacional da Acupuntura. O tema foi debatido em audiência pública, como detalha o repórter Luiz Cláudio Canuto.
4: O dia 22 de novembro pode se tornar o Dia Nacional da Acupuntura e do Acupunturista no Brasil. É o que prevê projeto em discussão na Comissão de Cultura da Câmara dos Deputados. Nesse mesmo dia, em 87, foi fundada a Federação Mundial das Sociedades de Acupuntura e moxabustão, que é uma técnica terapêutica da medicina tradicional chinesa que usa o calor gerado pela queima de uma erva para estimular pontos de acupuntura. A acupuntura é o conjunto de técnicas e terapias para estimular pontos específicos do corpo humano com agulhas, com o objetivo de manter o equilíbrio físico e mental. O pedido para a oficialização do Dia da Acupuntura, em lei, foi feito por instituições que representam a acupuntura no Brasil. CNAA, Conselho Nacional de Autorregulamentação da Acupuntura, a SBA, Sociedade Brasileira de Acupuntura, e a FENAB, Federação de Acupuntura do Brasil e Práticas Integrativas. Existem mais de 370 mil acupunturistas no país. Uma audiência pública na Câmara discutiu a relevância da acupuntura e da medicina tradicional chinesa na saúde pública brasileira. A relatora da proposta, deputada Érica Cocai, do PT do Distrito Federal, Federal concordou com a sugestão.
0: Eu, na condição de relator, obviamente que eu acato a sugestão que aqui foi encaminhada e nós vamos trabalhar para que rapidamente possamos apresentar esse parecer com este substitutivo, que em verdade não descaracteriza o dia nacional, o dia 22 de novembro, como dia nacional, pelo histórico mundial que está posto, mas que amplia para que incorporemos também, de forma aditiva, também a semana.
4: Érica Cocai lembrou que a acupuntura é uma prática terapêutica amplamente reconhecida e utilizada no Brasil e adotada no SUS, Sistema Único de Saúde. A audiência pública ocorreu porque a criação de dias comemorativos precisa ser precedida da realização de consultas e debate público, conforme uma lei de 2010. Na reunião, o projeto recebeu apoio de representantes do Conselho Federal de Enfermagem e do Conselho Federal de Biomedicina. Desde 2026, uma lei regulamenta o exercício profissional de acupuntura. A norma autoriza o uso da acupuntura durante outros atendimentos na área de saúde, se autorizado pelos respectivos conselhos profissionais. Por isso, o profissional deve se submeter a curso de extensão específico oferecido por instituição de ensino devidamente reconhecida. Da Rádio Câmara de Brasília, Luiz Cláudio Canuto.
5: Trabalho.
2: Maruço Boldrin, do Republicanos de Goiás, apoia o projeto que concede adicional de insalubridade de 40% a agentes comunitários de saúde e de combate a endemias expostos ao calor durante o trabalho em áreas externas.
1: Relatora da matéria na Comissão de Saúde, Maruço Boldrin, afirma que a medida fortalece o SUS ao reconhecer os riscos enfrentados por esses profissionais nas visitas domiciliares. Segundo ela, a proposta também promove justiça salarial e uniformiza o benefício em todo o país.
5: Desenvolvimento Regional.
2: Gabriel Mota.

0: testes de tecnologias transgênicas usadas na agricultura. Na avaliação do deputado, a medida amplia a transparência na cobrança de royalties sobre sementes e outras inovações biotecnológicas.
1: Marcelo Moraes explica que o projeto obriga as empresas a informar quais patentes estão em vigor, os prazos de validade e os valores cobrados. O deputado acredita que a proposta evita cobranças indevidas após o vencimento das patentes e fortalece a segurança jurídica dos produtores rurais.
2: Transportes.
0: A Comissão de Viação e Transportes aprovou uma proposta que prevê faixas exclusivas para motocicletas em vias urbanas. A repórter Sofia Peçanha tem mais detalhes.
3: A Comissão de Viação e Transportes aprovou o projeto que trata da implantação de faixas exclusivas para a circulação de motocicletas, motonetas e ciclomotores nas vias urbanas. Porém, durante a votação, a Comissão de Desenvolvimento Urbano alterou o projeto. Em vez de modificar o Código de Trânsito Brasileiro, o novo texto altera a Lei de Mobilidade Urbana para incluir as motocicletas, motonetas e ciclomotores entre os modos de transporte que podem contar com espaços exclusivos nas vias urbanas. O texto apresentado originalmente determinava que cidades com mais de 300 mil habitantes implantassem faixas exclusivas para motos em avenidas com três ou mais faixas de rolamento. O novo texto retira essa obrigatoriedade, com o argumento de que cada município deve ter autonomia para decidir como organizar o trânsito de acordo com a sua realidade. Com isso, o projeto aprovado deixa de criar uma obrigação para as prefeituras e passa apenas a prever as faixas exclusivas para motocicletas como uma ferramenta que poderá ser utilizada pelos gestores municipais, caso considerem adequado. O autor do projeto, o deputado Gabriel Nunes, do PSD da Bahia, afirma que a proposta surge como resposta à necessidade de medidas voltadas à segurança no trânsito.
4: A gente vê a crescente muito grande de acidentes envolvendo motos e a gente precisa adotar políticas públicas, não só de prevenção, de educação, como também ações como essa, para que a gente possa estar minimizando os acidentes de trânsito com os motociclistas e naturalmente também diminuindo o número de óbitos, acidentes de uma maneira geral.
3: O novo texto também deixou de prever multa ou infração para o uso indevido de faixas. A proposta passa a ser apenas uma diretriz da Política Nacional de Mobilidade Urbana, sem criar obrigações ou penalidades automáticas para motoristas ou municípios. O texto também mantém a previsão de prioridade para o transporte público coletivo e para os modos não motorizados, como bicicletas e deslocamentos a pé. Para o deputado Gabriel Nunes, a medida pode trazer benefícios para a circulação de veículos e para a segurança viária.
4: Naturalmente, essas faixas vai fazer com que melhore não só o fluxo do trânsito nesses grandes centros, como também vai fazer com que tenha maior segurança tanto dos profissionais motociclistas, como também do trânsito como todo.
3: Agora, o projeto que inclui a criação de faixas exclusivas para a circulação de motocicletas, motonetas e ciclomotores nas vias urbanas será analisado pela Comissão de Constituição e Justiça. Da Rádio Câmara de Brasília, Sofia Peçanha.
2: Ciência e tecnologia.
1: Juscelino Filho, do PSDB do Maranhão, é autor do projeto que cria o Dia Nacional da Inclusão Digital, a ser celebrado em 27 de março. Segundo o deputado, a iniciativa amplia a conscientização sobre a importância do acesso à internet e as tecnologias para o exercício da cidadania.
0: Juscelino Filho acrescenta que a data deve estimular campanhas de capacitação digital e ações para reduzir as desigualdades no acesso à tecnologia. O objetivo do projeto, segundo ele, também é fortalecer políticas públicas voltadas à inclusão digital no país.
1: Marangoni, do Podemos de São Paulo, apresentou projeto que dispensa a cobrança de direitos autorais pela execução de músicas em eventos gratuitos promovidos pelo poder público. A medida vale para atividades culturais, artísticas, turísticas, educacionais, esportivas e comunitárias.
0: Marangoni esclarece que a medida só alcança eventos sem cobrança de ingresso ou qualquer outra forma de pagamento para acesso do público. O deputado justifica que a proposta busca reduzir custos das programações gratuitas promovidas por União, estados e municípios.
2: Educação.
1: A Comissão de Educação aprovou uma proposta que cancela diploma e matrícula de quem fraudar cotas nas universidades. A repórter Fabielle Pires relata outros detalhes do texto.
5: As políticas de cotas transformaram o acesso ao ensino superior no Brasil, mas um problema ainda preocupa universidades e estudantes: as fraudes. Segundo o Ministério da Educação, desde 2005 até o ano passado, o programa Universidade para Todos, o ProUni, já beneficiou mais de 1 milhão e 100 mil estudantes.

0: estudantes autodeclarados pretos, pardos, indígenas e pessoas com deficiência. Atualmente, mais de 65% dos beneficiados utilizam o sistema de cotas. Pensando nisso, o deputado Rubens Pereira Júnior, do PT do Maranhão, apresentou um projeto de lei que estabelece a anulação de créditos estudantis e a cassação do diploma das pessoas que ingressaram de forma fraudulenta em vagas destinadas a esses estudantes. Segundo Rubens Pereira Júnior, 163 estudantes foram expulsos de universidades federais desde 2017 por fraudes em cotas raciais em 26 universidades. Como punição, somente a Universidade de Brasília cassou diplomas de 2 alunos e expulsou outros 15. O relator da proposta na Comissão de Educação, deputado professor Reginaldo Veras, do PV do Distrito Federal, modificou o texto para que todas as informações constem na lei original, a lei de cotas. A intenção é punir com severidade quem fraudar o sistema.
1: A verdade é que o Supremo já se debruçou sobre essa matéria e estabeleceu que as próprias universidades, dentro de sua autonomia, pudessem criar comissões de heteroidentificação, análise por fotos e tudo mais. Então, o que esse projeto de lei propõe é que aquele que comprovadamente fraudar esse sistema de ingresso tenha seus créditos estudantis cassados, que ele não possa usar isso em outras universidades, como matéria já estudada, e mais grave ainda, mais intenso ainda, caça até o diploma daqueles que porventura já tenham concluído o curso.
0: Agora, a proposta que muda a lei de cotas para punir fraude segue para análise da Comissão de Constituição e Justiça. Da Rádio Câmara de Brasília, Fabielle Pires.
2: Justiça. O projeto de João Cury, do MDB de São Paulo, permite a criação de curatela por escritura pública quando a pessoa com incapacidade atingir a maioridade. Pelo texto, a hipótese vale para casos consensuais, sem conflito de interesses e com incapacidade comprovada por laudo médico.
3: O texto de João Cury prevê que os pais ou responsáveis legais possam solicitar a curatela diretamente em cartório. O deputado considera que a medida reduz a necessidade de processos judiciais para famílias de pessoas com deficiência. 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

0: Antônio Doido, do MDB do Pará, apoia projeto que cria um sistema nacional de enfrentamento à violência contra meninas e mulheres. A proposta, já aprovada pela Câmara, busca integrar ações da União, dos estados e dos municípios para prevenir o feminicídio e ampliar a rede de proteção.
1: Antônio Doido ressalta que o texto autoriza o governo federal a destinar até 5 bilhões de reais entre 2026 e 2028 para essas políticas. Os recursos poderão financiar atendimento às vítimas, ações educativas e medidas de combate à violência, também no ambiente digital.
2: Eleições.
0: O Tribunal Superior Eleitoral inaugurou uma exposição sobre os 30 anos das urnas eletrônicas na Câmara dos Deputados. A repórter Maria Neves tem mais informações sobre a exposição O Caminho do Voto.
3: Durante a abertura da exposição O Caminho do Voto, em comemoração aos 30 anos da urna eletrônica na Câmara dos Deputados, o presidente Hugo Mota sustentou que o Brasil ocupa um lugar de protagonista no mundo por contar com um sistema eleitoral seguro e de apuração rápida. O presidente da Câmara ressaltou ainda que a exposição ajuda o eleitor a compreender o funcionamento das instituições e a necessidade de fortalecer a democracia.
4: O voto é resultado de um processo muito amplo, construído ao longo do tempo e aperfeiçoado a cada eleição. Conhecer esse caminho, como bem sugere a exposição, fortalece a confiança nas instituições responsáveis pelo nosso processo eleitoral e ajuda o cidadão a compreender melhor a importância de fortalecer continuamente a nossa democracia.
3: A urna eletrônica foi utilizada pela primeira vez em 1996, na eleição de prefeitos e vereadores em todo o estado do Rio de Janeiro. A votação eletrônica foi testada naquele ano também nas capitais e nos municípios que contassem com mais de 200 mil eleitores. A partir do ano 2000, a urna eletrônica passou a ser utilizada em todo o país. Na exposição O Caminho do Voto, organizada pelo Tribunal Superior Eleitoral, o visitante poderá conhecer detalhes das urnas eletrônicas, como a tecnologia utilizada, os procedimentos de auditoria e outros mecanismos para garantir o funcionamento e a segurança do processo eletrônico de votação. A mostra pode ser vista até o dia 20 de setembro no Salão Negro da Câmara dos Deputados. Da Rádio Câmara de Brasília, Maria Neves.
2: Meio Ambiente.
1: Mário Negromonte Júnior, do PSB da Bahia, defende a criação de uma CPI para investigar casos de crueldade contra animais no país. A proposta também pretende apurar o uso de plataformas digitais para disseminar ou incentivar esse tipo de violência.
0: Para Mário Negromonte Júnior, a comissão também deve investigar a atuação de grupos organizados, eventuais falhas das autoridades na apuração dos crimes e a disseminação de conteúdos violentos em plataformas digitais. Ele acredita que a CPI vai fortalecer a proteção dos animais.
1: Termina agora o Jornal Câmara dos Deputados, produzido pela Rádio Câmara, com trabalhos técnicos de Wellington Teles, apresentação de Márcio Aquilissardi e Tércia Guimarães. Boa noite.
0: A Voz do Brasil está de volta amanhã. Boa noite para você.
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0: minutos, horário de Brasília, uma excelente noite para você que está aqui conosco no programa Com a Mãe Aparecida, você que já nos acompanha através do YouTube, Facebook e da rádio, já pode contemplar a belíssima imagem vinda do Santuário Nacional. Pois bem, a Passarela da Fé iluminada e molhada. E também o Santuário Nacional com a Torre Brasília marcando 10:02, a cúpula central ali iluminando também os céus da capital Mariana da Fé. E aí a gente pode ver ali um pedacinho também da colunata dos apóstolos lá ao fundo no seu canto esquerdo do seu vídeo. Você pode acompanhar aquela última luz ali, você pode saber que é a capela do batismo, um pedacinho da colunata dos apóstolos com a fachada norte, do outro lado ali a fachada leste e a fachada norte, a fachada sul, aliás, onde está a colunata dos apóstolos, a fachada norte e a fachada leste. E ali ao fundo, ali passando por várias passarelas ali, ó, tá vendo? Aquela luz andando ali, sabe o que que é? São seguranças, é o pessoal da segurança. Um abraço para os nossos, olha lá, saindo ali embaixo da Passarela da Fé, são as motos, né, da vigilância do Santuário Nacional, que fazem, que rodam, né, o santuário inteiro, todos os cantos ali da Basílica, todo ele monitorado pela nossa equipe de segurança. Tá aí o pessoal que nos ajuda, um abraço ao Edinho, né? Um abraço ao Edinho, nosso querido amigo lá da segurança, que está sempre acompanhando o nosso programa. Um abraço, Edinho, Deus abençoe, viu? Um abraço também a todos os seguranças. Hoje aqui está o nosso João Paulo, que está lá na portaria da rádio, e toda a equipe de segurança do Santuário Nacional. Pois bem, bem-vindo, bem-vinda à Rádio Aparecida, à Rede Aparecida de Rádio. Que alegria ter você conosco, que bom saber que você está aqui conosco dentro dos estúdios da Rádio Aparecida. Muito prazer, eu sou Evandro Brum e também vou rezar contigo o Santo Terço nesta hora toda especial. Deixa eu preparar aqui para poder colocar a nossa querida Amanda Castro no ar. Enquanto isso, eu convido você a participar através do nosso WhatsApp, DDD 12 3104 1043. Você também pode utilizar o Facebook e YouTube da Rádio Aparecida, tá bom? Fique à vontade para você participar conosco por lá também. Facebook e YouTube da Rádio Aparecida, você pode participar. E ainda, se preferir, pode utilizar sem problema nenhum o meu Instagram, @ Evandro Brum Rádio. Por lá você também participa e celebra com a gente este momento especial de fé e devoção. Que Nossa Senhora continue cuidando do seu coração, da sua vida e da sua história. Eu trabalho com a produção de Marcos Thiago, a coordenação de Paula Castro, com a direção geral do padre Vanderlei Souza, missionário redentorista. Lá na Central Multimídia, ela está de volta depois de ontem, hoje ela voltou. Amanda Castro, boa noite, tudo bem? E aí, tranquilo?
1: Chegando, tudo certo com você?
0: Tudo tranquilo, graças a Deus.
1: É que bom.
0: E aí?
1: Aproveitou?
0: Eu aproveitei. Bastante. Graças a Deus. Né? E aí? Amanda, você viu que hoje eu tô meio botânico, né? Tô com camisa de folha. Eu acho que é folha.
1: Tá, tá meio botânico. Tá meio botânico hoje.
0: Camisa de folha aqui. Mas, enfim, peguei lá no guarda-roupa, primeiro que eu achei, tava em cima lá. É essa que vai. Já tava meio atrasado.
1: Tá ótimo.
0: Tava meio atrasado. Amanda, tava meio atrasado hoje, tava chovendo, precisava colocar a roupa, colocar a capa de chuva, né? Eu falei, quer saber? É essa aqui que vai. Tá passado? Deixa eu olhar. Ah, não tá amarrotado? Então vamos que vamos. É essa aqui mesmo. Por isso que eu gosto daquelas. Por isso que eu gosto daquelas roupas dry fit, que o pessoal fala, sabe?
1: Uhum.
0: Aquela lá não amassa. Aquela lá não amassa. É facinho.
1: Não, é.
0: Você cata
1: é
0: lá.
1: Melhor.
0: Você cata lá, você já arranca do varal, já bota no couro e vamos que vamos. Eita, que maravilha. Ô, Amanda, hoje você preparou alguma coisa pra nós, não?
1: Olha, uma curiosidade, talvez você saiba.
0: Então vai, manda aí.
1: É, mas é do santuário, inclusive.
0: Manda aí.
1: Que é sobre a Torre Brasília.
0: Torre Brasília.
1: Que ela tem 18 andares, 110 metros, e a estrutura dela foi doada por Juscelino Kubitschek. Você sabia?
0: É por, isso, então, que ela chama Torre Brasília? Porque você sabe
1: exatamente.
0: Que Juscelino Kubitschek foi o responsável pela construção de Brasília, né?
1: Exatamente.
0: Entendi. Aí, ó, pra você que tá acompanhando o programa, sabia dessa? É Amanda Castro, cultura.
1: É, e cultura.
0: E cultura do Santuário Nacional. Tá aí, Torre Brasília. Tem quantos metros? Você falou 110?
1: 110 metros. 18 andares.
0: É alto, hein?
1: É alto, bem alto.
0: Pra quem não teve ainda, lá na Torre Brasília, lá em cima, no último andar, lá tem o mirante da torre. O último andar tem o mirante da torre. É lindíssimo. Já teve lá, Amanda?
1: Não tive ainda.
0: Não? Não tem. Não se preocupe, que lá o funcionário. É. Lá o funcionário não paga, viu? Pode ir.
1: Ah, não? Então tá não, bom.
0: Pode ir, mostra o cachazinho lá que você não paga. Você ganha cortesia.
1: Ah, então, olha só, aí eu vou.
0: É. Aí você vai lá, visita lá a torre que você vai ver. É bem legal, viu? É bem legal, um passeio bem legal. Você consegue, já foi, né? É. Você consegue lá uma visão lindíssima do santuário, de todos os lados do santuário. Do lado sul, lado norte, lado leste, lado oeste. Você vai gostar, viu? Já que você trouxe essa curiosidade aí, eu acho que você vai gostar de ir lá na torre.
1: Ah, vou sim. Com certeza, ainda vou sim.
0: Vai ser bem legal. Vale a pena, o pessoal tá falando aqui que vale a pena, e vale a pena mesmo, é muito bonito lá de cima. Muito bem, Amanda, tá aí, ó. Obrigado aí por essa curiosidade, eu tenho certeza que muita gente não sabia disso aí, Torre Brasília, 110 metros, 18 andares, você ficou sabendo com Amanda Castro. É isso, Amanda?
1: É isso aí.
0: Maravilha, então. Abraço pra quem hoje?
1: Eu quero mandar um abraço pra você.
0: Obrigado.
1: Mandar um abraço pra todos que estão aí no estúdio. Para todos que estão nos assistindo e também nos ouvindo pelo rádio.
0: Uhum.
1: E quero mandar um abraço especial pro meu irmão. Ele tá fazendo aniversário hoje.
0: Olha que legal! Tem bolo lá?
1: Tem bolo.
0: Então, compro.
1: Mas eu não comi o bolo.
0: Não comeu o bolo ainda, né? Ainda.
1: Não comi, ainda.
0: Então, Amanda, vamos fazer o seguinte então. Vamos firmar aqui um compromisso. Já sabe o que eu vou pedir. Olha. Né? Você já sabe o que eu vou pedir, né? Traz um pedacinho pra minha manhã.
1: Trago um pedacinho.
0: Se sobrar, traz um pedacinho pra minha manhã.
1: Beleza, então.
0: Já sabe que eu sou pidão, né? Falou em doce, ai, não tem jeito. Mas já que você falou, né? Então parabéns pro seu irmão, viu? Deus abençoe. Como é que é o nome dele?
1: Gabriel.
0: Gabriel, parabéns pra você. Deus abençoe. Muitos anos de vida. Louvado seja Deus pelo dom da sua vida. Que Nossa Senhora abençoe você, ilumine seu caminho e te faça cada vez mais de Deus. Bom? Estamos rezando por você. Tá aí, dá um abraço pro Gabriel pela gente, tá bom, Amanda?
1: Pois é, chefe.
0: Maravilha. Quem mais você vai abraçar hoje?
1: É minha família também e meu namorado.
0: Tá chique, então. Maravilha. Amanda, obrigado, viu? Mais uma vez pela sua participação. Deus abençoe você nessa noite. E amanhã tem mais curiosidade?
1: Tem sim.
0: Então, tá bom. Você sabia com Amanda Castro. Amanhã de volta aqui na Rádio Aparecida e no Momento do Santo Terço. Obrigado, Amanda. Fica com Deus, viu?
1: Obrigada, Amanda. Fica com
0: pra
1: Deus.
0: Você. Boa noite.
1: Boa noite. Abraço.
0: Aí, ó. Amanda Castro, lá da Central Multimídia. Aqui nos estúdios da Rádio Aparecida, as estrelas da noite, os homens do Terço. Boa noite, meus queridos. Tudo bem?
2: Boa noite.
3: Boa noite.
4: Aí, boa noite, Evandro.
3: Como boa vão? Noite.
0: Tudo jóia? Show de bola. Seu Rock. Opa, seu Rock. Seu Rock tá. Aí, tudo bem? Maravilha. Seu Rock tá escondidinho atrás dos monitores ali. Não deu pra ver direito, vai.
2: Legal. Olha lá, legal.
0: Olha que bom. Bem-vindo, viu? Deus abençoe, senhor. Maravilha. Show de bola. Tá aí, ó.
2: Amém.
0: Amém, seu Rock. Louvado seja Deus. E aí, meus queridos, como
3: estão?
0: Nós temos dois grupos aqui, né?
3: É, tem dois grupos.
0: Dois grupos, vamos lá.
3: Não, tem três.
0: Três grupos?
3: É. Olha, a paróquia Nossa Senhora da Glória.
0: Quem é da Nossa Senhora da Glória?
3: A paróquia.
4: Faço parte lá junto.
3: A paróquia Nossa Senhora da. Não.
4: São Roque,
3: né?
0: São Roque ali.
3: E São Francisco de Assis.
0: São Francisco de Assis, o senhor?
3: É.
0: Quem mais São Francisco de Assis?
3: É só eu.
0: Só o senhor?
3: Só eu e Deus.
0: São Roque. E Nossa Senhora da Glória.
4: Nossa Senhora da Glória, juntamente com o Edinho lá, o coordenador.
0: É, o Edinho tá lá, né?
5: Ó, amigo, tem aqui o do... A matriz é sobre de dia de Aparecida.
4: É.
0: São quatro grupos.
5: Esqueceu da... Então são da nossa rainha aqui, ó.
0: Então são quatro grupos.
3: Desculpa aí.
0: Que maravilha. Que maravilha, tá ótimo então aí, ó. Quatro grupos aqui então hoje, preenchendo esse espaço, esse momento especial. Vamos rezar com os ouvintes e os devotos do Brasil e do mundo inteiro que estão sempre conosco. Então, muito obrigado a vocês, né? Vamos falar um pouquinho. O grupo de vocês acontece que dia?
3: De sexta-feira.
0: Sexta-feira?
3: Às 19h30, na Capela Santa Clara.
0: Capela Santa Clara.
3: É da paróquia São Francisco.
0: Uhum. Entendeu? Maravilha. Aqui em Aparecida?
3: Não, é em Guaratinguetá.
0: Em Guará. Maravilha, então. Então, toda sexta-feira.
3: 19h30.
6: Aí você que mora ali nas imediações já pode participar desse grupo. São Roque, dia?
7: O nosso é na segunda-feira, às 19h30 também. Uhum. A gente transmite pelo YouTube, Evandro.
6: Então, é verdade, pelo YouTube. Pelo qual que é o YouTube lá da paróquia?
7: YouTube é Terço São Roque Aparecida. Só colocar lá e a gente espera todo mundo rezando junto.
6: Terço São Roque Aparecida. Uma maravilha. Que bom. Então tá aí, ó. Você já vai lá, depois do terço, né? Vai lá, já adiciona, já segue o pessoal lá no YouTube para poder acompanhar a transmissão, não
7: é
6: isso?
7: Correto, mano. Eu agradeço aqui a divulgação, porque todas as vezes que a gente vem aqui no estúdio da rádio, o número de inscritos aumenta significativamente.
6: Graças a Deus, que bom.
7: Obrigado, Evandro.
6: Vale a pena mesmo, viu, gente? Então, a gente tá sempre em oração, sempre divulgando aquilo que é bom, né? A gente fala daquilo que é bom. Então, Deus abençoe, viu?
7: Amém.
6: Grupo de vocês, que dia que acontece?
8: Toda segunda-feira. Na Matriz Nacional Aparecida, Igreja São Benedito. Uhum. E acompanhado pelo YouTube.
6: Aqui em Aparecida.
8: Toda segunda-feira, às 18 horas.
6: Qual que é o YouTube de lá?
8: A Matriz São Benedito, Aparecida, São Paulo.
6: Ok. Matriz São Benedito. Então você quer acompanhar também, acompanha os meninos lá toda segunda-feira também para poder rezar o texto. Você que é de longe, você que é de perto, não tem consciência. Às vezes a pessoa não pode sair de casa, não consegue sair de casa, né? Aí tem essa opção de estar no YouTube também e no Facebook para poder acompanhar.
8: E o nosso curador é o Ederson.
6: Ah, o Ederson.
8: E o Laércio.
6: Maravilha. Show de bola. Grupo de vocês?
4: Eu, Vaguinho, representando aqui paróquia Nossa Senhora da Glória, Guaratinguetá. Lá acontece todas as quartas-feiras, inclusive hoje teve, né? Uhum. Com vários avisos lá que a gente vai cumprir aí os compromissos. E desde já, colocar em intenção posteriormente, os 9 anos do Terço dos Homens da paróquia Nossa Senhora da Glória, Guaratinguetá. Onde ocorreu a missa muito bonita ontem lá na paróquia, com a presença de todos os irmãos dos terços, uhum, né? Daqui. E desde já, saúde e paz para todos os terços homens, coordenador Edinho lá, o Ederson também, que é o coordenador geral, e as pessoas que estão ouvindo, né? Saúde e paz para todos e vamos rezar juntos.
6: Maravilha, Deus abençoe vocês, viu? É uma alegria tê-los aqui nessa noite e que Nossa Senhora continue cuidando e conduzindo o coração de
4: Amém.
6: Cada grupo.
7: Evandro, só uma contribuição com a Amanda na pesquisa dela, ela esqueceu de uma coisa importante na torre, que tem um pedaço do Santo Carvalho, da Cruz de Jesus. Fica lá no crucifixo, tem uma redoma, né? Protegida. É. E a Aparecida recebeu a doação.
3: Recebeu.
7: A gente tem essa relíquia lá na torre.
6: Aí,
7: muita gente
3: mais uma
7: não
3: novidade.
7: Sabe,
6: maravilha.
7: Acredito que seria um atrativo, né? Se divulgasse mais, né?
6: Sim, maravilha, tá aí, ó. Vai, Deus abençoe. As informações que sempre chegam completando o momento aqui na nossa programação. Muito bem, então. Valeu. Deus abençoe a todos aqueles que estão aqui conosco e rezando o Santo Terço, e vamos celebrar esse momento especial de fé e devoção. Manda sua mensagem, participe conosco. 10 horas 15 minutos, horário de Brasília. Uma excelente noite para você que está aqui na Rádio Aparecida, Rede Aparecida de Rádio. Vamos rezar o Terço com a Mãe Aparecida.
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0: Nacional da Santa Cruz, em nome do Pai, do Filho e do Espírito Santo. Amém.
1: Amém.
0: Nossos oferecimentos, Divino Jesus, nós os oferecemos esse terço que vamos rezar, meditando nos mistérios da vossa redenção. Concedei-nos, por intercessão da Maria Santíssima, Mãe de Deus e Nossa Mãe, as virtudes que nos são necessárias para bem rezá-lo e a graça de ganharmos as indulgências anexas nessa santa devoção. Oferecemos particularmente, em desagravo dos pecados cometidos contra o Santíssimo Coração de Jesus e o Imaculado Coração de Maria, pela paz do mundo, pela conversão dos pecadores e pelas almas do purgatório, pelas intenções do Santo Padre o Papa, pelo aumento da santificação do clero, pela santificação das famílias, pelas vocações, pelas missões e missionários e por todo o povo brasileiro. Profissão da nossa fé. Creio em Deus Pai Todo-Poderoso, Criador do céu e da terra, e em Jesus Cristo, seu único Filho, nosso Senhor, que foi concebido pelo poder do Espírito Santo, nasceu da Virgem Maria, padeceu sob Pôncio Pilatos, foi crucificado, morto e sepultado, desceu à mansão dos mortos,

0: irá julgar os vivos e os mortos. Creio no Espírito Santo, na Santa Igreja Católica, na comunhão dos santos, na remissão dos pecados, na ressurreição da carne e na vida eterna. Amém. Rezemos um Pai Nosso e três Ave Marias à Santíssima Trindade. Pai nosso que estais no céu, santificado seja o vosso nome. Venha a nós o vosso reino, seja feita a vossa vontade, assim na terra como no céu. O pão nosso de cada dia nos dai hoje, perdoai as nossas ofensas, assim como nós perdoamos a quem nos tem ofendido. E não nos deixeis cair em tentação, mas livrai-nos do mal. Amém. Ave Maria, cheia de graça, o Senhor é convosco. Bendita sois vós entre as mulheres, bendito é o fruto do vosso ventre, Jesus. Santa Maria, Mãe de Deus, rogai por nós, os pecadores, agora e na hora da nossa morte. Amém. Ave Maria, cheia de graça, o Senhor é convosco. Bendita sois vós entre as mulheres, bendito é o fruto do vosso ventre, Jesus. Santa Maria, Mãe de Deus, rogai por nós, os pecadores, agora e na hora da nossa morte. Amém. Ave Maria, cheia de graça, o Senhor é convosco. Bendita sois vós entre as mulheres, bendito é o fruto do vosso ventre, Jesus. Santa Maria, Mãe de Deus, rogai por nós, os pecadores, agora e na hora da nossa morte. Amém. Glória ao Pai, ao Filho e ao Espírito Santo, como era no princípio, agora e sempre. Amém.
1: Amém. E assim colocamos as primeiras intenções para este santo terço, que a Mãe Aparecida abençoe você que reza conosco nesta hora toda especial. Deixa eu pedir a benção de Deus para quem está com a gente lá no WhatsApp da Rádio Aparecida. Deixa eu mandar um abraço e pedir pela vida da Maria Emília, de Blumenau, Santa Catarina. Maria Emília, boa noite para você. Seja bem-vinda à Rádio Aparecida. Com alegria também acolhemos as intenções da Adriana de Franco da Rocha, aqui no estado de São Paulo, pedindo orações pelo seu esposo. Também rezo e peço a Nossa Senhora que acolha a Micaele das Graças de São Lourenço, Minas Gerais, que reza com a gente. Wilson Marques, lá de Itabuna, na Bahia, também está conosco. Boa noite, Wilson. Seja bem-vindo à Rádio Aparecida, viu? Com alegria eu acolho a Solange Florão. Ela está junto com a família e reza conosco e pede bênçãos de Deus. Ela é de Ponta Grossa, no Paraná. Boa noite, Solange. Seja bem-vinda à Rádio Aparecida. O Marcílio Ferreira, lá de Araxá, reza conosco também. Deus abençoe e proteja sua vida e as suas intenções. Rezamos por você e com você que reza conosco. Também rezo e peço a Nossa Senhora que acolha as intenções do Tenente Bruno. Ô Tenente, tudo bem? Tenente Bruno Nunes, de Taubaté, tá na sintonia com a gente. Obrigado, viu, meu amigo? A Senhora Aparecida abençoe sua vida, sua família. Ele também pede aqui, ó, saúde, bênçãos para a esposa, a Aristela, e ainda a filhinha, a Estelinha. Que Deus ilumine sua família, meu irmão. Bênçãos de Nossa Senhora estejam presentes aí no seu coração e na sua família, viu? Juntos rezando por você e com você, celebramos com alegria cada momento de espiritualidade e fé, vida plena e santidade. Rede Aparecida de Rádio, rezando o terço com a Mãe Aparecida. 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

0: Boa noite.
1: Boa noite.
0: Geraldo Madeira, é isso?
1: É, Geraldo Madeira.
0: Salve Maria, seu Geraldo, tudo bem, na paz?
1: Salve Maria, tudo bem, graças a Deus.
0: De onde o senhor está falando conosco?
1: Eu estou falando de Coronel Fabriciano, Minas Gerais.
0: Ah, que bom, amém.
1: Faz parte do texto dos homens da comunidade Nossa Senhora de Guadalupe, paróquia São Francisco Xavier, e nós rezamos às quarta-feira, às 19h30. Hoje foi dia de nós rezar, e ontem a gente teve a missa, né, que foi o Dia Nacional do Texto dos Homens.
0: Uhum.
1: Graças a Deus, estou levando.
0: Que bom, maravilha, maravilhoso o senhor estar conosco aí, e o pessoal de Minas aí. O senhor quer colocar a intenção? Apresente para nós.
1: Agradecendo a Nossa Senhora pela nossa saúde, com meus irmãos e cunhados.
0: Amém.
1: Para a alma do nosso filho Vaguinho, a Dalgisa de Barra dos Coqueiros, a dona Neném, a dona Creuza, o Paulo Brito, a dona Marta aqui de Patinga, o seu José Garcia, daí de Aparecida, o José Geraldo e Maria Alves, o senhor Geraldo e dona Naí, a Clair e o Adão, o Edivaldo Meira e o Jonas Eliseu aqui de Patinga. E rezando para vocês também, que Nossa Senhora abençoa.
0: Amém.
1: Cada um de vocês. E com o Evandro e com o netinho dele.
2: Obrigado, senhor. Obrigado, senhor Geraldo.
0: Amém, amém, isso mesmo. Então, senhor Geraldo, eu começo, o senhor responde, tá bom? Vamos dar início então ao nosso texto, tá bom? A joia. Nesse primeiro mistério glorioso, contemplaremos a ressurreição de Nosso Senhor Jesus Cristo. Pai nosso, que estais no céu, santificado seja o vosso nome. Venha a nós o vosso reino, seja feita a vossa vontade, assim na terra como no céu.
1: O pão nosso de cada dia nos dai hoje. Perdoai as nossas ofensas, assim como nós perdoamos a quem nos tem ofendido. E não nos deixei cair em tentação, mas livrai-nos do mal. Amém.
0: Queria aproveitar a oportunidade também, rezar em consagração, né, intenção, aliás, a Natália Oliveira, né, que é a esposa que está acompanhando a gente no programa aqui, e as crianças, Ana Carolina, Melissa e Lucas Vieira. Ave Maria, cheia de graça, o Senhor é convosco. Bendita sois vós entre as mulheres e bendito é o fruto do vosso ventre, Jesus.
1: Santa Maria, Mãe de Deus, rogai por nós, pecadores, agora e na hora da nossa morte. Amém.
0: Ave Maria, cheia de graça, o Senhor é convosco. Bendita sois vós entre as mulheres e bendito é o fruto do vosso ventre, Jesus.
1: Santa Maria, Mãe de Deus, rogai por nós, pecadores, agora e na hora da nossa morte. Amém.
0: Ave Maria, cheia de graça, o Senhor é convosco. Bendita sois vós entre as mulheres e bendito é o fruto do vosso ventre, Jesus.
1: Santa Maria, Mãe de Deus, rogai por nós, pecadores, agora e na hora da nossa morte. Amém.
0: Ave Maria, cheia de graça, o Senhor é convosco. Bendita sois vós entre as mulheres e bendito é o fruto do vosso ventre, Jesus.
1: Santa Maria, Mãe de Deus, rogai por nós, pecadores, agora e na hora da nossa morte. Amém.
0: Ave Maria, cheia de graça, o Senhor é convosco. Bendita sois vós entre as mulheres e bendito é o fruto do vosso ventre, Jesus.
1: Santa Maria, Mãe de Deus, rogai por nós, pecadores, agora e na hora da nossa morte. Amém.
0: Ave Maria, cheia de graça, o Senhor é convosco. Bendita sois vós entre as mulheres e bendito é o fruto do vosso ventre, Jesus.
1: Santa Maria, Mãe de Deus, rogai por nós, pecadores, agora e na hora da nossa morte. Amém.
0: Ave Maria, cheia de graça, o Senhor é convosco. Bendita sois vós entre as mulheres e bendito é o fruto do vosso ventre, Jesus.
1: Santa Maria, Mãe de Deus, rogai por nós, pecadores, agora e na hora da nossa morte. Amém.
0: Ave Maria, cheia de graça, o Senhor é convosco. Bendita sois vós entre as mulheres e bendito é o fruto do vosso ventre, Jesus.
1: Santa Maria, Mãe de Deus, rogai por nós, pecadores, agora e na hora da nossa morte. Amém.
0: Ave Maria, cheia de graça, o Senhor é convosco. Bendita sois vós entre as mulheres e bendito é o fruto do vosso ventre, Jesus.
1: Santa Maria, Mãe de Deus, rogai por nós, pecadores, agora e na hora da nossa morte. Amém.
0: Ave Maria, cheia de graça, o Senhor é convosco. Bendita sois vós entre as mulheres e bendito é o fruto do vosso ventre, Jesus.
1: Santa Maria, Mãe de Deus, rogai por nós, pecadores, agora e na hora da nossa morte. Amém.
0: Glória ao Pai, ao Filho e ao Espírito Santo, como era no princípio,
1: agora e sempre. Amém.
0: Ó meu bom Jesus, perdoai-nos, livrai-nos do fogo do inferno. Levai as almas todas para o céu e socorrei principalmente as que mais precisarem da vossa misericórdia. São José, rogai por nós. Nossa Senhora do Rosário, rogai por nós. Nossa Senhora de Aparecida, rogai por nós
1: que recorremos a vós.
0: Rainha e padroeira do Brasil, família que reunida permanece unida. Obrigado, Geraldo Madeira. Deus abençoe vocês, todos de Minas aí, que tenha a bênção e continue participando com a gente. Amém?
1: Amém. Obrigado, eu que agradeço pela oportunidade de estar rezando com vocês.
0: Amém.
1: Nossa Senhora te abençoe.
0: Amém. Com Deus, abraço.
2: E que assim seja. Continuamos a rezar por você que reza conosco. Vamos lá para o YouTube da rádio? Vamos lá então, olha. O Rogério, que reza com a gente. Rogério Barros, boa noite, Rogério. Seja bem-vindo à Rádio Aparecida. Muito obrigado pela presença, obrigado pelo carinho. Tô rezando por você, tá bom? Por sua família também. Rezo e peço a Nossa Senhora que acolha as intenções da Socorro Silva. Boa noite, Socorro, tudo bem? Deus proteja e ilumine a vida e o coração de vocês, tá bom? A Maria das Dores também tá conosco. Boa noite, Maria das Dores. Que Nossa Senhora lhe cubra com o seu manto sagrado. Dona Nenê Barreiro tá com a gente também. Obrigado, Dona Nenê. Uma noite abençoada para a senhora e seja bem-vinda. E ainda com alegria, eu rezo e peço a Nossa Senhora que acolha as intenções da Márcia Maria. Ela é de São José dos Campos, aqui no estado de São Paulo, e também reza com a gente. Que Deus abençoe cada intenção, cada coração, nesta hora especial de fé e devoção. Deus esteja presente na sua vida com a Mãe Aparecida. 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

0: noite, seu Edivaldo.
1: Boa noite, com quem que eu tô falando?
0: Com Marcos. Tudo bem com o senhor?
1: Oi, Marcos. Tudo, graças a Deus.
0: Mora em São Paulo? Que lugar? Localização
1: de São Paulo? Eu moro aqui, Marcos, perto do Jardim Tremembé.
0: Pertence
1: à Zona Norte.
0: A Zona Norte, né? É que eu morei aí na Zona Sul.
1: Faz como é que é?
0: Eu morei aí em São Paulo, na Zona Sul.
1: Zona Sul.
0: Em Santo Amaro, ali, a região de Santo Amaro.
1: Conheço. Mas eu não gosto de São Paulo não, Marcos. Eu tô aqui há quase 50 anos, mas se eu pudesse voltar pra minha terra natal, eu voltaria.
0: Então, por isso que eu mudei pra cá, pra casa da mãezinha aqui. Tô morando aqui perto.
1: Você tá no lugar ótimo dos ótimos.
0: E o senhor frequenta algum terço dos homens?
1: Ô, Marcos, não, porque eu sou cadeirante, é muito difícil, eu tenho um problema, né? É, há 29 anos que eu tô na cadeira de roda, eu participo assim, eu ligo, agendo o texto pra me rezar, né?
0: E eles, convida eles para vir na casa do senhor para rezar o terço?
1: Ah, eu vou começar a convidar, sim. Tem umas pessoas
0: ele, abre as
1: que
0: portas.
1: Na igreja porta. Que tem de casa, eu vou começar a pedir.
0: Isso é muito bom, receber.
1: Com certeza.
0: Receber os homens do terço, é muito gratificante.
1: Com certeza, meu irmão, com certeza.
0: Entendeu? Hoje, as intenções de hoje, para quem?
1: É para minha esposa, meus filhos, meus cinco filhos, filhos e filhas, meus quatro netos, minhas duas noras, a minha cunhada que é da família dos devotos, e toda a família, e tanto que estiver ouvindo, né? E pelos falecidos da minha família, avós, paterno e materno.
0: Então tá bom, eu ofereço também esse terço para Rádio Aparecida, que completou 75 anos, né? E ofereço para todos os funcionários, diretoria, tudo, ofereço para eles esse segundo mistério, entendeu? Ofereço também a nossa paróquia vizinha, Nossa Senhora da Glória, também completou ontem 9 anos de terço, né? Está completando hoje, 9 anos de terço. Então eu ofereço esse segundo mistério para todos eles, tá bom? Vamos rezar.
1: Tá bom.
0: Vamos rezar. Esse segundo mistério glorioso, contemplando a ascensão de Jesus ao céu. Eu rezo a primeira parte e você reza a segunda, tudo bem?
1: Isso.
0: Então tá bom. Pai nosso que estás no céu, santificado seja o vosso nome. Venha a nós o vosso reino, seja feita a vossa vontade, assim na terra como no céu.
1: O pão nosso cada dia nos dai hoje, perdoai as nossas ofensas, assim como nós perdoamos a quem nos tem ofendido, e não deixeis cair em tentação, mas livrai-nos do mal. Amém.
0: Ave Maria, cheia de graça, o Senhor é convosco, bendita sois vós entre as mulheres, e bendita o fruto do vosso ventre, Jesus.
1: Santa Maria, Mãe de Deus, rogai por nós, pecadores, agora e na hora de nossa morte. Amém.
0: Ave Maria, cheia de graça, o Senhor é convosco. Bendita sois vós entre as mulheres e bendito é o fruto do vosso ventre, Jesus.
1: Santa Maria, Mãe de Deus, rogai por nós, pecadores, agora e na hora de nossa morte. Amém.
0: Ave Maria, cheia de graça, o Senhor é convosco. Bendita sois vós entre as mulheres e bendito é o fruto do vosso ventre, Jesus.
1: Santa Maria, Mãe de Deus, rogai por nós, pecadores, agora e na hora de nossa morte. Amém.
0: Ave Maria, cheia de graça, o Senhor é convosco. Bendita sois vós entre as mulheres, e bendito é o fruto do vosso ventre, Jesus.
1: Santa Maria, Mãe de Deus, rogai por nós, pecadores, agora e na hora de nossa morte. Amém.
0: Ave Maria, cheia de graça, o Senhor é convosco. Bendita sois vós entre as mulheres, e bendito é o fruto do vosso ventre, Jesus.
1: Santa Maria, Mãe de Deus, rogai por nós, pecadores, agora e na hora de nossa morte. Amém.
0: Ave Maria, cheia de graça, o Senhor é convosco. Bendita sois vós entre as mulheres, e bendito é o fruto do vosso ventre, Jesus.
1: Santa Maria, Mãe de Deus, rogai por nós, pecadores, agora e na hora de nossa morte. Amém.
0: Ave Maria, cheia de graça, o Senhor é convosco. Bendita sois vós entre as mulheres e bendito é o fruto do vosso ventre, Jesus.
1: Santa Maria, Mãe de Deus, rogai por nós, pecadores, agora e na hora de nossa morte. Amém.
0: Ave Maria, cheia de graça, o Senhor é convosco, bendita sois vós entre as mulheres e bendito é o fruto do vosso ventre, Jesus.
1: Santa Maria, Mãe de Deus, rogai por nós, pecadores, agora e na hora de nossa morte. Amém.
0: Ave Maria, cheia de graça, o Senhor é convosco, bendita sois vós entre as mulheres e bendito é o fruto do vosso ventre, Jesus.
1: Santa Maria, Mãe de Deus, rogai por nós, pecadores, agora e na hora de nossa morte. Amém.
0: Ave Maria, cheia de graça, o Senhor é convosco, bendita sois vós entre as mulheres e bendito é o fruto do vosso ventre, Jesus.
1: Santa Maria, Mãe de Deus, rogai por nós, pecadores, agora e na hora de nossa morte. Amém.
0: Glória ao Pai, ao Filho e ao Espírito.
1: Glória ao Pai, ao Filho e ao Espírito Santo, como era no princípio, agora e sempre. Amém. Ó meu Jesus, perdoai, livrai do fogo do inferno, levai as almas todas para os céus, socorrei principalmente as que mais precisar da vossa infinita misericórdia. Ó Maria concebida, sem pecado, rogai por nós que recorremos a vós. São José, rogai por nós, valei-me, São José. Nossa Senhora das Graças, rogai por nós. São Judas Tadeu, rogai por nós. Nossa Senhora da Aparecida, rogai por nós e socorremos a vós.
0: Família que reza unida,
1: permanece unida.
0: Obrigado por ter rezado comigo, com todos os ouvintes, Edivaldo. Muito obrigado.
1: Meu... Fica com Deus, meu irmão. Deus te proteja e sua família.
0: Obrigado. E o senhor também. Que Deus possa estar intercedendo por todos vocês, dando muita saúde e paz no coração de vocês. Boa noite, bom descanso.
2: Amém. Que assim seja. Louvado seja Deus pelos irmãos que estão conosco, rezando e celebrando este momento de fé e devoção. Vamos lá para o Facebook da rádio. Facebook da rádio, eu quero colocar aqui as intenções da Lourdes Esteves. Boa noite, Lourdes, tudo bem? Bem-vinda, que Deus abençoe você e sua família. A Renata Toledo também está conosco. Obrigado, Renata. Ótima noite para você, viu? Muito obrigado pela sua presença e muito obrigado pela sua sintonia. Está conosco também aqui, ó, na sintonia do programa com a Mãe Aparecida, a Elizabeth Consorte. Tudo bem, Elizabeth? Seja bem-vinda. Deus te proteja sempre, viu? A irmã Lurdinha Fernandes. Oi, irmã. A senhora vai bem? Deus abençoe, viu? Seja bem-vinda sempre. Que Nossa Senhora lhe proteja. Com alegria, eu também acolho o Pedro Almir. Tudo bem, Pedro? Seja bem-vindo, viu? Vera Gelaco também está conosco e ainda reza com a gente aqui no programa com a Mãe Aparecida, os Itros Anela. Ele é lá de Santa Rosa, em Portugal. É, Santa Rosa, no Paraguai. Em Portugal, é o Sérgio Varela. Os Itros Anela é do Paraguai e o Sérgio Varela é lá de Portugal, lá na cidade de Fátima. Boa noite, viu, gente? Deus abençoe. E a Aninha, de Ponta Grossa, também está com a gente. Obrigado, Aninha. Ótima noite para você. Que Nossa Senhora Aparecida abençoe a sua vida. Juntos rezando por você e com você.

0: noite, seu José Rocha de Brasília. Tudo bem? Aqui é o Lucas.
1: Lucas, Ceilândia, Distrito Federal.
0: Ah, cidade satélite, né? É cidade satélite, né?
1: Correto? Isso. É. Brasília é só um plano lá, o miolo.
0: Sim. Quais são as suas intenções, José Rocha? Uma honra falar com o senhor.
1: Da mesma forma, Lucas. Tudo bom. Seja bem-vindo à minha casa. Obrigado. Por minhas intenções?
0: Isso.
1: Minhas intenções é a saúde da minha esposa, que ela está bem abaqueada. Saúde do meu filho Cássio, meu filial, paz do meu lar, né? Uhum. Hoje é aniversário da minha irmã, lá no Valparaíso. Muita paz e saúde para ela. Ao Evandro aí, todos vocês que hoje a casa está cheia, né? Graças a Deus, né?
0: Graças a Deus.
1: Nosso Dom Mário, todos os padres, os leigos e os funcionários da Aparecida e da rádio. E, afinal, todos vocês que estão em missão.
0: Amém. Eu também junto as suas intenções, a dos nossos ouvintes, né? Pelo WhatsApp, pelo YouTube, pelo Facebook, o Evandro, que nos acolheu aqui, Terço dos Homens do São Benedito, Nossa Senhora da Glória, São Francisco, e o meu lá da paróquia do São Roque, que Nossa Senhora acolha todas as nossas intenções. Eu vou rezar a primeira parte, o senhor, por gentileza, faz a segunda, tá bom?
1: Tudo bem.
0: Pai nosso que estais nos céus, santificado seja o vosso nome. Venha a nós o vosso reino, seja feita a vossa vontade, assim na terra como no céu.
1: O pão nosso de cada dia nos dai hoje, perdoai as nossas ofensas, assim como nós perdoamos quem tem ofendido, e não nos deixeis cair em tentação, mas livrai-nos do mal. Amém.
0: Ave Maria, cheia de graça, o Senhor é convosco. Bendita sois vós entre as mulheres, bendito é o fruto do vosso ventre, Jesus.
1: Santa Maria, Mãe de Deus, rogai por nós, pecadores, agora e na hora de nossa morte. Amém.
0: Ave Maria, cheia de graça, o Senhor é convosco. Bendita sois vós entre as mulheres, e bendito é o fruto do vosso ventre, Jesus.
1: Santa Maria, Mãe de Deus, rogai por nós, pecadores, agora e na hora de nossa morte. Amém.
0: Ave Maria, cheia de graça, o Senhor é convosco. Bendita sois vós entre as mulheres, bendito é o fruto do vosso ventre, Jesus.
1: Santa Maria, Mãe de Deus, rogai por nós, pecadores, agora e na hora de nossa morte. Amém.
0: Ave Maria, cheia de graça, o Senhor é convosco. Bendita sois vós entre as mulheres, bendito é o fruto do vosso ventre, Jesus.
1: Santa Maria, Mãe de Deus, rogai por nós, pecadores, agora e na hora de nossa morte. Amém.
0: Ave Maria, cheia de graça, o Senhor é convosco. Bendita sois vós entre as mulheres, bendito é o fruto do vosso ventre, Jesus.
1: Santa Maria, Mãe de Deus, rogai por nós, pecadores, agora e na hora de nossa morte. Amém.
0: Ave Maria, cheia de graça, o Senhor é convosco. Bendita sois vós entre as mulheres, bendito é o fruto do vosso ventre, Jesus.
1: Santa Maria, Mãe de Deus, rogai por nós, pecadores, agora e na hora de nossa morte. Amém.
0: Ave Maria, cheia de graça, o Senhor é convosco. Bendita sois vós entre as mulheres, bendito é o fruto do vosso ventre, Jesus.
1: Santa Maria, Mãe de Deus, rogai por nós, pecadores, agora e na hora de nossa morte. Amém.
0: Ave Maria, cheia de graça, o Senhor é convosco. Bendita sois vós entre as mulheres, bendito é o fruto do vosso ventre, Jesus.
1: Santa Maria, Mãe de Deus, rogai por nós, pecadores, agora e na hora de nossa morte. Amém.
0: Ave Maria, cheia de graça, o Senhor é convosco. Bendita sois vós entre as mulheres, bendito é o fruto do vosso ventre, Jesus.
1: Santa Maria, Mãe de Deus, rogai por nós, pecadores, agora e na hora de nossa morte. Amém.
0: Ave Maria, cheia de graça, o Senhor é convosco. Bendita sois vós entre as mulheres, e bendito é o fruto do vosso ventre, Jesus.
1: Santa Maria, Mãe de Deus, rogai por nós, pecadores, agora e na hora de nossa morte. Amém.
0: Glória ao Pai, ao Filho e ao Espírito Santo. como era no princípio, agora e sempre. Amém. Ó meu bom e amado Jesus, perdoai-nos, livrai-nos do fogo do inferno, levai as almas todas para o céu e socorrei principalmente as que mais precisarem. São José, rogai por nós. Nossa Senhora Aparecida, Rainha e Padroeira do Brasil,
1: rogai por nós.
0: Família que reza unida,
1: permanece unido.
0: Um abraço, que Nossa Senhora proteja o senhor e sua família. Fica com Deus, seu José
1: Rocha.
0: Você
1: também, Lucas. Amém. Tudo de bom. Fica com Deus. Tudo de bom. Aí,
0: obrigado.
2: Amém. Louvado seja Deus pela sua presença, você que reza conosco aqui na Rádio Aparecida, viu? Muito obrigado pelo seu carinho e pelo seu acolhimento. Vamos voltar lá pro WhatsApp da rádio. WhatsApp da Rádio Aparecida. Rezando conosco aqui, ó, no programa com a Mãe Aparecida, reza com a gente a Maria Gonzaga, lá de Itajubá, sul de Minas Gerais. Boa noite, Maria. Bem-vinda, viu? Muito obrigado pela sua presença, que Nossa Senhora Aparecida abençoe. Ela diz que fez cirurgia há 14 dias, olha só que bênção. Que Nossa Senhora continue te ajudando na sua recuperação, tá bom? Conta comigo e com as minhas orações também. Com alegria, eu acolho aqui o Cláudio, motorista da van, lá da saúde, né? Retornando da casa, retornando para casa em Taubaté. Ô, meu querido, vem com Deus, que Nossa Senhora abençoe.

0: no quarto mistério é glorioso quanto amo a Assunção de Maria. Eu ofereço para minha família Siqueira, aqui em Aparecida, e para minhas cunhadas em Minas Gerais, Cruzeira, Minas Gerais, e também para nossos amigos e os terços visitantes de Guará, e a Cruzeira de Aparecida, o São Roque, e todos eles, e vamos que a bênção de Deus, nossa Aparecida, que abençoe cada um de vocês, as pessoas que estão nos hospitais, e que a gente pede paz no mundo, que está muito precisando, principalmente lá fora, que acolha essas pessoas com amor, com fé, com a sinceridade, com o colo da mãe.
1: Amém.
0: Pai nosso, que estás no céu, santificado seja feito a vossa vontade, assim na terra como no céu.
2: O pão nosso de cada dia nos dai hoje, perdoai as nossas ofensas, assim como nós perdoamos a quem os tem ofendido, e não nos deixeis cair em tentação, mas livrai-nos do mal. Amém.
0: Primeiro vou continuar para minha esposa Marileia, que está nos acompanhando, e a família dela, em Minas também. Ave Maria, cheia de graça, Senhor convosco, bendita sois vós entre as mulheres, bendito é o fruto do vosso ventre, Jesus.
2: Santa Maria, Mãe de Deus, rogai por nós, pecadores, agora e na hora da nossa morte. Amém.
0: Ave Maria, cheia de graça, Senhor convosco, bendita sois vós entre as mulheres, bendito é o fruto do vosso ventre, Jesus.
2: Santa Maria, Mãe de Deus, rogai por nós, pecadores, agora e na hora da nossa morte. Amém.
0: Ave Maria, cheia de graça, Senhor convosco, bendita sois vós entre as mulheres, bendito é o fruto do vosso ventre, Jesus.
2: Santa Maria, Mãe de Deus, rogai por nós, pecadores, agora e na hora da nossa morte. Amém.
0: Ave Maria, cheia de graça, Senhor convosco, bendita sois vós entre as mulheres, bendito é o fruto do vosso ventre, Jesus.
2: Santa Maria, Mãe de Deus, rogai por nós, pecadores, agora e na hora da nossa morte. Amém.
0: Ave Maria, cheia de graça, Senhor convosco, bendita sois vós entre as mulheres, bendito é o fruto do vosso ventre, Jesus.
2: Santa Maria, Mãe de Deus, rogai por nós, pecadores, agora e na hora da nossa morte. Amém.
0: Ave Maria, cheia de graça, Senhor convosco, bendita sois vós entre as mulheres, bendito é o fruto do vosso ventre, Jesus.
2: Santa Maria, Mãe de Deus, rogai por nós, pecadores, agora e na hora da nossa morte. Amém.
0: Ave Maria, cheia de graça, Senhor convosco, bendita sois vós entre as mulheres, bendito é o fruto do vosso ventre, Jesus.
2: Santa Maria, Mãe de Deus, rogai por nós, pecadores, agora e na hora da nossa morte. Amém.
0: Ave Maria, cheia de graça, Senhor convosco, bendita sois vós entre as mulheres, bendito é o fruto do vosso ventre, Jesus.
2: Santa Maria, Mãe de Deus, rogai por nós, pecadores, agora e na hora da nossa morte. Amém.
0: Ave Maria, cheia de graça, Senhor convosco, bendita sois vós entre as mulheres, bendito é o fruto do vosso ventre, Jesus.
2: Santa Maria, Mãe de Deus, rogai por nós, pecadores, agora e na hora da nossa

0: morte. Amém.
1: Glória ao Pai, ao Filho e ao Espírito Santo,
0: como era no princípio, agora e sempre. Amém.
2: Ó meu Jesus, perdoais, livrais do fogo do inferno, levai as almas todas para o céu e socorrei principalmente as que mais precisarem na vossa misericórdia.
1: São José,
0: rogai por nós.
1: Nosso Senhor do Carmo,
0: rogai por nós.
1: Nossa Senhora Aparecida,
0: rogai por nós.
1: Rainha e Padroeira do Brasil,
0: rogai por nós.
3: Família que reza unida,
0: permanece unida.
4: Amém. Louvado seja Deus pelos irmãos que estão conosco rezando e celebrando com a Mãe Aparecida. Deixa eu dar um pulinho lá no Facebook da Rádio Aparecida primeiro. Álvaro José está rezando com a gente. Boa noite, Álvaro. Seja bem-vindo. Louvado seja Deus pela sua presença. Com alegria também eu acolho o Francisco Alves. Oi, Francisco, tudo bem? Seja bem-vindo aqui à rádio. Bem-vindo. Francisco Assis, né? Está com a gente. Obrigado, Francisco. Um grande abraço, viu? Louvado seja Deus para você que está conosco também aqui ó, na sintonia. Marília Moreira, do Rio de Janeiro, capital, está com a gente também. Obrigado, Marília. E a Marina, da cidade de São Paulo, capital. Boa noite, Marina. Tudo bem? Seja bem-vinda. Deus te abençoe e proteja sempre, viu? Alegria ter você conosco. Deixa eu dar um pulo lá no meu Instagram, para você que está na sintonia comigo também lá pelo Instagram, claro. A gente vai rezando com você e por você. A Valdirene está conosco. Obrigado, Valdirene, de Pindamonhangaba. Deus abençoe e proteja. E ainda eu acolho as intenções da Nilva Araújo. Tudo bem, Nilva? Seja bem-vinda à rádio. Obrigado pela sua presença. Louvado seja Deus pela sua participação. E assim continuamos a rezar por você e com você que reza conosco, celebrando mais um mistério do terço com a Mãe Aparecida.

0: mistério glorioso, contemplamos a coroação de Maria no céu. Pai nosso que estais nos céus, santificado seja o vosso nome. Venha a nós o vosso reino. Seja feita a vossa vontade, assim na terra como no céu.
1: O pão nosso de cada dia nos dai hoje. Perdoai as nossas ofensas, assim como nós perdoamos a quem nos tem ofendido. E não nos deixeis cair em tentação, mas livrai-nos do mal. Amém.
2: Ave Maria, cheia de graça, Senhor é convosco. Bendito sois vós entre as mulheres. Bendito é o fruto do vosso ventre, Jesus.
1: Santa Maria, Mãe de Deus, rogai por nós, os pecadores, agora e na hora da nossa morte. Amém.
2: Ave Maria, cheia de graça, Senhor convosco. Bendito sois vós entre as mulheres. Bendito é o fruto do vosso ventre, Jesus.
1: Santa Maria, Mãe de Deus, rogai por nós, os pecadores, agora e na hora da nossa morte. Amém.
2: Ave Maria, cheia de graça, Senhor convosco. Bendito sois vós entre as mulheres. E bendito é o fruto do vosso ventre, Jesus.
1: Santa Maria, Mãe de Deus, rogai por nós, os pecadores, agora e na hora da nossa morte. Amém.
2: Ave Maria, cheia de graça, Senhor convosco. Bendito sois vós entre as mulheres. E bendito é o fruto do vosso ventre, Jesus.
1: Santa Maria, Mãe de Deus, rogai por nós, os pecadores, agora e na hora da nossa morte. Amém.
2: Ave Maria, cheia de graça, Senhor convosco, bendito sois vós entre as mulheres, e bendito é o fruto do vosso ventre, Jesus.
1: Santa Maria, Mãe de Deus, rogai por nós, os pecadores, agora e na hora da nossa morte. Amém.
2: Ave Maria, cheia de graça, Senhor convosco, bendito sois vós entre as mulheres, e bendito é o fruto do vosso ventre, Jesus.
1: Santa Maria, Mãe de Deus, rogai por nós, os pecadores, agora e na hora da nossa morte. Amém.
2: Ave Maria, cheia de graça, Senhor convosco, bendito sois vós entre as mulheres, e bendito é o fruto do vosso ventre, Jesus.
1: Santa Maria, Mãe de Deus, rogai por nós, os pecadores, agora e na hora da nossa morte. Amém.
2: Ave Maria, cheia de graça, Senhor convosco, bendito sois vós entre as mulheres, e bendito é o fruto do vosso ventre, Jesus.
1: Santa Maria, Mãe de Deus, rogai por nós, os pecadores, agora e na hora da nossa morte. Amém.
2: Ave Maria, cheia de graça, Senhor convosco, bendito sois vós entre as mulheres, e bendito é o fruto do vosso ventre, Jesus.
1: Santa Maria, Mãe de Deus, rogai por nós, os pecadores, agora e na hora da nossa morte. Amém.
2: Ave Maria, cheia de graça, Senhor convosco, bendito sois vós entre as mulheres, e bendito é o fruto do vosso ventre, Jesus.
1: Santa Maria, Mãe de Deus, rogai por nós, os pecadores, agora e na hora da nossa morte. Amém.
2: Glória ao Pai, ao Filho e ao Espírito Santo,
1: como era no princípio, agora e sempre. Amém.
0: Ó meu bom e amado Jesus,

0: na vossa misericórdia.
1: Nossa Senhora Aparecida, Rainha e Padroeira do Brasil,
0: rogai por nós.
1: Família que reza unida,
0: permanece unida.
2: Amém. Que assim seja, bendito seja Deus pela sua presença, você que reza conosco o terço com a Mãe Aparecida.

Passamos agora os nossos agradecimentos. Infinitas graças nos damos, soberana rainha, pelos benefícios que todos os dias recebemos de vossas mãos liberais. Dignai-vos agora e para sempre tomarmos debaixo de vosso poderoso amparo.

Esses vossos olhos misericordiosos a nós volvei, e depois deste desterro, mostrai-nos Jesus. Bendito é o fruto do vosso ventre, ó clemente, ó piedosa, ó doce sempre Virgem Maria.

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2: Ó Maria Santíssima, pelos méritos de nosso Senhor Jesus Cristo, em vossa querida imagem de Aparecida.

língua, para que sempre nos ouve e propague a vossa devoção. Consagro no meu coração, para que depois de Deus vos ame sobre todas as coisas. Recebei-me, ó Rainha incomparável, vós que o Cristo crucificado deu-nos por mãe, no ditoso número de vossos

norte, abençoai nossa região cooperadora e com a vossa poderosa intercessão, fortalecei-me minha fraqueza, a fim de que servindo

0: Filho e do Espírito Santo. Amém.
1: Meninos, obrigado, viu? Pela presença de vocês. Deus abençoe a todos. Que Nossa Senhora continue acompanhando, iluminando o caminho, a vida e a missão de cada um e de cada grupo, viu?
2: Nós que agradecemos a nossa participação aqui, vocês dando essas brechas para a gente vir aqui rezar com vocês e com todos os ouvintes da Rádio Aparecida. Então, feliz aniversário, esse 75 multiplica muito a você, Evandro, que está representando todos os funcionários e diretoria da Rádio Aparecida e TV Aparecida.
1: Amém. Amém. Obrigado, viu? Continuem conosco.
2: Muito obrigado mesmo.
1: Contem conosco sempre.
3: Amém.
1: Um abraço a todos, viu? A você que nos acompanhou, nosso muito obrigado. Louvado seja nosso Senhor Jesus Cristo.
0: Para sempre seja louvado.
1: Família que reza unida,
0: permanece unida.
1: Com as imagens de Amanda Castro, fiquem com Deus e com as bênçãos da Mãe Aparecida.

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7: 11:10, horário de Brasília.
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7: De volta aqui na programação Com a Mãe Aparecida pela Rede Aparecida de Rádio. Muito obrigado pela sua presença e também pelo carinho do seu acolhimento. Uma excelente, uma ótima noite para você que está conosco. Deus continue te abençoando, te protegendo e iluminando sua vida, seu coração e sua história. Continue com a gente. WhatsApp disponível, DDD 12-3104-1043. Deixa eu pedir a Nossa Senhora que acolha e abençoe a vida de cada irmão e de cada irmã que reza conosco neste momento especial de fé, devoção, vida plena e busca pela santidade. 11:11. Obrigado, viu? Deus continue te protegendo. 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Deus abençoe você que está na sintonia do programa Com a Mãe Aparecida, celebrando com a gente e vivendo conosco. nosso WhatsApp disponível. Deixa eu mandar um abraço aqui pro povo que continua com a gente. Olha, o Paulo Roberto lá de Santa Rita de Jacutinga, Minas Gerais. Alô, Paulo Roberto, muito boa noite para você. Seja bem-vindo, meu amigo. Bem-vinda também a Maria Aparecida Francisco, sempre comigo, sempre conosco, sempre celebrando e sempre vivendo este momento de fé e devoção. Obrigado, viu, querida? Obrigado aí pela presença, obrigado pelo seu carinho, obrigado pela sua sintonia, tá bom? Louvado seja Deus, bendito seja Deus pela sua participação. Conosco também a Iracema Pisani de Guaratinguetá. Oi, Iracema, tudo bem? Bem-vinda, viu? Tô rezando sim, claro, conta comigo. Ela tá pedindo bênçãos para o seu filho, o José Geraldo. Amém. Obrigado pelas suas orações. Conto contigo, conto com as suas orações, tá bom? Louvado seja Deus pela sua presença. Maria Isabel Kschmaier, Juiz de Fora, Minas Gerais, também tá com a gente. Obrigado, Maria Isabel. Uma excelente noite para você. Salve Maria. Muito bem. Louvado seja Deus pela sua presença, tá bom? Reza conosco e celebra com a gente sempre este momento de fé e devoção. E você que está aí conosco, quer participar, fique à vontade. DDD 12 3104 1043. É um prazer imenso ter você conosco. Deixa eu mandar um abraço aqui, ó, para as emissoras que continuam com a gente. Rádio Mãe Uaçu FM em Mãe Uaçu, Minas Gerais. Rádio Rural FM em Tefé, lá no Amazonas. Rádio Nova Porto FM em Porto Feliz, aqui no estado de São Paulo. E Rádio Boa Nova FM em Iguatemi, lá no estado do Mato Grosso do Sul. E muitas outras que estão nos ajudando a celebrar esses momentos de fé e devoção. Continue com a gente, celebrando conosco e vivendo com a gente. É o programa Com a Mãe Aparecida, chegando na sua vida, tocando em seu coração. WhatsApp disponível, DDD 12 3104 1043. 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O terço terminou, mas a nossa missão continua. Vamos lá colocar suas intenções diante do coração da Mãe Aparecida. Intervalo e já voltamos.
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9: 11:20, horário de Brasília.
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11: Olá para você que acompanha o programa Com a Mãe Aparecida. Está começando mais um quadro, Igreja em Comunhão. Teve início ontem e segue até o dia 15 de setembro, o centenário de Nossa Senhora da Soledade em Bom Jesus da Lapa, na Bahia. Milhares de fiéis já arrumam a capital baiana da fé para agradecer e pedir a Mãe da Soledade em Bom Jesus da Lapa. A devoção mariana atravessa mais de 7 décadas. Como conversa conosco essa noite, nos conta essa história, Padre Roque Silva, missionário redentorista, reitor do Santuário de Bom Jesus da Lapa, na Bahia. Padre, primeiramente falando um pouco sobre essa devoção mariana que chegou junto com o fundador da cidade, Francisco de Mendonça Mar, mas que tem se intensificado nas últimas décadas. Muitos fiéis rumam Bom Jesus da Lapa para agradecer Nossa Senhora da Soledade. Também gostaria que o senhor contasse para a gente como foi a evolução dessa devoção mariana aí em Bom Jesus.
12: Então, aqui no santuário nós temos duas grandes devoções: a devoção ao Senhor Bom Jesus da Lapa e a devoção à Nossa Senhora da Soledade. As duas devoções têm origem no fundador do santuário, Francisco de Mendonça Mar, que chegou aqui trazendo essas duas imagens, a do Bom Jesus e da Soledade. Depois ele se tornou padre. Ele chegou aqui no ano de 1691, então há 335 anos atrás. Depois ele foi ordenado padre no ano de 1706, e aí assumiu para si o nome de Padre Francisco da Soledade. E durante o tempo dele justamente foi desenvolvido o culto, né? E tanto ao Jesus como a Soledade. Agora, infelizmente, na década do século XIX, ou melhor, no século XX, houve um incidente no santuário que queimou a imagem da Soledade quando do Bom Jesus foram consumidas pelo fogo. A do Bom Jesus foi recuperada depois, a da Soledade, o culto ficou ausente durante algum tempo. Então, só na década de 50, no ano de 1952, foi que foi renovado, reativado, né, o culto à Nossa Senhora da Soledade, com uma imagem do tamanho natural que foi trazida do Rio de Janeiro, encomendada pelo Monsenhor Turibio Vila Nova Segura, que naquela ocasião era capelão do santuário. Então, de 1952 para cá, Então, há 74 anos, nós estamos, portanto, celebrando fervorosamente a segunda maior romaria do santuário, dedicada à Nossa Senhora das Soledades.
11: Padre, ontem, primeiro dia desse centenário, muitos fiéis já lotam a esplanada para acompanhar essa devoção. E a expectativa é que mais e mais romeiros cheguem ao santuário nos próximos dias. E a gente sabe que o feriado também deve ter movimentado o santuário. Como que está essa movimentação, essa expectativa também para a chegada dos romeiros?
12: Sim, sim. Para nós ontem foi até uma surpresa, porque a gente havia falado assim, como nós tivemos um feriado prolongado até segunda-feira, então na segunda-feira o pessoal já deveria retornar. Mas com surpresa nossa, ontem nós tínhamos um número muito grande também de participantes que ainda estavam aqui na cidade, outros estão chegando, mas ao longo dessa semana, portanto, como tem um fim de semana pelo meio, nós teremos também muita gente participando da festa do centenário de Nossa Senhora da Soledade. E depois, dia 15, a grande festa com Missa Solene, depois a procissão também festiva dedicada à Nossa Senhora da Soledade.
11: Padre, que foi preparado então para esses dias de centenário, também alguns confrades convidados para a celebração e para o dia da festa também, gostaria que você falasse um pouquinho da programação.
12: Sim, para o dia do centenário, nós estamos celebrando assim, essa programação vai até amanhã, dia 10, e depois, na sexta-feira, a gente começa a mudança de horário. Então, a celebração nós começamos a partir das 6:30 da manhã, com o texto devocional ao Senhor Jesus, depois em seguida da missa, tem uma outra missa depois às 9 horas, às 11 horas tem um programa pela TV Bom Jesus, Bom Dia Romeiro, às 3 da tarde o Texto da Misericórdia, às 5 outra missa, às 6 o ofício a Nossa Senhora e às 7 a celebração da novena ou do centenário, que é uma novena de 7 dias. Agora, a partir de sexta-feira, a gente começa às 5 da manhã, a primeira missa será às 5, então 5, depois 6:30, 8:30, às 11 horas, o Terço da Misericórdia às 3, a missa depois às 5 e a celebração do centenário sempre às 19 horas. Para aqueles que também participam conosco através das emissoras de rádio, como a TV, a Rádio Aparecida, nós teremos também a transmissão, estamos tendo, melhor dizendo, a transmissão pela TV Aparecida do centenário. Então as pessoas podem, portanto, participar conosco à distância, já que hoje celebraram, ficou tão distante, o santuário se aproxima de cada família através do rádio, através do TV, através da internet. Então, tudo isso facilitou a participação.
11: Padre Roque, mais uma vez, muito obrigada por conversar conosco, trazendo um pouquinho dos detalhes da festa de Nossa Senhora da Soledade aí em Bom Jesus da Lapa. E como a gente sempre diz, quem faz a festa também, né, são os romeiros acontecer, né? A devoção, a bonita devoção, a piedade popular muito presente, muito fiel aí em Bom Jesus da Lapa também nessa festa da Soledade, não é mesmo?
12: Isso mesmo, e a gente sempre lembra que soledade quer dizer solidão, solitária ou saudade. Então é celebrar a festa de Nossa Senhora da Soledade é fazer companhia a Maria que ficou sozinha embaixo da cruz, né? Então cada fiel, cada romeiro, cada devoto, com sua devoção, com sua esperança, sua expectativa, vem ser companhia a Maria na saudade, na solidariedade, na solidão, mas na presença dela. É interessante, portanto, essa pedagogia. E, além disso, cada um se sente como companheiro, companheira na solidão, mas ao mesmo tempo como filho, filho, devoto, devota, que implora, portanto, a presença materna da Virgem Mãe, a Senhora da Soledade.
11: Padre Roque, mais uma vez, um grande abraço para o senhor. Deus abençoe. Obrigada por conversar conosco.
12: Eu que agradeço, muito obrigado pela participação da Rádio Aparecida, ou a rede de comunicação da Aparecida, viu? Está sempre ligada com o Santuário do Bom Jesus da Lapa. É, juntos nós estamos sempre mais perto uns dos outros e de todo mundo que participa, portanto, dessa grande rede de comunicação.
11: Com toda certeza estamos juntos e fica o convite para você, nosso ouvinte, conhecer e visitar, preparar a sua romaria para visitar Bom Jesus da Lapa. Nós conversamos com o reitor do Santuário de Bom Jesus da Lapa na Bahia, Padre Roque Silva, missionário redentorista. Rafael Oliveira para a Rede Aparecida de Rádio e Signes Brasil.
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9: 11:31, horário de Brasília.
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17: Alguém pode perguntar, mas todo esse sofrimento é vontade de Deus? Respondo já. Sabemos que nossas escolhas, nosso livre-arbítrio, trazem consequências positivas ou negativas para nós e para a sociedade. Por isso nem tudo é vontade de Deus simplesmente. Afinal, ele nos dá liberdade para escolher. Se usamos mal nossa liberdade, teremos consequências desastrosas. E mesmo assim, se nos arrependermos e buscarmos o Senhor, ele pode fazer de um mal aparente um bem eterno. E a fé verdadeira é aquela que, mesmo provada, permanece firme, na certeza de que para Deus nada é impossível. Entretanto, podemos usar muito bem de nossa liberdade e atrairmos consequências positivas para nós e para todos ao nosso redor. também a fé, que é dom, se completa com o uso correto de nossa liberdade. E Deus está

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1: Não posso ocultar a mim mesmo que o seguimento de Cristo não é algo fácil. Bem pelo contrário, é dificultoso. Esse convencimento da dificuldade que me aguarda para poder viver em plenitude o evangelho da minha vida consagrada ao Senhor deverá levar-me a recordar continuamente aquela advertência do Senhor: sem mim, nada podeis fazer. Também terei de fundamentar minha confiança na outra afirmação não menos certa: tudo posso naquele que me conforta.
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2: E missão cumprida. Ponto final na primeira parte do programa com a mãe Aparecida. Eu tô ficando por aqui, viu? Mas deixo você agora na companhia dele, Eduardo José, que já chegou por aqui. Fala, Eduardo, boa noite.
3: Boa noite, Bruno. Boa noite aos nossos ouvintes do Com a Mãe Aparecida. Estão aí com você desde as 8 da noite, louvando e agradecendo a Deus por tudo na vida de todos nós. Chegando para mais uma madrugada com a mãe Aparecida, já vislumbrando o dia 10 de setembro. Rapaz, dia 10 de setembro.
2: Pois é, dia 10 de setembro, né?
3: Meu Deus do céu, mas vamos aí. Vida que segue, estamos aí há poucos. Ah, o quê? Um mês e 3 dias, né?
2: Isso aí.
3: Um mês e 3 dias para a festa.
2: Já, já.
3: Da rainha e padroeira do Brasil, a senhora Aparecida, e já nos preparando para esse grande dia, para esse grande momento. Sempre agradecendo a Deus por tudo em nossa vida e pedindo sempre a intercessão da mãe Aparecida. Você vai descansar um pouquinho, irmão?
2: Graças a Deus, vamos lá, descansar
3: um
2: pouco.
3: Descansar um pouco, né?
2: Maravilha.
3: E bota a capa, viu?
2: É, tá chovendo?
3: Muito.
2: Ai, que maravilha. Tá ótimo.
3: Vai com Deus, meu irmão, bom descanso pra você,
2: um
3: boa
2: abraço,
3: viagem,
2: viu?
3: Até amanhã, se Deus quiser.
2: Valeu, meu querido, fica com Deus, viu, Du?
3: Amém, meu irmão.
2: Um abraço, bom
3: vai
2: trabalho.
3: Com Deus também.
2: Muito bem, pra você que fica aí, ó, na companhia de Eduardo José, fiquem com Deus e com as bênçãos da mãe Aparecida.

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6: Meia-noite, horário de Brasília. Bom dia.
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6: Mãe Aparecida, Rede Aparecida de Rádio, uma ótima e abençoada madrugada. Madrugada de um novo dia. A você, meu irmão, a você, minha irmã. A você que a partir de agora reza conosco aqui pela Rádio Aparecida, Rede Aparecida de Rádio. Aí na sua casa, no seu cantinho de oração, na sua igreja doméstica. Você, meu irmão, minha irmã, você que está no seu trabalho, já cumprindo a sua missão. Trabalhando em mais uma madrugada e junto conosco aqui no Com a Mãe Aparecida. Obrigado pela sua companhia, pelas suas orações. Aos irmãos que estão pelas estradas do Brasil, louvando e agradecendo a Deus por mais um dia de jornada. Muitos descansando, já ancorados, outros ainda no tapetão rodando, mas junto com a gente, com a Mãe Aparecida, pedindo, louvando e agradecendo também. E a você, meu irmão querido, minha irmã querida, você que está aí na sua casa, no seu cantinho de oração, ainda ajeitando alguma coisa, trabalhando no seu artesanato, naquela costura que ficou para fazer. Obrigado, viu, pela sua companhia. Você que esteve na companhia de Evandro Brum, até agora há pouco, continue conosco. Vamos juntos nessa caminhada de fé, de amor, paz e esperança. Obrigado a você, meu irmão, que nos ouve, nos faz companhia e reza conosco pelo aplicativo Aparecida, pelo a12.com/rádio Aparecida. Com a Mãe Aparecida é bom estar onde a mãe está. Obrigado pelo carinho e você participa conosco, viu? pelo 3104-1043, é o nosso WhatsApp, para você enviar a sua mensagem de fé, de amor, paz, esperança, força e coragem para mais um dia, com a graça de Deus, com as bênçãos da Virgem Maria, a Senhora Aparecida. Eu, Eduardo José, fico com vocês até às 5 da manhã. E às 4, aquele convite sempre muito especial para que nós possamos começar o nosso dia louvando e agradecendo a Deus por tudo, pedindo as bênçãos de Nossa Mãe Santíssima, a Senhora Aparecida, na oração do Santo Terço Mariano, às 4 da manhã. E você, meu irmão, minha irmãzinha, enviando para a gente as suas intenções, por quem você está rezando no dia de hoje, por quem você vai rezar, e rezemos por todos nós e pelos nossos. Meia-noite, 4 minutos, louvando e agradecendo sempre ao nosso bom Deus por tudo em nossa vida. Obrigado pelo seu carinho. Olha, a produção é de Marcos Tiago, a Paula Castro na coordenação, na direção, Padre Vanderlei Souza, missionário redentorista. Hoje nós estamos vivendo o dia 10, meu povo, isso mesmo, dia 10 de setembro de 2026, quinta-feira da graça de Deus, quinta-feira eucarística. Louvemos e adoremos ao nosso Jesus no Santíssimo Sacramento do altar. E hoje a Santa Mãe Igreja celebra, faz memória, a Santa Cândida e São Nicolau Tolentino, a quem nós pedimos a intercessão. Meia-noite e 5, quem canta pra gente, Cantores de Deus, trio Ir ao Povo e Padre Zezinho, Um Grito de Paz.
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Meia-noite, 10 minutinhos com a Mãe Aparecida. Um grito de paz. Obrigado a você que nos acolhe, a você que está rezando conosco por uma das nossas emissoras que integram a Rede Aparecida de Rádio, louvando e agradecendo ao nosso Pai por tudo que temos, por tudo que somos, pedindo sempre a proteção e as bênçãos de nossa mãe querida, a Senhora Aparecida. Obrigado, meu irmão querido, você que reza conosco, pedindo por você, pela sua família, louvando e agradecendo ao nosso bom Deus. Louvando e agradecendo sempre a proteção e as bênçãos do Senhor Jesus na sua vida, na vida da sua família. E o nosso momento é de oração, momento de agradecermos. Senhor Jesus, ensina-nos a amar como tu amas. Dá-nos um coração capaz de perdoar, de compreender e de não responder ao mal com o mal. Quando formos feridos, ajuda-nos a escolher o caminho da misericórdia. Quando encontrarmos alguém que pensa diferente de nós, dá-nos sabedoria para acolher e respeitar. Livra-nos, Senhor, do ressentimento e da vingança. Que o teu amor transforme nossos relacionamentos e faça de nós instrumentos de paz. Que possamos viver hoje a tua palavra, fazendo o bem, rezando por aqueles que precisam de nós e confiando sempre, Senhor, na tua misericórdia. Amém.

0: Padre João Carlos e Fagner, oração de São Francisco.
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0: Meia-noite, 22 minutos. 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Adoração e vida, Deus imenso. Meia-noite, 23 minutos. Bom dia.
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Almir Alencar cantando pra gente, Cenáculo de Amor. Agora, 12:27. Bom dia.

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9: Meia-noite e meia, bom dia.
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9: Com a Mãe Aparecida, onde quer que você esteja, meu irmão, minha irmã, rezando conosco nesta madrugada abençoada de quinta-feira, quinta-feira eucarística, você louvando e agradecendo pela sua vida, pela sua família, por tudo que temos, por tudo que somos, pedindo sempre a proteção e as bênçãos da Mãe Aparecida, pedindo sempre ao Senhor Jesus, vivo e presente em nós e em todos os nossos irmãos, nosso Salvador, Deus conosco, louvando e agradecendo por tudo em nossa vida, na vida de nossa família, pedindo sempre as bênçãos do Senhor Jesus por cada um de nós, as bênçãos de nossa Mãe Santíssima, a Senhora Aparecida, pelo nosso trabalho, pela nossa família, por nossa madrugada, por tudo, tudo, tudo. A Mãe que está sempre presente, nos livrando de todo mal, nos conduzindo ao caminho que leva a Jesus. Sempre. Agora, 12:31.
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9: Celina Borges, canta pra gente. Recolhe minhas lágrimas. Salmo 56. Vamos cantar?

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2: Salmo 138. Conduzi-me no caminho para a vida, ó Senhor.
3: Conduzi-me no caminho para a vida, ó Senhor.
2: Senhor, vós me sondais e conheceis. Sabeis quando me sento ou me levanto. De longe, penetrais meus pensamentos. Percebeis quando me deito e quando eu ando. Os meus caminhos vos são todos conhecidos.
3: Conduzi-me no caminho para a vida, ó Senhor.
2: Fostes vós que me formastes as entranhas, e no seio de minha mãe, vós me tecestes. Eu vos louvo e vos dou graças, ó Senhor, porque de modo admirável me formastes. Que prodígio e maravilha as vossas obras!
3: Conduzi-me no caminho para a vida, ó Senhor.
2: Senhor, sondai-me e conhecei meu coração, examinai-me e provai meus pensamentos. Vede bem se não estou no mau caminho e conduzi-me no caminho para a vida. Conduzi-me no caminho para a vida, ó Senhor.
3: Conduzi-me no caminho para a vida, ó Senhor.

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1: Jesus ressuscitado vem para nos doar sua paz e nos abençoar. E o faz na medida em que eu e você, cada um de nós, se converte de nossas maldades. Rezemos demonstrando o sincero desejo de conversão. Lembro nesta oração de maneira especial os aniversariantes de hoje: a Luciana de Sorocaba, a Clara de Piracicaba, a Michele de Sorocaba e a Adriana, professora no Liceu de Campinas. Iniciemos esta oração invocando a Santíssima Trindade. Em nome do Pai, do Filho e do Espírito Santo. Amém. Senhor nosso Deus, nosso Pai, nós cremos em vós, nós esperamos em vós, nós vos amamos, nós vos agradecemos este dia e vos damos graças porque estamos com vida. Oferecemos este dia ao Senhor com todas as nossas alegrias e sofrimentos, com todos os nossos trabalhos e divertimentos. Guardai-nos do pecado e fazei de nós instrumentos de vossa paz e do vosso amor. Ajudai-nos a observar vossos santos mandamentos. Amém. Quinta-feira, dia 10 de setembro. O trecho do Evangelho de hoje é escrito por Lucas, capítulo 6, versículos de 27 a 38. Anúncio do Evangelho de Jesus Cristo segundo Lucas. Naquele tempo falou Jesus aos seus discípulos: a vós que me escutais eu digo, amai os vossos inimigos e fazei o bem aos que vos odeiam. Bendizei os que vos amaldiçoam e rezai por aqueles que vos caluniam. Se alguém te der uma bofetada numa face, oferece também a outra. Se alguém te tomar o manto, deixa-o levar também a túnica. Dá a quem te pedir, e se alguém tirar o que é teu, não peças que o devolva. O que vós desejais que os outros vos façam, fazei-o também vós a eles. Se amais somente aqueles que vos amam, que recompensa tereis? Até os pecadores amam aqueles que os amam? E se fazeis o bem somente aos que vos fazem o bem, que recompensa tereis? Até os pecadores fazem assim. E se emprestais somente àqueles de quem esperais receber, que recompensa tereis? Até os pecadores emprestam aos pecadores para receber de volta a mesma quantia. Ao contrário, amai os vossos inimigos, fazei o bem e emprestai sem esperar coisa alguma em troca. Então a vossa recompensa será grande e sereis filhos do Altíssimo, porque Deus é bondoso também para com os ingratos e os maus. Sede misericordiosos, como também o vosso Pai é misericordioso. Não julgueis e não sereis julgados. Não condeneis e não sereis condenados. Perdoai e sereis perdoados. Dai e vos será dado. Uma boa medida, calcada, sacudida, transbordante, será colocada no vosso colo. Porque com a mesma medida com que medirdes os outros, vós também sereis medidos. Palavra da Salvação. Pai nosso que estais nos céus, santificado seja o vosso nome. Venha a nós o vosso reino, seja feita a vossa vontade, assim na terra como no céu. O pão nosso de cada dia nos dai hoje, perdoai as nossas ofensas, assim como nós perdoamos a quem nos tem ofendido. E não nos deixeis cair em tentação, mas livrai-nos do mal. Amém. Peçamos juntos a vinda do Espírito Santo sobre você e sobre suas necessidades. Vinde, Espírito Santo, enchei os corações dos vossos fiéis e acendei neles o fogo do vosso amor. Enviai o vosso Espírito e tudo será criado, e renovareis a face da terra. Oremos. Ó Deus, que instruístes os corações dos vossos fiéis com a luz do Espírito Santo. Fazei que apreciemos retamente todas as coisas segundo o mesmo Espírito e gozemos da sua consolação. Por Cristo nosso Senhor. Amém. Jesus Cristo passou a vida inteira fazendo o bem e curando cada pessoa de suas enfermidades, tanto as físicas quanto as psíquicas. Por isso vamos, nesta quinta-feira, abençoar, pedir a bênção para a água, por intercessão da Mãe do Perpétuo Socorro. Nesse momento, convido você a pegar um copo com água, colocar aí pertinho de você, do seu lado, e com fé acompanhar e rezar junto esta oração. Senhor, Pai Santo, voltai vosso olhar sobre nós, remidos pelo vosso corpo e pelo vosso sangue, e renascidos pelo Espírito Santo nas águas do batismo. Abençoai esta água que vossos filhos e filhas vos apresentam neste momento. Concedei aos que usarem desta água renovar-se no corpo e no espírito, e vos servirem de todo o coração. Em nome do Pai, e do Filho, e do Espírito Santo. Amém. Deus, que anunciou aos pastores pelo anjo a grande alegria do nascimento do Salvador, derrame no seu coração agora a sua alegria e torne você mensageiro também do seu evangelho. A nossa proteção está no nome do Senhor, que fez o céu e a terra. Pela intercessão de São João Batista, desça sobre você, sobre a sua família, sobre o seu trabalho, a bênção do Deus Todo-Poderoso. Pai, Filho e Espírito Santo. Amém. O abraço de hoje vai para a Andréa Ferreira de Campinas, a Ana Amélia de Veracruz, a Viviane do Butantã de São Paulo. Um abraço para a Rita de Salto, a Carla de Avaré, Tânia de Piracicaba e a Cristina de Piquete. Sou o padre Edmilson Moraes, salesiano de Dom Bosco, e moro atualmente em Campinas, no estado de São Paulo, no Colégio Liceu Salesiano Nossa Senhora Auxiliadora. Que Deus continue abençoando seus projetos e suas decisões. Abraço e até mais.
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2: Meus queridos irmãos e irmãs, minha saudação de paz e de bênção para vocês, Padre Rubens, e juntos com vocês, caminhando no aprofundamento da nossa fé sobre a Eucaristia. A nossa reflexão está acontecendo em torno da Santa Missa. O que que os santos padres, os primeiros teólogos da Igreja, ensinam para nós desde o início do cristianismo sobre a Santa Missa? Hoje nós vamos começar uma reflexão interessante sobre a Santa Missa no primeiro catecismo da Igreja Católica. Sabia disso? Por volta dos anos 60, 70, diz o seguinte sobre a Eucaristia. O que que significa celebrar a Santa Missa? Dai graças, assim, primeiro sobre o cálice. Nós te damos graças, Pai nosso, pela santa videira de Davi, teu servo, que nós deste a conhecer por Jesus, teu servo. A ti, Senhor, a glória pelos séculos. Assim, a Didaquê inicia a reflexão em torno do significado da Eucaristia, dessa ação de graças que é a Santa Missa. Dar graças sobre o pão, sobre o vinho, como alimentos para todos. Em seguida, depois de ter dado graças pelo vinho, pela videira, em seguida, sobre o pão partido, ali na celebração, o presidente dizia: nós te damos graças, ó Pai nosso, pela vida e ciência que nos deste a conhecer por Jesus, teu servo. A ti a glória pelos séculos. Do mesmo modo como este pão estava espalhado pelos montes e colhido, tornou-se uma só coisa, assim desde os confins da terra, a comunidade se reúne como igreja, e aqui nessa reunião da comunidade, nós então fazemos acontecer a dimensão eucarística desde os confins da terra. A comunidade se reúne, a tua igreja se reúne em teu reino, porque te pertencem a glória e o poder por Jesus Cristo nos séculos. Ninguém, continua a Didaquê, no ensinamento

assim: nós te damos graças, Pai Santo, por teu santo nome, e cujo trono puseste em nossos corações, e pela ciência, pela fé e imortalidade que nos manifestaste por Jesus, o teu servo, a ti a glória pelos séculos. Amém. Senhor onipotente, tu criaste tudo por causa de teu nome. Deste ao homem o alimento e a bebida a fim de te agradecerem. A nós, porém, concedes o alimento e a bebida espirituais e a vida eterna por teu servo. Antes de tudo, te damos graças por seres poderoso. A ti a glória pelos séculos. Vocês estão percebendo que nessas exposições da Ditaquer e dos Santos Padres se fala muito em ação de graças, em louvores ao Senhor que volta para nós na criação, na restauração, na entrega de Jesus, e Jesus se entrega por nós e nos deixa a si próprio como alimento. O que é importante é que a comunidade reunida em celebração dá graças a Deus. Por isso que a Santa Missa chama Eucaristia, palavrinha grega que significa dando graças por tudo aquilo que Deus é. E a comunidade se reúne semanalmente para celebrar essa grande ação de graças com os irmãos da comunidade. Olha como é importante essa comunhão de irmãos celebrando na sua fé no domingo, no dia do sol, no dia da ressurreição. Ação de graças contínua, porque Deus se lembrou de nós e veio em nosso socorro. E na pessoa de Jesus, nós temos a salvação, a reconciliação. Por isso, sempre dar eucaristia, dar graças a Deus por aquilo que Ele é por todos nós. Então nós percebemos isso, eucaristia, encontro dos irmãos, que recebendo o corpo e o sangue do Senhor, os irmãos se alimentam da força do Cristo e juntos damos graças pela salvação. Na realidade profunda da Didaquê, descobrindo que a eucaristia significa ação de graças por tudo aquilo que Deus é, nós então continuamos ouvindo a Didaquê, que diz o seguinte: venha a graça e passe este mundo. Hosana ao Deus de Davi. Quem é santo, aproxima-se, se não o for, faça penitência. Maranata, vinde Senhor Jesus, amém. Continua na celebração eucarística, no início do cristianismo, essa busca da perfeição, estar preparado para receber Jesus. E quem não está preparado ao receber Jesus, se converte, mude de vida. Por isso, diz a Didaquê, né? Venha a graça e passe este mundo. Que a graça, de fato, ajude a gente a vencer o mundo. E a Didaquê continua: congregados no dia do Senhor. Qual que é o dia do Senhor? No domingo, dia da ressurreição. Congregados, reunidos no dia do Senhor, domingo, partiu pão. Ensina Didaquê, catecismo: partiu pão e dai graças, depois de terdes confessado vossos pecados, a fim de ser puro o vosso sacrifício, a vossa celebração. Todo aquele, porém, que tiver uma desavença com o seu companheiro, não se junte a vós antes de se terem reconciliados, mudados de vida, para que não seja profanado o vosso sacrifício. Pois foi o Senhor que disse: em todo lugar e em todo tempo oferecer-me-eis um sacrifício puro.

0: porque sou grande rei, diz o Senhor. É admirável o meu nome entre as nações. A conscientização que a Didaquer vai fazendo para a gente da necessidade de buscar o Senhor. Precisamos comungar o corpo e o sangue do Senhor. Para isso a gente já se compromete ao comungar e viver uma vida diferente. Viver uma vida nova. Não viver no pecado. Deixar-se envolver pelo corpo de Jesus doado, pelo sangue de Jesus derramado, e entrar nessa misericórdia de Deus. Dar graças por aquele que Deus faz em nosso favor. Por isso a gente também se purifica ao receber o corpo e o sangue do Senhor, no esforço profundo de mudança de vida. É o ensinamento de Didaquer para nós sobre o sentido da Santa Missa no início do cristianismo, para que hoje a gente veja, estamos numa igreja que desde o princípio celebra a Santa Missa e nos convida para celebrá-la dignamente nos dias de hoje. E sempre a Santa Missa é a grande ação de graças. Eu, Aristia, dando graças. Continuaremos as nossas reflexões no próximo encontro. Fiquem em paz. Tchau.
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7: 1 hora, bom dia.
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7: Com a Mãe Aparecida, Rede Aparecida de Rádio, abraçando a você, meu irmão, minha irmã, você que está rezando conosco em mais uma madrugada. A Ilane, em São Paulo, capital, rezando conosco por ela e pela família. Quem reza com a gente também, o nosso irmão querido, louvando e agradecendo a Deus, na verdade, a nossa irmã Maria Lúcia, ela colocando toda a família dela na intenção do Santo Terço, louvando e agradecendo a Deus por tudo. O Rafael Cunha, Itabaiano, no Sergipe, ele e a Verinha rezando conosco, louvando e agradecendo a Deus também. Os nossos irmãos queridos que rezam com a gente todos os dias. O nosso irmão lá em Aracaju, no Sergipe, pedindo por ele e pela família, louvando e agradecendo a Deus por tudo em nossa vida, na vida dos familiares. E ao Pedro Canuto, lá de Souza, rezando pelas famílias do Brasil e do mundo e pedindo a intercessão da Mãe Aparecida. Quem reza com a gente também, louvando e agradecendo, é o Sandro, nosso irmão querido, o Oscar e o Miguel em São José do Rio Preto, louvando e agradecendo sempre.
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0: 1:07, quinta-feira eucarística, Grupo Eterna Aliança, Sacrário Teu. 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

0: 1:12, madrugada de quinta-feira, 10 de setembro. Águas Eternas, Cantores de Deus, Rádio Aparecida, Rede Aparecida de Rádio, Música, Fé, Emissão. Obrigado a você, meu irmão, que está depositando nos braços da Mãe Aparecida a sua preocupação, a sua necessidade, a graça que você tanto deseja alcançar, entregando a Mãe para que ela interceda. Continue intercedendo por você, pela sua família, por tudo aquilo que você esteja precisando. Louvando e agradecendo a nossa Mãe Santíssima pelo cuidado, pelo carinho para com cada um de nós, em todos os momentos de nossa vida.
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0: Gabi Pedroso chegando nesta madrugada de quinta-feira com a nossa crônica.
1: A vida que você escolheu. Quanta vida pode haver numa vida só? Já se perguntou alguma vez? Você vive quando apenas abre os olhos e respira, ou quando não perde aquela chance? Vive quando larga tudo e começa uma nova ideia, quando consegue começar de novo. Vive para ser maior e, indo mais longe, vive mais tempo. Porque mais importante que chegar é a vontade de partir. Quando você sai de casa sem blusa e vem o frio. Quando acha que vai chover e faz calor. Vive quando desses pequenos enganos ainda tira um sorriso e dá de presente. E assim fica mais cheio de motivos para viver. Você vive quando entende que vive melhor quando vive junto. E aí compartilha, divide, cuida. Você vive quando conhece aquela pessoa e por ela cruza suas e continentes. Vive quando nunca cruza os braços. Você vive quando um se torna dois e vocês viram três e ficam cheios de uma vida totalmente nova. Vivemos quando redescobrimos o amor próprio, o amor ao próximo. Tem gente que vive só quando o sapato aperta, outros quando os pés saem do chão. Tem gente que vive para mudar o mundo e tem aquele que gostaria de mudar tudo só para não mudar nada e viver ali quietinho. Tem gente que espera pela vida, tem gente que vive correndo atrás dela. E tem aqueles que criam em cada respiração, no suor e no sangue, nos sonhos que jamais deixam morrer. Você vive quando entende que viver é este momento que nunca para. Porque afinal, no dia em que ele enfim parar, você não precisa mais se preocupar com a vida.
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0: Padre Antônio Maria, em tudo, dai graças.
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2: Coragem. Se hoje parece um dia complicado, não desanime. A vitória que vence o mundo é a nossa fé. Se nestes tempos seus problemas têm te sufocado, calma. Deus é fiel e vai te sustentar. Se você acredita no Senhor Jesus, aquele que tudo pode, então tire essa cara de desânimo do rosto e coloque aquele semblante confiante da pessoa que está em Deus. Sei que não é tão fácil, tão simples, mas já nos dizia São Paulo, tudo posso naquele que me fortalece. Em Deus, somos mais que vencedores. Não deixe que ninguém tire essa verdade bíblica do seu coração. No momento oportuno, tudo se fará. Basta que tenhamos a coragem de segurar confiantemente nas mãos de Deus.

0: Campanha da Fraternidade, vem meu povo ao banquete da vida. 1:26 com a Mãe Aparecida, Rede Aparecida de Rádio, música, fé e esperança, juntinho de você, na sua casa, no seu trabalho, onde quer que você esteja, viu, meu irmão? Obrigado por você estar rezando conosco. E logo mais às 4 da manhã, convido você a rezar com a gente, iniciando o nosso santo dia, louvando e agradecendo a Deus por tudo. Na oração do Santo Terço, rezando, louvando e agradecendo junto a você. Pedindo sempre as bênçãos de nossa mãe querida, a Senhora Aparecida, louvando e agradecendo sempre, pedindo a presença do Espírito Santo em nossa vida, na vida de nossos familiares, sabedoria, entendimento, conselho, fortaleza, ciência, piedade, temor de Deus, louvando e agradecendo sempre a Deus por tudo, tudo, tudo, como cantou há pouco o padre Antônio Maria, em tudo na sua vida, dai graças.
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0: 1:31. 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
0: Com a Mãe Aparecida, Rede Aparecida de Rádio. Deixa eu mandar um abraço aqui muito fraterno aos nossos irmãos queridos, Dona Aparecida, Aparecida Rezende, esposa do Paulo Sérgio, lá em Aracaju. Paulo Sérgio trabalhando de plantão, rezando com a gente também, com toda a certeza, através da nossa queridíssima Rádio Cultura, lá de Aracaju, parceira na Rede Aparecida de Rádio. E a Dona Aparecida, em casa, rezando por ela, pelo Eric, que é o filho, pelos enteados, por todos aqueles que precisam de nossas orações, especialmente pela família dela, pelo Paulo Sérgio, que está trabalhando, e por todos nós, né, Dona Aparecida? Beijo no coração da senhora, viu? Obrigado pelas orações de todos os dias. O Benedito, o nosso, o Dito Delário, lá em Caldas, Poços de Caldas, eu ia falar Caldas Novas, mas Caldas Novas é lá em Goiás, né, Dito? Nós estamos em Poços de Caldas, Minas Gerais, rezando conosco. Bom dia, viu, meu irmão? Louvando e agradecendo, mas o Dito tá passeando, tá lá no Hotel Fortaleza. Ele tá aqui em Aparecida, no Hotel Fortaleza, rezando conosco. Meu, tá pertinho aqui da gente, Dito Delário. Eita, meu irmão, que bom, hein? Tá na casa da mãe, trocando olhares com a mãe Aparecida. Eu li Fortaleza aqui, pensei que ele tava lá pro Ceará, passeando, mas não é. É o Hotel Fortaleza aqui em Aparecida, né, Dito? Beijo no coração, meu irmão. Louvando e agradecendo a Deus também a Núzia, de Aracaju, no Sergipe, rezando por ela, pelo irmão, por todos os devotos da mãe Aparecida, pela saúde do Marcos Tenferi, por sua saúde mental, pelos filhos Alexandre, Carol, Renata e o neto João Alexandre.
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0: Elô Silvério chegando com esse nosso momento sempre muito especial, o nosso momento com a mãe.
8: Refletindo o tema, fazei tudo o que ele vos disser. Vamos juntos começar o momento com Maria de hoje. Maria, nossa mãe e intercessora, nos ensina a confiar plenamente em Jesus e a acolher com fé a vontade de Deus. Em Caná da Galiléia, diante da necessidade, ela aponta para Cristo e nos deixa uma das mais belas orientações do Evangelho: fazei tudo o que ele vos disser. Essas palavras também são um convite para nós: deixar de lado nossos medos, confiar no Senhor e permitir que sua palavra transforme nossa vida. Maria nos mostra que quem se coloca nas mãos de Deus nunca caminha sozinho. Que seguindo seu exemplo de humildade, obediência e fé, possamos ouvir a voz de Jesus e responder com o coração aberto.
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0: Padre Marcelo Rossi, Adriano Zandoná, Padre Adriano, colo de mãe.
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0: Leandro Pessoa, fazei tudo o que ele vos disser. Foi o que a mãe pediu.
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3: Irmã, sou eu, Padre Zezinho, falando de catequese. Eu vi, é o tema de hoje. De lá do avião, a 12 mil metros de altura, tudo aqui embaixo fica pequeno. Não dá para ver a riqueza, a profusão de vidas, os detalhes que a terra esconde. Daqui de baixo, tudo lá em cima parece pequeno. De lá de cima, tudo aqui embaixo parece pequeno. Muita gente nem imagina que aqueles milhões de estrelinhas brilhantes são quase todas muito maiores do que o nosso Sol. Quando se está longe, tudo parece pequeno. Se não aprendermos a olhar as coisas para além dos nossos olhos, do que nós enxergam, poderemos ter uma noção errada do seu tamanho real. Nossos olhos nem sempre veem as coisas como elas são, nem mesmo onde elas realmente estão, porque até nisso eles se enganam. Cantemos.

0: Canções que a fé escreveu, Padre Zezinho, 1h50, 10 minutinhos faltando para as 2 da manhã. 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
5: 2 horas, bom dia.
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5: Abraçando nossos irmãos queridos que rezam conosco por uma das nossas emissoras que integram a rede Aparecida de rádio, os nossos irmãos em Tubarão, Santa Catarina, rezando conosco pela rádio Tubá FM, em Sacramento, Minas Gerais, pela rádio Sacramento FM, em Ponta Grossa, no Paraná, pela rádio Santana FM. A todos o nosso abraço fraterno. Como é bom poder estar juntinho de vocês aqui na Casa da Mãe, louvando e agradecendo ao bom Deus. Rezem conosco, viu? Logo mais, às 4 da manhã, rezando por nós, pelos nossos irmãos espalhados pelo Brasil e pelo mundo afora. Louvando e agradecendo sempre e pedindo sempre a Maria, Mãe de Deus, que ela rogue por nós, pecadores, a todo momento em nossa vida, que a Virgem Dolorosa, a Mãe Piedosa, esteja sempre presente na nossa vida, na vida de nossos familiares, filhos, netos, todos aqueles que rezam e pedem a proteção e as bênçãos de nossa mãezinha querida. Por isso, meu irmão, reze conosco. Você que está aí triste, né, preocupado, fica assim não. Entregue tudo nas mãos de Deus, entregue tudo nas mãos de nossa mãe, a Virgem Maria, a Senhora Aparecida, e continue tocando a sua vida com força. com dedicação, com amor, com esperança. E você vai ver só, tudo vai se ajeitar, tudo vai ficar no lugar certo. Tenha certeza, confiança sempre na misericórdia do Pai, na intercessão da Mãe. Porque, na verdade, não importa onde você parou, em que momento da vida você cansou. O importante, meu irmão, é que você continue seguindo em frente, tocando. É necessário recomeçar. Recomeçar é dar um passo a mais. A você renovar a esperança na vida e, o mais importante, acreditar em você de novo. Acredite, confie na misericórdia do Pai, confie na intercessão da Mãe, na sua vida, na vida da sua família. Você pode, você é filho de Deus, você com toda certeza vai encontrar o seu caminho. 2:03.
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5: Por isso que nós cremos no Deus do impossível. João Marcos e Maurinho.

0: impossível para Deus. João Marcos e Maurinho, creio no Deus do impossível. 2:07, Padre Vanderlei Souza, chegando com o nosso momento de oração.
1: Olá, querido irmão, querida irmã, nessa semana especial, quando celebramos os 75 anos da Rádio Aparecida, rezo com você que nos acompanha diariamente. Senhora Aparecida, Mãe de Deus e Nossa Mãe, nesta semana em que celebramos o vosso sim generoso que abriu ao mundo o caminho da salvação, elevamos a Deus esta oração em ação de graças pelos 75 anos da Rádio Aparecida. Este veículo de comunicação que, sob a vossa proteção, comunica diariamente o Evangelho, a esperança e o consolo a milhares de lares e corações. Mãe Aparecida, continuai abençoando todos aqueles que fazem parte desta obra evangelizadora, os missionários redentoristas, os comunicadores, colaboradores, voluntários e, de modo especial, os membros da família dos devotos e todos os ouvintes da Rádio Aparecida, as nossas rádios parceiras, que cada programa, cada oração, cada música e mensagem transmitida sejam instrumentos de encontro com vosso Filho Jesus Cristo e de fortalecimento da fé do vosso povo. E que, inspirados pelo vosso testemunho, sejamos também portadores da boa nova, comunicando sempre o Evangelho da verdade, alegria, amor, de vida e abundância para todos. Senhora Aparecida, por vossa intercessão pedimos que seja derramado sobre nós o amor do Pai, do Filho e do Espírito Santo, para que sempre prontos a servir e testemunhar o amor de Deus, sejamos comunicadores da paz. Amém.
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0: 2:13, horário de Brasília. Bom dia a você, meu irmão, a você, minha irmã. Quero sentir. Flavinho cantou pra gente com a Mãe Aparecida, música, fé e missão. Obrigado a você que nos acolhe, você que reza conosco nesta madrugada, logo mais às 4 da manhã, o Santo Terço. Reze conosco.
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0: Padre José Allen marcando presença conosco nesta quinta-feira eucarística.
2: A paz esteja com você. Mais uma vez, com muita alegria nesse encontro com Maria, vamos prosseguindo nossa caminhada, lembrando que tudo na nossa vida concorre para o nosso bem, como diz a palavra de Deus. Assim como assassinaram Jesus, e Maria estava lá aos pés da cruz, numa entrega absoluta, o pranto agonizante a transpassava como uma espada que atinge a sua alma. Porém, Maria não perdeu a esperança. O próprio Cristo lhe confia uma missão, um filho diferente, o melhor, um conjunto de filhos novos, reunidos na pessoa daquele discípulo que o texto chama do discípulo amado. Maria voltou da cruz com a segurança de que Deus preparava-lhe uma nova missão, um novo nascimento. Dela, outra vez, surgiria a dor do parto, a dor da mãe que padece até nas entranhas, mas que depois se alegra com o nascimento do filho. O parto novo de Maria ao pé da cruz, mais duro, sofrido do que simplesmente um parto físico, revela para todos nós que a fé nos faz acalentar o coração. Entretanto, a missão do filho que morria na cruz continuava fecundando o coração de Maria. Ao invés de fazê-la desistir, desanimar, se abater, a fortaleceu. E aí está uma coisa muito importante que temos que aprender: fazer dos desafios da vida, dos sofrimentos, das dificuldades, uma oportunidade de fortalecer a nossa fé, de orar com mais profundidade, de procurar cada vez mais fortalecer a unidade entre nós, lembrando que somos todos filhos de Deus. Mesmo que hajam filhos rebeldes, desobedientes, que não aceitam e nem acreditam no amor de Deus e nem o aceitam como pai, mas Deus é pai de todos e, portanto, todos somos irmãos. Isso pode nos fazer ter um olhar tão fortalecido que nada nos faça desesperar, pelo contrário. Isso nos faz viver aquilo que Maria viveu ao pé da cruz, olhando seu filho naquela situação dramática, tão dolorosa, ela sofrendo junto, mas não perdeu a esperança e aceitou o que Jesus deixou para ela como testamento e missão. Aí está o teu filho, representado no evangelista São João. Que a gente aprenda a ver o que Deus está nos dando em cada sofrimento e aprender com Maria a assumir a nossa missão, vivendo o chamado para sermos realmente verdadeiros discípulos de Jesus, irmãos entre nós, filhos de Deus Pai, e sermos conduzidos pelo Espírito Santo. Que Deus nos abençoe e nos fortaleça pela intercessão de Maria em meio aos grandes desafios da vida, e que jamais percamos a esperança.
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0: sonho de Deus na contemplação de Maria. Coral Palestrina de Apucarana, no Paraná. 2:21. Bom dia.
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3: Um culto particular. Mostramos amor a Deus, adorando, agradecendo, pedindo e reparando pelo culto público da liturgia, com sacramentos, principalmente a missa. Mas também o fazemos pela devoção particular e orações individuais. Neste culto particular, destaca-se a oração mental, em que se lê um pedacinho da palavra de Deus, depois se recorda o que foi lido e passa a fazer considerações sobre as verdades focalizadas. Fazem-se atos de fé, adoração, agradecimentos, súplicas e deriva-se para resoluções práticas de amor a Deus e ao próximo. Mas todo esse nosso esforço é como o bater de asas da avezinha ainda em pluma. Só o Espírito Santo torna possível a verdadeira oração. Ele coloca penas nas asas em plumes. Sem ele, não sabemos orar. Quem pratica a meditação, lendo, pensando, produzindo afetos e desejos, buscando Deus, querendo amor, querendo o bem, experimentará que Deus acaba tomando a iniciativa para si e nos faz orar efetivamente. É Deus quem então faz tudo. Ele ensina, atrai e conforta. O Espírito Santo na alma ensina a rezar. De fato, lemos na Bíblia que nós não sabemos rezar, mas que o Espírito Santo reza em nós. Isso quer dizer que Deus vem e suscita em nossa alma uma oração que nós nunca produziríamos, mas que ele produz em nós. Mística, na teologia, quer dizer a união de oração íntima com Deus para a união de amor e vida com ele. A pessoa reza bem para ter a graça de viver bem e subir cada vez mais unida a Deus, cada vez mais abençoada por Deus. Tal é o culto divino particular da meditação. Muitas pessoas praticam o exame de consciência frequentemente para conversão renovada. Examinam as culpas e, cheios de confiança e amor, pedem perdão a Deus, prometendo corrigir-se e confessar-se ao sacerdote. Há muitas outras práticas de devoção particular associadas à recepção dos sacramentos que favorecem muito a devoção. A visita ao Santíssimo Sacramento, as devoções a Nossa Senhora e aos santos podem nos ajudar a nos unirmos com Deus. Entre as práticas de devoção a Nossa Senhora, contam-se as três Ave Marias de manhã, ao meio-dia e à tarde. A celebração das festas de Nossa Senhora e do mês de maio. Os santuários, a reza do terço. O terço é mistura de meditação com oração vocal, visto que se rezam o Pai Nosso, as 10 Ave Marias, o Glória ao Pai, mas ao mesmo tempo meditam-se os 15 mistérios mais destacados da religião. A prática do terço é muito recomendada pelos papas da atualidade. aos que pensam que o terço já era? Respondemos que o terço é. João 23 recomendou, Paulo VI também, lá na roça, quando se vai com a enxada nas costas, aproveite para rezar o terço. Assim, há muitas devoções particulares, além da devoção litúrgica, isto é, da devoção oficial da Santa Igreja. O amor se manifesta na oração. Quem ama, procura. E há mil modos de achar Deus.
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0: 12:30, horário de Brasília.
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0: Onde quer que você esteja, nossos irmãos queridos, espalhados por todo o Brasil, louvando e agradecendo a Deus por tudo na vida de vocês e de toda a família. 12:30, continue enviando a nós as suas intenções, por quem você está rezando, por quem você vai rezar no nosso Santo Terço Mariano, às 4 da manhã.
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0: de Marmoreira. Vem, Senhor. 2:35. Bom dia. 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
1: José Antônio chegando.
2: Onde dois ou três estiverem reunidos em meu nome, eu estarei ali no meio deles. Mateus 18:20. No capítulo 18 do Evangelho de Mateus, Jesus fala sobre a vivência em comunidade. Apresenta a importância do perdão. Deixa explícito que o modo de ser o discípulo é sempre o serviço. Por isso, o maior é quem serve. Insiste sobre o modo caridoso de corrigir e amparar aquele que erra. E aponta para a centralidade da comunhão fraterna. Chega a dizer que tudo o que a comunidade pedir em oração com fé será atendido. Jesus confia na comunidade dos discípulos. E aqui não se refere apenas aos apóstolos, mas a todos os que creem. Ou seja, até os dias de hoje, para decidirem em comunhão sobre qual o melhor caminho a tomar. Isso porque, quando a comunidade está reunida, ele mesmo está presente. Onde dois ou três estiverem reunidos em meu nome, eu estarei ali, no meio deles. Deus se faz presente em nós, e através de nós, sempre. Seu amor é tão real e constante, que ele pode ser reconhecido naqueles que assumem seu evangelho. Aqui há ainda um convite à superação das divisões, que não tem nada a ver com uniformidade ou com imposição autoritária. O que Jesus apresenta como modelo de vivência é com base ao respeito um ao outro e na capacidade de construir juntos algo comum, que é a própria vivência da fé. Nisso ele mesmo se manifesta. Da mesma forma, Deus nos concede a todos discernimento e bom senso, liberdade e capacidade de escolha para pautarmos nossa vida de acordo com os valores e critérios que assumimos como importantes e verdadeiros em nossa vida. Só na liberdade Deus se manifesta, por isso nos fez livres e capazes de amar. Concede-nos, Senhor, teu Espírito, para que nos deixemos inspirar e guiar. Que nossas escolhas sejam sempre com discernimento e caridade. E nossos caminhos conduzam ao teu plano de salvação e comunhão. Amém.
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0: Maria do Rosário, ele é fiel. 2h44, bom dia com a mãe.
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2: A paz de nosso Senhor Jesus esteja com você, meu irmão, minha irmã. Hoje, dia 10 de setembro, celebramos a memória de São Nicolau de Tolentino. Queremos também pedir a sua intercessão. Nicolau de Tolentino nasceu em Castelo de Santo Ângelo, no ano 1245. Era muito rigoroso consigo mesmo, mas delicado com os outros. Ingressou entre os agostinianos no ano de 1256 e foi ordenado sacerdote em 1269. Após anos de peregrinações por várias cidades, teve morada definitiva em Tolentino, onde desenvolveu o seu apostolado, principalmente no confessionário. O exemplar religioso teceu na humanidade a preciosa trama da santidade, a ponto de fazê-lo exclamar na hora da morte: "Vejo meu Senhor Jesus Cristo, sua mãe e Santo Agostinho que me dizem: bravo, servo bom e fiel." Ainda que não parecesse de severas penitências a que se submetia, sabemos pelos testemunhos de seus confrades que 4 dias da semana seu alimento consistia em pão e água, e nos 3 dias restantes nunca tocava em alimentos substanciosos, como por exemplo carne, ovos. Reduzia o sono a 3 ou 4 horas para dedicar-se à oração. Sempre após as longas horas que ficava no confessionário, fazia visitas diárias às casas dos pobres e doentes. São Nicolau morreu em Tolentino no dia 10 de setembro do ano 1305. É invocado pelos que sofrem injustiças ou são oprimidos na vida e na liberdade, e como protetor da maternidade e da infância, das almas do purgatório, da boa morte, e também contra os incêndios e epidemias. Em tudo o que fez na vida, e também nos milagres que realizou após a morte, procurou sempre aliviar a miséria humana. São Nicolau nos ensina que viver a santidade é possível através de uma vida de caridade, de acolhimento e solicitude para com os irmãos e irmãs, e também através da oração e da intimidade profunda com o Senhor. São Nicolau de Tolentino, rogai por nós.
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0: Maria, minha mãe Maria. Padre Antônio Maria, 9 minutinhos faltando para as 3 da manhã. Às 4, o Santo Terço Mariano. Reze com a gente, reze por você.
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0: Praça do Pão, Padre Zezinho, 2h59.
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0: 3 horas, bom dia.
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0: Com a Mãe Aparecida, rede Aparecida de Rádio, juntinho de você, nossos irmãos e irmãs em Cristo, que rezam conosco, louvando e agradecendo. Obrigado a você que nos acompanha e reza conosco pelo aplicativo Aparecida. Você, meu irmão querido, minha irmã querida, que está rezando conosco pelo portal a12.com/rádio Aparecida. Como é bom poder estar juntinho de você aí na sua casa, no seu trabalho. A você, meu irmão, que está na estrada, rezando com a gente, louvando e agradecendo sempre ao nosso bom Deus. Obrigado pelo seu carinho, obrigado pela sua participação, pedindo sempre a proteção e as bênçãos de nossa mãe querida, a Senhora Aparecida. Rezando conosco também os nossos irmãos pelas nossas rádios parceiras, rádios que integram a rede Aparecida de Rádio, rádios espalhadas por todo o Brasil, louvando e agradecendo. E a você, meu irmão querido, minha irmã querida, que está rezando com a gente, na sua casa, no seu trabalho, pedindo sempre as bênçãos de nossa Mãe Santíssima, a Mãe da Alegria, a Mãe da Esperança, a Mãe do Belo Amor, a Mãe da Divina Graça. 3 horas, 2 minutinhos.
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0: Deus com a gente.
1: Olá, meu irmão, minha irmã. Graça e paz para você e toda a sua família. No Evangelho hoje, Jesus fala de um ponto central da vida cristã: o amor aos inimigos. Algo difícil de compreender e viver, mas não é uma questão opcional, é uma ordem de Jesus. Não há nada de maior e mais fecundo que o amor. Ele confere à pessoa toda a sua dignidade, enquanto o ódio e a vingança a desvaloriza, deturpando a beleza da criatura feita à imagem de Deus. Invoquemos a luz do Espírito Santo para que abra as nossas mentes e corações ao acolhimento da palavra do Senhor.

Espírito Santo, tu que habitas, tu que falas, rezas e ages em mim, abra-me a palavra, que a minha mente e o meu coração sejam o terreno bom onde a semente da palavra possa germinar, crescer e frutificar, para que a minha vida seja transformada. Amém. Hoje, 10 de setembro, a liturgia nos oferece o Evangelho de Lucas, capítulo 6, versículos 27 a 38. No entanto, a vós que me escutais, eu vos digo: amai vossos inimigos, fazei o bem aos que vos odeiam, bendizei os que vos amaldiçoam, orai por aqueles que vos maltratam. Sede compassivos como vosso Pai é compassivo. Não julgueis e não sereis julgados. Não condeneis e não sereis condenados. Perdoai e sereis perdoados. Dai e vos será dado. Depois das bem-aventuranças, Jesus retoma com os discípulos algo essencial para a caminhada cristã: o amor aos inimigos. A lei já prescrevia ajudar o inimigo em apuros. Os provérbios chamavam a atenção para não se alegrar com a ruína dos inimigos ou prover-lhes em suas necessidades básicas. Mas o povo tem em mente a lei do olho por olho, dente por dente, que prescreve igualdade entre delito e pena. Jesus vai além. Os discípulos devem responder a cada hostilidade com um gesto de bondade, fazendo o bem, bendizendo e rezando pelos inimigos. É um amor que ultrapassa qualquer abstração, porque exige uma prática. Nele não há espaço para revidar o ódio, a bofetada, a maldição, o roubo e a violência do inimigo. Os discípulos de Jesus, vivendo em comunhão com o Pai, devem manifestar sua misericórdia e transbordar um amor desinteressado e gratuito. Nele, encontram a fonte da bondade e do perdão, que forma uma comunidade mais fraterna, sem qualquer condenação ou vingança. Este é o grande apelo que o Evangelho hoje nos faz. Cresçamos no amor de Cristo, que nos faz amar os irmãos, inclusive os inimigos. Que me escutais, eu vos digo: amai vossos inimigos, fazei o bem aos que vos odeiam, bendizei os que vos amaldiçoam, orai por aqueles que vos maltratam. O Senhor nos convida a sermos praticantes da palavra. Neste momento, vamos dispor o nosso coração para a vivência de sua palavra.

0: 6:22.
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2: Olá, queridos devotos da Mãe Aparecida, chegamos a você com mais um programa Escola de Maria. Nesta semana, vivendo Maria como modelo da vocação à vida consagrada. Está refletindo conosco nesta semana o religioso camiliano, o padre Danilo Risse. Hoje nós queremos olhar para Maria, a mulher consagrada, a mulher aos pés da cruz, aquela que viveu a fidelidade do seu sim a Deus e acompanhou Jesus até o fim. Refletimos no programa de ontem que quando Cristo nos chamou, ele apresentou a cruz. Não nos ofereceu elogios, privilégios, nem aplausos. Nos ofereceu estar na cruz com ele e transformar a vida numa doação de amor. Como podemos aprender de Maria, a mãe aos pés da cruz, mas a mãe do silêncio, e tentando enxergar em tudo aquilo a força e a esperança da promessa de Deus em sua vida?
3: Muito bem. Esta cena do Calvário, né? Jesus no alto da cruz, Maria, o discípulo amado ao lado dela, onde Cristo entrega ela como a mãe de toda a humanidade ao discípulo amado. Percebemos ali que todos nós também somos muito amados por Deus, por Maria, que nos acolhe como filhos. Porque aquele discípulo amado é cada um de nós, né? Não, na tradição, muitas vezes a gente fala que há o discípulo João, né? Mas não está nomeado na Sagrada Escritura. É o discípulo amado, é cada um de nós que recebemos Maria como mãe. Então, eu percebo que isto nos alimenta, né? Nos dá essa esperança de seguimento ao Evangelho. Maria, ela caminha conosco, ela nos acolhe como mãe e ela nos ajuda, né, neste caminho para sermos fiéis em nossa missão, em nossa vida como cristãos, como consagrados, trazendo sempre à tona esta vontade, né, de querer seguir o Evangelho, de querer levar a Cristo até os confins do mundo, onde a nossa humanidade alcança também, né?
2: Quando a gente olha para Maria lá no Calvário aos pés da cruz, a gente compreende que também não foi fácil para Maria perseverar no sim que o Senhor pediu ao coração dela. Mas ela confiou, ela sabia quem era o amor que a sustentava. Tem uma frase bonita que o arcanjo Gabriel diz a Nossa Senhora lá no momento do anúncio. Ele diz: Maria, não tenha medo, porque Deus está contigo. A certeza da presença de Deus na vida dela fez com que a dor, por maior que tenha sido, não a derrubou. O amor foi maior. Como você poderia deixar aos religiosos e religiosas que hoje passam por inúmeras dificuldades, às vezes são até questionados em sua própria vocação, né? Como perseverar na vocação, confiando que o Deus que chamou é o amor que sustenta diante de muitos calvários pelos quais também, a exemplo de Maria, os consagrados passam?
3: Sim, com certeza, todos nós religiosos, primeiramente somos humanos, né? Nós não somos super-heróis. Maria nos ensina justamente isso, a perseverar nesta fidelidade a Cristo. Ela dá o seu sim a cada dia, né? E nós, como religiosos, consagrados, também somos convidados a sermos perseverantes, né? Dotados de amor, de esperança, de fidelidade ao Evangelho. A nossa humanidade é frágil, mas é encontrar, né, no dia a dia da nossa vida, no Evangelho, esta fortaleza que Maria revela para nós que é possível termos. Ela que passou pelo Calvário, por todas as dificuldades em sua vida também, mesmo nós tendo as nossas dificuldades, encontrar, né, estas forças. Hoje vemos que os religiosos passam por momentos de dificuldade, muitos também sofrendo, né, doenças humanas, a depressão, infelizmente muitos suicídios também, né, de seminaristas, religiosos. E Maria nos ajuda a darmos esse sim. É uns ajudar uns outros também, né? Para juntos caminharmos, não somente entre nós, mas também todo o povo de Deus. Isso que é comunhão, né? Que Maria nos ensina, ser comunhão, uns ajudando os outros, estarmos atentos também à realidade do outro, para juntos atravessarmos esse mar bravio da vida rumo ao reino prometido a todos nós.
2: Perfeito. Como Maria, ser consagrado e consagrada aos pés da cruz. É preciso abraçar a cruz com Jesus. Não o sofrer pelo sofrer, mas o sofrimento para que o amor possa triunfar e fazer a vida vencer.

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6: 3:36.
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6: Com a Mãe Aparecida, 25 minutinhos faltando para o início do Santo Terço Mariano. E você, meu irmão, minha irmã, rezando conosco, rezando por você, pela sua família, louvando e agradecendo.
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0: Padre Ricardo Aite, senti Jesus em mim.
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0: Elô Silvério trazendo para nós.
3: O mestre nos afirmou: se me perseguiram, também vos hão de perseguir. Aí radica nossa dignidade, ser como o mestre. Se sofremos e morremos com ele e como ele, mais tarde também ressuscitaremos e triunfaremos com ele e como ele. O sofrimento, a dor, a perseguição são passageiros. A vitória, a aventura, a felicidade são o definitivo. E não existe outro meio de chegar ao definitivo se não for ultrapassando pelo temporário. A luz pela cruz.
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2: Bom dia, meu amigo, minha amiga. Você certamente já ouviu alguém dizendo, ou leu em alguma reportagem ou livro, a seguinte expressão: seja você mesmo. Mas o que significa esse seja você mesmo? Todos nós temos a tendência natural a valorizar as pessoas que são verdadeiras, ou seja, aquelas que se aceitam como são, que não fingem ser outra coisa. Da mesma forma, costumamos depreciar e até nos afastar daquelas que consideramos falsas. Por que será que fazemos isso? Claro que podemos responder que fazemos isso para nos defendermos. No entanto, parece que existe algo além disso. As pessoas verdadeiras exercem um fascínio sobre todos nós, a ponto de querermos ser como elas. Os heróis das histórias e mitos sempre são retratados como pessoas verdadeiras, em quem se pode confiar. Ou seja, esse parece ser um traço muito antigo da personalidade dos seres humanos. Mas por que as pessoas verdadeiras nos atraem tanto? Nós tendemos a confiar mais em uma pessoa autêntica do que em uma que finge, pois acreditamos que aqueles que são sinceros consigo mesmos também serão mais verdadeiros conosco. Nós associamos essa honestidade que uma pessoa possui com si mesma a características desejáveis, como força de caráter e resiliência emocional. Ou seja, quando uma pessoa é sincera, sem máscaras, ela geralmente é confiante, determinada e até corajosa. Nós geralmente somos atraídos pela individualidade, pela singularidade, características que as pessoas verdadeiras têm de sobra. Portanto, como podemos ser mais verdadeiros? O que podemos fazer para sermos mais sinceros e vivermos sem máscaras? Vejamos 6 pontos que podem nos ajudar. Ponto 1. Pessoas autênticas geralmente falam o que sentem. Esse é um hábito que precisa ser trabalhado e possui mais 2 pontos. Pessoas verdadeiras gastam tempo refletindo sobre suas opiniões e perspectivas sobre as coisas. Assim, elas se sentem mais à vontade em partilhar essas opiniões, sem sentirem a necessidade de convencer as pessoas de que elas estão certas. Ponto 2. Pessoas verdadeiras respondem a expectativas internas, não as externas. As pessoas autênticas questionam suas crenças, seus ideais, valores e expectativas, pois confiam que as respostas a isso é que darão um rumo e sentido às suas vidas. Não é fácil questionar porque somos assim e não de outro jeito, mas isso é essencial para descobrirmos quem somos verdadeiramente. Ponto 3. Pessoas autênticas seguem seu próprio caminho. Ser autêntico não é apenas o que você pensa ou fala, mas o que você faz e qual é o seu papel no mundo. Ser guiado por uma bússola interna significa não ter de seguir as rotas convencionais ou os mesmos caminhos de sempre para alcançar seus objetivos. Portanto, as pessoas autênticas procuram e descobrem sua própria maneira de caminhar, muitas vezes criando um caminho totalmente novo. O risco de fazer um caminho novo é que nem todos os seus esforços serão bem-sucedidos. E isso nos leva ao quarto ponto. Pessoas autênticas não se sentem ameaçadas pelo fracasso. Por que as pessoas não arriscam em caminhos menos conhecidos? Por medo de falhar. Fazer o que todo mundo faz, seguir pelo caminho que parece natural, sempre é mais fácil. Mas isso nem sempre é ser verdadeiro. Quem disse que o filho será mais realizado se seguir a profissão do pai? Pessoas verdadeiras arriscam outros caminhos, mesmo que pareçam mais difíceis aos olhos dos outros. Ponto 5. Pessoas autênticas admitem seus erros. Para ser fiel a seus sentimentos e opiniões, você deve primeiro ser honesto com você mesmo sobre seus pensamentos, crenças e comportamentos. O que significa confrontar aquilo que é bom e aquilo que é ruim. As pessoas autênticas são propensas a reconhecer suas falhas e limites e aceitá-los. Assumir a responsabilidade sobre seus atos é sinal de maturidade e autenticidade. E finalmente, ponto 6. Pessoas autênticas não julgam as outras. Ser honesto consigo mesmo leva as pessoas autênticas a serem menos julgadoras e a aceitarem mais as pessoas à sua volta. Reconhecer a própria complexidade torna essas pessoas capazes de perceber que todo ser humano é complexo, possui dons, talentos, limites e deficiências. Enxergar o outro sem preconceitos faz com que possamos ser mais diretos e honestos em nossos relacionamentos. Portanto, para ser você mesmo, você terá que se exercitar. Bom exercício, um bom dia e até o nosso próximo encontro.
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4: 4 horas, horário de Brasília.
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4: Com a Mãe Aparecida, rede Aparecida de Rádio. Momento de rezarmos o nosso Santo Terço Mariano, em agradecimento à Nossa Mãe Santíssima, pela sua intercessão, pelo seu cuidado para com cada um de nós. Momento de agradecermos ao nosso bom Pai por tudo que temos, por tudo que somos, por mais de um dia que Ele nos concede. Que seja um dia de bênçãos e graças na vida de cada um de nós que estamos nos preparando para rezar o Santo Terço. Rezando por nós, pelos nossos, por aqueles irmãos e irmãs que precisam de nossas orações. Iniciemos o nosso Santo Terço.

0: Jesus, nós vos oferecemos este terço que vamos rezar, meditando nos mistérios da vossa redenção. Concedei-nos, por intercessão da Virgem Maria, Mãe de Deus e Nossa Mãe, as virtudes que nos são necessárias para bem rezá-lo e as graças de ganharmos as indulgências desta santa devoção. Oferecemos particularmente, em desagravo dos pecados cometidos contra o Santíssimo Coração de Jesus e o Imaculado Coração de Maria, pela paz do mundo, pela conversão dos pecadores e pelas almas do purgatório, pelas intenções do Santo Padre Papa, pelo aumento e santificação do clero, pela santificação das famílias, pelas missões, pelas vocações, pelos doentes e por todo o povo brasileiro. Professemos a nossa fé. Creio em Deus Pai Todo-Poderoso, Criador do céu e da terra, e em Jesus Cristo, seu único Filho, nosso Senhor, que foi concebido pelo poder do Espírito Santo, nasceu da Virgem Maria, padeceu sob Pôncio Pilatos, foi crucificado, morto e sepultado, desceu à mansão dos mortos, ressuscitou ao terceiro dia, subiu aos céus, está sentado à direita de Deus Pai Todo-Poderoso, donde há de vir a julgar os vivos e mortos. Creio no Espírito Santo, na Santa Igreja Católica, na comunhão dos santos, na remissão dos pecados, na ressurreição da carne, na vida eterna. Amém. Rezemos, irmãos e irmãs, a oração que o próprio Jesus nos ensinou. Rezemos com amor, com confiança. Pai nosso que estais nos céus, santificado seja o vosso nome, venha a nós o vosso reino, seja feita a vossa vontade, assim na terra como no céu.
1: O pão nosso de cada dia nos dai hoje, perdoai as nossas ofensas, assim como nós perdoamos a quem nos tem ofendido, e não nos deixeis cair em tentação, mas livrai-nos do mal. Amém.
0: Ave Maria, cheia de graça, o Senhor é convosco. Bendita sois vós entre as mulheres, e bendito é o fruto do vosso ventre, Jesus.
1: Santa Maria, Mãe de Deus, rogai por nós, pecadores, agora e na hora de nossa morte. Amém.
0: Ave Maria, cheia de graça, o Senhor é convosco. Bendita sois vós entre as mulheres, e bendito é o fruto do vosso ventre, Jesus.
1: Santa Maria, Mãe de Deus, rogai por nós, pecadores, agora e na hora de nossa morte. Amém.
0: Ave Maria, cheia de graça, o Senhor é convosco. Bendita sois vós entre as mulheres, e bendito é o fruto do vosso ventre, Jesus.
1: Santa Maria, Mãe de Deus, rogai por nós, pecadores, agora e na hora de nossa morte. Amém.
0: Glória ao Pai, ao Filho e ao Espírito Santo, como era no princípio, agora e sempre. Amém. Ó meu bom e amado Jesus, perdoai-nos, livrai-nos do fogo do inferno, levai as almas todas para o céu e socorrei principalmente aquelas que mais precisarem da vossa infinita misericórdia. E nós acolhemos a você, meus irmãos e irmãs, que rezam conosco, louvando e agradecendo ao bom Deus por tudo que temos, por tudo que somos. Louvando e agradecendo pela nossa vida, pela vida de nossos familiares, amigos, conhecidos, pela vida de todos aqueles que precisam. O Paulo Sérgio em Aracaju, nosso irmão porteiro de condomínio, rezando conosco, ele e a esposa Dona Aparecida. Dona Aparecida em casa e o Paulo Sérgio de plantão. Quem reza conosco também é o Valdeci, ele que está em Santa Maria, no Rio Grande do Sul, rezando por ele e pela família, e a Nelly Rodrigues também, esposa, rezando por ela, por todos aqueles que precisam de nossas orações. Rezando, louvando e agradecendo o Paulo Roberto, de Santa Rita de Jacutinga, rezando por ele, pela família, o Júlio em Santa Gertrudes, ao lado rezando conosco, da dona Valentina, do filho João Paulo, rezando por eles dois, por toda a família, louvando e agradecendo sempre. O Reginaldo, em Santa Maria, no Rio Grande do Sul, rezando por ele e pela família, louvando e agradecendo ao bom Deus pela vida do irmão dele também, o Ronaldo. E ele pede a intercessão de Santo Expedito pela graça alcançada e por todos nós que estamos em oração. O José Luiz, em Praia Grande, São Paulo, rezando por ele e pela família. O Ademir Almeida, em Ponta Grossa, no Paraná, rezando conosco, louvando e agradecendo ao bom Deus por tudo que temos, por tudo que somos. E quem reza conosco o nosso primeiro mistério, louvando e agradecendo, é o Paulo Brito. Contemplemos o nosso primeiro mistério.

0: Aparecida, Rede Aparecida de Rádio, louvando e agradecendo a Deus por tudo em nossa vida. Paulo Brito, meu irmão, bom dia.
1: Bom dia da paz e amor de Maria. Salve Maria, meu irmão.
0: Salve Maria. As suas intenções, Paulo?
1: Eu rezo pela minha família, por todo deficiente visual, todos meus irmãos em Cristo, Dona Raimunda, a Lu e o Valdir, todos. Minha filha Gismara, meu neto Tiago. Vamos rezar.
0: Vamos rezar e agradecer a Deus. Paulo, obrigado pela dica que você me deu, viu, meu irmão, da cidade de Juaçu. Aí.
1: Tijuaçu.
0: Tijuaçu. Valeu, meu irmão. Obrigado, viu? Vamos rezar e agradecer a Deus por tudo na nossa vida. Pai nosso que estais nos céus, santificado seja o vosso nome. Venha a nós o vosso reino. Seja feita a vossa vontade, assim na terra como no céu.
1: O pão nosso e cada dia nos dê hoje, perdoar o nosso devedor, nos deixou cair em tentação, livrai, Senhor, do mal. Amém.
0: Ave Maria, cheia de graça, o Senhor é convosco. Bendita sois vós entre as mulheres, e bendito é o fruto do vosso ventre, Jesus.
1: Santa Maria, Mãe de Deus, rogai por nós, pecadores, agora na hora de nossa morte. Amém.
0: Ave Maria, cheia de graça, o Senhor é convosco. Bendita sois vós entre as mulheres, e bendito é o fruto do vosso ventre, Jesus.
1: Santa Maria, Mãe de Deus, rogai por nós, pecadores, agora na hora de nossa morte. Amém.
0: Ave Maria, cheia de graça, o Senhor é convosco. Bendita sois vós entre as mulheres, e bendito é o fruto do vosso ventre, Jesus.
1: Santa Maria, Mãe de Deus, rogai por nós, pecadores, agora na hora de nossa morte. Amém.
0: Ave Maria, cheia de graça, o Senhor é convosco. Bendita sois vós entre as mulheres, e bendito é o fruto do vosso ventre, Jesus.
1: Santa Maria, Mãe de Deus, rogai por nós, pecadores, agora na hora de nossa morte. Amém.
0: Ave Maria, cheia de graça, o Senhor é convosco. Bendita sois vós entre as mulheres, e bendito é o fruto do vosso ventre, Jesus.
1: Santa Maria, Mãe de Deus, rogai por nós, pecadores, agora na hora de nossa morte. Amém.
0: Ave Maria, cheia de graça, o Senhor é convosco. Bendita sois vós entre as mulheres, e bendito é o fruto do vosso ventre, Jesus.
1: Santa Maria, Mãe de Deus, rogai por nós, pecadores, agora na hora de nossa morte. Amém.
0: Ave Maria, cheia de graça, o Senhor é convosco. Bendita sois vós entre as mulheres, e bendito é o fruto do vosso ventre, Jesus.
1: Exato, Giovanni e a Lu. Santa Maria, Mãe de Deus, rogai por nós, pecadores, agora na hora de nossa morte. Amém.
0: Ave Maria, cheia de graça, o Senhor é convosco. Bendita sois vós entre as mulheres, e bendito é o fruto do vosso ventre, Jesus.
1: Santa Maria, Mãe de Deus, rogai por nós, pecadores, agora na hora de nossa morte. Amém.
0: Ave Maria, cheia de graça, o Senhor é convosco. Bendita sois vós entre as mulheres, e bendito é o fruto do vosso ventre, Jesus.
1: Santa Maria, Mãe de Deus, rogai por nós, pecadores, agora na hora de nossa morte. Amém.
0: Ave Maria, cheia de graça, o Senhor é convosco. Bendita sois vós entre as mulheres, e bendito é o fruto do vosso ventre, Jesus.
1: Santa Maria, Mãe de Deus, rogai por nós, pecadores, agora na hora de nossa morte. Amém.
0: Glória ao Pai, ao Filho e ao Espírito Santo.
1: Como era no princípio, agora e sempre. Amém. Ó meu Jesus, perdoai, livrai do fogo do inferno, levai as almas todas para o céu e socorrei principalmente a que mais precisai da vossa divina misericórdia. Nossa Senhora Aparecida, Rainha e Padroeira do Brasil,
0: rogai por nós que recorremos a vós.
1: Santa Luzia, Santa dos Pobres, Nossa Senhora das Cadeias, São Sebastião, rogai por nós.
0: Nossa Senhora do Perpétuo Socorro,
1: rogai por nós.
0: Paulo Brito, meu irmão querido, uma semana abençoada a você, a toda a sua família. Fique com Deus, meu irmão.
1: Amém, meu irmão. Que Deus abençoe você e a todos. Salve Maria.
0: Salve Maria.

0: Aparecida, Rede Aparecida de Rádio. Obrigado a você, meu irmão, que nos acolhe no seu trabalho, na sua casa. Os irmãos que estão pelas estradas rezando conosco em mais uma madrugada com a Mãe Aparecida. Mandando um abraço especial lá pro Cabral. Tá saindo agora para ir para São Paulo, né, meu irmão? Que Deus abençoe a sua viagem, a viagem de todos os nossos irmãos e irmãs em Cristo que neste momento estão saindo para o trabalho, estão saindo de suas casas e aqueles que estão deixando, né? Terminando o seu plantão, louvando e agradecendo a Deus e retornando para suas casas. Que você tenha um retorno abençoado, que você volte para o seu lar com as bênçãos do Senhor Jesus, a proteção e as bênçãos da Mãe Aparecida. O Anderson Pietrobon em Jales rezando por ele, ele e Dona Érica louvando e agradecendo a Deus por tudo. Rezando conosco também, pedindo a proteção da Mãe Aparecida, a Eliete Santos em Curvelo, rezando por ela, pela família, louvando e agradecendo a Deus por tudo. Pelo tríduo de São Vicente, que vai começar hoje, lá na Vila Vicentina, louvando e agradecendo a Deus. O Oswaldo Marques rezando por ele, pela família, pela esposa Dona Valdira, pelos 3 filhos e 8 netos, perdão, e 2 netos, né? Eu já tô querendo aumentar mais 6 aí para você, viu, Oswaldo? Deus abençoe, meu irmão. Louvando e agradecendo conosco a Ana de Aracaju, rezando por ela e pela filha. Nosso irmão José da Silva, rezando por ele, lá em Apiúna, Santa Catarina, louvando e agradecendo a Deus por tudo. O rezando conosco Reginaldo em Pindamonhangaba, por ele e pela família. O Josimar em Cássia, Minas Gerais, louvando e agradecendo a Deus, ele que é coordenador de Romaria. Vão sair de Cássia dia 23 com 60 pessoas para a casa da Mãe Aparecida e ficar 4 dias por aqui, louvando e agradecendo. Que Deus abençoe a viagem de vocês, viu, Josimar? A Fátima em Cruzeiro rezando por ela, pela família, pela alma do esposo Edson, por todos os irmãos e irmãs do Santo Terço. A nossa querida Simone Cláudia da Serrinha em Dom Viçoso, rezando por ela e pela família. O José dos Santos rezando com a gente em Caxambu, por ele e pela família. A Margarida Freitas reza conosco, pedindo oração para Maria Terezinha, que vai fazer uma cirurgia no fêmur hoje. Por todos que estão rezando o Santo Terço, por toda a família Freitas. Louvando e agradecendo o Osmair Gouveia, lá em Santa Bárbara do Oeste, rezando por ele e pela família. O Edson e a Teolínia de Ceilândia Norte, em Brasília, rezando conosco. A nosso irmão Antônio de Serrinha, na Bahia, rezando por ele, pela família, louvando e agradecendo a Deus também por tudo. De Itabaiana, no Sergipe, não colocou o nome aqui, mas está valendo, rezando pelas empresas, pela família, pelo mundo todo. Louvando e agradecendo a Cristiane e o Antônio, em Fátima do Sul, rezando conosco no Mato Grosso do Sul, por eles e pela família. Dona Cleusa em Bom Jesus da Lapa, os nossos irmãos lapenses rezando conosco pela Rádio Bom Jesus FM. Bom dia, Dona Cleusa.
1: Bom dia, Eduardo.
0: Tudo bem, graças a Deus. Tudo bem, graças a Deus.
1: Tudo bem, graças a Deus. Ainda não estou enxergando, não. Estou um pouquinho ainda debilitada, mas estou nas graças de Deus, espera na hora do Pai, né?
0: Vamos
1: que tudo
0: rezar.
1: Tem que ser na hora dele, né?
0: Vamos
1: mas,
0: rezar.
1: Com certeza eu vou melhorar lá. Se Deus quiser, eu vou ficar boa.
0: Com certeza. Coloque as suas intenções para o dia de hoje, Dona Cleusa.
1: Ô, Eduardo, hoje eu quero agradecer aos meus irmãos em Cristo, todos que rezaram por mim, os que me ligaram, me desejando saúde, que eu recuperasse bem, e tô na mão de Nossa Senhora, tenho certeza que ela tá intercedendo por mim. Eu tô bem, graças a Deus, tô feliz, agora ganhei um radinho, fico ouvindo você a noite toda.
0: Eita,
1: ai, mas é bom, viu?
0: Amém.
1: As músicas, Quero rezar por você, meu querido, por toda a Rádio Aparecida, por todos os nossos diáconos, por toda a Santa Igreja, né? E por rezar também pelos enfermos, por todos aqueles que precisam de oração. Quero rezar por meus irmãos em Cristo, todos os deficientes visual, igual eu sou uma delas. Quero pedir a Deus e Nossa Senhora Santa Luzia que nos cubra com aquela bênção maravilhosa que só ela e o Pai pode nos dar. Quero também rezar pelos meus irmãos lá em Guanambi. Quero rezar por todos da minha família, minhas filhas, meus genros, meus netos, minha bisnetinha que já vai fazer um aninho. Quero rezar por seu Paulo Brito, por Dona Neném, por seu Giovanni, seu Geraldo Madeira, por seu Joaquim de Franca, Dona Inês Maria de Campina, Dona Raimunda, pela alma de seu Domingo. Quero rezar pela alma de meus pais, meus dois irmãos falecidos. Quero rezar também pela alma de Antônio Alves Tomiossi, Adriano Barros Tomiossi, e rezar também pela alma de José Ribeiro dos Santos e todas as almas do purgatório. E vamos rezar. Por todos aqueles que precisam de nossas orações.
0: Vamos rezar e agradecer. Pai nosso que estais nos céus, santificado seja o vosso nome. Venha a nós o vosso reino, seja feita a vossa vontade, assim na terra como no céu.
1: O pão nosso de cada dia nos dai hoje, perdoai as nossas ofensas, assim como nós perdoamos a quem nos tem nos ofendido, e não nos deixeis cair em tentação, Senhor, mas livrai de todo mal. Amém.
0: Ave Maria, cheia de graça, o Senhor é convosco, bendita sois vós entre as mulheres, e bendito é o fruto do vosso ventre, Jesus.
1: Santa Maria, Mãe de Deus, rogai por nós, pecadores, agora e na hora de nossa morte. Amém.
0: Ave Maria, cheia de graça, o Senhor é convosco. Bendita sois vós entre as mulheres, e bendito é o fruto do vosso ventre, Jesus.
1: Rezo pelos meus amigos lapenses, Zé de Dona Beta, seu André, seu Terezinha Rosa, Terezinha de Tuzim, Dona Rosane e todos os meus vizinhos e meus amigos lapenses. Santa Maria, Mãe de Deus, rogai por nós, pecadores, agora e na hora de nossa morte. Amém.
0: Ave Maria, cheia de graça, o Senhor é convosco. Bendita sois vós entre as mulheres e bendito é o fruto do vosso ventre, Jesus.
1: Santa Maria, Mãe de Deus, rogai por nós, pecadores, agora e na hora de nossa morte. Amém.
0: Ave Maria, cheia de graça, o Senhor é convosco. Bendita sois vós entre as mulheres, e bendito é o fruto do vosso ventre, Jesus.
1: Santa Maria, Mãe de Deus, rogai por nós, pecadores, agora e na hora de nossa morte. Amém.
0: Ave Maria, cheia de graça, o Senhor é convosco. Bendita sois vós entre as mulheres, e bendito é o fruto do vosso ventre, Jesus.
1: Quero rezar
0: para todo mundo.
1: O nome dele. Que reza 10 horas. Rezar pelo Zé Antônio. Rezar por Pablo e por Bruna.
0: Evandro Brum.
1: Rezar por ele. Estou com saudade de você, Evandro, de rezar com você. Mas continuo na escuta sua, viu? Que Deus abençoe. Santa Maria, Mãe de Deus, rogai por nós, pecadores, agora e na hora de nossa morte. Amém.
0: Ave Maria, cheia de graça, o Senhor é convosco. Bendita sois vós entre as mulheres, e bendito é o fruto do vosso ventre, Jesus.
1: Santa Maria, Mãe de Deus, rogai por nós, pecadores, agora e na hora de nossa morte. Amém.
0: Ave Maria, cheia de graça, o Senhor é convosco. Bendita sois vós entre as mulheres, e bendito é o fruto do vosso ventre, Jesus.
1: Santa Maria, Mãe de Deus, rogai por nós, pecadores, agora e na hora de nossa morte. Amém.
0: Ave Maria, cheia de graça, o Senhor é convosco. Bendita sois vós entre as mulheres, e bendito é o fruto do vosso ventre, Jesus.
1: Rezo por São Giovanni, seu Mari, seu Jauri. Santa Maria, Mãe de Deus, rogai por nós, pecadores, agora e na hora de nossa morte. Amém.
0: Ave Maria, cheia de graça, o Senhor é convosco. Bendita sois vós entre as mulheres, e bendito é o fruto do vosso ventre, Jesus.
1: Rezo por todas as Cleusas, por Célia Janice, por Maria Márcia e Rosa de Univutava, Santa Maria, Mãe de Deus, rogai por nós, pecadores, agora e na hora de nossa morte. Amém.
0: Ave Maria, cheia de graça, o Senhor é convosco. Bendita sois vós entre as mulheres, e bendito é o fruto do vosso ventre, Jesus.
1: Santa Maria, Mãe de Deus, rogai por nós, pecadores, agora e na hora de nossa morte. Amém.
0: Glória ao Pai, ao Filho e ao Espírito Santo.
1: Como era no princípio, agora e sempre. Amém. Ó meu bom Jesus, perdoai-nos, livrai-nos do fogo do inferno, levai as almas todas para o céu e socorrei principalmente as que mais precisam da vossa infinita misericórdia.
0: Nossa Senhora da Santa Luzia.
1: Santa Luzia, rogai por nós.
0: Nossa Senhora das Graças,
1: rogai por nós. Santa Terezinha do Menino Jesus,
0: rogai por todos nós. Senhora Aparecida, Mãe Rainha e Padroeira do Brasil,
1: rogai por nós que recorremos a vós, ó Mãe querida, cubra-nos por teu manto sagrado, todos nós, minha mãe.
0: Dona Cleusa, muito obrigado por ter rezado conosco. Uma semana abençoada, senhora. Um dia abençoado. Fique com Deus.
1: Eu que te agradeço, meu querido. Tô torcendo para logo, logo eu visitar a casa da mãe.
0: Amém.
1: Fé em Deus, eu tô indo aí, se Deus quiser.
0: Se Deus quiser.
1: Que Deus te abençoe, toda a tua família e todos da Rádio Aparecida.
0: Salve Maria.
1: Salve Maria.

0: Reza conosco, Zico, lá em Jales, interior de São Paulo, rezando por ele, pela família. O Jair em Cristiano Ottoni, Minas Gerais, também rezando por toda a família. A Mari Cuidadora, rezando conosco em Araucária, no Paraná, pedindo por ela, pelo filho, por todos os irmãos e irmãs em Cristo. Sebastião Silva, rezando conosco em Dom Viçoso, por ele e pela família. A Lazarina em Pindamonhangaba, rezando por ela em especial e pela família. Quem reza conosco também louvando e agradecendo é a Marta de Valinhos, rezando por todos os irmãos e irmãs em Cristo. Que a Mãe Aparecida abençoe e cubra todos nós. Amém, Marta. A Dona Madalena em Juiz de Fora, rezando por ela e pela família. O João Reis em Brasília, também rezando por ele e por toda a família. O Jaurinho Matinhos no Paraná, louvando e agradecendo a Deus pela vida e saúde dele, dos filhos, das noras, dos netos, da esposa, da cunhada, da mãezinha dele também, louvando e agradecendo ao bom Deus. O Anderson em Franca, rezando por ele e pela família. O Rui Tomé em Goiás, Quirinópolis, rezando conosco. O Leleu em Pedregulho, interior de São Paulo, pedindo por ele e pela família. O Zequinha José Pereira, reza conosco em Bom Jesus da Lapa, pela Rádio Bom Jesus FM, louvando e agradecendo a Deus por tudo e pedindo a proteção e as bênçãos da Mãe da Soledade e Nossa Senhora das Dores. E quem reza conosco, nós continuamos lá em Bom Jesus da Lapa com o nosso povo lapense. Dona Nenê, bom dia.
1: Bom dia, Eduardo.
0: Tudo certinho, graças a Deus.
1: Graças a Deus, estou um pouco rouca.
0: Que maravilha.
1: Porque eu já estou rouquinha.
0: É, mas isso está todo mundo, viu? Tranquilo. Hoje nós rezamos por quem, Dona Nenê?
1: Então, em primeiro lugar, agradecer a Deus por tudo, né? Por mais um dia. E também quero rezar por todos os nossos irmãos em Cristo, né? Porque eu não vou falar muito não, porque a minha garganta está muito, estou muito rouca. Vamos rezar.
0: Vamos rezar e agradecer a Deus por tudo, pela vida e saúde da senhora também. Pai nosso que estais nos céus, santificado seja o vosso nome. Venha a nós o vosso reino, seja feita a vossa vontade, assim na terra como no céu.
1: Pão nosso de cada dia dai-nos hoje, Senhor. Perdoai as nossas ofensas, assim como nós perdoamos a quem nos tem ofendido. Não nos deixeis cair em tentação, mas livrai-nos do mal. Amém.
0: Ave Maria, cheia de graça, o Senhor é convosco. Bendita sois vós entre as mulheres e bendito é o fruto do vosso ventre, Jesus.
1: Santa Maria, Mãe de Deus, rogai por nós, pecadores, agora e na hora da nossa morte. Amém.
0: Ave Maria, cheia de graça, o Senhor é convosco. Bendita sois vós entre as mulheres e bendito é o fruto do vosso ventre, Jesus.
1: Santa Maria, Mãe de Deus, rogai por nós, pecadores, agora e na hora da nossa morte. Amém.
0: Ave Maria, cheia de graça, o Senhor é convosco. Bendita sois vós entre as mulheres e bendito é o fruto do vosso ventre, Jesus.
1: Santa Maria, Mãe de Deus, rogai por nós, pecadores, agora e na hora da nossa morte. Amém.
0: Ave Maria, cheia de graça, o Senhor é convosco. Bendita sois vós entre as mulheres, e bendito é o fruto do vosso ventre, Jesus.
1: Santa Maria, Mãe de Deus, rogai por nós, pecadores, agora e na hora da nossa morte. Amém.
0: Ave Maria, cheia de graça, o Senhor é convosco. Bendita sois vós entre as mulheres, e bendito é o fruto do vosso ventre, Jesus.
1: Santa Maria, Mãe de Deus, rogai por nós, pecadores, agora e na hora da nossa morte. Amém.
0: Ave Maria, cheia de graça, o Senhor é convosco. Bendita sois vós entre as mulheres, e bendito é o fruto do vosso ventre, Jesus.
1: Santa Maria, Mãe de Deus, rogai por nós, pecadores, agora e na hora da nossa morte. Amém.
0: Ave Maria, cheia de graça, o Senhor é convosco. Bendita sois vós entre as mulheres, e bendito é o fruto do vosso ventre, Jesus.
1: Santa Maria, Mãe de Deus, rogai por nós, pecadores, agora e na hora da nossa morte. Amém.
0: Ave Maria, cheia de graça, o Senhor é convosco. Bendita sois vós entre as mulheres, e bendito é o fruto do vosso ventre, Jesus.
1: Santa Maria, Mãe de Deus, rogai por nós, pecadores, agora e na hora da nossa morte. Amém.
0: Ave Maria, cheia de graça, o Senhor é convosco. Bendita sois vós entre as mulheres, e bendito é o fruto do vosso ventre, Jesus.
1: Santa Maria, Mãe de Deus, rogai por nós, pecadores, agora e na hora da nossa morte. Amém.
0: Ave Maria, cheia de graça, o Senhor é convosco. Bendita sois vós entre as mulheres, e bendito é o fruto do vosso ventre, Jesus.
1: Santa Maria, Mãe de Deus, rogai por nós, pecadores, agora e na hora da nossa morte. Amém.
0: Glória ao Pai, ao Filho e ao Espírito Santo.
1: Como era no princípio, agora e sempre. Amém. Ó meu Jesus, perdoai-nos, livrai-nos do fogo do inferno, levai as almas todas para o céu, socorrei principalmente as que mais precisarem da vossa misericórdia. Abençoai o nosso Santo Padre, o Papa, abençoai e santificai a nossa família e dai-nos a paz.
0: Nossa Senhora do Perpétuo Socorro,
1: rogai por nós.
0: Dona Nenê, minha querida, Senhora Aparecida, Mãe, Rainha e Padroeira do Brasil,
1: rogai por nós que recorremos a vós.
0: Um dia abençoado para a senhora, para toda a família. Fique com Deus, viu?
1: Amém. Por todos nossos irmãos em Cristo. E Jesus continua abençoando a cada um, nos cobrindo com vosso manto sagrado.
0: Salve Maria.

0: rezando, meu irmão, minha irmã, com você. Você que está aí num leito de hospital, pedindo pela sua saúde, pela sua recuperação. Rezando, meu irmão, com você que está desempregado, passando por dificuldades, que você não perca a esperança, que você não desanime, continue rezando, continue pedindo sempre as bênçãos de nosso Pai misericordioso na sua vida, as bênçãos e a proteção da Mãe Aparecida na sua vida, na vida da sua família. Reze conosco, louvando e agradecendo sempre. Quem reza com a gente, a Maria José de Capela no Sergipe, rezando por ela e pela família. A nossa irmã querida também, a dona Nivalda, rezando por ela, pelo corpo, pela alma, mente de todos da família dela, em especial da irmã dela, Nilda, pela família, pelas irmãs do apostolado de oração da cidade de Japarstuba, rezando conosco, louvando e agradecendo a Deus por tudo. Irineu Rodrigues em Jales, rezando por ele, por toda a família, pelos idosos e pela paz do mundo. O Rubens Aparecido em Itapurã, Mato Grosso, rezando conosco, Mato Grosso do Sul, louvando e agradecendo a Deus também. O nosso irmão Matias Silva, ele que reza com a gente em Matias Silva lá em Resende Costa, Minas Gerais. O Elson de Guanhães, Minas Gerais, rezando por ele e pela família, pelas noras, filhos, netos, sobrinhos e afilhados e amigos. Louvando e agradecendo a Deus o Paulinho Oliveira, nosso irmão querido, locutor da Rádio Cultura lá de Aracaju, rezando com a gente. Hoje é aniversário do Paulinho. Que Deus abençoe, viu, Paulinho Oliveira? Que a Mãe Aparecida lhe cubra com seu manto sagrado. Muita saúde, meu irmão. Felicidades para você. Que Deus abençoe a sua missão aí na Rádio Cultura. Que a Mãe Aparecida lhe cubra com seu manto sagrado. E aproveite bem o dia de hoje, viu, meu irmão? A Maria Gonzaga de Itajubá, Minas Gerais, rezando por ela, pela família, ela que fez uma cirurgia super delicada no último dia, há 14 dias, na verdade, que a Mãe Aparecida interceda por ela, é o que ela pede na recuperação e na vida dela. Louvando e agradecendo conosco, Ribeiro, em São Paulo, capital. A Maria Márcia, em Manhuaçu, rezando por ela e pela família, louvando e agradecendo a Deus pela vida e saúde dela e de toda a família. E quem reza conosco é a dona Conceição Tavares, lá em Aracaju, no Sergipe. Bom dia, dona Conceição.
1: Bom dia, Eduardo, como você está?
0: Tudo certinho, graças a Deus. E hoje Salve Maria. E hoje nós rezamos por quem, dona Conceição?
1: Hoje nós rezamos por todas as pessoas que estão nesse momento ligadas na Rádio Aparecida, na Rádio Cultura de Sergipe, nosso Santo Terço, e especialmente por meu filho que está de férias aqui em Aracaju com a gente, com a família. Que Deus abençoe os dias de férias dele e o feliz retorno à cidade do Rio de Janeiro. E a nós que estamos rezando nesse momento, a Mônica, na paróquia da Sagrada Família, no Dom Luciano, aqui em Aracaju, pela celebração de vida de Paulinho Oliveira, por nosso pároco do Santuário São José, Padre Jadilson, e Padre Aélio, que vai fazer 24 anos de sacerdócio, e por todos nós que estamos aqui em oração, por nossas famílias, pelas famílias do mundo inteiro, pelo pessoal de minha cidade natal, Malhador Sergipe, que Deus abençoe a paróquia de São José também, lá no interior com o Padre Adailson, a dona Lia, que sempre nos ouve e sempre fala: ah, Conceição, eu vi quando você telefonou, pediu oração lá na área Aparecida. Então que Amém. Deus nos abençoe, abençoe nossas famílias, abençoe o mundo inteiro. Muita paz e muita luz. Bom,
0: vamos rezar e agradecer a Deus por tudo. Pai nosso que estais nos céus, santificado seja o vosso nome. Venha a nós o vosso reino, seja feita a vossa vontade, assim na terra como no céu.
1: O pão nosso de cada dia nos dai hoje, perdoai as nossas ofensas, assim como nós perdoamos a quem nos tem ofendido. Não deixeis cair em tentação, mas livrai-nos do mal. Amém.
0: Ave Maria, cheia de graça, o Senhor é convosco, bendita sois vós entre as mulheres, e bendito é o fruto do vosso ventre, Jesus.
1: Santa Maria, Mãe de Deus, rogai por nós, pecadores, agora e na hora de nossa morte. Amém.
0: Ave Maria, cheia de graça, o Senhor é convosco. Bendita sois vós entre as mulheres, e bendito é o fruto do vosso ventre, Jesus.
1: Santa Maria, Mãe de Deus, rogai por nós, pecadores, agora e na hora de nossa morte. Amém.
0: Ave Maria, cheia de graça, o Senhor é convosco. Bendita sois vós entre as mulheres, e bendito é o fruto do vosso ventre, Jesus.
1: Santa Maria, Mãe de Deus, rogai por nós, pecadores, agora e na hora de nossa morte. Amém.
0: Ave Maria, cheia de graça, o Senhor é convosco. Bendita sois vós entre as mulheres, e bendito é o fruto do vosso ventre, Jesus.
1: Santa Maria, Mãe de Deus, rogai por nós, pecadores, agora e na hora de nossa morte. Amém.
0: Ave Maria, cheia de graça, o Senhor é convosco. Bendita sois vós entre as mulheres, e bendito é o fruto do vosso ventre, Jesus.
1: Santa Maria, Mãe de Deus, rogai por nós, pecadores, agora e na hora de nossa morte. Amém.
0: Ave Maria, cheia de graça, o Senhor é convosco. Bendita sois vós entre as mulheres, e bendito é o fruto do vosso ventre, Jesus.
1: Santa Maria, Mãe de Deus, rogai por nós, pecadores, agora e na hora de nossa morte. Amém.
0: Ave Maria, cheia de graça, o Senhor é convosco. Bendita sois vós entre as mulheres, e bendito é o fruto do vosso ventre, Jesus.
1: Santa Maria, Mãe de Deus, rogai por nós, pecadores, agora e na hora de nossa morte. Amém.
0: Ave Maria, cheia de graça, o Senhor é convosco. Bendita sois vós entre as mulheres, e bendito é o fruto do vosso ventre, Jesus.
1: Santa Maria, Mãe de Deus, rogai por nós, pecadores, agora e na hora de nossa morte. Amém.
0: Ave Maria, cheia de graça, o Senhor é convosco. Bendita sois vós entre as mulheres, e bendito é o fruto do vosso ventre, Jesus.
1: Santa Maria, Mãe de Deus, rogai por nós, pecadores, agora e na hora de nossa morte. Amém.
0: Ave Maria, cheia de graça, o Senhor é convosco. Bendita sois vós entre as mulheres, e bendito é o fruto do vosso ventre, Jesus.
1: Santa Maria, Mãe de Deus, rogai por nós, pecadores, agora e na hora de nossa morte. Amém.
0: Glória ao Pai, ao Filho e ao Espírito Santo.
1: Como era no princípio, agora e sempre. Amém. Ó meu Jesus, perdoai-nos, livrai-nos do fogo do inferno, levai as almas todas para os céus e socorrei principalmente as que mais precisarem da vossa infinita misericórdia.
0: Nossa Senhora do Perpétuo Socorro,
1: rogai por nós que recorremos a vós.
0: São José,
1: rogai por nós. Valei-me, São José, abençoai as nossas famílias e as famílias do mundo inteiro.
0: Senhora Aparecida, Mãe Rainha e Padroeira do Brasil,
1: rogai por nós que recorremos a vós.
0: Dona Conceição, muito obrigado por ter rezado conosco. Uma semana abençoada, senhora, toda a família. Fique com Deus, minha irmã.
1: Amém. Muito obrigada, Eduardo. Que Deus lhe conceda um feliz retorno à sua casa, Amém. Sua família. E tenha também uma boa semana.
0: Amém. Salve Maria.
1: Salve Maria.

0: rezando conosco, Assis Reis dos Santos, lá em Curvelo, nosso querido Assis, rezando por ele, pela família, tá lá já na lida, ajeitando, né, os frangos, para já começar a colocar para assar, né, meu irmão? Começar o trabalho, louvando e agradecendo a Deus por isso. O Luiz Antônio rezando conosco em Capivari, ele completou 66 anos no último domingo. É, que Deus abençoe, viu, meu querido Luiz Antônio? Que a Mãe Aparecida lhe cubra com o seu manto sagrado, louvando e agradecendo a Deus por estes 66 anos, pedindo as bênçãos da mãezinha querida, a Senhora Aparecida. O Paulo Sapateiro em Nova Russas, no Ceará, a Rosa Inimutaba em Minas Gerais, o Jonathan de Cima rezando conosco, pedindo as bênçãos da Mãe Aparecida, lá em Blumenau, Santa Catarina, pela Rádio Arca da Aliança. O Wallace rezando conosco em Itapemirim, em Cachoeiro do Itapemirim, rezando por ele, pela família toda. O Adriano Gebara em Bauru, rezando por ele e pela família, louvando e agradecendo a Deus. A Sueli Maria em Paraisópolis, rezando com a gente. A Nilva Militão também, louvando e agradecendo a Deus por tudo na vida dela. O Marcinho em Dourados, no Mato Grosso do Sul. A Maria Elza em Ananindeua, louvando e agradecendo conosco. A Lindo Canal e Dona Lucineide. A Josinete e o esposo Antônio rezando por toda a família, louvando e agradecendo a Deus. O Marcos em Carvalhópolis, Minas Gerais, rezando por ele e pela família. E também o Adailton e a Adileuza, lá em Dourados, no Mato Grosso do Sul, louvando e agradecendo. E a todos os nossos irmãos, são muitos, graças a Deus, não dá para falar no nome de todos, mas sintam-se todos acolhidos pela Mãe Aparecida, por nosso Senhor Jesus Cristo, nosso Pai e Redentor. E quem reza conosco é Dona Amélia. Bom dia, Dona Amélia, Ponta Grossa, no Paraná, Rádio Santana.
1: Bom dia, Eduardo.
0: Tudo certinho, graças a Deus?
1: Graças a Deus, tudo
0: que
1: certinho.
0: Que maravilha. E hoje nós rezamos por quem, Dona Amélia?
1: Quero rezar por mim, pela minha saúde, rezar por toda a minha família, pedindo saúde e paz, e rezar também por toda a minha comunidade aqui, pelos amigos, pelos doentes da comunidade, e rezar por todos, rezar pelos meus sobrinhos, por todos os sobrinhos, pelo Pedro Paulo, a Yolanda, rezar pelo meu afilhado José, a esposa dele, a Tânia, e rezar também pelo meu sobrinho Carlos, que tá muito doente, tá precisando de oração, Carlos César, que Deus abençoe. Todos os sobrinhos e por todos os irmãos do terço, né? Amém. Também, todos que rezam com nós agora.
0: Tá certo.
1: Rezar pela paz do mundo, rezar por você também, por toda a tua família.
0: E por todos.
1: Rezar por todos que rezam com nós agora e
0: tá certo.
1: Vamos rezar.
0: Vamos rezar e agradecer a Deus pela vida e saúde do sobrinho da senhora, pela sua vida e saúde também, Dona Amélia, pela sua recuperação, por todos os nossos irmãos e irmãs. Pai nosso que estais nos céus, santificado seja o vosso nome, venha a nós o vosso reino, seja feita a vossa vontade, assim na terra como no céu.
1: O pão nosso de cada dia nos dai hoje, perdoai as nossas ofensas, assim como nós perdoamos a quem nos tem ofendido, e não nos deixeis cair em tentação, mas livrai-nos do mal. Amém.
0: Ave Maria, cheia de graça, o Senhor é convosco, bendita sois vós entre as mulheres, e bendito é o fruto do vosso ventre, Jesus.
1: Quero rezar também por todos da Rádio Santana, pelo Stefano Júnior e a família dele, e por todos que trabalham na Rádio Santana também, e quem reza pela Rádio Santana, escuta, né? Que Deus abençoe todos. Santa Maria, Mãe de Deus, rogai por nós pecadores, agora e na hora da nossa morte. Amém.
0: Ave Maria, cheia de graça, o Senhor é convosco, bendita sois vós entre as mulheres, e bendito é o fruto do vosso ventre, Jesus.
1: Santa Maria, Mãe de Deus, rogai por nós, pecadores, agora e na hora da nossa morte. Amém.
0: Ave Maria, cheia de graça, o Senhor é convosco, bendita sois vós entre as mulheres, e bendito é o fruto do vosso ventre, Jesus.
1: Santa Maria, Mãe de Deus, rogai por nós, pecadores, agora e na hora da nossa morte. Amém.
0: Ave Maria, cheia de graça, o Senhor é convosco, bendita sois vós entre as mulheres, e bendito é o fruto do vosso ventre, Jesus.
1: Santa Maria, Mãe de Deus, rogai por nós, pecadores, agora e na hora da nossa morte. Amém.
0: Seu Orivaldo Ferreira rezando conosco. Ave Maria, cheia de graça, o Senhor é convosco. Bendita sois vós entre as mulheres, e bendito é o fruto do vosso ventre, Jesus.
1: Santa Maria, Mãe de Deus, rogai por nós, pecadores, agora e na hora da nossa morte. Amém.
0: Ave Maria, cheia de graça, o Senhor é convosco. Bendita sois vós entre as mulheres, e bendito é o fruto do vosso ventre, Jesus.
1: Santa Maria, Mãe de Deus, rogai por nós, pecadores, agora e na hora da nossa morte. Amém.
0: Ave Maria, cheia de graça, o Senhor é convosco. Bendita sois vós entre as mulheres, e bendito é o fruto do vosso ventre, Jesus.
1: Santa Maria, Mãe de Deus, rogai por nós, pecadores, agora e na hora da nossa morte. Amém.
0: Ave Maria, cheia de graça, o Senhor é convosco. Bendita sois vós entre as mulheres, e bendito é o fruto do vosso ventre, Jesus.
1: Santa Maria, Mãe de Deus, rogai por nós, pecadores, agora e na hora da nossa morte. Amém.
0: Ave Maria, cheia de graça, o Senhor é convosco. Bendita sois vós entre as mulheres, e bendito é o fruto do vosso ventre, Jesus.
1: Santa Maria, Mãe de Deus, rogai por nós, pecadores, agora e na hora da nossa morte. Amém.
0: Glória ao Pai, ao Filho e ao

0: Santa Isabel.
1: Rogai por nós. Dona Amélia, oi, pode falar, Dona Amélia.
2: Eu já falei Santa Isabel, Santa que Isabel. É a nossa
1: padroeira.
2: Nossa. Santa Isabel, que é a nossa. Esqueci de dizer lá, mas
1: da,
2: essa.
1: Da paróquia.
2: Santa Isabel, que é a nossa padroeira agora.
1: Padroeira. É, obrigado por ter rezado conosco. Uma semana abençoada, um dia abençoado. Fique com Deus.
2: Amém. Eu que agradeço a Nossa Senhora Aparecida por eu ter rezado, agradecer a Deus por tudo.
1: Amém.
2: Eu todo dia agradeço a Deus por tudo.
1: Salve Maria.
2: Obrigado, meu Deus. Salve Maria. Que Deus abençoe você e toda a tua família também.
1: Amém, Dona Amélia. Com a Mãe Aparecida, Rede Aparecida de Rádio, rezando com você, por você, meu irmão, onde quer que você esteja. Infinitas graças vos damos, soberana rainha, pelos benefícios que todos os dias recebemos de vossas mãos liberais. Dignai-vos agora e para sempre tomar-nos debaixo de vosso poderoso amparo, e para mais vos alegrar, vos saudamos com a Salve Rainha. Salve Rainha, Mãe de Misericórdia, vida, doçura e esperança nossa salve. A vós bradamos os degredados filhos de Eva, a vós suspiramos gemendo e chorando neste vale de lágrimas. Eia, pois, advogada nossa, esses vossos olhos misericordiosos a nós volvei, e depois deste desterro mostrai-nos Jesus. Bendito fruto do vosso ventre, ó clemente, ó piedosa, ó doce, sempre Virgem Maria, rogai por nós, Santa Mãe de Deus, para que sejamos dignos das promessas de Cristo. Assim seja. Amém. Momento de nos consagrarmos à nossa mãezinha querida. Obrigado a você, meu irmão, que rezou conosco o Santo Terço de hoje. E eu convido você a renovar a nossa consagração à Mãe Aparecida. Ó Maria Santíssima, pelos méritos de nosso Senhor Jesus Cristo, em vossa querida imagem de Aparecida, espalhais inúmeros benefícios sobre todo o Brasil. Eu, embora indigno de pertencer ao número de vossos filhos e filhas, mas cheio do desejo de participar dos benefícios de vossa misericórdia, prostrado a vossos pés, consagro-vos o meu entendimento, para que sempre pense no amor que mereceis. Consagro-vos a minha língua, para que sempre vos louve e propague a vossa devoção. Consagro-vos o meu coração, para que depois de Deus vos ame sobre todas as coisas. Recebei-me, ó Rainha incomparável, vós que o Cristo crucificado deu-nos por mãe, no ditoso número de vossos filhos e filhas. Acolhei-me debaixo de vossa proteção. Socorrei-me em todas as minhas necessidades, espirituais e temporais, sobretudo na hora de minha morte. Abençoai-me, ó celestial cooperadora, e com vossa poderosa intercessão, fortalecei-me em minha fraqueza, a fim de que, servindo-vos fielmente nesta vida, possa louvar-vos, amar-vos e dar-vos graças no céu por toda a eternidade. Assim seja. Obrigado a você, meu irmão, a você, minha irmã, a vocês que rezaram conosco. Nós estivemos e continuaremos sempre unidos, em nome do Pai, do Filho e do Espírito Santo. Amém. Fiquem todos em paz. Fiquem todos na paz. Com as bênçãos do Senhor Jesus, a proteção e as bênçãos de nossa mãezinha querida, a Senhora Aparecida.
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0: 5 horas, horário de Brasília.
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chegando daquele jeitão de sempre que você já conhece, com muita música sertaneja, alegria e diversão pra gente começar bem a nossa quintaneja, a quinta-feira mais sertaneja do Brasil. Hoje dia 10 de setembro de 2026, agradecendo sempre o seu carinho e a sua companhia. É bom demais saber que você escolheu a Rádio Aparecida e a Rede Aparecida de Rádio pra juntos começarmos bem essa manhã e daquele jeitão que a gente gosta, o som de muita música sertaneja de qualidade. E o programa Acorda Brasil tem a direção geral do missionário redentorista Padre Vanderlei Souza. Na coordenação nós temos a Paula Castro e nos trabalhos técnicos comandando a nossa máquina de som, eles, meus amigos, Leonardo Mota, o Leozinho e o Patrick Carvalho, o MC Trick. E aí, vocês são bom? Firmes e fortes, bom pra arrebentar mesmo, animados pra mais essa quintaneja. E é ou não é a quinta-feira mais sertaneja do Brasil? Eu sempre pergunto isso pra vocês, porque eu quero saber se é ou não é. É com força. Então tá bom, bora então começar a nossa quintaneja. Quem é que vai começar na máquina de som? É você, nesse trick. E essa cara aí de sono, você aproveitou bastante a festa da Rede Aparecida de Comunicação, por isso que tá com essa carinha aí, né? Mas então tá bom, mas já tá firme e forte pra trabalhar, acordou é o que importa, né? Então já vai preparando pra gente aí o Irídio Irineu pra cantar Cachorro Amigo. Pode ser essa a primeira de hoje? Então beleza, enquanto você vai preparando essa história do Cachorro Amigo daí, eu vou mandando daqui aquele abraço carinhoso e especial aos amigos e amigas que sempre nos acompanham através dessas emissoras, que são algumas das diversas emissoras que sempre levam a nossa programação cada dia mais longe, entre elas a Rádio Cidade FM em Martins Soares, Minas Gerais, a Rádio Difusora em Casa Branca, São Paulo, a Rádio Coração FM em Dourados, no Mato Grosso do Sul, e a Rádio Diocesana FM em Campanha, Minas Gerais. A cada uma delas fica aqui o nosso abraço e o nosso agradecimento. Tá no jeito, Iridi Irineu, pra começar o programa de hoje cantando a história do Cachorro Amigo. Bom

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1: Uma rápida parada aqui no Acorda Brasil, mas daqui a pouquinho as modas boas continuam por aqui.
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11: 5:17, horário de Brasília.
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0: Aparecida Música, Fé e Missão, tá aí a nova geração, mas com muita categoria, cantando a moda de viola, a mão do tempo, Jadis e Jadson e o Jorge Matheus, atendendo o pedido do nosso amigo Sebastião da Silva, no bairro dos Campos, em Carmo de Minas. Ele que mandou aqui, ó, bom dia, Bruno Anaia e toda a equipe da Rádio Aparecida, queria ouvir a música Mão do Tempo, e eu voto na música de número 2. Valeu, meu amigo Sebastião, obrigado pelo carinho, muito obrigado pela participação, pediu e ouviu a moda de viola Mão do Tempo, fechando com chave de ouro o primeiro bloco do Acorda Brasil desta quinta-feira, e tá anotado o seu voto na música do Gino e Geno, cantando Nossa Senhora Aparecida, e amanhã a gente vai descobrir a grande vencedora. Se você ainda não votou, vai votando na sua preferida, mandando um recadão no nosso WhatsApp 12-3104-1043. Daqui a pouquinho a gente ouve um trechinho de cada uma delas. Eu vou pro intervalo e volto já.
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7: 5:32, horário de Brasília.
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0: Para dar sequência ao Acorda Brasil desta quinta-feira, dia 10 de setembro de 2026, abraçando mais amigos e amigas que nos prestigiam através dessas emissoras que fazem parte da rede Aparecida de Rádios, entre elas a Rádio Brasil em Campinas, São Paulo, a Rádio Interativa FM em Espírito Santo, no Pinhal, São Paulo, a Rádio Rural FM em Tefé, no Amazonas, e a Rádio Regional Esperança FM em Lins, São Paulo. Essas que são mais algumas das emissoras que integram a rede Aparecida de Rádio, e são muitas emissoras espalhadas nesse nosso Brasilzão, e a cada uma delas fica aqui o nosso muito obrigado. E eu quero lembrar da votação da música da semana para você que tá chegando agora, para você que nos acompanha todos os dias, mas ainda não escolheu a sua preferida, a hora é agora. E essa semana é o seguinte: nós estamos na semana do aniversário da Rede Aparecida de Comunicação, 75 anos da Rádio Aparecida, 21 anos da TV Aparecida e 16 anos do Portal A12. E nós estamos com duas músicas em homenagem à rainha e padroeira do Brasil, Nossa Senhora Aparecida. A de número 1 é o Daniel cantando Nossa Senhora, e a de número 2, o Gino e Geno cantando Nossa Senhora Aparecida. Qual que é a sua preferida entre essas duas? Tem um trechinho delas aí, meu amigo Leozinho. Capricha no trechinho delas, então.

0: depois de ouvir um trechinho de cada uma delas, deixa eu descobrir o que é que os nossos amigos e amigas estão mandando aqui no nosso WhatsApp. Bom dia, Bruno. Eu voto na música de número 2, o Gino Ingênuo. É a Nice que mandou esse recadão pra gente. Beijão pra você, minha amiga Nice. Tá anotado o seu voto. Liga o microfone aí e deixa a nossa amiga a Maria, da cidade de Castro Alves, na Bahia, chegar por aqui. Fala comigo, minha amiga Maria.
1: Bom dia, meu querido Bruno, com Jesus e Maria, que Deus nos abençoe com um ótimo dia. E passando aqui, meu querido, para parabenizar três pessoas muito importantes: meu irmão Roque, em Salvador, o meu sobrinho Bobó, e também em Salvador, este é carreteiro, anda pelas estradas da vida, que Deus continue abençoando, protegendo, conduzindo cada passo, né, que ele der, que seja sempre Deus no volante e na direção. Na pessoa dele, aproveita e abraça os demais caminhoneiros, carreteiros, enfim. E a outra pessoa é o príncipe de Brotas, o cantor Daniel, que eu tive a alegria de conhecer pessoalmente, uma pessoa maravilhosa e que está sempre presente aí, né, no santuário de Aparecida. Que Deus continue abençoando, protegendo todos, né? E na oportunidade eu gostaria muito que você passasse a música Para Ser Feliz com o próprio aniversariante, né? É uma música muito linda e que ele, quando eu conheci, me presenteou com um CD e marcou esta música. A partir daquele dia tomei como meu hino, né? E por coincidência sonhei com o Príncipe de Brotas, né? Um abração, Bruno. Deus continue te abençoando. Parabéns aí pela programação. Um abração a todos os ouvintes. E também parabéns pela Rádio Aparecida, que ontem completou 75 anos. Um abraço, baiano, cheio de Deus. E Maria de Brotas, Castro Alves, Bahia. Meu querido, foi um prazer enorme falar contigo, tá bom?
0: Beijo, minha amiga Maria de Castro Alves, na Bahia. Bom demais. Maria, essa música que você pediu, eu não vou conseguir atender ela hoje, porque o Daniel está na votação da música da semana. Mas prometo que na próxima semana a gente toca a música Para Ser Feliz pra você, tá bom? E gostei dessa história que você partilhou com a gente, e um abração a toda essa turma, gente boa também, que você falou aí no comecinho da sua fala. Beijo, nossa amiga Maria, e abração a todos os baianos curtindo a Rádio Aparecida. Mais uma mensagem aqui. Bom dia, Bruno, sou Giovanni do Sul de Minas, parabéns à Rádio Aparecida, e eu ouço ela há 45 anos, e mandou aqui palmas pra Rádio Aparecida, e mandou 75 palmas. Deixa eu contar aqui pra ver. Uma. Olha, acho que foi 75 mesmo, hein? Um, dois, três, quatro. Caramba, hein? Foi criativo agora, hein, Giovanni? Abraço pra você. Abraço a todos no sul de Minas Gerais, curtindo a Rádio Aparecida, e mandou realmente 75 palmas pra comemorar os 75 anos da Rádio Aparecida. Você quer ir contando as palmas aí, Leozinho, pra ver se tem 75? Mas só de olhar aqui tem mesmo. É bastante palmas que o nosso amigo Giovanni mandou. Liga o microfone aí de novo, deixa o meu amigo Carlos José de Guaratinguetá chegar por aqui também. Solta a voz, companheiro.
2: Bom dia, Bruno. Tudo jóia, meu amigo? Aqui é o Carlos José de Guaratinguetá. Fechadinho de uma música? Curtiu um carrinho fardinho? Foi o palácio?
0: Deixa comigo, meu amigo Carlos José. Vou trazer essa música no quadro TBT Nejo pra gente viajar no tempo. Daqui a pouquinho a gente já ouve essa música aí do Boi Palácio. Deixa eu pegar mais recadão aqui. Bom dia, Bruno Anaia. É o Elias de Potim. A minha música da semana é a de número 2. Manda uma do Barreirito. Parabéns pra Rádio Aparecida. Fiquem com Deus e Nossa Senhora Aparecida. Deixa comigo, daqui a pouquinho Barreirito vai cantar aqui no Acorda Brasil. Vai fechar esse bloco cantando pra gente. Deixa comigo, daqui a pouquinho tá chegando o Barreirito na época do trio Parada Dura pra cantar, vai fechar esse bloco. Mas agora, bora viajar no tempo nesse quadro que eu gosto demais.
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0: E o nosso nosso amigo Carlos José, ele pediu pra ouvir A Derrota do Boi Palácio. Essa música, meu amigo e minha amiga, ela realmente foi gravada pelo Tião Carreiro e Pardinho, mas a primeira gravação dela foi pelo Zé Carreiro e Carreirinho, isso em 1954. Em 1954, o Zé Carreiro e Carreirinho gravaram essa música pela primeira vez. E o Tião Carreiro e Pardinho, 20 anos depois, gravaram essa música também e ficou um espetáculo na voz de Tião Carreiro e Pardinho, assim como ficou também na primeira gravação do Zé Carreiro e Carreirinho. Mas já que o nosso amigo Carlos José pediu para ouvir na voz do Tião Carreiro e Pardinho, é com eles que a gente segue o Acorda Brasil, ouvindo A História da Derrota do Boi Palácio.

0: Brasil, agora dá uma paradinha bem rapidinha, mas daqui a pouquinho o sertanejo do bom continua por aqui.
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1: 5:48, horário de Brasília. Música, fé e missão. 5:48, horário de Brasília.
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0: Rádio Aparecida Música, Fé e Missão, tá aí o trio Parada Dura cantando Telefone Mudo, essa da época do Barreirito ainda, como a gente falou no comecinho desse bloco, e a gente fechou com essa música pra atender o pedido do nosso amigo Jarlan de Itapecerica da Serra, que mandou recadão no nosso WhatsApp 12-3104-1043 falando o seguinte, ó: olá Bruno Anaya, bom dia Rádio Aparecida, aqui é o Jarlan de Itapecerica da Serra, São Paulo, mando um abraço pra você e pra todos da Rádio Aparecida, e eu voto na música de número 1 e quero pedir a moda Telefone Mudo com trio Parada Dura, salve Maria, valeu meu amigo Jarlan, obrigado pelo carinho, obrigado pela participação, pediu e ouviu esse clássico da música sertaneja que com certeza o Brasil inteiro cantou junto com a Rádio Aparecida. Daqui a pouquinho tem a oração da manhã com o missionário redentorista Padre William Betônio, mas agora é hora do amigo do campo ficar bem informado com as principais notícias e informações do mundo agropecuário.
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3: Nesta segunda-feira, a Bolsa de Nova York operou em alta, enquanto a queda do dólar funcionou como contrapeso aqui no Brasil. No sul de Minas, o café arábica de boa qualidade chegou a ser negociado na faixa dos R$ 1.770 por saca. Com o café no armazém, agora o desafio é outro: escolher bem a hora de vender.
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9: Bom dia, meu irmão e minha irmã. Estamos aqui direto dos estúdios da Rádio Educadora 91.7, transmitindo uma bênção, a alegria da nossa amizade a todo o Vale do Aço, pela internet, para o mundo inteiro. Olha, eu sou o Padre José Wilker, diretor da Rádio Educadora, e quero te convidar a rezarmos desse novo dia que está começando. Quero te convidar a rezarmos a partir da liturgia da palavra, o evangelho que a igreja pede que nós rezemos para hoje. O evangelista é São Lucas, capítulo 6, é continuação do evangelho de ontem, versículos de 27 a 38. Naquele tempo disse Jesus aos seus discípulos: a vós que me escutais, eu digo: amai os vossos inimigos e fazei o bem aos que vos odeiam. Bendizei os que vos amaldiçoam e rezai por aqueles que vos caluniam. Se alguém te der uma bofetada numa face, oferece também a outra. Se alguém te tomar o manto, deixa-o levar também a túnica. Dá a quem te pede, e se alguém tirar o que é teu, não peças que o devolva. O que vós desejais que os outros vos façam, fazei-o também vós a eles. Se amais somente aqueles que vos amam, que recompensa tereis? Até os pecadores amam aqueles que os amam. E se fazeis o bem somente aos que fazem o bem, que recompensa tereis? Até os

0: pecadores fazem assim. E se emprestais somente aquele de quem esperais receber, que recompensa tereis? Até os pecadores emprestam aos pecadores para receber de volta a mesma quantia. Ao contrário, amai os vossos inimigos. Fazei o bem e emprestai, sem esperar coisa alguma em troca. Então, a vossa recompensa será grande, e sereis filho do Altíssimo, porque Deus é bondoso, também para com os ingratos e os maus. Sede misericordiosos, como também o vosso Pai é misericordioso. Não julgueis e não sereis julgados. Não condeneis e não sereis condenado. Perdoai e sereis perdoados. Dai e vos será dado. Uma boa medida, calcada, sacudida, transbordante, será colocada no vosso colo. Porque com a mesma medida com que medirdes os outros, vós também sereis medido. Palavra da salvação, glória a vós, Senhor. À luz desse evangelho, queria partilhar conosco hoje uma catequese que o Papa Francisco fez no Ângelo do dia 20 de fevereiro do ano de 2022. É possível que uma pessoa consiga amar os próprios inimigos? Se dependesse apenas de nós, seria impossível. Mas lembremos-nos que quando o Senhor pede algo, Ele quer oferecê-lo. O Senhor nunca nos pede algo que não nos dê primeiro. Quando Ele me diz para amar os inimigos, quer dar-me a capacidade de fazer. Sem esta capacidade, não conseguiríamos. Mas Ele diz-nos, amai os inimigos e dá-nos a capacidade de amar. Santo Agostinho rezava assim: escutai que bela oração. Senhor, dai-me o que me pedes e pede-me o que me queres. Porque mudestes primeiro. O que lhe podemos de pedir? O que apraz a Deus oferecer-nos? A força de amar, que não é algo mais, é o Espírito Santo. A força de amar é o Espírito Santo, e como Espírito de Jesus, podemos responder ao mal com o bem. Podemos amar quem nos fere. Enquanto a nós, procuramos viver as exortações de Jesus? Pensemos numa pessoa que nos feriu. E depois peçamos ao Espírito Santo que haja no nosso coração. Por fim, oremos para aquela pessoa. Oremos por aqueles que nos feriram. Quando alguém nos faz algum mal, vamos imediatamente contar aos outros e sentimos-nos vítimas. Paremos e oremos ao Senhor por aquela pessoa, para que Ele a ajude, e então esse sentimento de rancor será dissipado. Rezar por quem nos fere é o primeiro passo para transformar o bem em mal. Então, que a gente, iluminados pelo Papa Francisco, entendamos, né? Se Deus nos pede para amar os inimigos, é porque Ele já nos capacitou para isso. E se Ele pede para a gente perdoar, é porque Ele já nos deu perdão. Oremos. Querido Deus, nesta linda manhã, agradeço-te por proteger meus sonhos, por minha família, pela comida em nossa mesa e por trazer um dia cheio de esperança. Obrigado, querido Deus. Tu sempre nos fornece mais do que precisamos. É realmente maravilhoso desfrutar de tuas bênçãos abundantes. Meu Deus, não quero começar este novo dia sem entregá-lo a ti. Cuide da minha vida, da vida de meus familiares e amigos. Peço a ti que nos guie com tua santa palavra a cada momento. Segure nossas mãos em teu amor e nos conduza no caminho certo, para que possamos crescer na verdade e na felicidade. Amém. Que o Senhor nos abençoe, nos guarde ao longo de todo este dia e nos conduza um dia à vida eterna. Amém. Abraço para todos, continue aí na rádio e fique com Deus.
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0: dia, compadre, bom dia, comadre, bom dia, gente do sertão, bom dia, gente da cidade. Você está na companhia da Rede Educadora de Comunicação, coordenação artística Matheus Cabral, coordenação de jornalismo Felipe Machado, coordenação administrativa Joana Avelino, direção Padre José Wilker.
1: Quem é você?
0: Eu sou o Dom Carvalho.
1: Quem é você?
0: Eu sou Dom Carvalho, no oferecimento de Francofer, 50 anos de tradição no mercado de ferro e aço. 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Eu estou por cá com você todas as manhãs, de segunda a sexta-feira, das 6 às 8 horas da manhã. É sério, e no sábado das 6 até as 7 horas da manhã, do tamanho de um coice de mosquito. Você tá rindo, mas pra você que não sabia, um coice de mosquito mede 60 minutos exatamente. É esse o tamanho do coice. 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Modão, caipira, no sábado também. No sábado também tem modão sem agrotóxico. Pra você que ligou o radinho cedinho antes de nós começar e ouviu aí a oração da manhã com o padre José Wilker, seja bem-vindo. All in eyes, né? O padre José Wilker, é bom demais escutar aí pela manhã, né? A voz doce dele, macia, essa mensagem que ele nos traz e nos deixa revigorados para começar as manhãs. Eu, Brasília, vou chegando aqui, na hora que ele tá rezando, que também, eu tô aqui meditando também, diz, ó, em fechado, tranquilo, sereno, o dia começa melhor. Alô! Padre José Wilker, beijo no seu coração, meu filho, sua bênção. Seu padre, obrigado pro senhor deixar o dia aí pronto pra nós. Deus dá o dia pra nós de presente e o senhor dá a oração pra nós, nós fica melhor ainda de bom. Que combinação perfeita, hein? Pra você que tá aí cedinho, cedinho, cedinho, não desliga o rádio, não, fica com nós, hein? Tá?
1: Fica.
0: Só mesmo, não desliga, fica aí que você vai escutar o Belmonte Amaraí cantar Pombinha Mensageira, o Cacique, o Pajé vai cantar o Grafino e o Boiadeiro. A seleção aqui é caipira, meu filho. Os homens aqui, ó, joga, mas joga bonito. Pode, rola a bala pro Belmonte Amaraí e deixa eles bater o gol. Vai lá, vai lá, vai lá.

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10:20 na Prego Fiote. É, por cá eu recebo a mensagem da comadre Custódia Joana. Ela falou: você tá com a Branosa, Belo Monte, Amaraí? Falei: minha filha, se tiver aqui agora, acabaram de sair. Belo Monte, Amaraí, volta, meu filho, volta. Que pediram outra música sua, meu filho, volta aqui, volta. Vem aqui. Vai lá. Ele já tava quase saindo na porta da educadora ali no estúdio, só ficou comigo aqui conversando um bocadinho e já tava indo embora. Volta, Belo Monte Amaraí, volta. Pronto, chegou de novo. A comadre Custódia falou que oferece essa música deles para todos os sertanejeiros e raizeiros apaixonados por música caipira. Ela já tá indo pra horta já colher as verduras, né? Pedrão já vai colocar as verduras no fitão e vai partir lá pro João 23 poder vender verdura fresquinha, sem grotox. É, as verduras de lá é igualzinho às músicas daqui. É por isso que combina verdura original com moda original. Você já imaginou você tá na horta colhendo verdura e escutando Belo Monte Amaraí morena, cheirosa? Aí você olha pra verdura, vem verdura, você tá cheirosa, verdura. Vem cá, minha filha, vem cá, verdura. Que nós vamos agora é deleitar com o sabor do zebra. É sério. Belo Monte Amaraí vai cantar Morena Cheirosa, o Zé Mulato e o Cassiano vai cantar Ciência Matuta, os nossos padrinhos da música sertaneja. Alô, padrinho Zé Mulato, alô, padrinho Cassiano, você vai cantar pra nós, vai. Se tivesse aqui no estúdio agora, virando, vamos cantar pra vocês essa matuta, a música sertaneja é genuína e original. Pode baixar a agulha, Morena, deixa eu dar um tiro. 6:21.

7:08, 41 segundos na sua primeira do Vale. 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
1: Agora são 6:30 no prego, fiote.
2: Fala sério.
1: É sério, sem sobrar e sem fartar, porque se sobrar nós divide. Se fartar nós completa. Bom dia, bom dia, bom dia.
3: Bom dia.
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0: 10:35, 40 segundos. A minha comadre Nelcina mandou pra nós um recado aqui agora, falou que quer escutar aí um modão do Teodoro Sampaio, Os Quatro Cantos da Casa. Eu até vou fazer uma postagem lá nas redes sociais com essa música, Os Quatro Cantos da Casa, que eu cheguei aqui hoje de manhã, o pessoal lá do Acorda Brasil tava rodando ela, né? Eu aproveitei, coloquei um cafezinho no copo ali ajeitado, a música tava passando de fundo, falei, gente, que trem bonito, que bom, eu sei começar o dia com fé e café. É, se eu tenho fé e começo com café, fé com mais café, combinação perfeita. E a dona Nelcina pediu pra rodar pra ela aqui, nós vamos colocar na ponta da agulha aqui pra ela de novo. E vamos tocar também o milionário José Rico, que vai dar uma mensagem pra nós aí. Do mundo nada se leva, viu, gente? Do mundo nada se leva. Aproveita tudo que você tem aqui. Vai pra dentro. Cai pra dentro. Mas aproveita com vontade tudo que você tem aqui, porque do mundo nada se leva. Então, ó, fica esperto. É sério, eu tô falando sério com você, velho. Vai dar uma risada pra você ver agora, pra você ver o que eu tô falando. É muito sério. Ó, ó. Você tá rindo de mim? Eu vou mandar você pro integral. O Gabriel, meu menino, falou que tem que mandar você pra escola integral pra você estudar o dia inteiro, pra você parar com essa risaiada sua, tá? É, falou.
1: Gente, como que ele é fofoqueiro?
0: Sou mesmo, contei. O Gabriel falou, contei. E eu vou rodar também aqui pra comadre Maria do Rosário. Ela falou que um cafezinho ao som do Dom. Olha, você vê que maravilha, gente. Que frase bonita. Vamos rodar pra você, Maria do Rosário. Christian Ralph, poeira no vento. Pode rodar, meu filho. Baixa a agulha.

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1: Agora são 6:46, 49 segundos. Tá fartando. Então, se tá fartando, você completa, meu filho. Completa, não deixa fartar, não. 6:47 no prego, fiote.
2: Bom dia.
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6:52, 42 segundos, recebendo a visita, recebendo aqui no WhatsApp a mensagem do meu amigo matador Geraldo de Paula. É, mandou um WhatsApp pra nós, meu amigo pistoleiro do filme Mineiro Italiano, lá nas redes sociais do YouTube, tá chegando lá milhão e milhão e milhão de visualização, o filme que nós não temos fazendo, porque tem os atores e tem nós que é os à toa, né? Eu, João Poeta, Zé Moreno, Geraldo de Paula, Isaías, Jota Nascimento, Fabiano, Mário Paranhos e mais uma leva de atoas. Os atoas do Vale do Aço fizeram um filme, chama O Mineiro Italiano, da música do Tião Carreiro e Pardim, baseado nela, né? Mineiro é o seu Raimundinho, João Poeta, italiano é o Zé Moreno. E por aí vai. E eu sou lá o doutor advogado, que julga a casa. É, advogado é eu doutor, é verdade, é, nesse jeito. E o compadre Geraldo de Paula é o matador, o pistoleiro, o jagunço da fazenda. E quando ele pede uma música que eu atendo na hora, que bobo eu não sou. Até pediu pra nós rodar pra ele o Lourenço e o Lorival, A Mudança. Nós vamos tocar pro senhor agora. E o Irid Irineu também vai cantar O Cachorro Amigo. Pode baixar a aguinha, morena. Aqui deixa eu mandar um tchenica sem gratóxico.

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1: 50 segundos.
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14: 7:30, sem sobrar e sem fartar. Quem é que tá sobrando, quem é que tá fartando? É ele, é quem diz, é o Matheus Cabral, a voz incansável do rádio. Bom dia.
15: Bom dia, meu nobre Dom Carvalho, bom dia, amigos ligados aqui no programa Café Sertão, Café.
4: Café Sertão e Viola, mas só que é o Educador é Notícia.
14: O Educador Notícia no Café Sertão e Viola.
4: Pois é. Fala do galo.
14: Começar
4: com galo. É porque hoje é curtinho, hoje é quinta-feira, então noticiário mais curto. O Atlético ontem jogou até pra tentar um gol, mas não conseguiu. Não conseguiu o gol. E acabou sofrendo dois, perdeu pro Santos ontem 2-0 na Vila Belmiro, Copa Sul-Americana. E semana que vem tem o jogo da volta. O Atlético precisa reverter a situação. Tem que vencer por 2 gols de diferença pra levar pros pênaltis.
14: Falha do Fred, hein?
4: Pra se classificar. É, pois é.
14: Falha do Fred, né?
4: As coisas acontecem, né, no futebol, né? Infelizmente acontecem para quem joga muito e para quem joga nada. Mas futebol é dessa forma. Então, ontem nós tivemos também a vitória do Palmeiras 1-0 contra a LDU. Tivemos pela a Copa Sul-Americana o jogo do Atlético, perdeu por 2-0 para o Santos. E agora, hoje, a gente tem Copa Libertadores da América. O Flamengo joga contra o Independiente Del Valle, no estádio do Atahualpa, em Equador e no Equador. E para aqueles que gostam de notícias do que se diz respeito à política, tem muita coisa, viu? Meu Deus do céu. Aqui é o nosso portal Educadora de Notícias, educadormg.com.br, tem muitas informações, nosso Instagram também, tem muitas notícias lá com links à vontade para você acompanhar, tem vídeos, tem stories, tem também no nosso feed, então você pode seguir a gente nas redes sociais. A Tati Souza vai nos trazer informações da área de segurança pública e as últimas ocorrências policiais registradas no Vale do Aço. E também, às 8:30 já traz informações de tudo aquilo que está acontecendo. Vale do Aço, Leste de Minas, Estado, Brasil, Mundo, informação é que não vai faltar hoje aqui na Educadora. Como esse horário eleitoral,
14: certo,
4: gratuito, e você precisa tocar o programa, então eu só venho, dou uma pincelada aqui e faço uma chamada daquilo que vai acontecer na programação, trago algo de novidade, alguma informação, mas de todo modo estou à sua disposição, meu nobre Dom Carvalho.
14: Acabando a política, o senhor fica mais tempo comigo, sua presença faz muito bem aqui no Café Sertão e Viola.
4: Aí isso, aí sim, a gente vai ter mais tempo para desfrutar desse momento.
14: Eu gostaria de falar uma coisa, em tempos passados, quando chegava a política, você conseguia filtrar, né? Você conseguia, entre alguns candidatos, você conseguia filtrar, sim. Falou, opa, esse aqui é bom, vou votar. Hoje tá difícil.
4: É, hoje fica critério mais da...
14: Como é que você vai fazer? Tá todo mundo envolvido com tudo?
4: Esse é o grande problema. Nesse caso do Banco Master, que a gente tem trazido aqui informações todos os dias, e é claro que as pessoas ficam assim, preocupadas, né? Gente, todos os candidatos são envolvidos, todos, tem muita gente envolvida, mas enfim, e os desdobramentos vão acontecer ainda mais, meu nobre Dom Carvalho. Eu volto às 8, tá?
14: Com a Educadora Show, o maior show do rádio.
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7:37, 17 segundos. AK, responde pra mim com seriedade. Quero que você fale sério comigo. Eu sou um homem de conversa franca e quero a resposta na ponta da língua. Fala sério. Fala sério. Você tá pensando em construir, tá? 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Ah, mas o senhor não tava passando mal das guelas? Sarou, de um dia por outro sara. É, não demora muito não. É, trata com raiz, já que a raiz é raizeiro, é sertanejeiro. Então, tratou, acabou. Ó, a comadre menina de ouro, a Tereza tá lá ouvindo. Ela falou, ó, daqui a um cadinho eu ligo de novo e te escuta, né? Pediu menina da aldeia pra nós tocar. E o compadre Valtarez sempre gosta do cordão de ouro. Hoje eu lembrei dele por minha conta própria, que ele não perde nenhum programa. Hoje lembrei ele por conta própria, do Valtarez, ele sempre pede. E aí, por coincidência, a menina de ouro também gosta de tudo que é de ouro. Cordão de ouro, bijuteria, coração de ouro, berrante de ouro. Então hoje, em comemoração a esse ouro que é a nossa querida Maria Tereza, vamos rodar então o cordão de ouro para ela. E também a menina da aldeia com o Lourenço e com o Lorival. Menina da aldeia! Toca também o sonho de caminhoneiro com o milionário e José Rico. Baixa a luz!

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7:49 no prego, Fiote, sem sobrar e sem fartar. Por falar em Fiote, tá fartando a visita sua, viu, Fiote? Seu ingrato, filhinho ingrato do meu coração. Ingrato, mas eu amo, né? Meu querido, Zabelê da Carcanha. Alô, Gladstone Lemos, né? Eu, o menino que fiz amizade com ele há um tempo atrás aí. E aí um dia virou pra mim e falou assim: o senhor é meu pai. Eu falei: não sou não, você tá muito marruco, muito criado já, muito grandão, não sou seu pai não, o senhor é. Eu falei: não é o senhor é. E apelou comigo. Eu falei: então tá bom, já que você tá falando com tanta delicadeza assim, eu sou seu pai. Mas custa pra lá em casa também, né? Um dia desse você virou pra mim e falou assim: eu vou lá pra comer aquelas tilápia que o senhor tá criando. Eu falei: não vai não, não vai, meus peixes você deixa no lugar, filho ingrato, é. Ó, Vlad, seja bem-vindo, meu filho, tá? Quiser aparecer na casa do papai, a casa do papai tá aberta, o coração tá aberto também, viu? Vai lá, pode ir lá. A menina da aldeia vai ser rodada agora pra comadre Tereza, menina de ouro, né? E a comitiva Esperança vai ser rodada aí pro meu fim, é, meu fim ingrato, viu? O papai vai rodar a música pra você, baixa a guia, deixa o modão, tchê, 7:50.

7:58. Meu peito aperta, meu coração palpita, o fogo apaga, nós não pita. Mas acá, prometo pra você que amanhã, a partir das 6 horas da manhã, permitindo Deus, o Criador da existência, um raciocínio superior a todos os raciocínios, e a minha querida Santa Mãezinha, Nossa Senhora de Aparecida, Padroeira do Brasil, eu estarei de volta, sempre no oferecimento de Francofer, 50 anos de tradição, no mercado de ferro e aço. 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Acá, vamos aí, mas deixo com você o Matheus Cabral e o Educadora Show, o maior show do rádio nas manhãs do Vale do Aço. Tchau, família sertaneja.

0: 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Não volto mais.
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a campainha. Blim blão. Olha a buzina, campainha. Hoje é quinta-feira. Quinta? É? Pois é, né? Quinta-feira, 21 graus e a temperatura. Amanhã tá um pouquinho frio, não tá? É, tá um friozinho gostoso hoje, né? Aqui nessa quinta-feira. Hoje é que dia? Dia 10 de setembro de 2026. No pique do jeito que tem que ser a vida, com alegria de ver.

vem comigo! Meu pique! Ah, que delícia! Que, gente, esse tempo, tô vendo aqui que tá nublado. Até que não tem previsão de chuva pra hoje, não, né? Mas é quinta-feira, então vamos seguir nosso fluxo aqui, não vamos seguir do jeito que a gente tem que viver. Tá tudo bem com você? Dom Carvalho passou por aqui com o programa Café, Sertão e Viola. E agora é a minha vez, como eu falo todos os dias, né? Agora é a minha vez. Só que eu não faço o programa sozinho, porque...

8:07, um ótimo dia pra você, obrigado pelo carinho, beijo no seu coração, muito bom dia, bom dia, bom dia, bom dia, estamos chegando. E você já parou pra agradecer a Deus a oportunidade que ele lhe concede de ver mais um dia nascer na sua vida? Ainda não? Então faça isso agora, porque afinal de contas estamos aqui felizes e vivos, vamos viver esta quinta-feira, porque ela jamais voltará em nossas vidas. Bom dia, bom dia, bom dia, bom dia. Gente, quero ouvir a sua voz, hein? Ei, quero ouvir a sua voz, 997-71-4902, 997-71-4902. Participe conosco, peça a sua música, vamos juntos até às 10 da manhã no oferecimento de Atual Móveis e Eletro, a loja Carinho no centro de Coronel Fabriciano. Um excelente dia! Começamos assim, ó, nesse clima gostoso. Bom dia!

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0: Educadora Show nessa manhã gostosa. Começamos o programa com muita diversão pra você. Tá tudo bem? Tá tudo tranquilo? Meu amigo Fernando tá lá ligado. Alô, Fernando, obrigado pelo carinho. Um abraço pra você. Gente, vamos junto, vamos no pique fazer dessa manhã uma manhã gostosa e diferente. Ah!

0: 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Olha a hora no Vale, agora são 8:15, bom dia.
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0: Educadora Show, agora são 8:19, 8:19. Bom dia, bom dia, bom dia, bom dia. Nesse clima gostoso, nesse pique, 22 graus a temperatura em elevação nesse momento em Coronel Fabriciano. O céu permanece nublado, mas a gente vai aqui, ó. Carinha, 8:19.

0: 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E eu volto depois às 18h10 com a segunda parte do Educadora Toca, levando muita música e alegria no seu dia a dia.
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12: Agora são 8h31, 8h31, 22 graus é a temperatura em Coronel Fabriciano, região metropolitana do Vale do Aço. Vou acionar a repórter Tati Souza para nos trazer informações. Olá, Tati, bom dia.
13: Bom dia, Matheus Cabral, bom dia, ouvintes. Quase 38 mil brasileiros aguardam atualmente por um transplante de córnea, segundo dados do Conselho Brasileiro de Oftalmologia. O problema é que o número de novos pacientes que precisam do procedimento cresce em ritmo mais rápido que a capacidade de atendimento. Com o acúmulo de pacientes, o tempo médio de espera chegou a 370 dias, mais que o dobro do registrado há 10 anos, quando era de 174 dias. Entre os pacientes que aguardam pelo transplante, 56% são mulheres e 47% têm 65 anos ou mais. Minas Gerais está entre os estados com maior número de pacientes, totalizando 4.532 pessoas na fila. Em resumo, mesmo realizando um número recorde de transplantes, o Brasil enfrenta um desafio de reduzir uma fila que continua crescendo. A situação reforça a importância da doação de córneas, que pode ajudar a devolver a visão e melhorar a qualidade de vida de milhares de pessoas. Dando continuidade às notícias, uma pesquisa mostra que metade dos eleitores brasileiros tem pouca ou nenhuma confiança no Supremo Tribunal Federal, o STF. Segundo os dados, uma parcela expressiva dos entrevistados declarou ter pouca confiança no STF, enquanto outro grupo afirmou não confiar na instituição. Em contrapartida, há também eleitores que dizem confiar no Supremo, ainda que em menor proporção. A pesquisa ocorre em um momento de forte debate político sobre a atuação do judiciário, especialmente sobre decisões do STF e a relação da corte com os demais poderes da República. Resumindo o assunto, o levantamento revela um cenário de baixa confiança de parte significativa do eleitorado brasileiro no STF, deixando claro o desafio da corte para recuperar a credibilidade junto à população. Para a Rede Educadora de Comunicação, repórter Tati Souza.
12: Obrigado, Tati Souza, pela sua participação conosco. A Tati volta às 9:30 com informações da área de segurança pública e as últimas ocorrências policiais registradas no Vale do Aço.
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0: Educadora Show, 8:48, 8:48. Aqui estamos, e aí você do outro lado, que é sempre mais importante. Obrigado pelo carinho. Beijo no seu coração. Tá tudo bem? Tá tudo tranquilo? Tá na paz, tá no pique, tá do jeito que tem que ser a vida? Então tá bom, vamos juntos, vamos viver tudo que há pra viver, né? Vamos nos permitir, como diria como diz, né? O Lulu Santos. Aqui, olha só, vamos escutar essa daqui, ó, que bacana, né? Cristiano Araújo.

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2: Olha a hora no Vale, arredondando 9 horas.
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4: 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Ah, mais uma horinha de programa, vamos até as 10 aqui no nosso Educadora Show, com muita música, alegria, diversão e alto astral no seu rádio, vamos nos divertir? Então agora.

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3: Educadora Show, agora são 9:20, 9:20, vai virar agora para 9:21. Participe, mande 997-71-4902.

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14: Agora são 9:31, 9:31. Tati Souza, chegando com informações da área de segurança pública e as últimas ocorrências policiais. Bom dia mais uma vez, Tati.
15: Bom dia novamente, Matheus. Bom dia, ouvintes. Olha, uma fiscalização realizada ontem em Timóteo, ela resultou na apreensão de aproximadamente R$ 300 mil em mercadorias transportadas de forma irregular num ônibus da empresa Rio Doce, que fazia a linha entre São Paulo até Governador Valadares. A operação foi realizada por equipes da Receita Federal, com apoio da Polícia Militar Rodoviária. Foi logo ali, depois de Cachoeira do Vale, entre Cachoeira do Vale e Lagoa do Pau, naquelas proximidades ali. Durante a abordagem e inspeção do veículo, os policiais encontraram 32 aparelhos celulares, sendo deles 21 iPhones. Também havia relógios importados, medicamentos, incluindo as famosas canetas emagrecedoras. Segundo a polícia, parte das mercadorias não apresentava nota fiscal para comprovar a origem e a regularidade da importação. Diante da situação, as mercadorias foram apreendidas para análise. Ninguém foi preso durante a operação. As mercadorias foram recolhidas, lacradas e encaminhadas para a unidade da Receita Federal em Governador Valadares, onde deverão passar por análise e conferência documental. Como não tem documento, vai ficar apreendida. Os donos desses produtos, se conseguirem nota fiscal que comprovem a origem e a compra desses produtos, eles podem ainda ir lá na Receita Federal em Governador Valadares e fazer a retirada, mas dificilmente eu acho que eles vão conseguir nota, porque não tem, geralmente é mercadoria.
14: Qual que era o itinerário do ônibus?
15: São Paulo, Valadares.
14: São Paulo, Valadares, tá.
15: É. Então,
14: é, nesse caso,
15: tava vindo do Paraguai, né?
14: É, nesse caso, a mercadoria
15: tinha muito iPhone,
14: apreendido.
15: Relógio de marca, canetas emagrecedoras. A carga no total, a apreensão foi avaliada em 300 mil para mais.
14: É, pois é, muito dinheiro. Agora são 9 horas e 34 minutos, 9h34. Mais notícia, Tati?
15: Tem sim. A justiça determinou o afastamento preventivo de um policial penal investigado por cobrar 20 mil reais de um detento para garantir para esse detento uma vaga de trabalho na penitenciária Dênio Moreira de Carvalho, em Ipaba. Esse policial penal, ele atuava como diretor de segurança da unidade. A decisão atende a um pedido feito pelo Ministério Público, apresentado em uma ação de improbidade administrativa e enriquecimento ilícito. Por determinação judicial, este agente, esse policial penal, ele não vai poder exercer o cargo nem ocupar funções de chefia, direção ou assessoramento na Secretaria de Estado de Justiça e Segurança Pública de Minas Gerais. O afastamento dele permanece válido até uma nova decisão e ele vai continuar recebendo o mesmo afastado. Eu acho isso injusto, mas a gente não tem que achar nada.
14: Pois é, mesmo afastado. Vida que segue. Mais outra notícia?
15: Sim, de acordo, ainda dando continuidade a essa notícia, de acordo com a ação movida pelo Ministério Público, a cobrança ocorreu no mês de setembro do ano passado. Ele teria usado da posição de diretor de segurança lá da cadeia de Ipaba para cobrar deste preso que estava sob a custódia dele. Em troca do pagamento, o preso iria receber e iria manter também uma vaga na marcenaria da penitenciária. A vantagem para o preso é que o trabalho desenvolvido, ele ia resultar na redução de tempo de pena, né? E ter efeito sobre a progressão de regime. As investigações descobriram que ele teria procurado a mãe deste preso, informados dados bancários para depósito. 20 mil foram enviados para a conta deste policial penal por 3 transferências via Pix em 2 dias. O Ministério Público também informou ter reunido depoimentos, comprovantes bancários, mensagens de áudio, texto e informações extraídas dos celulares dele que foram apreendidos.
14: 9h37, 9h37. Portanto, Tati, você volta então ao meio-dia, a meio-dia e meia, com o Jornal em Pauta?
15: Volto a meio-dia e meia e hoje lembrando que é o Dia Mundial de Prevenção e Combate ao Suicídio. E nós iremos trazer um especialista para falar sobre a importância desse assunto e qual que é o reflexo da saúde mental.
14: Vamos falar sobre isso então no jornal. Convido você a continuar conosco até o meio-dia e meia. 9h37. Um abraço, Tati. Tchau, tchau.
15: Abraço, tchau.
14: Até a próxima.
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E assim, senhoras e senhores, colocamos um ponto final no programa Educadora Show desta quinta-feira. Obrigado pelo carinho, obrigado pela sua maciça audiência, no oferecimento de Atual Móveis e Eletro, a loja Carinho, no centro de Coronel Fabriciano. Venha para a Atual, na sequência Padre Reginaldo Manzotti, o programa Experiência de Deus. Logo após tem Roberto Nogueira às 11 com o microfone aberto. Eu volto ao 12:30 com o Jornal em Pauta. Tchau, tchau, vale!

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0: Mas que a paz do Senhor esteja com você. Nós estamos no sétimo dia da novena da Exaltação da Santa Cruz. Mas hoje é quinta eucarística e vamos juntos dizer: graças e louvores se deem a todo momento ao Santíssimo e Diviníssimo Sacramento. Filhos queridos, povo amado de Deus, quero saudar a todos a partir da Rádio Evangelizar, de onde tudo começa, as rádios irmãs, cujos nomes cito neste momento.
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0: Saúdo a você pela TV Evangelizar, sinal digital em todo o país, em várias cidades, canal aberto, pelo YouTube, Padre Manzotti Oficial, pelos aplicativos da Associação Evangelizar é Preciso e todas as plataformas digitais. Filhos amados e povo querido, vamos juntos passar esta hora abençoada. Em nome do Pai, do Filho e do Espírito Santo. Amém. Naquele tempo, Jesus falou aos seus discípulos: a vós que me escutais, eu digo: amai vossos inimigos e fazei o bem aos que vos odeiam. Dizei: bendizei os que vos amaldiçoam e rezai por aqueles que vos caluniam. Se alguém te der uma bofetada numa face, oferece também a outra. Se alguém te tomar o manto, deixa-o levar também a túnica. Dá a quem te pedir. E se alguém tirar o que é teu, não peças que o devolva. Escutem agora o que vós desejais que os outros vos façam, fazei-o também vós a eles. Se amais somente os que vos amam, que recompensa tereis? Até os pecadores amam aqueles que vos amam. E se fazeis o bem somente aos que fazem o bem, que recompensa tereis? Até os pecadores fazem isso. E se emprestais somente àqueles a quem esperais receber, que recompensa tereis? Até os pecadores emprestam aos pecadores para receber de volta a mesma quantia. Ao contrário, amai vossos inimigos, fazei o bem e emprestai sem esperar coisa alguma em troca. Então, a vossa recompensa será grande e sereis filhos do Altíssimo, porque Deus é bondoso também para o ingrato e os maus. Sede misericordiosos, também como vosso Pai é misericordioso. Não julgueis e não sereis julgados. Não condeneis e não sereis condenados. Perdoai e sereis perdoados. Dai e vos será dado. Uma boa medida, calcada, sacudida, transbordante, será posta em vosso colo. Porque com a mesma medida com que medirdes os outros, vós também sereis medidos. Senhor, o teu evangelho nos fala claramente como agir como um cristão. E para isso é preciso uma decisão diária, uma conversão constante. Senhor Jesus, hoje, exaltado de modo especial na sua presença real na Eucaristia, nós pedimos esta graça de compreender este evangelho e assim viver. Senhor Deus, aumentai a nossa fé e ajudai-nos, Senhor, ajudai-nos a viver este evangelho, que entendamos não fazer aos outros aquilo que não gostaríamos que fizesse a nós mesmos. Ou de forma positiva, como diz o texto: o que vós desejais que os outros vos façam, fazei-o também vós a eles. Senhor, que nós saibamos amar nossos inimigos
1: mesmo sem saber,
0: e rezar pelos que nos fazem mal. Senhor, nós nos colocamos na tua presença. Ensina-nos a não julgar o próximo. O evangelho de hoje pode ser retomado várias vezes. Eu quero colocar neste momento que rezemos por aqueles que mais precisam. Rezemos por aqueles que mais necessitam. E eu quero rezar. Rezo, Senhor, pelos que estão doentes. E você que está doente ou vai fazer uma cirurgia, está por fazer um exame difícil, coloque-se na presença de Jesus Eucarístico e diga: Senhor, nessa presença real de Jesus, e diga: me liberte, Senhor, desta doença que tanto me faz mal. Senhor Deus, Jesus amado, tenha misericórdia de mim. Tenha misericórdia desta pessoa que os exames não estão dando bom diagnóstico. Esta pessoa que está afastada do emprego, com medo de ser dispensada, porque está doente. Senhor Jesus, olhai esta mulher que está com a mão no ventre, pedindo a graça de uma gravidez. Senhor Jesus, nós te pedimos, clamamos. Nós clamamos, Senhor, por estas pessoas e de modo particular,
2: realizando milagres.
0: Esta pessoa que está neste momento com a mão sobre a dor, que está pulsando como o coração, latejando, por estas pessoas que vão ser submetidas à cirurgia. Rezamos neste momento pelos que estão desempregados, endividados. Olhai, Senhor, e tenha misericórdia do teu povo que reza, que clama. Tende misericórdia e bondade, Senhor. Nós só começamos o programa. Nós vamos para o intervalo e voltamos já. Volte comigo.
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0: 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Muito obrigado. Clécio, que a paz de Jesus esteja com você.
1: Amém. Bom dia, padre.
0: Deus abençoe. Você fala da onde, Clécio?
1: Rui Barbosa, Rio Grande do Norte.
0: Rui Barbosa, Rio Grande do Norte, como você me acompanha?
1: 16.1 e também temos também 98.
0: A TV Evangelizar, tá certo, isso. Canal 16.1 e Rádio FM 98, isso aí?
1: 98, verdade.
0: Tá certo. Diga lá, Rui.
1: Quero contar um testemunho, padre, pedir, fazer um pedido de oração.
0: Pois não, então conte o testemunho primeiro.
1: Padre, em 2018 foi descoberto um tumor na cabeça, na região da hipófise.
0: Certo.
1: E muita dor de cabeça, foi feita uma cirurgia.
0: Certo.
1: E depois, de algum tempo, 2021, o tumor voltou, foi feita outra nova cirurgia.
0: Puxa vida.
1: E o tumor voltou de novo. Encontro com o tumor novamente, perdi uma parte da visão do meu olho esquerdo na segunda cirurgia. E mexe com meus hormônios todos, mas estou confiante em Deus que talvez eu vou passar por uma nova abordagem cirúrgica.
0: Entendi.
1: Mas Deus aí na frente de tudo.
0: Claro. Então, ao mesmo tempo, vamos dizer, agradecer a Deus e ao mesmo tempo pedir, isso, que ele continue a iluminar você, os médicos, e seja o que for, que seja para a tua saúde. Então diga, graça recebida.
1: Graça recebida, graça testemunhada.
0: Toca o sino.
1: Toca o sino, sacristão.
0: Mas continue rezando e diga comigo, Jesus.
1: Jesus.
0: Pelas tuas santas chagas.
1: Pelas tuas santas chagas.
0: Eu te louvo e agradeço.
1: Eu te louvo e agradeço.
0: Por todo o tratamento que tive.
1: Por todo o tratamento que tive.
0: E peço, Jesus.
1: E peço, Jesus.
0: Que permaneça comigo.
1: Que permaneça comigo.
0: Que eu possa ter forças.
1: Que eu possa ter forças.
0: Fortaleza espiritual.
1: Fortaleza espiritual.
0: Para enfrentar todos os desafios.
1: Enfrentar todos os desafios.
0: Eu te entrego a minha saúde.
1: Eu te entrego a minha saúde.
0: Amém.
1: Amém.
0: Para quem você quer pedir oração também?
1: Padre, eu quero pedir para minha mãe que se encontra com Alzheimer.
0: O nome da mãezinha?
1: Josefa Pereira.
0: Josefa Pereira. Que mais?
1: Quero pedir pela minha filha Ana, que está no curso de psicologia, mas ainda não conseguiu emprego. Para que o senhor possa abrir a porta do emprego para ela.
0: Está aqui.
1: Também quero pedir pela minha esposa Luísa, pela minha filha Clésia.
0: Luísa, Clésia.
1: Isso.
0: Tá certo. Que Deus abençoe Rui Barbosa, Clécio de Rui Barbosa, Rio Grande do Norte. Nos acompanha pela TV Evangelizar, canal 16.1. Também nos transmite a rádio 98 FM de Natal, ao arcebispo Dom João Santos Cardoso, da Arquidiocese de Natal. filhos queridos, eu quero dizer para você que você ocupa um lugar muito especial em nosso coração. Nós estamos exatamente em profundo agradecimento. Você tem um lugar em nosso coração que brotou de uma leitura orante. Dai-nos um lugar em nossos corações. E eu convido você, por saber que você está em nosso coração, mandar as suas intenções. É uma forma de acolhê-los e agradecê-los. Faça isso através do QR Code que está na tela. Direcione a câmera do seu celular e você vai mandar as intenções. Também através do 0800-410-6060. Ou mandando um WhatsApp 41-3221-6060. Confie sua intenção, a obra evangelizar é preciso. Aqui você tem um lugar no nosso coração. Queremos rezar com você e por você. Luciana, que a paz de Jesus esteja com você, Luciana.
2: A sua bênção, padre.
0: Deus abençoe. Bom dia, de onde você fala?
2: Divinópolis, Minas Gerais.
0: Meu abraço, Divinópolis querido, Minas Gerais, como é que você me acompanha aí?
2: Pela 100.5, Rádio Candidez.
0: Meu abraço, Rádio Candidez, diga lá, filha.
2: Ô padre, eu quero dar dois testemunhos e fazer um pedido de oração, você tem objetivo?
0: Comece pelo testemunho.
2: O testemunho é da minha filha, ela mora lá no Ceará.
0: Tá.
2: E o ano passado, ela foi fazer uma cirurgia de pedra na vesícula.
0: Sim.
2: Aí a primeira cirurgia deu errado. Ela teve que ir pro CTI, tomou sangue, o dreno foi parar no estômago, tá o dreno errado. Aí ela foi entubada, aí depois entubou, aí tinha que ser transferida para outro hospital para fazer outra cirurgia.
0: Certo.
2: Aí, padre, no dia é difícil aparecer vaga, mas aí no dia eu liguei aí, pedi oração.
0: Amém.
2: Aí no mesmo dia apareceu a vaga e ela foi transferida.
0: Certo.
2: E assim que chegou lá no hospital, já foi passada de cirurgia.
0: Louvado seja Deus.
2: Amém. Aí o padre foi, restaurou, cortou um pouquinho do intestino dela, mas o médico restaurou lá e ela foi para o CTI. Aí, padre, a cirurgia dela foi 3 horas da tarde, mesmo na hora do texto.
0: Amém. Tudo é deucidência, tudo providência divina.
2: Aí, padre, eu fui pra casa de bicicleta, quando chegou no caminho, eu caí mesmo debaixo de uma árvore.
0: Meu Deus.
2: Aí foi, parece que Deus falou comigo assim, é pra você escutar o texto.
0: Certo.
2: Aí eu sentei lá, escutei o texto, aí acabei de chegar em casa. Quando eu cheguei em casa, o meu genro mandou mensagem e falou assim, o dia foi um sucesso, amanhã ela já vai pro quarto.
0: Graça recebida?
2: É, graça testemunhada. Toca o sino, sacristão.
0: Deus abençoe, Luciana. Eu sei que você tem pedidos de oração. Por favor, vamos falar fora do ar e você fala com a nossa telefonista e deixa os nomes que eu colocarei aqui. Eu vou pro intervalo e eu volto, gente, povo querido, amado, volto com a leitura orante. Tá aí, ó, Luciana de Divinópolis, Minas Gerais. Acompanha pela rádio Candidez FM, lá também a rádio Divinópolis FM, Dom Giovanni Luiz da Silva, da diocese de Divinópolis. Volte comigo, povo de Deus.
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povo de Deus, eu falava com a dona Luciana. As intenções estão aqui, serão levadas no altar do Senhor. Aquilo que eu falei é a mais pura verdade. Você tem um lugar em nosso coração. Então, você pode ligar 0800-410-6060, mandar um WhatsApp 41-3221-6060. E missas serão celebradas, adorações, terços e tudo mais. Hoje o celebre no horário alternativo tem a missa no meio-dia, mas eu presido a Santa Missa às 16h e às 17h30. Todos são convidados. E nós estamos nessa expectativa, preparativa. Faltam 11 dias para a festa de Jesus das Santas Chagas. Faltam 11 dias. Curitiba, região metropolitana, se organize do dia 21 a dia 27. Você de todo o Brasil, escolha um dia, venha. Organize caravana, dá tempo ainda de fazer um ônibus, dá tempo ainda de fazer uma lotação, uma van, e venha juntos celebrar. Segunda, começa ao meio-dia, terça, quarta, São Pio de Pietreutina, quinta, começa o trido, sexta-feira, nós temos à noite um show de evangelização, no sábado, nós temos a Via Sacra Ensenada e a nossa procissão pelas ruas de Curitiba, Deus manifestando curas, milagres e prodígios. Se organize para a festa da Santa Enxaga. Hoje nós vamos à leitura orante, concluindo a segunda carta de Paulo aos Coríntios. Hoje a conclusão. Bíblia aberta. Cartilha.

segundo Coríntios capítulo 13. E vou fazer uma leitura salteando alguns versículos. Concluiremos hoje a segunda carta aos Coríntios. Esta já é a terceira vez que eu vou visitá-los. E Paulo continua. Quero dizer uma coisa, versículo 2. A vocês que pecaram no passado e a todos os outros. Durante a minha segunda visita, eu já tinha dito isso. Agora que estou longe, repito. Na próxima vez que eu for, não vou ter pena de ninguém. Por que essa intransigência de Paulo? Vamos entender neste texto. Versículo 4. Porque embora tenha sido crucificado em estado de fraqueza, Cristo vive pelo poder de Deus. Agora, veja bem. Assim nós também, unidos com Ele, somos fracos. Porém, em nossa convivência com vocês, estaremos ligados com Cristo vivo e teremos o poder de Deus para agir. Paulo faz uma exortação que vale para eles e vale para nós. Versículo 5. Examinem-se, reflitam, pensem, avaliem, eu estou usando vários sinônimos, para descobrir se vocês estão firmes na fé. A palavra vale hoje. Examinem-se, e agora falo na primeira pessoa. Ei, você que está me vendo pela TV, você que está me ouvindo pelo rádio, faça um exame de sua vida e se pergunte: eu sou uma pessoa firme na fé? Responda, mais do que palavras. Olhe para o dia a dia, diante de um problema. Você xinga Deus? Solta palavrões? Diante das dificuldades, recua? Abandona a comunidade? Diante de um silêncio de Deus, você acusa a inexistência de Deus e não entende que o silêncio não é ausência? A pergunta hoje, e eu vou colocar nas redes sociais, no Instagram, este versículo, este primeiro: examinem-se para descobrir se vocês estão firmes na fé. E a pergunta vai ser: como perceber se estamos ou não firmes na fé? Gente, isso é muito importante. Firmeza. Paulo diz: eu não vou ter pena de vocês, não. Examinem. Vocês estão firmes na fé? Versículo 7. Oramos a Deus pedindo que vocês não façam nada que seja mal. Não para mostrar que somos um sucesso, mas para que vocês façam o que é certo. Continuemos. Por isso, ficamos alegres quando estamos fracos, contando que vocês estejam fortes. Oramos para que vocês se tornem mais fortes na fé. Versículo 9. De novo, Paulo insiste no... na fé. Por isso eu peço que depois você me ajude lá no Instagram, quando eu colocar
Como perceber que estamos ou não firmes na fé? Paulo ensina isso. Fala no versículo 9 de novo. Versículo 11. Agora, irmãos, até logo. Procurem ser corretos em tudo. Escutem bem o que digo. Tenham todos o mesmo modo de pensar e vivam em paz. E o Deus de amor e a paz estará com vocês. Cumprimentem-se uns aos outros com um beijo de irmão. Todo o povo de Deus manda saudações. Que a graça de nosso Senhor Jesus Cristo, o amor de Deus e a presença do Espírito Santo estejam com vocês. Vamos à leitura orante da segunda carta de São Paulo aos Coríntios. Ele termina desejando: vivam de forma correta. Tenham todos o mesmo pensamento. Vivam em paz. Cumprimentem-se com um beijo da paz, o ósculo da paz. Mas hoje, a palavra que mais me tocou, e eu convido você a ajudar a ecoar, Paulo enfatiza muito na sua despedida. No versículo 5, examinem-se para descobrir se vocês estão firmes na fé. Depois, lembrando, também oramos para que vocês se tornem mais fortes na fé. Como perceber se somos ou não fortes na fé? Como ter uma fé fortalecida? Eu vou para o intervalo e eu volto. Esta foi a leitura orante de hoje. Fiquem

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6: Meu nome é Ana Lúcia, sou do Rio de Janeiro, São Gonçalo. Vim aqui para agradecer todas as bênçãos que eu já recebi depois que te conheci e passei a te ouvir. Principalmente a bênção da minha neta, que eu fui na oração na festa de Jesus da Santa Chagas.
7: Opa.
6: E esse ano eu vou para agradecer.
7: Amém.
6: E vou levar ela. Já é a quarta festa que eu participo.
7: Que bom.
6: E é maravilhosa. Não perco mais uma. Se Deus quiser, estarei em todas. Minha vida transformou depois que eu te conheci. Muito obrigado por tudo, padre.
7: Deus seja louvado, Ana Lúcia. Toca a corneta, sacristão. Graça recebida, graça alcançada. Ela veio e voltará à festa das Santas Chagas. Então, seja bem-vinda e sejam bem-vindos todos. Ela mesmo disse, ela veio pedir, volta para agradecer, não vai falhar mais. Venha para o santuário, dia 21 a dia 27 deste mês. Meu abraço a São Gonçalo, Rio de Janeiro. Dom José Francisco Rezende Dias, de Niterói. Filhos amados, e você fez a quaresma de São Miguel às 9:30 da manhã, YouTube Padre Manzotti? Hoje nós rezamos em favor dos idosos e de modo particular pelos idosos que precisam de cuidados. Por isso, das 9:30 nós fizemos. Se você não fez, no final do programa, vai lá. Assim que terminar a experiência de Deus, faça a quaresma de São Miguel, YouTube Padre Manzotti, sempre as mesmas intenções, mas eu provoco temas a serem rezados e hoje pelos idosos. Acrescente missa, adoração, acrescente na quaresma de São Miguel uma penitência, uma confissão bem feita, tudo isso ajuda na quaresma de São Miguel. Everton, que a paz de Jesus esteja com você.
8: Bom dia, Padre. Amém. Senhor também, sua bênção.
7: Deus o abençoe, Everton. De onde você fala?
8: Fazenda Rio Grande, região metropolitana de Curitiba.
7: Meu abraço à Fazenda Rio Grande. Como é que você me acompanha ali, filho?
8: Pelo YouTube, a Rádio Evangelizar, o aplicativo.
7: Tá certo. Diga lá, filho.
8: Padre, são dois testemunhos e um pedido de oração.
7: Claro, vamos lá.
8: O primeiro testemunho, Padre, que em 2021, como tantas outras pessoas e famílias, eu fiquei internado com Covid no Hospital do Rocio, em Campo Largo.
7: Certo.
8: E nesse período, no nono pro décimo dia, estava acontecendo as 24 horas de oração. E minha esposa mandou escondido para mim o celular no hospital.
7: Certo.
8: Para mim poder acompanhar. E nesse dia, eu comecei a acompanhar, e nesse mesmo dia, uma senhora chamada Maria entrou no quarto e falou para mim: Everton, você tem que reagir. Você tá com 15 litros de oxigênio. Os médicos estão decididos a te entubar.
7: Misericórdia.
8: E nesse momento veio uma força dentro de mim. Eu consegui, na fé, baixar o oxigênio, acompanhando as 24 horas de oração. No outro dia, o oxigênio caiu para 9 litros.
7: Louvado seja Deus, filho.
8: E foi diminuindo cada vez mais. Voltei para casa, graças a Deus, com oxigênio. Hoje ainda tenho um pouco de sequelas, mas graças a Deus me recuperei muito bem.
7: Louvado seja Deus. Então, depois você conta o segundo. Graça recebida.
8: Graça alcançada.
7: Toca o sino, sacristão. Não, a gente rezou muito, né? Jesus das Santas Chagas, me preserve de ser contaminado, mas se o for, que eu seja curado, não foi, Everton?
8: Sim, padre, sim.
7: O segundo testemunho, filho.
8: Padre, diante de tantas lutas, batalhas, dificuldades, eu tenho uma esposa de muita fé, a Rosineia, ela tá acompanhando agora.
7: Rosineia?
8: É, isso.
7: Meu abraço, Rosineia.
8: Bastante dificuldade, sempre lutando pra gente conquistar a nossa casa própria.
7: Sim.
8: O ano passado a gente foi na festa das Santas Chagas, pedimos, e esse ano nós vamos retornar aqui em janeiro, dia 11 de janeiro, a gente assinou e hoje a gente tem a nossa casa própria, graças a Deus.
7: Amém, Everton. Que bom, louvado seja Deus. Aquilo que eu falo, o ano passado vocês vieram pedir e esse ano vocês voltam para agradecer.
8: Para agradecer.
7: E olha, quando você vier, fica na linha que eu vou querer anotar o seu telefone para você dar esse testemunho diante de todos. Você aceita, Everton?
8: Com certeza.
7: Já falamos pro Brasil e aí você vai falar presencialmente quando você vier com a sua esposa em um dos dias da festa das Santas Chagas, tá bom?
8: Sim.
7: E os pedidos de oração, filho?
8: Padre, um dos pedidos de oração é para a saúde de toda a nossa família, minha esposa, minhas filhas, a Helena e a Larissa.
7: Tá.
8: E também para mim, que eu estou passando por um momento muito forte de ansiedade. Estou fazendo acompanhamento médico, já estou tomando os remédios.
7: Tá certo.
8: Mas para que eu seja curado, liberto dessa ansiedade.
7: Tá bom, anotei aqui, Everton. Fique na linha que eu quero o seu telefone para o pessoal combinar com você, para você dar esse testemunho ali na igreja, no santuário, em plena festa das Santas Chagas. Gente, você escutou? Tá aí, ó. Um ano pedindo, outro ano agradecendo. Venha para a festa. Everton, da Fazenda Rio Grande, Paraná, acompanha, como ele disse, pelo YouTube. E aqui em Curitiba e região metropolitana, nós temos a Rádio Evangelizar FM, Rádio Clube FM, TV Evangelizar, canal 16, NET 13. Minha saudação, lá, Fazenda Rio Grande, pertence à Diocese de São José dos Pinhais, ao querido Dom Celso Antônio Marchiori. Mirta, que a paz de Jesus esteja com você, Mirta.
9: Tá aberto, padre.
7: Deus abençoe. Você fala de onde, Mirta?
9: De Brasília, da escuta pela Rádio Nova Aliança.
7: Tá certo. Nós temos poucos minutinhos, então tá, fale. Eu vou deixar você falar.
9: Padre, no dia 5 de agosto desse mês, ou do mês passado, você falou assim: anota esse dia. E eu anotei o dia.
7: Sim.
9: Só que eu digo assim: minha graça vai chegar. Porque era tão difícil, ela vai chegar no ano que vem. Aí eu anotei no dia 5 de agosto do ano que vem, né? Pra me receber a minha bênção. Mas eu recebi, sabe? Ai, peraí. Recebi no dia 19 e 20 de agosto.
7: E tá? O que foi a graça, filha?
9: Uma graça foi uma dívida que eu tinha paga com o Banco do Brasil, com o Carrefour, com o Itaú, com não sei mais o quê. Dava mais de 150 mil, padre.
7: Meu Deus.
9: Aconteceu, aí eu pedi nesse dia, só anota aí, o senhor fez uma oração, falei, eu quero pedir a minha graça, eu sei que ele não está pedindo de dinheiro, mas eu vou pedir.
7: Claro, você quer se libertar da dívida. E o que aconteceu para você se libertar da dívida?
9: Eu recebi um dinheiro que eu nunca pensava que eu ia receber mais.
7: Amém.
9: E eu pensei que era muito dinheiro, mas não foi, padre. Só foi 25 mil.
7: Certo.
9: Mas esses 25 mil deu. Eu fui lá no Banco do Brasil, a dívida estava mais de 100 mil há 15 anos. E ele me deu um desconto, ficou 13 mil, padre.
7: Amém. Você conseguiu negociar a dívida.
9: Isso, e paguei também o Carrefour.
7: Amém.
9: Paguei o Itaú. Paguei tudo, padre.
7: Louvado
9: nada,
7: seja
9: nada,
7: Deus.
9: Nada, olha.
7: Ô, Mirta, você duvidou. Eu falei, marca esse dia. Você falou, mas não, eu acho que vai ser o ano que vem.
9: Porque
7: tá aí, ó.
9: Difícil, mas eu vou esperar minha graça. Eu vou esperar.
7: Você tá vendo? Deus mostrou, eu sou o Deus do impossível.
9: Do impossível, padre. Toca o sino, toca chofar, sei lá.
7: É, chofar mesmo, toca o chofar, toca o sino, toca a corneta.
9: Porque, padre, esse aí foi impossível do impossível. Nunca. Anotado lá. Tá anotado.
7: Eu vou contar.
9: Anota esse dia, filha.
7: É.
9: Anota esse dia, eu anotei.
7: Mirta, eu vou contar muito esse teu testemunho, viu? Vou contar, vou pregar muito sobre ele. Deus abençoe, Mirta. Eu tenho que ir pro intervalo, eu volto já. Gente, valeu. Olha que testemunha, hein? Ela mesmo duvidou do que estava acontecendo. Mas Deus, do dia 5, dia 19, dia 20, deu a resposta. Deus seja louvado. Eu volto já, volte comigo.
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0: Eu falava com a Mirta. Vou pregar muitas vezes, Mirta. Adorei seu testemunho. Meu grande abraço a Brasília, Distrito Federal, Rádio Nova Aliança FM, Dom Paulo César Costa de Brasília. Hoje, aniversário da rádio Cidade Alta FM, Diamante do Oeste, Paraná, NASA FM, Nazaré da Mata, Pernambuco. Como eu disse, hoje eu celebro o horário alternativo às 4 horas da tarde, às 5:30 da tarde. Amanhã, você quer vir? Meio-dia. Final de semana, no sábado, eu estarei às 18 horas no DNJ. E convido você a estar lá para rezarmos juntos. A missa presidida pelo senhor arcebispo, estarei celebrando e cantando com o ministério. Será no Colégio Arquidiocesano de São José. Transmissão pela TV Evangelizar e YouTube Padre Manzotti. Você vai poder acompanhar também pelo YouTube Padre Manzotti. Povo de Deus, você fez a quaresma de São Miguel hoje? Então, se você não fez, assim que terminar o programa, faça. Faça rezando pelos idosos. Ontem eu escutei vários testemunhos de pessoas que rezavam pelos filhos. Faça também hoje a quaresma de São Miguel. Hoje é o dia de conscientização contra o suicídio. Então hoje vamos rezar também, colocar esta intenção, que tire São Miguel Arcanjo, tire da cabeça das pessoas todo e qualquer pensamento de morte. Tire todo e qualquer pensamento de suicídio. Também vou rezar a missa hoje à tarde nesta intenção. 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Gente, é nesse espírito de amor e fé que vamos juntos para o sétimo dia. E eu pego o Jornal do Evangelizador, cadê teu Jornal do Evangelizador? E vamos juntos na página 7 rezar. Sétimo dia.
1: Vitória.
0: Pelo sinal da Santa Cruz, livra-nos Deus, nosso Senhor, dos nossos inimigos. Senhor Jesus, por tuas chagas fomos curados, por tua cruz fomos libertados. Jesus, que em seu próprio corpo levou nossos pecados ao madeiro, a fim de que morrêssemos para os pecados e vivêssemos para a justiça. Por tuas chagas fomos curados.

e Redentor tornou-se sinal de nossa salvação. Jesus, na tua cruz, eu coloco a minha cruz. Jesus, na tua cruz, eu coloco a minha cruz. Salve, ó cruz, doce esperança, concede aos céus remissão, dai-nos o fruto da graça que floresceu na paixão. Louvor a vós, ó Trindade, fonte de todo perdão, aos que na cruz foram salvos, dai a celeste mansão. Jesus, dai-nos a graça de vivermos os frutos da vossa redenção. O Senhor esteja convosco, Ele está no meio de nós. Abençoai, santificai todos os que estão nos acompanhando. Abençoai de modo particular, libertando de pensamentos de morte, hoje, nesse dia tão especial. Abençoai, Senhor, os doentes, os remédios, as fotos de família, as roupas dos enfermos. Como disse o Everton, esteve lá para ser entubado, mas acompanhando, rezando, obteve a cura. Em nome do Pai, do Filho e do Espírito Santo, amém. E eu me despeço com um clipe e muito obrigado quem prestigiou e quem vai prestigiar Templo Vivo. Não esqueça, faça a quaresma de São Miguel. Evangelizar é preciso.

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0: bem, são 11:03, agora 11:03, estamos começando o nosso microfone aberto desta quinta-feira, hoje dia 10 de setembro de 2026. Também o tempo passando, né? Muito rápido. Tempo bom em Coronel Fabriciano, céu parcialmente nublado e com 20% de chance de chuva nesta quinta-feira aqui na região, a temperatura máxima aí para 26 graus. 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Escalando aqui a nossa equipe, trabalha comigo nesta manhã de quinta-feira, hoje dia 10 de setembro, coordenação artística de Matheus Cabral, coordenação de jornalismo de Felipe Machado, coordenação administrativa de Joana Avelino, apresentação Roberto Nogueira, produção departamento de jornalismo, a direção de Padre Zé Wilker. E na nossa transmissão no stream, né, como gostam de falar os ingleses, nos stream, na nossa transmissão, o Guilherme Carmo mandando pro ar esse sonzão e essa imagem bacana aí no nosso YouTube, Educadora Vale do Aço. Se você não nos segue no canal, vai lá, se inscreva no canal, aperte lá o sininho, dá um joinha e você vai receber sempre as entrevistas também aqui do nosso programa e boa parte dos programas que a gente transmite aqui na Educadora. Estamos começando mais um. Eu estou recebendo hoje aqui o Alexandre Alves, que é presidente da ACDL, Associação Comercial de Timóteo. E a Semana do Cliente, né? 14 a 19 de setembro, tá chegando. E hoje, quinta-feira, 10 de setembro, durante os próximos 45 minutos, então nós vamos bater um papo sobre economia, né, aqui do Vale do Aço. Quando eu falo economia de Timóteo, o Fabriciano Ipatinga está falando da economia regional, já que somos aí, pelo menos no papel, né, uma região metropolitana. Então vamos falar dessa Semana do Cliente, 14 a 19 de setembro, sobre o comércio de moto, desafios principalmente dos empresários e o que está sendo preparado, né, para comemorar, ou celebrar, ou vender mais aí nessa semana. Alexandre, é um prazer tê-lo conosco, sempre é bom recebê-lo aqui no programa. Muito bem-vindo, bom dia.
1: Bom dia, Roberto, bom dia a todos os ouvintes da Rádio Educadora. Prazer estar aqui novamente, a gente conversar um pouquinho sobre o comércio, sobre as ações, sobre esse momento desafiador, economia. O comércio, eu digo, o comércio tem que estar vendendo sempre, vendendo todos os dias. E estamos aí com bastante ações para esse final de ano. Eu digo que nós estamos, na verdade, mudando aí um pouco a rota, né, do processo, né, a forma de pensar mesmo. A gente pensar em ações que vão contribuir com o fomento da economia. Esse é um dos pilares da Associação Comercial. Além de representar, a gente precisa buscar aí ações aí viáveis, rentáveis, que a gente possa contribuir junto, né, com o comércio para poder fomentar a economia, que é um desafio. Né, é um desafio, né?
0: Grande, né?
1: Devido a várias vertentes, né, que tem acontecido nos últimos anos. E a gente realmente precisa estar junto cada dia mais para que a gente possa aí fazer as coisas acontecer.
0: Semana do Cliente, qual que é a proposta da Associação Comercial CDL hoje? Qual que é a proposta para esse período?
1: Roberto, Semana do Cliente, nós estamos trazendo aí uma ação institucional para que a gente possa reunir o máximo de associados possíveis para aderir a essa campanha. É uma campanha que tem uma adesão gratuita, ou seja, não gera nenhum custo adicional para o associado. É uma campanha que somente quem é associado pode aderir, tá? Então não é aberta para não associado. Então isso é um dos diferenciais, né, de estar junto desse movimento, dessa jornada. E é uma ação que ela tem como um contexto principal fomentar, né, o comércio nessa semana. A Semana do Cliente já é uma ação que já é muito falada, né, através dos grandes players, né, principalmente na internet. Mesmo a Semana do Cliente é muito forte, isso tem vindo para o comércio físico também. E a ideia é justamente essa, a gente reuniu o máximo de associados para que a gente possa fazer uma campanha, trazer, né, a população, né, os clientes, consumidores, para essa semana de 14 ao dia 19, que possa consumir aí no comércio de moto.
0: É interessante, é que a gente fala do comércio, e no comércio nós temos várias vertentes. Você citou vertentes aí, eu falaram. Tem o cliente, sim, tem o atendente, isso, tem aquele que leva o cliente. Nós aqui, por exemplo, estamos divulgando para que o cliente, sim, vá.
1: Isso aí.
0: Só que entre meio tem uma peça fundamental chamada empresário, né? Ah. Sem empresário, obviamente, sim, nada disso aí quebraria essa cadeia que, sim, eu trouxe agora. Então, a semana do cliente é uma oportunidade para o consumidor. Vamos dizer, encontrar condições especiais, né? Obviamente vai ter preços bons, mas também é uma oportunidade de comerciante se aproximar ainda mais do público, né? De criar esse limbo aí. Como é que vocês estão preparando os empresários? Eu vou direto no X da questão, os empresários, porque o momento não é fácil, a gente sabe disso, mas os empresários sempre tem que estar se reinventando. De que forma vocês trazem o empresário para esse meio?
1: Um ponto que a gente fala muito, Roberto, com o empresário, com o empresariado no geral, é que é uma frase que eu cito muito também: preço por preço você compra na internet. Eu falo isso abertamente com o empresário. Por que que eu falo isso? A gente está passando um momento que a gente precisa entregar experiência. Então, quando você traz uma semana como essa, é o que a gente reforça muito com o empresário. Ele precisa trazer algo diferente nessa semana que seja favorável para que o consumidor possa ir até a loja dele comprar. Porque um ponto chave, que a concorrência, ela ajuda você a vender. A realidade é essa. Porque se nós tivéssemos, por exemplo, uma rua só do mesmo segmento, seria bom. Porque ali seria uma referência. Agora, isso é a visão individual de cada empresário. Isso eu não posso simplesmente aqui generalizar, tá? É uma visão individual. Mas o que a gente fala muito dessa questão da experiência, que cada empresário que aderir a essa campanha, ele precisa trazer algo diferente. Se é uma condição diferente de pagamento, ou uma promoção interna, ele pode sortear um vale-compras também, pode fazer um café, enfim. O importante é que o empresário não só aderir à campanha, mas ele trazer algo diferente para que justifique o comerciante comprar. O comerciante, o cliente comprar. Cliente. Porque, na verdade, o cliente, ele vai até o comércio já na expectativa de algo novo. Então é muito importante que essa expectativa, ela realmente aconteça. Então a experiência é a palavra-chave.
0: É muito raro alguém entrar no comércio hoje. Antigamente, só tô dando uma olhadinha. De cada 10 clientes, apenas um tá dando uma olhadinha, porque 9 tá entrando para comprar, ele quer comprar.
1: Então a questão da internet também, que a gente fala muito, né? Eu falo, pelo fato de ser de agência de publicidade há mais de 20 anos, a gente fala o seguinte: o cliente entrou na sua loja, ou se ele gerou algum lead, se ele teve algum interesse, se ele esteve na loja, ele tem algum interesse. Se ele foi olhar, é porque tem algum interesse.
0: Verdade.
1: Então você precisa trabalhar para converter. Então é por isso que aí manda muito a questão da experiência, um atendimento, uma condição diferenciada. Então são vários pontos que, de certa forma, faz a diferença para que você possa converter aquela possível venda em venda.
0: A Maria Aparecida do bairro Primavera, um abraço pra Cida lá no Primavera em Timóteo, aproveitando pra abraçar também o Geraldo de Paulo, né? Hoje está lá na roça, deve estar lá no sítio, lá no pé da serra de Bom Jesus do Galo, lá ouvindo a Rádio Educadora. Ela está dizendo aqui: os filhos dela gostam de comprar na internet, mas ela prefere ir em loco, comprar e ver o que ela está comprando, o que ela está levando para casa, e olhar na cara do vendedor para saber se ela pode reclamar depois. As coisas mudaram, mas nem tanto. Você vê, ontem eu falava sobre isso para pegar o gancho dela aqui, uhum, Alexandre. A Caixa entrou em greve, mas Felipe, do jornalismo, a gente comentava sobre essa greve. Ontem eu falava assim: poxa vida, a Caixa funcionando já é um caos. Você imagina sem funcionar, aí é uma tragédia.
1: Não é fácil.
0: E aí eu fiz o questionamento, ele de forma muito inteligente me respondeu. Eu falei assim: poxa, está na hora dos bancos, já que nós temos bancos, aplicativos dos bancos trabalham diretamente com os digitais e tal, estava na hora do banco também, físico, mostrar alguma coisa diferente para o cliente se sentir em casa, porque o cliente chega ali doido para ir embora, ou então ele chega ali e já sai reclamando. E aí a gente sabe que tem um momento hoje, para o dentro dessa pergunta da Aparecida aqui, levando-se em conta que temos a internet para comprar e temos esse público que é ela, que vai lá na loja, que quer olhar a cara do vendedor, quer bater um papo, às vezes quer tomar um café. Está preparado o comércio de uma forma geral para esse público com a tecnologia que chegou?
1: Eu acho que tem se preparado. Eu acho que tem se preparado porque é algo que aconteceu muito rápido, o mercado acelerou, para esse lado do digital. Talvez muitas pessoas não esperavam acontecer tão rápido, mas eu vejo o comércio no contexto geral, eu vejo que ele tem buscado sim aprimorar. Quando eu falo buscar aprimorar para o digital, Roberto, não necessariamente ter um e-commerce e vender pela internet.
0: Sim.
1: Não isso. Mas se você tem um Instagram bem estruturado, se você tem um Instagram estruturado, você consegue vender pelo Instagram. Você consegue vender pelo WhatsApp, né? Então, se você tem uma ferramenta de venda hoje, que eu não vou lembrar a data, mas foi, não sei se foi 1800 alguma coisa, quando surgiu essa questão da venda, da publicidade, que é a venda, foi o primeiro formato de venda, que é a venda condicional. Uhum. Hoje, até hoje, ela existe, ela funciona, ela vende bem e mantém também, porque isso é experiência, isso é conforto. Porque você imagina, a pessoa ela pode pegar ali algumas peças, levar para casa, experimentar tranquilo, testar o look, se olhar no espelho por várias vezes, sem correria, e definir ali a compra. Não necessariamente ela precisa estar na loja.
0: É bem confortável isso.
1: Bem, né? Confortável. Então, assim, é um modelo de. Foi a primeira forma de venda, e até hoje ela existe e é eficaz. Então, acho que o comércio em si, ele tem se atualizado, tem buscado, principalmente através das redes sociais, eu vejo que está no caminho. E a gente tem trabalhado sempre, principalmente na questão da capacitação. Trazer algumas palestras, alguns eventos, que está ligado à questão do digital também, para que o comerciante, no geral, possa especializar, possa entender cada dia mais e acompanhar as tendências.
0: Continua comigo, eu vou para um rápido intervalo e a gente volta para mais um bloco. 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Vamos pro intervalo, a gente volta em instantes. Até já.
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0: Estamos de volta, 11 horas e 21 minutos. 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Olha, uma ótima manhã para você que está chegando agora, ligando o radinho aqui, curtindo o nosso programa. Eu estou tendo a grata satisfação de receber o Alexandre Alves, é o presidente da Associação Comercial CDL em Timóteo. E estamos falando da semana do cliente, né? Começa no dia 14, não é isso, Alexandre? Vai até o dia 19, né?
1: Você sabe que a satisfação é nossa, né?
0: Seja sempre bem-vindo aqui, é um prazer. Sempre bacana, e a gente tem um tema tão interessante, porque a gente fala de comércio, a gente fala de economia. E você também, que milita na área do marketing, da propaganda, sabe a dificuldade que é para levar os caminhos, né? E quando você divulga, por exemplo, um cliente, você fica naquela torcida também, para que ele se dê muito bem, que o comércio suba, que ele venda muito, mesmo vivendo a situação que a gente falava em off aqui, que não está fácil para ninguém, né?
1: É, questão de mercado é tendência, né? Na verdade, essa é tendência de mercado, mudança de mercado, tendência de comportamento do consumidor. O comportamento do consumidor, ele é completamente diferente de 3 anos, né? De 3 anos para cá, o comportamento mudou assim por completo. Então, acho que talvez esse aí é o maior desafio, né? Não só analisando a questão econômica também, que também isso é um desafiador. Quando o poder aquisitivo das pessoas, eles desce um degrau, vamos dizer assim, desce um degrau, automaticamente a população passa a avaliar melhor o que ela vai consumir, como que ela vai consumir, o porquê que ela vai consumir. Então essa mudança aí que torna também um fator desafiador. E quando a gente traz uma semana assim, o Roberto, é justamente para a gente fazer um trabalho em conjunto forte. É, nós fizemos o ano passado também, né? Depois nós vamos falar um pouquinho, né, do que tem para frente. Mas nós fizemos ano passado o Black Friday, fizemos no Natal. Então, assim, quando você trabalha focado e de forma unida com o comércio, a gente consegue um resultado mais satisfatório. Aquela união que faz a força, né, cara? Eu acho que é um princípio básico do associativismo também, que é você unir, né? E a associação é isso, cara. Ela representa aí a classe empresarial, e quando a gente faz uma ação como essa, a gente tem uma adesão muito positiva. Então, quanto a isso, é pra gente que está à frente da instituição, muito satisfatório. Uhum. Por mais que é um trabalho voluntário, né? Eu reforço muito isso também, mas é gratificante, porque é gratificante pelo fato da gente conseguir fazer algo, entregar algo, gerar resultado, né? E essa semana eu tenho certeza aí que é a primeira que nós estamos fazendo, né? Que a associação está fazendo, e é a primeira de muitas.
0: O que vocês estão preparando dia 14, né? Pro comércio, qual que seria a importância principal de participar de uma campanha como essa? Vamos dizer, Roberto, alguém vai me perguntar, mas é para quê? Para vender mais? Existe também uma estratégia de fortalecer o comércio local, porque a venda ela não vai ficar restrita a 14 a 19, ou seja, não. Vocês acabam fortalecendo esse comércio para dar uma alavancada, né?
1: Porque na verdade você tem muita questão do posicionamento, né? Uhum. Ali você cria um posicionamento de uma semana, mas que automaticamente ela acaba se performando por mais tempo. É uma mídia que é institucional. Uhum. A gente faz todo um trabalho de divulgação daquelas lojas que aderiram à campanha. Então, se olhando a rede social da associação, você vai observar ali vários empresários que estão gravando vídeos, que nós estamos postando nossas redes sociais, eles estão postando, estão marcando a associação, nós estamos compartilhando. Então você cria um engajamento orgânico muito forte. Uhum. E ali, de certa forma, você acaba focando ali dentro de uma semana, né, a atrair mais venda, porque é temática, né, é um mote que você traz ali para aquele momento ali pontual, mas a marca ali daquela empresa, ela vai performar por mais tempo. Então, de certa forma, é um marketing institucional também que ali tá sendo feito. Por mais que você está direcionando todo um poder de mídia para uma semana específica, mas automaticamente aquilo continua. Porque quando você fala de posicionamento, Roberto, eu falo demais isso também. O posicionamento você consegue vender permanente. Você cria um posicionamento, cria uma forma das pessoas ver você, e ali você passa a ser lembrado como número um. Então isso é um ponto que as empresas precisam trabalhar também. Ver uma forma de como se posicionar para que ela possa ser sempre lembrada a número um. Aí entra a questão da concorrência, né? A concorrência ela é boa porque ela é
0: saudável.
1: É saudável.
0: Desde
1: saudável,
0: que ela não sim. seja dessa
1: desleal. Desleal, né? Desleal. Acho que
0: a concorrência da internet não é desleal com os comerciantes que pagam imposto ali religiosamente, porque algumas empresas estão na internet, por exemplo, algumas negam.
1: Na verdade, a questão da internet, você tem alguns e-commerce. É como você tem benefício fiscal.
0: Sim.
1: Né? Como você tem. Então, acho que só pegando aí.
0: Já abri esse e-commerce também para os lojistas.
1: Sim, esse princípio aí você já vê que já é um pouco desleal. Então, às vezes, você vê tributação de estados. Então, isso aí também acaba sendo desleal.
0: Já sai na frente sem fazer muita
1: força. Então, você não tem uma padronização. Eu não sei como que essa nova reforma, né, que ainda tudo é muito novo, é até difícil você falar de reforma.
0: Muito.
1: A gente não sabe como que realmente vai ficar, mas o ideal que seria que tivesse uma padronização, né, de tributação, né, entre os estados, né, e-commerce, físico, porque realmente quem vende no físico, ou de certa forma, você tem toda uma estrutura para você manter aquele aberto. Uhum. E não é pouco você manter uma estrutura aberta. E o digital, o e-commerce, você na verdade não sabe nem se aquela empresa ela tem uma estrutura física por trás. Então, na verdade, é um tipo de assunto que eu posso dizer para você que
0: é complexo,
1: rende muito, é complexo, não é fácil.
0: Ô, Alexandre, eu conversando aqui com a presidente da associação comercial aqui de Coronel, a Cicel, né? Eu fiz o seguinte questionamento e gerou um certo resultado positivo. Ela esteve conosco e eu falava de que forma, que estratégia para você aumentar o número de associados. Para aqueles que ainda não têm na cabeça deles que, eu sou pequeno, eu não vou participar de uma associação comercial porque eu sou pequeno. E aí eu estava colocando aqui no programa a importância do pequeno chegar para futuramente se tornar grande e abrir espaço para o pequeno e todo mundo ir chegando. E acabou gerando aí resultados. Logo na semana que ela esteve conosco recentemente, alguns associados de bairros, inclusive, chegaram, já entraram, fizeram foto. Lá em Timóteo, vocês têm uma estratégia para trazer esse comerciante que às vezes ele se sente tão pequeno a ponto de não querer participar de uma associação que na cabeça deles é maior do que o comércio deles, quando na realidade a associação depende do comércio independente do tamanho. Tem uma estratégia para trazer essas pessoas? Que recado você passaria para esses comerciantes?
1: Olha, a imagem que a associação, essa Cedele Timóteo, passa é uma imagem acessível. Uhum. essa é uma imagem que a gente trabalha bastante. A gente tem as ações que a gente trabalha com todo o comércio, independente do segmento, independente Sim. do porte, porque eu acho que a associação comercial, ela representa tudo. Por mais que a gente está no centro, né, às vezes o empresário, ele tem aquela ilusão, sim, que a associação é mais central no que diz respeito aos associados. Acaba que a gente concentra mais associados no centro, que naturalmente,
0: né, isso vai acontecer. Você sentiu uma melhora durante a sua gestão de chegada de novas clientelas? Vocês têm uma campanha mais massificada para
1: visitação? A gente tem algumas ações que a gente consegue fazer e a gente consegue prestigiar muito o pequeno, principalmente parceria com o Sebrae.
0: Ah,
1: então é a parte de consultoria.
0: Importante.
1: Consultoria, treinamento. Já tem um programa agora aí que a gente faz a cada 6 meses, que é o programa Ali. O programa Ali, ele é acessível para todos os associados. É um programa que você consegue fazer um trabalho quase que 360 dentro da sua empresa. Então, desde a gestão, o processo, a parte financeira, a parte de marketing, a parte de vendas. Então, assim, o Sebrae, dentro dessa parceria, é um trabalho dentro de uns 5 a 6 meses. Né, que a gente forma uma turma, né, e o Sebrae, ele faz essa consultoria para esses empresários, são associados. Então, esse é um grande diferencial. Então, é uma forma que a gente consegue promover para o associado. Eu não vou usar essa expressão pequeno, porque eu acho que ninguém é pequeno.
0: Alguns que colocam na cabeça e não imaginam o tamanho e a representatividade que eles têm.
1: Eu acho que esse pensamento, porque assim, na verdade, o direito que uma empresa que tem um funcionário tem, o outro também de 10 funcionários, tem também, é a mesma representatividade.
0: Tem que entender isso.
1: É,
0: né?
1: A mesma coisa.
0: Tem que entender isso.
1: E lá a gente, você sabe aquela frase assim que a gente fala que cliente, se paga R$1, paga R$1.000, é a mesma coisa.
0: Eu trouxe o tema justamente para desmistificar que eles estão me ouvindo agora. Às vezes está lá no barzinho, no comércio dele, na lojinha pequena, e tá assim, eu tinha vontade, porque chega o final do ano, tem carro para sortear, tem moto para sortear, Sim. tem telefone para sortear. E eles não deixam de participar, às vezes, por se sentirem inferiores quando na realidade estão no mesmo patamar, né?
1: Roberto, nós fizemos um evento, foi o Impulsionar 360.
0: Segura para mim, por gentileza, o raciocínio, eu tô em cima do bloco ali, senão puxa a orelha aqui. Ô, gente, eu vou pro intervalo, tá certo? Eu vou continuar conversando aqui com o Alexandre, presidente da CDL Timóteo, sobre a Semana do Cliente, também sobre os desafios do comércio, mas eu vou pro intervalo deixando a seguinte informação. 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Fique ligado, volta em instantes, até já.

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8: Muito bem, 11:36 agora, reta final aqui do nosso bate-papo, gente, de 14 a 19, né? Tá, chegou hoje dia 10, estamos a 4 dias aí da semana do cliente. E é uma semana muito importante, né? Hoje a gente conversando aqui com Alexandre Alves, presidente da Associação Comercial Timóteo, sobre a semana do cliente e sobre os desafios do comércio. Ô Alexandre, vamos ampliar um pouco mais aqui o nosso bate-papo. A gente sabe que o consumidor mudou muito mudou consideravelmente. A gente mudou, né? E como consumidor a gente mudou muito. Hoje eu vou comprar uma coisa, o que eu faço? Pesquisa na internet, você até falou agora há pouco aí, né? A gente vai lá, a gente compara produtos. Uhum. Eu sou muito minucioso em relação a comprar tanto loja física quanto.
9: Sim.
8: Eu estudo mesmo aquilo ali. E a gente procura avaliar, muitas vezes, sem sair de casa, né?
9: Sim.
8: Você falou comigo aqui agora.
9: O conforto, né?
8: Eu tenho, eu ligo lá pra sua loja. Você fala assim, olha, eu tenho uma calça aqui, Roberto, ela é pra sua cara, ela custa X, eu tô bacana, qual marca que é e tal. Imediatamente, parece que é automático, você vai pesquisar na internet. Sim. Sobre aquela calça. Às vezes nem o preço, mas sobre a calça. Como é que o comércio físico de Timóteo hoje, ele pode competir nesse cenário que eu estou dizendo agora? Ele pode levar também a internet para dentro da loja dele e trazer esse cliente ou ir até o cliente? De que forma você enxerga isso?
9: A questão do comércio, ele precisa realmente acompanhar a tendência.
8: Agregar o valor ali?
9: É, acompanhar. Não adianta você querer concorrer. Acho que não, você tem que se adaptar, você tem que se ajustar, entender o cenário, ver como que você pode se adaptar dentro das condições, né, de cada empresa, de cada nicho, cada segmento e realmente poder acompanhar a tendência. Vou te dar um exemplo aqui, vamos voltar aí 5, 6 anos atrás, pandemia. O que que aconteceu na pandemia? O que que o comércio fez naquela época que tudo estava fechado? Eles se reinventaram. Concorda comigo?
8: Vamos para a internet.
9: Muitas empresas que não trabalhavam com delivery passou a trabalhar com delivery. Sim. Ou intensificaram o delivery. Ou seja, isso você está simplesmente acompanhando a tendência de mercado. É a mudança do comportamento do consumidor. O consumidor não pode ir até a loja comprar, ele precisa receber em casa. Então eu vou entregar para ele. Aí é que eu falei no bloco anterior também, complementando. É a questão da venda que a pessoa pega o produto da loja e leva para casa. É uma venda que ela é eficiente até hoje. Então, sim,
8: funciona
9: e vende, muito. É cada empresário analisar ali o cenário do negócio dele e ver como que ele pode conduzir. Agora, ter ali um Instagram ajustado, de repente uma automação, né? Manter ali aquele contato com o cliente permanente através do digital também é importante. Pensar que quando o cliente estiver na loja, realmente trabalhar alguma experiência, alguma forma, entregar algo a mais para ele. Uhum. Não muito do mesmo, né? Não básico, mas tentar entregar algo a mais para ele, para que realmente você possa conseguir reter e conseguir vender. A gente sabe que perder venda, isso não pode acontecer. Não dá para perder venda.
8: Entrou então,
9: se o cliente entrou na loja, você tem que fazer alguma coisa para vender.
8: Deixa eu mandar um abraço aqui para Luciana lá do bairro Alegre, tá? Roberto, pergunta sobre os pequenos comerciantes, mas estamos falando aqui que já falaram sobre o assunto. Os pequenos comerciantes podem participar daquelas ações de final de ano? Como é que faz para participar essas campanhas voltadas quando é época de Natal, por exemplo, que tem que pegar os carnezinhos, né? Para a pessoa compra, ganha o direito a sortear. Ela deve estar falando sobre isso aí. É claro, ela não mandou se ela é associada. Eu acho que não, acredito que não seja associada. Pessoa tem que ser, o comércio tem que estar associado, né? O Alexandre, ou não?
9: Como é que eu não devo?
8: Luciana do bairro Alegre.
9: Luciana. As ações que a associação comercial faz é só para associados. Então, quem adere são os associados. Então, são campanhas promocionais, é exemplo dessa semana do cliente, outras ações que nós vamos fazer também. Então, a gente sempre prioriza essas ações, essas campanhas para quem é associado. Inclusive, o empresário que é de bairro, né? Que ele considera pequeno, mas ele não pode considerar pequeno, porque ninguém é pequeno, todos nós somos grandes, somos relevantes, né? Temos o nosso posicionamento. Ele pode estar se associando à associação comercial para poder participar das ações. Lembrando que a associação comercial também, Roberto, não é só as campanhas promocionais, não são só as ações. A gente tem um trabalho muito forte de representar, né, a classe empresarial. Temos também muito envolvimento nessa parte do desenvolvimento, da capacitação do empresário para ele possa acompanhar ali as tendências de mercado. Igual eu ia comentar também sobre um evento que nós fizemos, eu fiquei assim, extremamente realizado, foi Impulsionar 360, não sei se você pôde acompanhar. Nós criamos um projeto próprio da Associação Comercial, foi um evento de imersão. Nós trouxemos dois palestrantes, mais o Paulo Araújo, humorista. Sim. Foi até no Clube Campestre. Paulo Araújo, inclusive, é a segunda vez que ele vem aqui de moto pela Associação Comercial em parceria com o Sebrae. Nós realizamos esse evento lá no Clube Campestre. Conseguimos reunir praticamente 280 pessoas. Ou seja, foi um evento gratuito para associado. Então teve loja levando 3, 4, 5, 10 colaboradores, lojas de bairro. Então, assim, foi um evento assim, fantástico que nós conseguimos entregar. Um evento que iniciou por volta das 19 horas, fomos até 22h30, um dia de semana. E o mais impressionante, Roberto, 22h30, o salão cheio, acompanhando, muita diversão, muito aprendizado, muito conhecimento. E esse trabalho, a Associação de Timóteo, ela faz também, faz bem.
8: Eu tenho 3 minutinhos só para a gente encerrar a nossa entrevista aqui, Alexandre. Primeiro, eu gostaria de saber de você sobre qual o principal desafio do comércio de Timóteo hoje, desafio de vocês como associação. E o meu amigo Carlinhos aqui, o Carlos Eduardo, lá do bairro Timirim, lá da capital de Timóteo, hein? Alô, Timirim, capital. Ele tá dizendo o seguinte: Roberto, a gente percebe que algumas pessoas, às vezes, deixam de comprar aqui, né? Aqui no nosso bairro mesmo. Tem restaurante, tem tudo aqui, às vezes deixam de comprar aqui para comprar em outra cidade. Tem gente que vai em Fabriciano, tem gente que vai em Patinga. O que pode ser feito para estimular esse consumidor a comprar mais em Timóteo? É até difícil, né?
9: Através da associação, a gente faz muito esse trabalho de algumas ações, justamente para fortalecer o comércio. Mas
8: a semana do cliente é uma delas, né?
9: Sim, mas um ponto que eu falo para o Eduardo é o seguinte: nós temos que entender o seguinte. A partir do momento que a gente tem um produto ou tem um serviço na nossa cidade, e de repente a gente deixa de comprar na nossa cidade, a gente enfraquece ela. Isso é fato. Eu falo muito também. Então, assim, a gente, dentro das condições, não vou aqui generalizar, né? Lógico que não, mas a gente sempre tem que priorizar, porque você pega o Timirim, pega o bairro Timirim como exemplo, ele tem crescido muito comercialmente. Sim. O bairro Alaria. Então são dois bairros que desenvolveram muito.
8: O bairro Alvorada ali também,
9: funcionário,
8: né?
9: Ali também. Funcionário, sim, na saída do centro ali, eu vejo que uma clara extensão, sim, com o tempo. Né, claramente funcionários
8: também.
9: É bem
8: também observado esses bairros.
9: Então, assim, o Timóteo, ele tem estendido um pouco a área central comercial. Isso é bom. Né? E aí, através da associação, a gente tem feito essas ações, vamos continuar intensificando cada dia mais, com o principal propósito, fortalecer o comércio local.
8: Alexandre, infelizmente o tempo nosso
9: tá ótimo,
8: te agradeço. Tem mais 500 perguntas para te fazer, o bate-papo nosso tá gostoso aqui.
9: Marcamos do
8: mas
9: dia.
8: Mas eu quero agradecer muito a sua participação e levo nosso carinho a todos os colaboradores lá da Associação Comercial, dentre eles a Tânia. Minha madrinha de casamento.
9: E o
8: padrinho de casamento dela também. E a Gláucia também, um abraço para todos os profissionais lá.
9: Inara também tá lá de bastante. Inara,
8: todo mundo ligado lá com a
9: maravilha.
8: Gente.
9: Maravilha.
8: Grande abraço, obrigado pela participação. Gente, 11:45, o Matheus Cabral tá chegando, trazendo os destaques do jornal em pauta. Nós vamos falar também da bagunça lá no STF, vamos saber o que deu nessa manhã agora, nesse encontro, tava marcado para 10 horas, Matheus trazendo informações já, a vitória do Santos ontem em cima do Atlético por 2-0, o Atlético vai ter que tirar o resultado aqui agora em casa, e Neymar tirando saco a torcida do Atlético, torcida do Atlético tirando saco o Neymar, a confusão narrada lá, a gente vai trazer todos os destaques. Fique ligado aí, já Matheus Cabral chegando com as informações.
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8: Estamos de volta, 11:48 agora, já tem um horário eleitoral gratuito aqui na programação Educadora, mas antes tem Matheus Cabral que está chegando conosco nesse momento importante de vontade de almoçar, né? Matheus Cabral, muito bom dia, Matheus.
21: Eu gostei dessa, Roberto Nogueira, bom dia para você, bom dia aos amigos ligados aqui no programa Microfone Aberto. É, nessa manhã gostosa de quinta-feira, e já que você falou em relação ao almoço, de primeira, né? 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Roberto, começamos pelo começo ou pelo início?
8: Como vamos diria... começar pelo início do começo, que eu queria que você trouxesse o começo.
21: Então vamos lá, então.
8: Vamos lá.
21: É, ontem assisti um jogo do Atlético, a gente já falou.
8: Assisti sobre, também o jogo todo.
21: Sou sobre, né, noticiário, mas eu assisti o jogo do Atlético ontem e o Galo teve umas 3 chances na partida, mas o Santos teve 18. Se não fosse o goleiro Gabriel ontem, a situação do Atlético estava muito pior. Estaria muito pior para o jogo da volta. E falando nisso, Roberto, foi sorteado agora Copa do Brasil, mando de campo. O Atlético joga contra o Grêmio, segunda partida em casa. Então, o Palmeiras joga contra o Vasco, a primeira em São Paulo e a segunda em São Januário, ou Maracanã, onde quer que o Vasco vá mandar o seu segundo jogo. E o Atlético, no sorteio contra o Grêmio, primeiro na Arena Grêmio, Copa do Brasil, segundo jogo na Arena MRV. E é o que o Atlético vai jogar. O Atlético tem dado sorte com o sorteio, né? Deu sorte com o Cruzeiro, agora tá dando sorte com a equipe do Grêmio e
8: o Santos final, também, né? Sul-Americana, primeira fora.
21: Sul-Americana também, final e final única. Então, mas ontem perdeu 2-0, jogou mal e ainda poderia, ficou barato.
8: Hein? Gabigol comeu a bola ontem. O Rodinei entrou naquele time do Santos, parece outro time.
21: É o Rodilindo, né? Segundo ele mesmo, rapaz, se rotula como Rodilindo.
8: Aqui de lindo não tem nada, joga muito.
21: De nada, não tem lindo de nada. E ele falou que a especialidade dele não é da caneta, ele só deu duas no mesmo lance.
8: Mas ontem, né, jogou muito.
21: Jogou muito, o Gabigol também jogou muito.
8: O goleiro do Atlético pegou muito, Matheus, mas ele tem uma deficiência muito grande na saída de bola com os pés, igualzinho o goleiro que é do Cruzeiro, que sim, era o Fábio, saía. Se ele treinar um pouquinho ali, tão bom quanto o Everson, muito bom goleiro.
21: E vou te trazer uma curiosidade. Você sabia qual foi a última vez que um goleiro do Cruzeiro foi convocado pela seleção brasileira?
8: Não me lembro.
21: Foi com o técnico Tite e é o goleiro do Santos, o Brazão. Ah, o Brazão, ele era sub-23 no Cruzeiro e ele foi convocado para complementar um treinamento. E não jogou. Então o Brazão era o último goleiro a ser convocado pela seleção brasileira.
8: O que você achou dessa convocação?
21: Vai fazer teste, vai convocar 30 agora, para convocar mais 30.
8: São depois, três amistosos agora.
21: Então ele vai fazer muitos testes.
8: Vai querer renovar tudo.
21: Vai renovar. Mas ô Roberto, então falamos do Atlético, que joga nesse final de semana no Campeonato Brasileiro, o Cruzeiro descansou nesse final de semana, e também, já que eu trouxe a curiosidade da convocação da seleção brasileira, que o Otávio foi convocado, e desde o Gabriel Brazão, o Cruzeiro não tinha um goleiro convocado pela seleção brasileira. E olha só, há 85 anos não eram convocados dois jogadores na mesma lista de convocação, um do Atlético Paranaense e outro do Curitiba. Então foi o goleiro do Curitiba e foi o atacante do Atlético Paranaense. Olha só que situação.
8: Muito legal, né?
21: Então, assim, é legal isso para o futebol paranaense, que vive um bom momento. Roberto, no Jornal em Pauta de hoje, o repórter Felipe Machado e apresentador, ele conversou ontem com o Matheus Simões, que é governador de Minas, busca a reeleição. Ele esteve aqui ontem no Vale do Aço e o Felipe Machado conversou com ele, e eu convido você, ouvinte, que está aqui nesse exato momento, a ficar conosco até meio-dia e meio, quando começa o Jornal em Pauta, porque a gente tem essa reportagem especial, da qual o Matheus Simões fala muita coisa ali, foi indagado. Então eu já tô trazendo você aqui para nossa audiência. Também teremos a repórter Tati Souza com as informações da área de segurança pública e as últimas ocorrências policiais registradas no Vale do Aço. A Mônica Soares também participa. E Roberto Nogueira falando de cultura, semana de cinema, tá? Semana de cinema com preço baixo. Começa hoje, dia 10. Então a gente tem ingresso lá na MovieCon com R$10, ingresso a R$12, ingressos a R$15. Então vamos falar sobre isso também no Jornal em Pauta. E para não dizer que não falei das flores, como diria Geraldo Vandré, vamos lá, STF, hein?
8: STF, agora Mário Frias também, né? Entrou numa Frias hoje de manhã aí.
21: Eu vi que...
8: A produtora, que nunca produziu filme também, tá na mira da Polícia Federal. Tá. A produtora, a mulher que... é o primeiro filme que ela produz na vida dela.
21: Chegou a produzir também. Esse que é o problema, né? Na delação de ontem, 62 milhões foram enviados para o filme, né? 62
8: Só
21: milhões.
8: Só que esse dinheiro foi passado para, segundo a informação da Polícia Federal,
21: para a empresa.
8: Para a empresa que está lá gerindo o dinheiro nos Estados Unidos, que é do advogado do Eduardo Bolsonaro.
21: Isso. E aí, essa história, o Roberto, é claro, o STF estava vendo ontem embaixo do Flávio Dino com o ministro André Mendonça. E o Alexandre de Moraes convocou uma reunião e logo depois
8: desmarcou?
21: Já desmarcou a reunião.
8: Não, ele ia fazer um pronunciamento. Pulou fora do pronunciamento, faltando 5 minutos na hora de entrar.
21: Um pronunciamento. Eu fico observando, e é claro que às vezes a gente nem dá conta, né, de acompanhar tanta reportagem, né, tanta notícia, tantos embates. E o Edson Fachin foi pressionado agora a colocar os pingos nos is no STF, né, que era o Supremo Tribunal Federal. E, claro, a gente fala desse caso Vorcaro, eu tenho para mim mesmo que, assim, é o maior esquema de corrupção envolvendo autarquias, empresas privadas, envolvendo Ministério Público, Judiciário, que o STF tá envolvido, e políticos de A, B, C, D, de todas as classes, de todos os lugares do país e de todas as ideologias. Tem político de direita, tem político de esquerda, tem político de centro. O Daniel Vorcaro, ele conseguiu fazer uma teia de aranha gigantesca e deu certo por um momento e logo depois foi descoberto. Mas tem muita gente para cair caso ele realmente resolva a fazer a delação premiada, que agora ele trocou de advogado e o advogado tá lá costurando a delação premiada dele.
8: Depois vou mandar um abraço para alguém que tá ouvindo a gente aqui.
21: Quem?
8: Para mim, o ícone do rádio, né? O Edmar Souza Moreira.
21: Aí agora
8: é grande, agora eu falei sim, né?
21: Gigante, Edmar Moreira.
8: Subiu o sarrafo da audiência aqui também.
21: Obrigado,
8: um abraço,
21: pelo carinho pra toda a família, tá sempre ouvindo a gente. Ô Roberto, e aí, pra finalizar a minha participação, porque daqui a pouco tem o horário eleitoral gratuito e obrigatório, Só para
8: gratuito e obrigatório.
21: É
8: interessante,
21: gratuito.
8: Além de ser de graça, é obrigado.
21: Ele é gratuito e obrigatório. Mas vamos fazer então, falar de campanha política?
8: Vamos.
21: Então vamos lá então. O que que acontece? Tem algumas pesquisas que foram divulgadas agora, principalmente por região, né? E aí, até eu estava acompanhando uma pesquisa sobre o segundo turno. O interessante disso tudo nas pesquisas, eu fico tentando entender, né? A pesquisa já joga lá no segundo turno a intenção de voto, né? E no segundo turno, se der fulano de tal e com fulano de tal, qual é a sua intenção de voto? É interessante isso, que pega um recorte de 1.500 pessoas, 1.800 pessoas, e a pesquisa é registrada, né?
8: Faz no TRE,
21: no cartório eleitoral da comarca, da cidade da qual a pesquisa foi feita. E assim, eu vejo que é interessante, porque os números, eles são muito, muito voláteis, né? Você pega no Rio de Janeiro, por exemplo, o Rio de Janeiro tá o Eduardo Paz na liderança, sim, absoluto. E o garotinho disputando, quando eu vejo um garotinho disputando o governo do Rio de Janeiro, eu falo assim, gente do céu, tá difícil. E aqui em Minas Gerais, a gente saiu uma pesquisa recente agora falando do Cleitinho, que tá disparado, mas aí tem uns nomes que embolam em segundo lugar.
8: E leva pro segundo turno, né?
21: O próprio Patrus aparece em segundo lugar, tem Calil crescendo, e enfim, a gente tem alguns nomes importantes. E em Minas Gerais, é claro que é o que nos interessa nesse processo eleitoral, além dos deputados estaduais e federais, senadores, que vão representar Minas Gerais no Congresso Nacional. Roberto, por hoje é só.
8: Vamos lá então, 11:57. Eu só lembrando aqui, Matheus, que nós temos, antes de eu chamar aqui o nosso horário eleitoral gratuito, nós temos dois turnos. Então, a eleição, na verdade, ela é uma eleição, é como se fosse um jogo.

0: logo já no primeiro turno, e no segundo turno, caso venha aí uma surpresa. Mas o Roberto, eu já falei isso aqui em uma oportunidade e vou repetir. Tenho visto eleitores tímidos em redes sociais, em discussões.
1: Tem muita gente escondidinho.
0: Tenho visto eleitores tímidos de ambos os lados,
1: sim,
0: tá?
1: Os lados. A coisa vai definir na hora do vamos ver. Matheus, obrigado pelas informações. Abraço. Obrigado à Pizzaria Capanone. Obrigado a Dijafer Ferro e Aço. E ao Edmar Gomes, está dizendo aqui, ó. Bom dia, meus amigos. Não é só o Edmar Moreira que está ouvindo, não, o programa. O Edmar Gomes também está na escuta. Um abraço para todos aí, Edmar, obrigado pelo carinho também. Vamos lá, gente. Está chegando o horário eleitoral gratuito. Eu volto às 12h30, a 13h com o Tarde Educador. O Matheus vem daqui a pouquinho às 12h30 com o nosso jornal Em Pauta. Continue na 91,7, a primeira do Vale. Vem aí o horário eleitoral gratuito.
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3: A 11h59. 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

Muito boa tarde, agora meio-dia e 31, pelos canais 91,7 e 107 FM no ar Jornal em Pauta. Hoje, quinta-feira, dia 10 de setembro de 2026. Pela rede educadora de comunicação, conectando o Vale do Aço com o mundo, vamos aos destaques que são notícias.

0: Meio-dia 31, encaminhada em Tibóteo. Matheus Simões apresenta propostas para saúde, turismo e BR-381. A semana do cinema está chegando a MovieCon. E a rede preparou uma promoção especial para os amantes da sétima arte. O ônibus é parado pela polícia de Timóteo e carga avaliada em R$300 mil é apreendida. Bancos iniciam greve nacional por tempo indeterminado. O Galo perdeu ontem pela Copa Sul-Americana por 2-0 para o Santos. Porém, hoje aconteceu o sorteio na sede da CBF dos mandos de campo dos jogos da Copa do Brasil. E o Galo vai decidir em casa contra o Grêmio. Essas e outras notícias a partir de agora no Jornal em Pauta, que tem nos trabalhos técnicos, nos streams. Estamos ao vivo também pelo YouTube com Ícaro Alves. A apresentação e coordenação artística é Matheus Cabral. A coordenação de jornalismo é de Felipe Machado. A coordenação administrativa, Joana Avelino. Direção, Padre José Wilker. Céu nublado neste momento em Coronel Fabriciano, região metropolitana do Vale do Aço. 27 graus é a temperatura, faz calor. A máxima prevista para hoje é de 30 graus. Agora meio-dia e 33. Vou acionar a repórter Tati Souza, que vai nos trazer informações da área de segurança pública e as últimas ocorrências policiais registradas no Vale do Aço. Ô Tati, boa tarde.
1: Boa tarde, Matheus Cabral. Boa tarde, ouvintes. Uma fiscalização realizada em Timóteo resultou na apreensão de aproximadamente R$300 mil em mercadoria transportadas irregularmente em um ônibus que fazia a linha entre São Paulo e Governador Valadares. A operação foi realizada por equipes da Receita Federal e da Polícia Militar Rodoviária. Durante a abordagem e inspeção do ônibus, os agentes encontraram 32 aparelhos celulares, sendo 21 iPhones. Ainda encontraram relógios importados, medicamentos, incluindo canetas emagrecedoras. Segundo os órgãos responsáveis pela fiscalização, parte das mercadorias não apresentava nota fiscal necessária para comprovar a origem e a regularidade da importação. Diante da suspeita de irregularidade, os produtos foram apreendidos para análise. Ninguém foi preso durante a operação. As mercadorias foram recolhidas, lacradas e encaminhadas para a unidade da Receita Federal em Governador Valadares. Os responsáveis pelos produtos poderão apresentar documentos que comprovem a origem e a regularidade das mercadorias. A apuração deverá identificar os proprietários dos itens e esclarecer as circunstâncias em que os produtos eram transportados no ônibus. E a justiça determinou o afastamento preventivo de um policial penal investigado por cobrar R$20 mil de um detento para garantir para ele uma vaga de trabalho na penitenciária Dene Moreira de Carvalho, em Ipaba. O servidor atuava como diretor de segurança da unidade. A decisão atende a um pedido do Ministério Público, apresentado em uma ação de improbidade administrativa. Por determinação judicial, o policial não vai poder exercer o cargo nem ocupar funções de chefias, direção ou assessoramento na Secretaria de Estado de Justiça e Segurança Pública de Minas, o SEJUSP. O afastamento permanece válido até uma nova decisão, mas porém sem corte na remuneração dele. De acordo com a ação movida pelo Ministério Público, a cobrança aconteceu no começo de setembro do ano passado. O policial penal teria usado sua posição para pedir vantagem financeira indevida ao preso, que estava sob custódia dele. Em troca do pagamento, o detento receberia e manteria uma vaga na marcenaria da penitenciária. As investigações apontam que o próprio servidor teria procurado a mãe deste preso e informado para ela os dados bancários para o depósito. R$20 mil foram enviados para a conta do policial penal em 3 transferências via Pix. O Ministério Público informou que tem provas, depoimentos, comprovantes bancários, mensagens, áudios e informações extraídas de celulares apreendidos. Eu volto durante a programação com outras informações.
0: Obrigado, Tati Souza, pela sua participação. Agora 12:37. A enxaqueca pode ir muito mais além de uma dor de cabeça ocasional. E quando os episódios se tornam frequentes, podem comprometer a rotina e a qualidade de vida. Existem tratamentos voltados não apenas para aliviar uma crise, mas também para prevenir que novas dores apareçam. A repórter Mônica Soares explica como funcionam algumas dessas alternativas. Ô Mônica, boa tarde.
2: Boa tarde, Matheus Cabral, e a você, ouvinte da Rede Educadora de Comunicação. Para quem convive com crises frequentes, existem procedimentos que atuam diretamente nas vias relacionadas à dor. Para entender como essas técnicas funcionam e em quais situações podem ser consideradas, vamos conversar com a médica da atenção primária da UZI Saúde, doutora Mariana Sara Machado Campos. Doutora, como a toxina botulínica e os bloqueios de nervo atuam no tratamento da enxaqueca e de que maneira esses procedimentos interferem nos sinais de dor?
3: Para começar, a enxaqueca ela não é uma simples dor de cabeça comum, né? Ela envolve uma ativação exagerada das vias que transmitem e modulam a dor. A toxina botulínica, quando utilizada para prevenção de enxaqueca, ela atua em diferentes pontos da cabeça e da região cervical, reduzindo a liberação de substâncias envolvidas na transmissão da dor e diminuindo a sensibilização dessas. Já os bloqueios dos nervos consistem na aplicação de anestésicos com ou sem outras substâncias associadas próximos a determinados nervos envolvidos na transmissão da dor. É como se fizéssemos uma interrupção temporária daquele circuito dolorido, bloqueando assim a dor.
2: E para quais pacientes esses tratamentos podem ser indicados? Existe diferença entre tratar uma crise que já começou e fazer um tratamento para prevenir novas crises?
3: A indicação ela depende muito do perfil de cada paciente. A toxina botulínica é utilizada principalmente na enxaqueca crônica, especialmente quando a pessoa apresenta muitos dias de dor ao longo do mês. Os bloqueios do nervo também podem ser considerados em situações específicas, inclusive quando há crise frequente ou dificuldade de controle das crises. É importante diferenciar o tratamento da crise de prevenção. O tratamento da crise, ele tem como objetivo interromper ou aliviar uma dor que já começou. Já o tratamento preventivo busca reduzir a frequência e intensidade, o impacto das crises ao longo do tempo. Então é sempre avaliar quantas vezes por mês aquele paciente está tendo crise, se essa crise ela compromete ele nas atividades do dia a dia, para a gente ver se a prevenção é melhor do que a gente esperar ter a crise para tratar. Às vezes o paciente tem uma, duas crises no mês, ok, tratou, passou, não está interferindo, mas aquele paciente tem muitas crises que está interferindo no dia a dia, diminuindo a produtividade dele, a gente pode pensar mais numa prevenção para não interferir tanto no dia a dia dele.
2: A frequência das crises e o impacto que elas provocam na rotina são alguns dos pontos que precisam ser considerados antes de definir a estratégia de tratamento. E daqui a pouco eu volto com a conversa para saber se esses procedimentos podem diminuir os dias de dor e por que o acompanhamento médico é tão importante.
0: Obrigado, Mônica Soares, pela sua participação. A Mônica que retorna aqui na nossa programação. O candidato Matheus Simões, do PSD, realizou uma caminhada na Alameda 31 de outubro, no Centro-Norte, em Timóteo, nesta terça-feira, dia 9 de outubro. Durante perdão, dia 9 de setembro, Alameda, 31 de outubro. Nós estamos em setembro. Durante a entrevista à Rede Educadora, ele falou sobre propostas nas áreas de saúde, meio ambiente e infraestrutura para o Vale do Aço. Vamos acompanhar.
4: Eu chamo atenção para quatro iniciativas muito importantes para a gente resolver esse problema. Primeiro, o fato de a gente abrir o Hospital Regional agora no mês de outubro e ele começar a operar lá em Valadares no mês de janeiro do ano que vem, vai fazer com que muitos pacientes que hoje estão descendo para ser atendidos na 381 aqui em Ipatinga subam para ser atendido em Valadares. Já é um passo importante. Além disso, nós temos investimentos no Márcio Cunha para modernização do Márcio Cunha nos seus blocos cirúrgicos atuais para que a gente possa melhorar o atendimento lá. Além disso, 100 novos leitos no Hospital Municipal de Ipatinga, compromisso que eu fiz com o prefeito de Ipatinga para que o municipal também assuma uma vocação regional. Ele hoje atende pacientes de vários municípios e a gente está colocando o recurso necessário para expandir mais 100 leitos lá. E por fim, 30 milhões de reais que nós remetemos para Coronel Fabriciano, para que o Hospital de Coronel Fabriciano possa avançar nas cirurgias de média complexidade. O meu objetivo é que quando todas essas obras estiverem prontas ao longo dos próximos 2 anos e meio, nós não tenhamos mais que deslocar nenhum paciente grave para Belo Horizonte saindo da zona saindo aqui do Vale do Aço, nem tem que mandar nenhum paciente para a Zona da Mata, como eventualmente acaba acontecendo aqui. E eu tenho confiança de que essas são quatro medidas que vão trazer para a gente esse resultado. Nós estamos falando de uma ampliação de quase 300 vagas na região, isso melhora a condição de saúde local.
5: Candidato, queria falar sobre a questão ambiental. A gente está aqui em Timóteo, porta do Parque Estadual de Rio Doce, a maior joia que a gente tem aqui. Queria falar sobre questões ambientais. O que, que o senhor tem para fazer aí, assumindo para os próximos 4 anos?
4: Fico feliz sempre fazer essa pergunta, porque eu tenho insistido, Felipe, hoje em todas as entrevistas que eu dei mais cedo, quando me perguntam assim, e a vocação da região é só industrial? Eu falo, não. Tem duas vocações que a gente não pode perder de vista. A primeira delas é a vocação para a saúde, acabamos de falar, a vocação de serviços, mas também a vocação para o turismo. E aí os investimentos no acesso do nosso parque e na promoção das nossas riquezas naturais do entorno do Rio Doce como um destino são muito importantes para a conservação. É a mesma coisa que aconteceu, Felipe, com a questão do patrimônio histórico. Enquanto ele não foi tratado como destino turístico, o recurso para mantê-lo não vinha. No momento que a gente começa a tratar aquilo como um mecanismo de geração de renda, de atração de pessoas, a gente cuida com mais carinho do nosso patrimônio natural, nesse caso, do nosso parque do Rio Doce. Então, estou muito animado, especialmente porque nós estamos iniciando nesse semestre agora, do segundo semestre desse ano, os investimentos da parte de reflorestamento e reconstituição de fauna nas margens do Rio Doce. Isso vai mudar, inclusive, a presença dos animais no Parque do Rio Doce, que já é uma joia, né? Então, aqueles que não conhecem, conheçam, mas não é só o Parque do Rio Doce. Eu tenho certeza que o Parque das Cachoeiras também vai ganhar com frequência turística por conta disso. E estou muito animado com essa vocação turística que a gente vai desenvolver na região. A gestão atual também está funcionando muito bem. Aliás, o PDD já foi entregue pela atual diretora-geral da agência. Isso faz parte de movimentos políticos, né, gente? As agências metropolitanas, elas têm que manter uma conversa de boa qualidade com todos os prefeitos. Então, cada vez que a gente tem mudança de prefeituras, a gente acaba tendo que mexer nas agências metropolitanas. Foi assim também na de Belo Horizonte. Tem menos a ver com o movimento político do governo do estado e mais a ver com o movimento político das prefeituras. A gente teve eleição municipal 2 anos atrás e isso acabou provocando um rearranjo da agência, mas eu tenho um orgulho da nossa agência metropolitana do Vale do Aço. Ela é recordista entregue de regularização fundiária, entregou o PDDI, ela é a patrona do projeto do anel rodoviário de Timóteo e discussões importantes como a discussão do anel rodoviário do Vale do Aço passam necessariamente pela agência que vai continuar tendo um papel central no próximo mandato. Vocês podem contar com isso. Acabei de falar isso também, falei que eu só vi o pedágio até agora, as obras eu não vi ainda não. O governo federal tem um descaso com a 381 e vou incluir um problema com a 262 também, que afeta um pedaço, afeta a nossa saída para o Espírito Santo quando a gente está aqui no Vale do Aço. Eu tenho uma proposta concreta para essas rodovias, inclusive também para 040 e para 251-116. O governo do estado paga 6 bilhões de reais por ano para o governo federal de pagamento da dívida. Esse dinheiro está indo para Brasília e nunca mais volta aqui. Os meus concorrentes estão falando em não pagar a dívida. Eu sou mineiro, mineiro não gosta de dar cana em ninguém. Nós vamos pagar a dívida. A gente está pagando, está conseguindo pagar, não vamos parar de pagar. Mas eu quero que o dinheiro fique em Minas. Então, meu compromisso número 1 com o próximo presidente da República é ir a Brasília e pedir a ele que ele nos permita fazer as obras que eles não estão dando conta de fazer nas rodovias deles. A gente assume a duplicação da 381, pondo dinheiro na concessionária para ela acelerar, e assume a duplicação da 262. Basta eles nos permitirem abater isso do maluco que eu estou pagando da dívida. É pagar a dívida com a construção que eles não estão entregando para Minas e eles estão em débito. Eu falo isso com dor no coração, porque A 262 tirou meu pai e minha mãe quando eu tinha 14 anos de idade. Eu sei o que é conviver com uma rodovia perigosa como a rodovia 382 e como a 262. E eu não quero que outras famílias passem pelo que eu passei. E isso a gente só muda com segurança na estrada, com duplicação. E eu tô pronto para pôr o dinheiro. 6 bilhões por ano são mais que suficientes. Pra você ter ideia, a duplicação completa da 381 e da 262 não custa 6 bilhões de reais, que é o que eu pago por ano pro governo federal de dívida.
0: Portanto, ouvimos o governador de Minas Gerais, o candidato também pelo PSD, Matheus Simões, em entrevista ao repórter Felipe Machado. Agora meio-dia e 46, vai virar agora para meio-dia e 47. A seguir, semana do cinema, chegando a MovieCon, e a rede preparou uma promoção especial para os amantes da sétima arte e também saúde mental. É o tema desta quinta-feira da coluna especial. A gente volta em instantes.
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0: De volta com o Jornal em Pauta pelos canais 91,7 e 107 FM. Também estamos ao vivo pelo nosso canal no YouTube. E como acontece todas as quintas-feiras, vamos trazer a participação agora da Maria Aparecida. Ela é psicóloga da Clínica Acolher e falando sobre o setembro amarelo e a saúde mental.
14: E hoje nós queremos falar sobre estresse e ansiedade no trabalho. Eu quero começar com uma pergunta. Quando termina o seu expediente, você realmente consegue se desligar do seu trabalho? Ou você chega em casa, mas continua pensando nas tarefas, nas mensagens, nos problemas, no que precisa resolver no dia seguinte? Em uma rotina cada vez mais acelerada, isso pode parecer normal, mas quando se torna frequente, pode ser um sinal que o seu corpo e sua mente estão precisando de uma pausa. O estresse, ele faz parte da vida, mas nos ajuda a enfrentar situações desafiadoras. O problema é quando ele permanece por muito tempo, sem descanso e recuperação. Aí vem o cansaço constante, irritabilidade, dificuldade de concentração, alterações no sono, dores de cabeça constantes, sensação de estar sempre em alerta. E alguns sinais que merecem muita atenção. Ansiedade também, ela pode aparecer, fazendo com que as pessoas ou sempre estejam antecipando o problema e tenham dificuldade para relaxar, mesmo fora do ambiente de trabalho. É preciso falar sobre o burnout, que também está relacionado ao estresse crônico no contexto ocupacional hoje. O esgotamento intenso, o distanciamento em relação ao trabalho, pode ser sinais muito importantes. Mas o que você pode fazer para mudar essa situação que você tem enfrentado? Primeiro, comece a estabelecer limites. Sempre que possível, defina um horário para encerrar o trabalho, respeite o seu período de descanso. Não precisamos estar disponível o tempo todo. Nem toda mensagem precisa de uma resposta imediata. Nem toda demanda precisa ser resolvida naquele mesmo momento. Você precisa reservar espaço para que ajude a você a se recuperar, para que você consiga dormir bem. Você precisa praticar atividade física, ter momentos de lazer, estar com pessoas, com a sua família, simplesmente descansar. E lembrar que Dizer não para aquilo que ultrapassa o seu limite não significa falta de compromisso, mas sim reconhecer que você também precisa de cuidado. Se o estresse, ansiedade, esgotamento persistirem e começar a interferir na sua vida, procure ajuda profissional. A sua saúde mental também precisa estar na sua agenda. E fica a reflexão de hoje para você. Trabalhar é importante, produzir é importante, mas descansar também é. Porque o trabalho faz parte da nossa vida, mas não precisa ser toda a nossa vida. Um grande abraço, até o nosso próximo encontro.
0: Obrigado, Maria Aparecida. Agora, 12:51, semana do cinema está chegando na MovieCon. 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
0: Obrigado, Augusto, pela sua participação conosco aqui no Jornal em Pauta. Os bancos iniciam a partir de hoje uma greve nacional por tempo indeterminado. Tati Souza.
16: Boa tarde, Matheus Cabral. Boa tarde, ouvintes. Está prevista para acontecer a partir desta quinta-feira uma greve geral a nível nacional envolvendo os bancos Caixa e Banco do Brasil. Viemos às ruas pedir opinião de pessoas, de clientes do Banco Caixa para saber, Caixa Econômica Federal, para saber se essa greve, se essa paralisação irá impactar diretamente as pessoas ou o serviço digital substitui o atendimento humano. Eu estou aqui com um cliente da Caixa. Para o senhor, vai fazer falta?
17: Para mim vai fazer muita falta, porque eu sempre acostumei vir na Caixa para sacar ou para resolver qualquer um problema que depende de dinheiro para receber ou pagar, é na Caixa Econômica. Para mim vai fazer falta demais, eu e minha família.
16: O senhor teria hoje, assim, uma facilidade de resolver tudo que o senhor não vai poder resolver por tempo indeterminado? Por aplicativo, celular ou internet?
17: Não, não tem esse acesso na internet nem celular, não. Não consigo fazer pelo celular. Somente na Caixa, que eu sempre resolvo as coisas.
16: Então o senhor precisa do atendimento humano, né? O atendimento físico nos bancos.
17: Sim, eu preciso do atendimento aqui na Caixa. A Caixa que toda vida me atendeu bem e eu precisava sempre que ela esteja aberta para nós.
16: É, agora com essa paralisação, como que fica, né?
17: O governo tem que dar um jeito de não deixar isso acontecer para nós, né? Deixar continuar sendo aberta, né?
16: Estamos agora em frente ao Banco do Brasil, localizado no centro de Coronel Fabriciano. A meu lado, um jovem. Você, o que você acha dessa greve, incluindo o Banco do Brasil? Vai te fazer falta o atendimento presencial?
18: Alguns pontos faz falta, sim, porque eu uso mais o banco digital, mas de vez em quando eu preciso dele para fazer uma transferência e sacar o dinheiro. Entendeu?
16: No caso dessa greve, será por... Você é uma pessoa mais jovem, acredito que tem uma expertise de mexer, de ter acesso à internet, aplicativos e sites de bancos também para algumas transações. Mas na sua opinião, isso vai dificultar a vida de pessoas que não possuem os mesmos atributos, né, e a capacidade de mexer na internet, assim como você ou outra pessoa?
18: Ah, com certeza para os idosos vai fazer mais falta, né, que eles precisam tal. Tem gente que pega até o pagamento dele, né, salário aí no Banco do Brasil, não sabe sabe mexer nas plataformas, mas pra mim não vai fazer muita falta, não, mas pra eles fazem muita falta. As pessoas mais idosas, né, precisam estar pegando seu pagamento.
1: Celim de Oliveira é o presidente dos sindicatos dos bancários de Ipatinga e região. Ele comenta sobre a paralisação e faz um balanço do que foi negociado entre os bancos e sindicato até o momento.
19: Eu quero autorizar a imprensa e a população do Vale do Aço, de uma forma geral, sobre os últimos desdobramentos da campanha salarial dos bancários. Nos bancos privados, a proposta negociada, ela foi aprovada pelos trabalhadores e essa etapa da campanha foi encerrada. Na Caixa Econômica Federal, os empregados rejeitaram a proposta apresentada e aprovaram greve por tempo indeterminado, com início nesta quinta-feira, dia 10 de setembro. Aqui na nossa região são aproximadamente 170 empregados da Caixa, distribuídos em 11 agências, e a expectativa é de uma forte mobilização da categoria. No Banco do Brasil, a proposta também foi rejeitada pelos trabalhadores, mas nesse caso, a decisão foi pela reabertura das negociações, para que o banco volte à mesa e apresente avanços que possam ser novamente avaliados pelos empregados. Na nossa região, o Banco do Brasil possui aproximadamente 140 empregados, distribuídos em 7 agências. Portanto, Caixa e Banco do Brasil somam cerca de 310 trabalhadores e mais ou menos 18 agências que vão ser diretamente envolvidos nesse momento da campanha salarial. O nosso objetivo é buscar avanço nas negociações, com valorização dos trabalhadores, preservação de direitos e melhores condições de trabalho. Pedimos também a compreensão da população, especialmente em relação à greve da Caixa. Pode haver impacto no atendimento presencial e, por isso, a orientação é sempre que possível utilizar os canais digitais, os aplicativos, abrir mão, né? Usar o Pix, Internet Bank e caixas eletrônicos. A expectativa do movimento sindical é de que tanto Caixa quanto o Banco do Brasil avancem nas negociações e que a gente possa construir uma solução o mais rápido possível.
1: Para a Rede Educadora de Comunicação, repórter Tati Souza.
0: Obrigado, Tati Souza. Mônica Soares, para fechar o jornal, essa enxaqueca crônica.
2: A enxaqueca crônica pode afetar diretamente a rotina de quem convive com dores frequentes. No Brasil, milhões de pessoas passam por episódios de dor em vários dias do mês, o que reforça a importância de buscar formas de prevenção e controle. Mas será que esses procedimentos conseguem diminuir essa frequência? É o que a gente pergunta agora para a doutora Mariana Sara. Doutora, esses tratamentos podem reduzir a quantidade de dias de dor no mês? E qual é a importância do acompanhamento com o neurologista durante esse processo?

0: Não devemos normalizar viver com dor de cabeça frequente. Se a pessoa precisa tomar medicamentos constantemente ou tem muitos dias de dor no mês, vale procurar uma avaliação médica para entender a causa e discutir estratégias de prevenção. Tanto estratégias medicamentosas quanto não medicamentosas.
1: Esta foi a doutora Mariana Sara Machado Campos. A enxaqueca não precisa fazer parte da rotina de quem sofre com crises frequentes. A avaliação médica permite identificar a melhor estratégia para cada paciente, inclusive quando há indicação de tratamento preventivo. Para a Rede Educadora de Comunicação, repórter Mônica Soares.
2: Obrigado, Mônica Soares. Ponto final no Jornal em Pauta, na 107 FM, playlist 107, na 91,7, Roberto Nogueira com Tarde Educadora. Uma hora. Tchau, tchau, vale. Boa tarde.
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1: No Vale do Aço, 1:01, boa tarde.
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5: Olá, muito boa tarde, estamos chegando com mais um Tarde Educadora. A partir de agora, música, alegria, muita alegria aqui na sua programação educadora. Vamos juntinhos até as 3 da tarde. 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Hoje é quinta-feira, 10 de setembro, pré-sexta, 1h07 agora. Para você que liga, se liga aqui na nossa programação. Linha aberta para você participar, 9771-4902. Boa tarde.
6: Boa tarde.
5: Ótima tarde para você que abre as portas da sua casa para nossa audiência. Para você que liga o radinho do carro para gente pegar essa carona gostosa. Nesta quinta-feira de tempo nublado, tempo fechadinho igual boca de bode, aqui na programação educadora, o tempo se abre para alegria, para felicidade, para entretenimento e muita música boa. Como é que tá o tempo aí na sua cidade, hein?
7: Aqui choveu e relampagou.
5: Aqui nós vamos conferir daqui a pouco como é que fica o tempo, hein, Coronel Fabriciano? Não tem previsão de chuva, né? Pequenininha, pequenininha, pequenininha, não adianta chorar, não. Chora, né, né? Tem chuva, não. 1h08 agora. Pra você que tá ligado aí, WhatsApp 9771-4902. Eu estou abraçando você. Ponta a ponta, canto a canto, em todo o vale. Sintonizado aqui.
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5: Comigo, Guilherme Santiago. Eu te amo demais.

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1: 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Daqui a pouquinho a previsão do tempo, será que vem, será que não? Eu acho que não tem previsão de chuva, não. O tempo amanheceu hoje bem fechadinho, agora de pela manhã também, estava meio que nublado, e agora se abrindo um pouco mais, e a temperatura em elevação. Já já a gente confere a previsão do tempo para esta quinta-feira aqui em Coronel Fabriciano. Para você que curte, gosta de carango, gosta de carro, quer saber e quer ficar por dentro, tá chegando o nosso...
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3: Entre outros aspectos negativos, a chegada do SUV prejudicou as peruas, que nem são mais fabricadas no Brasil. A perua é um sedã com porta-malas aumentado, com capacidade muitas vezes maior que estes SUVs por aí. Mas se você tem um bom gosto de apreciar uma perua e um bom saldo bancário, uma das marcas que produz um dos modelos mais interessantes do mundo é a Audi, que acaba de anunciar a importação de duas delas para o nosso mercado. A5 Avante, gasolina, R$ 475 mil, motor 2 litros turbo de 272 cavalos. E a outra é uma elétrica, A6 Avante e-tron, com um motor de 367 cavalos, bateria de 100 kWh, autonomia de 440 quilômetros por R$ 700 mil.
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0: É 1:24 aqui na programação educadora. Para você que liga e participa, 9771-4902. 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Deixa eu abraçar aqui nesta quinta-feira, que está ligado com a gente aqui, um alô muito especial aqui para... Cadê o nome dela? O nome dela tá aqui. Joanita Braga Perpétua. Alô, Joanita. Boa tarde pra você. É, um abraço aí pra Joanita, que é musicista também, tá querendo que toque as músicas dela aqui na rádio. Um abraço pra Graça, também o João Lucas lá no Caladão, aí o Edmar Gomes lá no bairro Bom Jardim, sempre ligado com a gente. E um alô aqui pra Maria das Graças Reis. É, um abraço pro Gilbertão, pra Elizabeth Zacarias, a dona Neucina na Serra do Cocais. Um abraço pro meu amigo Roberto Carlos do Amaral, lá no bairro Canaã. Esse não perde o programa, a gente fica muito feliz de tê-lo como ouvinte aqui. O Geraldo de Paula, lá na Pé da Serra. Você tá no Pé da Serra hoje pescando, não, né? Ah, Geraldo, pescador de traíra boa. Você não é pescador de cumbaca, não. 1:26 agora, vamos trazer o som do Felipe Rodrigo? Céu de Santo Amaro, não, vamos... Cause alguém.

0: 7h28 aqui na programação. Olha, daqui a pouquinho o Tato Souza tá chegando com as notícias, já já Educadora Notícias para você, a gente dando uma passada também aí pelos principais destaques dessa tarde pelo Brasil e pelo mundo. Hoje, quinta-feira, e como eu disse, né, o tempo meio que nublado aqui em Coronel Fabriciano, e a gente aproveita aqui para conferir como é que fica o tempo para esta quinta-feira e também para essa sexta, né? Pelo menos não tem previsão de chuva. A temperatura máxima para hoje é de 32 graus, né? Chegamos aí à marca dos 31 aqui no centro da cidade, mas a máxima pode chegar aos 32. É claro que a sensação, às vezes, térmica ela é bem maior. E a temperatura mínima hoje, 21. Calor, hein? Hoje já dá pra ligar o ar-condicionado no talo aí pra dormir. A mínima de 19 amanhã e a máxima de 32. Ou seja, ela se mantém na mesma temperatura, a máxima de hoje para amanhã, quinta-feira, e a mínima cai um pouco de 21 para 19. Mas a previsão de chuva continua a mesma. Pouca previsão de chuva para hoje.
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13: No Vale do Aço, 1:33. Tempo segue firme no Vale do Aço. Parcialmente nublado, mas sem previsão de chuva, temperatura máxima de 32 graus para esta quinta-feira. Vamos à central, educador de jornalismo, repórter Tati Souza com as notícias. Muito boa tarde, Tati.
14: Boa tarde, Roberto Nogueira. Boa tarde, ouvintes. A Polícia Federal realizou na manhã desta quinta-feira a Operação MECAP para apurar desvio de recursos públicos por meio de emendas parlamentares repassadas para empresa privada. São 49 mandados de busca e apreensão expedidos pelo Supremo Tribunal Federal em São Paulo, no Rio de Janeiro, Ceará e também no Distrito Federal. Segundo a Polícia Federal, as investigações feitas até o momento apontam a existência de uma organização criminosa que usou recursos públicos de maneira irregular e sem prestação de contas. As irregularidades ocorreram até o mês de julho deste ano. De acordo com as autoridades, os desvios são da ordem de centenas de milhões de reais. A Polícia Federal investiga a existência de crimes como peculato, falsidade documental, lavagem de dinheiro, organização criminosa e crimes envolvendo licitações. E o ministro do Supremo Tribunal Federal, Alexandre de Moraes, cancelou, nesta quinta-feira, um pronunciamento que faria a imprensa sobre a crise envolvendo o ex-banqueiro Daniel Vorcaro. A fala estava marcada para acontecer às 11 da manhã, no plenário da primeira turma do STF. O pronunciamento havia sido anunciado poucos minutos antes e seria a primeira manifestação pública de Moraes desde que mensagens e encontros entre ele e Daniel Vorcaro vieram a público em um relatório da Polícia Federal. O ministro está há cerca de 10 dias sem responder publicamente aos principais questionamentos sobre o caso. Entre eles estão a relação com Daniel Vorcaro e a participação de Moraes em um contrato de 131 milhões entre o Banco Master de Daniel Vorcaro e o escritório de advocacia da esposa de Alexandre de Moraes. O motivo do cancelamento do pronunciamento não foi informado. Para a Rede Educadora de Comunicação, repórter Tati Souza.
13: 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E ainda sobre a Polícia Federal, apontando hoje o deputado federal Mário Frias, do PL de São Paulo, como agente central de uma organização criminosa para desviar verbas públicas. Segundo informações da Polícia Federal, há fortes indícios de uma única organização estruturada para captar, disseminar e ocultar recursos provenientes de verba pública, na qual o deputado figura como agente central. A informação é num trecho de um relatório tornado público nesta quinta-feira. O sigilo do documento foi derrubado pelo ministro Flávio Dino após a operação deflagrada pela PF hoje de manhã para cumprimento de 49 mandados de busca e apreensão. A polícia investiga a destinação de emendas parlamentares para o financiamento de um filme chamado Dark Horse. No total, 29 pessoas são alvos da operação, entre elas Mário Frias e a empresária Karina Ferreira da Cama, dona da Gonap Entertainment, produtora que realizou o filme sobre Jair Bolsonaro. Mário Frias, que foi secretário de Cultura do governo Bolsonaro, é investigado por supostos desvios de 2 milhões de reais em emendas para entidades de Karina da Gama, sobretudo ao Instituto Conhecer Brasil ICB e também à Academia Nacional de Cultura. A operação mira outros alvos ligados a Mário Frias e ao ICB, como ex-assessores parlamentares e pessoas contratadas para supostas prestações de serviços pelo Instituto. De acordo com a Polícia Federal, as investigações apontam para uma organização criminosa, formada por agentes públicos e privados, suspeita de direcionar os valores recebidos para empresas subcontratadas de forma irregular, sem comprovação da efetiva prestação dos serviços contratados. As tentativas de esconder os desvios de dinheiro público teriam continuado até julho deste ano. Ainda segundo a PF, levantamentos financeiros identificaram movimentação da ordem de centenas de milhões de reais entre as empresas que integram o esquema investigado. São apurados os crimes de peculato, falsidade documental, lavagem de dinheiro, organização criminosa e também crimes licitatórios. A Polícia Civil de São Paulo já investiga fraude em um contrato de 108 milhões da Prefeitura de São Paulo com o ICB. A suspeita é que parte desse recurso público pode ter sido desviado para financiar o filme sobre Jair Bolsonaro. 1h39, próxima edição às 2h30, continue na Educadora 91,7, a primeira do Vale.
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25: É, vamos falar do Atlético que jogou ontem, né? O Galo pegou o Santos ontem pela Sul-Americana. Resultado péssimo, né? 2-0. Até você perde um jogo daquele por 1-0, a chance de você reverter a situação em casa não é tão difícil. 2-0 também não é impossível. Mas uma coisa é você ganhar pela diferença de 2 gols e levar para os pênaltis. Outra coisa é você entrar com a obrigação de ganhar. Então, o time do Santos ontem, né, o Atlético criou oportunidades, inclusive. Um jogo começou muito ali de marcação. O Santos tentou atacar, o Atlético conseguiu pressionar o Santos em determinado momento da partida, mas depois o Santos foi ganhando ali o espaço. E o Rodinei, que chegou agora, já tomou o seu espaço ali na lateral direito, deu um trabalho danado para o time do Atlético. Para mim, o Santos ganhou esse jogo ontem. O Gabriel ontem inspirado, né? O Gabigol inspirado. Não marcou gol, mas deu 2 assistências para os 2 gols. E aí, para mim, ainda sofreu um pênalti que o árbitro não quis marcar, né? Não marcou. Enfim, 2-0 pro time do Santos. O Atlético volta a campo na semana que vem, precisando reverter a situação. E o time do Santos jogando, podendo perder até por 1 gol de diferença. Então o Atlético vai ter o fator campo a seu favor, vai ter o fator torcida, né? Vai ter aquela pressão ali da Arena MRV. Só que o Santos vai ter a volta de alguns jogadores. Por exemplo, o Neymar não jogou ontem. O Neymar joga a próxima partida. E tem outros jogadores chegando. Cebolinha, será que já pode estrear? Também tá chegando. Então o Atlético pega um Santos, um adversário um pouco mais complicado para a próxima partida. Deixando um pouco a Sul-Americana, né? Que não pode esquecer, porque o Atlético está em 2 frentes, disputa a Sul-Americana, Copa do Brasil, Campeonato Brasileiro já não tem mais jeito. O Atlético tentando beliscar um título desse aí para salvar o ano. O Atlético já sabia com quem ia jogar, que era o Grêmio, na próxima fase da Copa do Brasil, e não sabia qual seria o primeiro jogo e onde seria. Então, o primeiro jogo é fora de casa e a decisão em casa. Então, o Atlético joga contra o Grêmio fora de casa na Copa do Brasil, vai decidir a sua vaga em casa, como aconteceu com o Cruzeiro, né? Empatou primeiro lá com o Cruzeiro 1-1, depois acabou virando 2-1 e pega o Grêmio, então, na decisão em casa. O Atlético volta também as suas atenções aí para o final de semana, já tem Campeonato Brasileiro também pela frente. Então, é correria pura, né? Campeonato Brasileiro, Copa do Brasil, Copa Libertadores, Copa do Brasil, Copa Sul-Americana. Então, o Atlético aí já volta então as suas atenções aí para o primeiro Campeonato Brasileiro e depois, né, para o Atlético vai receber nesse final de semana, no sábado, 4 da tarde, o Fluminense. Será que vai poupar? Será que não vai poupar? O Santos joga com o Cruzeiro e o técnico Cuca diz que pode poupar alguns jogadores aí, já pensando o jogo contra o Atlético, na decisão na outra quarta-feira, na outra terça-feira, na próxima quarta-feira, pela Copa Sul-Americana. Já o time do Cruzeiro, a gente falando do Cruzeiro agora, né? O Cruzeiro está se preparando aí para encarar o Santos. Não tem outra alternativa, tem aí o Campeonato Brasileiro pela frente, tem o Santos para jogar nessa partida. Então, Santos e Atlético Mineiro, Santos e Cruzeiro, aliás, se enfrentando nesse final de semana. E pode ser que haja aí também, pelo lado do Santos, alguns jogadores poupados, porque o Cuca já disse se vai colocar uma equipe alternativa ou não para essa partida. Então, Cruzeiro e Santos, final de semana pelo Campeonato Brasileiro. E depois o Cruzeiro do Santos tem o Vitória fora de casa, depois recebe São Paulo. Essa é a sequência do time no Campeonato Brasileiro. São as informações do Mundo da Bola.
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0: chegando o Flash Brega, antes eu quero dar uma dica, hein? 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Olha, o pedido do nosso Flash Brega hoje vem lá na Serra do Cocais. Alô, dona Nilcina, boa tarde.
1: Oi, Roberto. Boa tarde, tudo bem com
0: tudo
1: você?
0: Tudo bem.
1: E com a Elaine?
0: Tudo bem.
1: O Pai de Jesus, amor de Maria, que vocês têm com você.
0: Amém.
1: Com toda a equipe aí da educadora.
0: Amém.
1: Roberto, eu tô querendo ouvir uma música, mas não sei se tem ela aí. É, do Vadico e Soriano.
0: Vadico e Soriano.
1: É, Aliança.
0: Se não tiver, de roda.
1: Se for possível, você passa ela pra mim. E se não tiver ela, você pode passar uma outra com o Vadico Soriano mesmo, tá bom?
0: É o Flash Brega.
1: Um abraço.

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2: É isso aí, o Flash Brega não sai de moda, é nunca atendendo a dona Nilcina lá na Serra do Cocais. 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É isso aí, alô Jesus, boa tarde no bairro Santo Antônio. Alô Jesus.
3: Boa tarde, meu amigo.
2: Opa.
3: Roberto Nogueira.
2: Fala comigo.
3: É o Jesus da loteria.
2: Opa, Jesus.
3: Estou ouvindo o seu programa aqui no bairro Santo Antônio, em Coronel Fabriciano. Gostaria de ouvir a música do You Remember com Phil Collins. Muito obrigado, Roberto. Forte abraço a você. 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
31: 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Empreendedorismo com Ronan Delfim.
32: E hoje eu tô aqui para falar para você que é empresário há mais tempo e que tem o hábito de falar a expressão na minha época. Ah, porque na minha época não era assim, na minha época funcionário comportava assim, na minha época era mais fácil para vender. Poxa, se a sua empresa está aberta atualmente, se ela ainda está funcionando, a sua época é agora. Desapega do passado. A gente tem que viver o presente e se adequar à realidade atual. As coisas realmente mudaram de 15 anos para agora. A forma de vender, agora tem redes sociais, tem aplicativos de mensagem. Não se apegue à sua época, porque se a sua empresa está funcionando atualmente, a sua época é agora e você tem que adequar a sua empresa à época atual. Obrigado, dada a dica e até a próxima, pessoal.
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3: É toda nossa. 12h23 na programação educadora. Daqui a pouquinho, às 12h30, tem o Educadora Notícias. Um abraço aqui também para Maria de Fátima. Obrigado pela sintonia de Virgens Flávia também. Abraçando toda a família aí, pedindo, né, uma música. Amado Batista, nós até já rodamos, viu, o Edivision? Um abraço para você aí. O João Lucas lá no Caladão também. E quero mandar um alô aqui para Dilma Geralda, Nossa Senhora do Carmo. Ela está sempre sintonizada com a gente. Adriana Gonçalves lá no Bom Jardim, em Ipatinga. E um abraço muito especial pra Petronilha. Alô, Petronilha, ótima tarde pra você. Canta muito a Petronilha, hein? É, canta muito. Tá vendo cantar sozinho numa missa que eu fui aí? É, não é brinquedo, não. Ruth Rodrigues, o mais São Vicente, um abraço pra você, viu? Pra Núbia, pra professora Núbia Alves também e pra Selma lá no Recanto Verde. São 2h24. 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E beleza, alô Adriano!
4: Adriano, tá me ouvindo?
3: 12h24, Arlindo Cruz. A amizade.
4: Viva a nossa amizade, viva o nosso amor!
5: Viva!
4: Chegou o momento do show que eu queria ver os amigos de verdade abraçados e cantando esse clássico das rodas de samba. Vambora? Foi vencido.

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1: Educadora, 2h30, boa tarde.
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1: No Vale do Aço, 2h34. Tempo bom, céu claro, parcialmente nublado, sem previsão de chuva para esta quinta-feira em Fabriciano. Vamos acionar ao vivo o repórter Felipe Machado. Muito boa tarde, Felipe.
12: Boa tarde, Roberto Nogueira. Boa tarde a quem acompanha a Rede Educadora de Comunicação. Eu estou nesse momento no centro de Ipatinga, na Praça 1º de Maio, onde daqui a pouco a gente faz uma coletiva de imprensa com o candidato Flávio Roscoe. Ele é do PL, vai estar aqui em Ipatinga. Depois dessa coletiva, ele faz uma caminhada aqui pelas ruas centrais de Ipatinga. O Flávio é ex-presidente, é um presidente afastado da FIENG, a Federação das Indústrias do Vale do Aço, e vai conversar com a gente daqui a pouco vai falar sobre os planos dele, né? Os projetos dele para a cidade de Ipatinga, para o Vale do Aço e, se for governador, para o estado de Minas Gerais. Você acompanha essa coletiva de imprensa, essa cobertura dessa caminhada aqui no centro de Ipatinga, na Rede Educadora de Comunicação. Mais tarde, na hora do rush, a partir das 5 da tarde, e amanhã no nosso Jornal em Pauta. Abraço para você, Roberto Nogueira. Para a Rede Educadora de Comunicação, repórter Felipe Machado.
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11: Obrigado, Felipe, pelas informações ao vivo lá de Ipatinga. Você ligado, educador, informando para você tudo que acontece aqui no Vale, em Minas, no Brasil e no mundo. E a Polícia Federal aponta que o deputado Mário Frias, do PL, fez transferências diretas de R$645.400 para Gonap Entertainment, produtora do filme Dark Horse. Os repasses são incompatíveis com a renda do deputado federal. A afirmação é da Polícia Federal. Os agentes dizem ainda que o valor não é compatível também com os créditos identificados nas contas bancárias do deputado. Essa circunstância, segundo a polícia, faz com que ele transcenda a condição de mero autor de emendas parlamentares, a posteriormente desviadas por terceiros, e coloca o parlamentar como participante ativo da engrenagem financeira sob investigação, de acordo com a Polícia Federal. Para a PF, o parlamentar é agente central. Segundo a investigação, há fortes indícios de uma única organização criminosa estruturada para captar, disseminar e ocultar recursos provenientes de verbas públicas. As informações levaram o ministro do STF, Flávio Dino, a autorizar a operação, que teve Mário Frias como um dos alvos de busca e apreensão. Horas após a ação, Dino retirou o sigilo da decisão. As investigações apontam ainda coincidência temporal das gravações do filme com o envio do dinheiro. Produtor executivo do filme, Mário Frias, enviou uma emenda parlamentar de R$1 milhão para o Instituto Conhecer Brasil para executar um programa de empreendedorismo no interior de São Paulo. Conforme informação repassada pela polícia, o projeto não saiu do papel. O inquérito investiga os repasses para o filme sobre Bolsonaro nesse processo relatado por Dino. A Polícia Federal apura o envio de emendas parlamentares para a produção de Dark Horse. Na operação de hoje, Karina Gama, dono do ICB e produtora do filme, também foi um dos alvos. A polícia continua investigando. 2:38, continue na Educadora. 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
2: 2:42. 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
1: 2:45.
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0: aniversariantes do clube.
1: Para você que faz aniversário hoje, comemorando aqui conosco a Conceição de Souza Silva, lá no Cidade Nobre, em Patinga, Maria Inês Carneiro Moreira, no Melo Viana. A Maria Rodrigues Queiroz, do bairro Mangueiras, também faz aniversário hoje. E a Maria Solidade Alecrim, lá no bairro Ideal. Para você que comemora aniversário hoje, parabéns, felicidades, muitos anos de vida, muita paz no coração. Já já nós vamos trazer os nomes à consagração à Nossa Senhora Aparecida, daqui a pouquinho ao vivo, da Casa da Mãe Aparecida. Filho.

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7: Para os nomes, a consagração, já vamos à Casa da Mãe Aparecida, a consagração para você que liga e participa todas as tardes conosco, a Efigênia Jesus, o Anamor, a Íris aqui no centro, Robson, Nossa Senhora do Carmo, a Conceição Elisa no Silvio Pereira 2, consagração para Maria Antônia Simões, a Maria da Luz Martins, a Maria Luísa no Recanto Verde, o Sebastião Gomes da Silveira na cidade de Entre Folhas, a Mariana Maraquias, a Dona Divina Monteiro, Tininha no bairro Todos os Santos, a Maria Fernandes no Caladinho e a Maria Helena no bairro São Domingos. Consagração para o meu sobrinho neto, o Arthur, que fez aniversário ontem, para Dona Gininha no Santa Cecília, para Maria de Brito no Nossa Senhora do Carmo, também para Dilma Geralda no Nossa Senhora do Carmo, o Geraldo no Cruzeirinho de Timóteo, pedindo aí pela família, a Eva Mendes Pimentel, Nossa Senhora da Penha, Paulo Roberto de Lima, Verônica Samora no Bromélias, Anair da Silva no bairro Bom Jardim, em Patinga, Célio Gonçalves no Esperança, o Edmar Gomes no bairro Bom Jardim, a Dulce da Mata no Jovanina, Conceição da Mata, a Verinha Viana lá no bairro da Gávea, também o Sebastião e toda a família, os filhos, minha mamãe, Dona Geralda, e o seu Pedro no bairro São Cristóvão em Timóteo, Nilda Tião, Aline Rafael, esposa no bairro Embaúbas, o Geraldo Madeira no Melo Viana, para Raimunda, esposa, o Valtarez Alves, para Dona Senile e Maria Raimunda, a Maria Regina no Alegre, a Mara dos Reis e Maria de Lourdes, o Noé em Barra Alegre, pedindo para a mamãe, a Dona Maria Anastácia, a Ilza Ribeiro no bairro Alvorada e a Maria Bars, o Estevam no Cananzinho para Maria de Nossa Senhora, José Cupertino, José Antônio e a família Machado. O Wilson lá no Vagalumes, pedindo aí pela saúde da esposa, consagração para a Rogéria, para minha irmã e a Marlene lá no bairro John Kennedy também. O Geraldo Madeira já pediu aqui, o Célio Gonçalves, Valdarez, consagração também. O José está pedindo consagração por toda a família dele. Um abraço aí para o José. O Gés Domingos no bairro Santo Antônio. Também para Edviges Flávia e toda a família, Dona Leucina Alves, lá na Serra do Cocais e toda a família, o João Lucas do Mar Caladão, a consagração para Maria das Graças Reis e também para Elizabeth Zacarias, para Maria do Rosário no Santa Terezinha, para você que está ligado aqui à nossa programação. Que Nossa Senhora Aparecida abençoe e proteja a todos. Na sequência, a consagração a Nossa Senhora Aparecida. 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Vamos à Casa da Mãe Aparecida. Na volta, Padre Zé Wilker comanda o Clube dos Amigos. E amanhã, se Deus me permitir, a gente se encontra por aqui às 11 da manhã com o nosso microfone aberto. Fique com Deus e até lá, se Ele me permitir.

0: boa tarde para você. Romeiro, devoto de Nossa Senhora, está aqui em Aparecida, a capital mariana da fé. Aqui pulsa o coração católico do povo brasileiro. E uma boa tarde também para você que reza conosco através da Rádio Aparecida e Rede Aparecida de Rádio. São mais de 65 emissoras espalhadas por todo o Brasil que interrompem a sua programação para retransmitirem diretamente do Santuário Nacional de Aparecida a consagração a Nossa Senhora. O Brasil se consagra a Nossa Senhora. Nós rezamos com você, que reza conosco através da Rádio América AM de Uberlândia, Minas Gerais, Rádio Difusor HD-FM de Pouso Alegre, Minas Gerais, Rádio Bom Jesus FM em Bom Jesus da Lapa, Bahia, Rádio Arca da Aliança FM de Joinville, Santa Catarina, Rádio Rural FM de Tefé, no estado do Amazonas, e todas as demais rádios espalhadas pelo nosso querido Brasil. Nós rezamos com você, devoto de Nossa Senhora, você que está no seu trabalho, nos hospitais, você que está pelas estradas deste nosso querido Brasil. Em nome do Pai, e do Filho, e do Espírito Santo.
1: Amém.
0: Queremos agora saudar Nossa Senhora com as mesmas palavras que um dia ela ouviu do anjo. O anjo do Senhor anunciou a Maria.
1: E ela concebeu do Espírito Santo.
0: Eis aqui a serva do Senhor.
1: Passe em mim segundo a vossa palavra.
0: E o Verbo se fez carne.
1: E habitou entre nós.
0: Ave Maria, cheia de graça, o Senhor é convosco. Bendita sois vós entre as mulheres, e bendito é o fruto do vosso ventre, Jesus.
1: Santa Maria, Mãe de Deus, rogai por nós, pecadores, agora e na hora de nossa morte. Amém.
0: Rogai por nós, Santa Mãe de Deus,
1: para que sejamos dignos das promessas de Deus.
0: Oremos. Infundi, Senhor, vos rogamos a vossa graça em nossos corações, para que nós que conhecemos pela mensagem do anjo a encarnação de Jesus Cristo, vosso Filho, cheguemos por sua paixão e morte de cruz à glória da ressurreição. Pelo mesmo Cristo e Senhor nosso.
1: Amém.
0: Você que está aqui no santuário, tenha bondade de se sentar por um pequeno instante para uma mensagem de esperança para todos nós, devotos de Nossa Senhora. Nós estamos num mês muito especial. É o mês da Bíblia. A palavra de Deus quer encontrar morada no coração de todos nós. A Bíblia é uma grande enciclopédia. Quantos livros não tem a Bíblia? E como a Bíblia nos ensina a sermos melhores, a sermos mais generosos. Quantos exemplos nos inspiram, quanta coisa a Bíblia nos fala. Mas, sobretudo, a Bíblia é uma grande carta de amor que Deus escreve para todos nós. A Bíblia fala do Deus que ama e de nós que, criados à sua imagem, somos feitos para o amor e feitos para amar. Ao chegarmos em nossas casas, precisamos ser mais bíblicos. Precisamos testemunhar mais o amor na família. Precisamos sempre dar uma palavra que a gente recebe da própria palavra de Deus. A nossa palavra humana é revestida da palavra de Deus. Os nossos gestos são revestidos do amor misericordioso de Deus. E quanto mais servos da palavra, mais discípulos fiéis. É esta a lição que Nossa Senhora nos ensina. Quanto mais servos da

0: palavra, mais fiéis como discípulos seremos. E mais do que saber que somos chamados porque somos amados, devemos perseverar nesta grande proposta que Deus nos faz, de sermos cada dia melhores, cada dia mais humanos, cada dia mais fraternos. Se a gente quer um mundo mais justo, um mundo mais humano, um mundo mais fraterno, a gente precisa entender que isso tudo começa em nós. Tudo começa em nós. E a partir de nós, se estende para os demais corações. Por isso que neste mês, a gente possa encontrar a nossa Bíblia dentro de casa. E que ela não esteja novinha e muito menos empoeirada, mas que ela esteja gasta, porque nós visitamos todos os dias a palavra de Deus. Não precisamos ter a ânsia ou a sede de lermos tudo de uma vez só. A Bíblia não é um livro de curiosidade. A Bíblia não é um livro de especulação histórica. A Bíblia é um livro de oração. Então que todos os dias um versículo seja rezado por nós. E que a partir desta oração vejamos a transformação da nossa vida e a transformação nos lugares em que nós colocamos não só os pés, mas também o coração. Nossa Senhora, a mulher da palavra, nos ajude a sermos mais fiéis ao seu filho e que em comunidade possamos, em família também, conhecer e praticar a palavra. Amém.
1: Amém.
0: E agora queremos pedir ao bom Deus a bênção sobre a água. Você que está com a sua água aqui na Basílica, você que está com a sua água ao lado do rádio, no seu carro, no seu caminhão, no ônibus, nós queremos também pedir a Deus a bênção sobre a água. Primeiramente, agradecer a Deus, porque fez a água ser a mãe da vida. A nossa proteção está no nome do Senhor,
1: que fez o céu e a terra.
0: O Senhor esteja convosco.
1: Ele está no meio de nós.
0: Oremos. Deus eterno e todo-poderoso, quisestes que pela água, fonte de vida e princípio de purificação, as nossas almas fossem purificadas e recebessem o prêmio da vida eterna. Abençoai esta água para que nos proteja e renovai em nós a fonte da vida de vossa graça, a fim de que nos livre de todos os males e perigos, possamos nos aproximar de vós com coração puro e receber a vossa salvação. Que ela nos recorde a água do nosso batismo como fonte que jorra para a vida eterna, e nos recorde também que foi pelas águas barrentas de um rio que a imagem de vossa e nossa mãe, a Senhora Aparecida, nosso perpétuo socorro, desceu o rio como uma luz para trazer esperança ao povo brasileiro. Tudo isso vos pedimos por Cristo, vosso Filho e Redentor nosso.
1: Amém. Amém.
0: E agora eu convido você a tomar nas mãos o folhetinho da consagração à Nossa Senhora. E nós agora nos unimos a todo o povo brasileiro. O Brasil se consagra à Nossa Senhora. O Brasil se consagra à padroeira, à Senhora Aparecida. Estenda sua mão em direção à pequenina imagem. E vamos juntos, com muita fé e devoção, renovar o nosso amor, a nossa consagração.

ó Maria Santíssima, pelos méritos de nosso Senhor Jesus Cristo, em vossa querida imagem de Aparecida, espalhais inúmeros benefícios sobre todo o Brasil. Eu, embora indigno de pertencer ao número de vossos filhos e filhas, mas cheio do desejo de participar dos benefícios de vossa misericórdia, prostrado a vossos pés, consagro-vos o meu entendimento para que sempre pense no amor que mereceis. Consagro-vos a minha língua para que sempre vos louve e propague a vossa devoção. Consagro-vos o meu coração para que depois de Deus vos ame sobre todas as coisas. Recebei-me, ó Rainha incomparável, vós que o Cristo crucificado deu-nos por mãe, no ditoso número de vossos filhos e filhas. Acolhei-me debaixo de vossa proteção. Socorrei-me em todas as minhas necessidades espirituais e temporais, sobretudo na hora de minha morte. Abençoai-me, ó celestial cooperadora, e com vossa poderosa intercessão fortalecei-me em minha fraqueza, a fim de que, servindo-vos fielmente nesta vida, possa louvar-vos, amar-vos e dar-vos graças no céu por toda a eternidade. Assim seja. Acenando e cantando, dai-nos a bênção, ó Mãe querida.

0: Senhor esteja convosco.
1: Ele está no meio de nós.
0: Pela intercessão de Nossa Senhora da Conceição Aparecida, Mãe, Rainha e Padroeira do nosso querido Brasil, o perpétuo socorro de amor do povo brasileiro, que desça sobre você, sobre a sua família, sobre a sua Romaria e permaneça para sempre a bênção do Deus Todo-Poderoso, Pai e Filho e Espírito Santo.
1: Amém.
0: Uma grande salva de palmas a Nossa Senhora. Viva Senhora Aparecida!
1: Viva!
0: Viva Mãe de Deus e Nossa!
1: Viva!
0: Viva Jesus Sacramentado!
1: Viva!
0: Obrigado a você que rezou conosco aqui no santuário. Pode se aproximar aqui para a bênção dos objetos logo após o canto. E muito obrigado a você que rezou conosco através da Rádio Aparecida e Rede Aparecida de Rádio. A você e a sua família, uma ótima tarde. Até mais. Cantemos.

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12: Boa tarde, meu amigo, amiga, ouvinte da Rádio Educadora. Que bom, participamos da consagração à Nossa Senhora Aparecida. E agora a gente segue estendendo mais um pouquinho esse momento de oração através do Clube dos Amigos, um momento de bênção no meio da sua tarde. Confere aí na sintonia do seu rádio. 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A coordenação artística é do Matheus Cabral. A coordenação de jornalismo é de Felipe Machado. A coordenação administrativa é da Joana Avelino. A técnica está por conta do Ícaro e do Jorge. e agora apresentando o programa, Padre José Wilk. Que bom te encontrar aqui. Olha, eu acabei de vir do dentista, um abraço lá para a equipe do Dr. Anderson Marra, né, que me atenderam muito bem e a gente pôde fazer aquele procedimento que todos nós temos que, de vez em quando, procurar, que é o bendito dentista, né? É um profissional muito querido por nós, porque nos alivia dos nossos sofrimentos, mas a gente não gosta muito de ir lá não, porque até que se passe o sofrer, a gente sofre mais um pouquinho lá na cadeira do dentista. Mas foi tudo tranquilo, graças a Deus, obrigado à equipe. Infelizmente eu tenho que fazer outras visitas lá, porque o tratamento só começou, ainda tem muita aventura para passar por lá. Mas enquanto a gente não chega a essas horas de passar por essas experiências singulares, aqui na Rádio Educadora a gente passa pela experiência de conhecer a história do santo do dia. Você já viu que santo a igreja celebra hoje? Hoje nós celebramos a memória de São Nicolau de Tolentino. Não é São Nicolau Papai Noel não, esse aqui é outro. Esse São Nicolau de Tolentino, esse nasceu em Santa Angelo, na Itália, no ano de 1245. Disse que sua mãe, já de idade avançada, não podia conceber. E junto com seu esposo, eles fizeram uma peregrinação ao santuário de Nicolau, de Bari, onde ela rogou a Deus por um filho, que entregaria ao serviço divino. E ficou grávida. Enquanto crescia, o pequeno Nicolau passava horas em oração, escutava com entusiasmo a palavra de Deus, levava os pobres para sua casa para compartilhar com eles o que tinha e gostava de ler bons livros como estudante. Depois de escutar os sermões de um frade da Ordem de Santo Agostinho, decidiu renunciar ao mundo e ingressou na Ordem no convento do pequeno povoado de Tolentino. Quando pela graça de Deus realizava algum milagre, porque já fazia milagres, viu? Pedia aos presentes: não digam nada sobre isso, deem graças a Deus e não a mim. Os fiéis, impressionados por ver as conversões que obtinham a sua profunda espiritualidade, pediram-lhe que intercedesse, aí que tá, ó, pelas almas do purgatório. Isso vai marcar a história dele. E isso o levou, muitos anos depois de sua morte, a ser nomeado padroeiro das santas almas. O santo padeceu por muito tempo de dores de estômago e aos poucos sua saúde foi piorando. Um dia, a Virgem Maria apareceu-lhe e lhe instruiu a pedir um pedaço de pão molhado em água e comê-lo, com a promessa de que se curaria por sua obediência. Assim aconteceu, e por gratidão, São Nicolau abençoava pedaços de pão semelhantes e os dava aos enfermos, obtendo inúmeras curas. Partiu para a casa do pai em 10 de setembro de 1305 e foi enterrado na igreja de seu convento em Tolentino. Muitas décadas depois, seu corpo incorrupto foi exposto e disse que um homem estrangeiro cortou o braço para levá-lo ao seu país natal, mas foi capturado por um fluxo de sangue que brotou da extremidade do santo. Um século depois, feito isto e reconhecido os ossos, viu-se que os braços amputados estavam intactos, ensopados de sangue. Séculos depois, repetiu-se o derramamento de sangue fresco dos braços de São Nicolau de Tolentino. Então são histórias, mistérios de Deus na vida dos santos. E por que que será que acontece essas coisas tão atípicas, né? Uma pessoa já falecida que continua tendo sangue vivo no seu corpo já morto, porque aquele corpo foi tocado pela graça de Deus, assim como o seu pelo batismo. Só que aquele corpo, aquela pessoa, ela deixou que a graça de Deus pudesse estar tão viva no seu agir, no seu comportamento, que ele se santificou. E assim, tocado pela graça de Deus, a sua memória, o seu corpo, também se torna uma relíquia que é digna de veneração. Ou de modo especial, para quem é piedoso, você pode então fazer esse gesto confiado à intercessão de São Nicolau, de o quê? De molhar um pedacinho de pão na água e tomá-lo, pedindo a cura da sua enfermidade. Então vamos pedir: São Nicolau, abençoe esse pedacinho de pão que os vossos servos apresentam agora. mergulhado na água benta, vai ser tomado. E por meio da fé, a cura há de nos alcançar. Que assim seja. Amém. Não deu tempo de você pegar um pedacinho de pão, não. No final do programa, nós vamos fazer aquele momento de oração pela cura da saúde. E aí você já vai preparando aí um pedacinho de pão com um pouquinho de água. E nós vamos pedir a São Nicolau que abençoe esse pão e essa água. E a gente tomando com fé, nós vamos alcançar, como ele alcançou de Maria Santíssima, a cura da sua enfermidade. Mas vamos de música. Quem vem cantar para nós aqui na Rádio Educadora é a Aline Brasil. Bem-vinda, Aline. O que você vai cantar para nós hoje? É lindo, é. Perfeito. Então vamos escutar.

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1: Muito bem, nós estamos aqui na sintonia da 91.7, a primeira do Vale, nesse grande louvor que nós cantamos agora com a Aline, que Deus possa conceder de fato que esse grande prazer de ter a presença de Jesus de modo especial nessa quinta-feira eucarística no pão, para que todos nós possamos nos encontrar com ele, nos permita colher os frutos das bênçãos e das graças de Deus. Sendo quinta-feira hoje, você sabe, né? Pode passar aqui no centro de Coronel Fabriciano, no salão paroquial, você tem lá o Santíssimo exposto até às 18 horas. Então aproveita, passa lá, faça seu momento de adoração, se encontre com Jesus e deixe esse encontro transformar a sua vida. Mas pro final do programa, nós vamos partilhar um pouquinho a espiritualidade de Santo Afonso Maria de Ligório, e toda quinta-feira Santo Afonso nos convida a refletir um pouquinho sobre Jesus no Santíssimo Sacramento do altar. Então hoje é dia de ouvir Santo Afonso falar para nós sobre Jesus. Mas antes disso, antes da nossa bênção do pãozinho de São Nicolau, a gente também vai continuar hoje conversando um pouquinho mais sobre o pecado. E nós vamos terminar o artigo 8º do Catecismo da Igreja Católica falando sobre pecado. Você já ouviu falar de herança, a maldição? Ou melhor, de maldição hereditária que passa de pai para filhos? Você já ouviu falar disso? É. Vou conversar com você sobre isso. Será que você está carregando alguma maldição, alguma penalidade pelo pecado dos seus antepassados? Na volta a gente conversa sobre isso, tá? É um dos temas do Catecismo da Igreja Católica para nós hoje. Vamos botar água para ferver que nós já volta.
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1: Muito bem, estamos de volta aqui nas ondas da nossa querida Rádio Educadora 91.7, a primeira do Vale. Eu tinha colocado um tema delicado aqui, uma coisa até difícil, até eu me embolei na hora de fazer a pergunta, porque hoje nós vamos falar do pecado dentro da sequência do Catecismo da Igreja Católica, aonde ele aborda lá no quinto parágrafo desse oitavo artigo, a proliferação do pecado. É, o pecado parece que se prolifera. Aonde emana o pecado, vem atrás dele um rastro de coisas ruins que o acompanham. Mas para poder entrar nesse tema, e ele vai falar para nós do pecado compartilhado, ou seja, da participação no pecado de outra pessoa, como é que isso acontece? Será que se o fulano pecou, eu também fico penalizado pelo pecado do outro? Lá na Bíblia, nos primeiros livros, por exemplo, no Êxodo e outras passagens, fala que os filhos vão pagar pelos pecados dos pais até a terceira, até a sétima geração. E a gente fica pensando assim, será que os erros dos meus antepassados, eles me penalizam hoje? Será que eu carrego o peso de pecados passados? Eu já me adianto para não fazer confusão e achar que o padre está ensinando a doutrina errada da igreja. Isso é uma heresia, viu? A igreja não acredita, Jesus Cristo nunca pregou que os filhos devem pagar o preço do pecado dos pais. Existe sim uma heresia de pecados que todos nós padecemos, mas são os pecados sociais. Por exemplo, a questão ecológica, né? Se a gente não zela pelas nossas nascentes, os nossos filhos vão pagar o peso do pecado de não termos cuidado da natureza, porque eles vão ter que viver num mundo sem água. Isso é um exemplo que não tem nada a ver, mas só para poder fazer uma analogia, porque você vai pensar assim, ah, padre, mas meu pai fez uma dívida e hoje nós estamos pagando até hoje. Aí são os erros sociais. Não é um pecado, ou melhor, não é uma herança espiritual, não é uma maldição de Deus, foi uma desorganização da sua família. Aí sim, a gente tem que assumir. Se alguém morre devendo, nós temos que pagar a dívida da pessoa que morreu. Mas não é o caso. Aqui eu estava colocando a pergunta se a gente recebe uma herança de maldição pelos nossos antepassados. Isso não existe. O nosso Deus, que é bom, ele prega para nós a misericórdia, o perdão, o arrependimento. O único pecado que nós poderíamos, talvez, mas isso seria uma interpretação errada, defender como um pecado hereditário, foi o pecado dos nossos primeiros pais, Adão e Eva, que marcou o ser humano até hoje, né? Que é o tal do pecado original, que todos nós temos esse sinal. Mas a gente podia dizer que hoje, para nós, o pecado original é como se fosse uma cicatriz, uma lembrança desse desvio que o ser humano realizou diante da proposta de nosso Deus. Então nós temos que aprender a entender essa realidade, mas isso não é uma herança. Isso não é passado de geração para geração. Inclusive, pelo batismo, nós somos lavados da mancha do pecado original. E através dos sacramentos, nós somos fortalecidos para não pecar. Senão a gente desacredita da Eucaristia, a gente desacredita do batismo, a gente desacredita da misericórdia de Deus. Deus é misericórdia. Na Bíblia, principalmente no Antigo Testamento, quando fala de herança, e lá está literalmente escrito que os filhos vão pagar, herdaram a herança do pecado dos pais, uma hereditariedade do pecado que vai passando de pai para filho. Tem uma outra passagem que eu não lembro agora da citação, mas fala assim: nossos pais comeram uva verde e os filhos ficaram com os dentes manchados. Mas o que está sendo dito? É que nós não podemos repetir os mesmos erros dos nossos antepassados. Ali no caso estava sendo dito que os antigos não aceitaram a novidade anunciada pelos profetas. Eles continuaram sustentando a sua verdade. Então o que, que nós estamos entendendo lá no Antigo Testamento? Nós vamos sim padecer dos mesmos males dos nossos antepassados se nós continuarmos cometendo os mesmos erros. Então aqui está na sua escolha livre, mal administrada. E aí o Catecismo da Igreja Católica, para nos ajudar nessa direção, e eu acho bom a gente aprender, porque a gente caminha mais seguro, né? Às vezes a gente toca aqui em temas que o Catecismo traz, que nem parece tão relevante, às vezes a gente não quer nem conversar sobre isso. Padre, o que eu quero saber de pecado, essa linguagem aí de herança de pecado, isso não me aplica, eu não acredito nisso não, mas faz parte dos problemas que a gente enfrenta. Uma vez ou outra, a gente se depara com a vida da gente não dando tão certo, a gente parece que percebe que tudo que eu faço me dá errado, e aí a gente começa a procurar um sentido para aquilo, e aí a gente às vezes cai na cilada de fazer interpretações confusas como essa. Ah, não tá dando tudo errado na minha vida porque eu devo estar pagando o pecado dos meus pais ou dos meus antepassados. Mas não é isso não, viu? Se a gente está padecendo é porque nós estamos inseridos num mundo marcado por escolhas erradas, que nós fazemos e que a sociedade faz. Se nós todos vivêssemos os valores do Evangelho, vivêssemos Deus, a gente seria poupado de quase todos os males, porque aí o inimigo não ia ter oportunidade para nada, os casamentos seriam bem celebrados, ou seja, seria um compromisso para a vida toda, onde um preocupava com o bem-estar do outro, os filhos procurariam honrar o pai e a mãe, e honrar pai e mãe seria conduzir a sua vida na verdade. As pessoas que têm bens materiais e se preocupar em administrar o bem de forma que ele suprisse sua necessidade e não faltasse aquelas pessoas com quem ele vai encontrando ao longo do caminho, seria o ideal, que é o que Deus quer. Não no sentido estritamente econômico, de prazer, mas no sentido de projeto de salvação. O Catecismo da Igreja Católica, no número 1865, ele nos fala então que há pecados que nascem para nós como frutos dos nossos vícios. Então você vai repetindo aquele erro, daí a pouco aquilo vira um pecado. É uma mentirinha, daqui a pouco você se torna mentiroso, né? Come um pouquinho, come outro pouquinho, mas esse doce está tão gostoso, vai comer mais um pouquinho, daqui a pouco a gente está cometendo o pecado da gula, porque a gente não está comendo mais para satisfazer, a gente não está comendo só pela ansiedade, rapaz, eu como muito que eu sou ansioso, tá? Aí é um problema de saúde, é diferente, não é pecado. Mas quando a gente come porque a gente quer ter o prazer do alimento, a gente quer se fartar do alimento como se fosse Deus da nossa história, a gente coloca o alimento em primeiro lugar, a gente coloca o alimento como prioridade, como se ele fosse a razão da nossa vida, aí que nós estamos pecando. A gula é isso, é colocar a comida além da nossa necessidade, é comer sem precisar, sem querer, pelo prazer da comida. Mas outras realidades que nós vemos é que os vícios constituem o famoso pecados capitais. O que é pecado capital? É porque eles são cabeça de outros pecados. E aqui o Catecismo teve o carinho de enumerá-los para nós, e aí ficou mais fácil para me explicar, ó. A soberba, a avareza, a inveja, a ira, a luxúria, a gula, a preguiça, a negligência ou a sédia. São esses exemplos que o Catecismo traz de quê? De pecados capitais. São pecadinhos, se é que a gente pode chamá-los assim, né? São pecadinhos que vão se repetindo, até virar de fato um vício, um desvio de conduta, e começa a nos colocar em perdição. E aí o Catecismo, falando de pecado, ele nos chama a atenção que há pecados que, mesmo que a gente não cometeu diretamente, eles também podem pesar contra nós no caminho de salvação para o céu. É o quê? Quando a gente corrobora com o pecado dos outros. Ô padre, como é que eu vou colaborar com o pecado dos outros? Como é que funciona isso? Aí o Catecismo dá alguns exemplos aqui, ó. Tomar parte nele, direta e voluntariamente. Vão dar uma coça no fulano? Ah, vão. Eu também vou te ajudar a bater nele. Quem tá merecendo? Ué, quem bateu foi fulano, mas você segurou. Ordenando-nos, acolhendo-os, aplaudindo ou aprovando. Vai, bate, briga, fala dela. Se eu fosse você, né? Atiçando o outro para poder fazer o mal, incentivando. Ah, não, larga o seu marido. Não, aquele rapaz é mais bonito, aquela moça é mais simpática. Ah, hoje em dia não tem negócio de ser fiel, não. Importante ser feliz. Ah, você traiu? Não traiu. Mas você incentivou o outro a trair. É pecado. Outros dias eu tava falando, gente, e é chato isso realmente, né? Quando a pessoa tem o mau hábito de falar mal dos outros e ela quer falar com alguém, porque ela vai falar com ela mesma, aí vem pra perto da gente, começa a falar mal dos outros com a gente, aí sem você querer, você tá lá sujo, envolvido no pecado. É língua abençoada, né? Pra que que vai falar mal dos outros? Ainda vai trazer a gente pro meio da roda? Na hora que vê, você tá lá, envolvido naquilo, ou a pessoa tá traindo o marido ou a mulher e vem falar com você no sentido de querendo encontrar em você apoio e incentivo. E aí você fica numa sinuca de bico, como diz o povo no popular, né? Você sabe que não é certo. Você fala que não é certo, mas a pessoa não concorda com você e continua ali, te alimentando com essa conversa desagradável. Outra realidade também que pode nos colocar em pecado, mesmo sem a gente, né, ter praticado, é o quê? É a omissão. Quando a gente finge que não tá vendo e deixa rolar. Ah, eu vi fulano roubando, mas não, eu não roubei, não. Eu fiquei quietinho no meu canto, não falei nada. Então, a gente pecou por omissão. Então, a gente pode pecar por omissão, a gente pode pecar incentivando o outro a fazer coisa errada, a gente pode estar envolvido no pecado sem a gente querer, porque o outro chega e começa a falar com a gente. Na hora que vê, você tá ali no meio daquele trem, sem você querer, daqui a pouco você também tá comprometido com aquilo, falou mal do outro, ainda chega e vê você lá na roda, você também entra no jogo. E outra realidade também, o catecismo fala, quando a gente protege a pessoa que fez o mal. Às vezes você acoberta a pessoa má. Às vezes a mãe tem duas filhas, tem dois filhos, e às vezes ela tem um filho que ela quer dar mais proteção, então ela defende ele diante do irmão ou da irmã e acaba criando atrito dentro de casa, né? Então, o pecado, gente, ele é muito melindroso. E resumindo tudo dessa falação do padre, eu gosto sempre de dizer assim, porque a gente aborda muitas direções para poder entender as dinâmicas da fé, mas o que fica mais importante para nós é que diante do pecado sempre se apresenta a misericórdia. Essa é a máxima que a igreja e nosso Senhor Jesus Cristo deixou para a igreja sustentar. Quando a igreja cutuca esse tema do pecado, ela não quer fortalecer o pecado. Ninguém quer pecado, porque o pecado é desvio de conduta, é escolhas erradas. É como Santo Agostinho explicava outro dia, que eu estava lendo aqui do catecismo, é quando a gente, diante de valores eternos, nós escolhemos valores pequenos. Entre a gente fazer uma ascese de uma vida inteira pensando no futuro estar no céu, a gente abre mão disso por uma aventura de momento. A gente coloca tudo a perder por um prazer de momento, por uma situação pequena. Uma imagem simples, nós trocamos ouro por bijuteria. Então, o pecado é o quê? É o mau exercício do nosso querer. A gente, todo momento, escuta, né? Como se fosse um anjo e um diabinho nos nossos ombros, nos colocando entre escolher o bem ou o mal. Por que que a gente escolhe o mal, gente? Ninguém quer o mal. Você quer o mal? Ninguém escolhe o mal pelo mal. A gente escolhe os prazeres menores. E esses prazeres menores nos trazem coisas más. Ao invés de eu buscar uma felicidade plena, eu busco uma felicidade imediata às custas do sacrifício do outro, de explorar o outro. Então, eu escolhi o mal? Não escolhi o mal, mas eu escolhi mal nas escolhas que eu tinha. Então, eu cometi o pecado. Vamos para o intervalo, já está estourando nosso tempo. E na volta, a gente conversa um pouquinho sobre a espiritualidade de Santo Afonso e vamos fazer esse momento de oração com o pãozinho de São Nicolau. É rápido e eu já volto.
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1: Estamos de volta aqui na nossa querida Rádio Educadora. Que bom te encontrar aí sintonizado. Ó, vou aproveitar para dar uma olhadinha aqui no nosso WhatsApp. É, tem gente mandando mensagem para nós, viu? Ó, quem tá aqui é o nosso amigo, o Valtarez. Ô, Valtarez, boa tarde. Que Deus te abençoe. E você nos abençoe também, né? Com Deus de Abraão, de Isaac, de Jacó, como nós rezamos, não é verdade? Olha, o Valtarez está convidando a gente para rezar pelo Naná do Pula Pula, pela Terezinha Dedeca, sua esposa, né? E pelas famílias do mundo inteiro, claro, por ele também não vão rezar. A Heloísa Germano tá passando por aqui. Ô Heloísa, que Deus te abençoe e te guarde, já tá tomando café, né? Quem tá aqui também passando por nós é a Terezinha Vitalina, já preparou o pão e a água para poder fazer a bênção de São Nicolau. Pedir que ele possa, por meio desse sacramental, esse sinal de fé, alcançar para nós a graça da cura. Assim como ele teve essa providência de Maria Santíssima, que lhe inspirou esse gesto, um pedacinho de pão molhado na água, ele tomou e através desse sacramental, desse sinal de fé, ele abriu-se para receber a graça da misericórdia. Quem está aqui também passando pela nossa programação é a nossa amiga Antônia Madeira. Ô Antônia, tudo bom minha filha? Que Deus te abençoe e te guarde. Ela também está aqui convidando-nos a rezar com ela, pedindo a bênção da saúde. É a Antônia Madeira, lá de Ipatinga. Olha, enquanto estão, você prepara aí um pouquinho de água e prepara um pedacinho de pão para a gente poder fazer esse momento de bênção, nós vamos nos preparar antes, ouvindo um pouquinho a espiritualidade de Santo Afonso Maria de Ligório. O que Santo Afonso tem para nos dizer hoje, em plena quinta-feira eucarística? A condensa de féria, feita religiosa de Santa Clara, escolheu uma cela donde se avistava o altar do Santíssimo Sacramento. E aí se demorava quase todo o tempo, de dia e de noite. Perguntada sobre o que fazia durante longas horas na igreja, respondeu: ah, eu ficaria ali durante toda a eternidade. Que é o que se faz diante do Santíssimo Sacramento? Agradece-se, ama-se, pede-se. Eis aí, meu irmão, um belo método para aproveitar bem o tempo na presença de Jesus no Santíssimo Sacramento. Em primeiro lugar, agradece-se. Em segundo lugar, ama-se. E por fim, pede-se. Então não deixe de visitar o Santíssimo Sacramento e, inspirado nesta motivação de Santo Afonso, buscar nesse encontro com Jesus sacramentado essa graça de pedir, amar e agradecer as bênçãos, as realidades e as pessoas que trazemos diante do Senhor. Quero então preparar-nos para esse momento de bênção na intercessão de São Nicolau. Vamos então agora pedir sobre o pãozinho e a água que cada um está apresentando aí diante do rádio.

vamos tomar esse pedacinho de pão. Tragam consigo nesse momento, com muita fé, pedindo a intercessão de São Nicolau, o santo do dia, para que ele possa alcançar de junto de Deus e de Maria Santíssima a graça de transformar esse pão comum num pão sacramental, num pão abençoado, num canal de bênção, num canal de cura, principalmente para quem está sofrendo de problema no estômago, mas por todas as enfermidades, que São Nicolau dava esse pãozinho para todo mundo, não era só para quem tinha problema no estômago, não. Então vamos juntos pedir? Ó Deus Pai eterno, nós te rogamos em nome de teu Filho Jesus Cristo, que abençoes e santifique este pão para as almas de todos os que partilharem dele, para que o comam em lembrança do corpo de teu Filho e testifiquem a ti, ó Deus, Pai eterno, que desejam tomar sobre si o nome de teu Filho e recordá-lo sempre e guardar os mandamentos que ele lhes deu, para que possam ter sempre consigo o seu Espírito Santo. Amém. Agora toma um copinho com água, apresente diante do rádio, vamos juntos. Eu vou pedir pelas minhas mãos ungidas sacerdotais, mas quem vai abençoar é o próprio Deus. Ó Deus Pai eterno, nós te rogamos em nome de teu Filho Jesus Cristo, que abençoeis e santifiqueis esta água para as almas de todos os que beberem dela, para que o façam em lembrança do sangue de teu Filho, que por eles foi derramado, e testifiquem a ti, ó Deus Pai eterno, que sempre se lembrem dele, para que possam ter consigo o teu Espírito Santo. Amém. Agora molhe esse pedacinho de pão na água nesse dia eucarístico e o receba com fé. Apresente esse gesto singelo e inspire outros que, através da devoção a São Nicolau, possam confiar nesse sacramental, nesse sinal de fé, para pedir bênção. Senhor, cura e age através da fé dos vossos filhos.

cura, Senhor, com muita certeza na ação de Deus sobre a nossa vida. A gente vai seguindo nessa tarde de quinta-feira eucarística. Espero que você se organize, quem sabe ainda há tempo, passando no Centro de Coronel Fabriciano para visitar Jesus no Santíssimo Sacramento, exposto no Salão Paroquial. Se organize, quem sabe, para participar da Santa Missa, agora às 7 horas da noite, e logo depois da missa, em seguida, sem pausa, a gente já vive o momento da bênção do Santíssimo Sacramento, com o passeio do Santíssimo, fazendo aquele cerco de intercessão sobre as nossas vidas. E que você compartilhe esse pãozinho abençoado, esse pouquinho de água com os seus familiares, com as pessoas que moram com você. Pede para molhar um pedacinho de pão na água e tomá-lo com fé. Eu creio. Você também crê? Claro que crê, né? Deus é providente, Deus age através dos nossos gestos de confiança e de fé. Quero te lembrar que nós estamos aí há poucos meses da nossa viagem à Aparecida. Eu tô com muita expectativa e tô muito feliz que o ônibus já tá bem cheio, viu? Ainda há cadeiras, não esgotou não, mas já temos o suficiente, a viagem já tá garantida. Louvado seja Deus. Então, de 16 a 20 de novembro, nós vamos estar em Aparecida. Nesse caminho até Aparecida, nós vamos pernoitar em São Lourenço, lugar encantador, os parques com várias águas, para a gente poder degustar as águas. A água acho que não faz mal para quase ninguém, né? Então não vamos poder beber água à vontade, a não ser que você tenha problema renal, mas Deus te guarde e te livre. Então nós vamos poder experimentar águas diferentes, nós vamos visitar a Basílica de São Lourenço, o primeiro mártir da igreja, diácono São Lourenço, pedir a intercessão desse santo sobre a nossa vida, para que ele nos livre de todos os males. E assim, refeitos desse meiozinho da viagem, a gente segue mais um pedacinho até Aparecida. Na quinta-feira eucarística, nós vamos nos dirigir à Canção Nova. É quinta-feira eucarística, nós queremos estar na Canção Nova para a missa das 16 horas. Lá nós vamos participar da Santa Missa, retornamos à Aparecida para descansar, e no outro dia, após o café bem reforçado, a gente retorna para Coronel Fabriciano. Venha participar conosco dessa peregrinação de 16 a 20 de novembro. Entre em contato conosco, 3841-0730. Eu já tô indo, meu horário já estourou. Vem aí, Educadora Toca, nessa tarde de quinta-feira. Um abraço para todos, até amanhã e fiquem com Deus.

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8: Na primeira do Vale, 4:02. Confira aí, 4:02. Boa tarde com alegria. Marcos Pereira te fazendo companhia. Boa tarde, meu amigo. Boa tarde, minha amiga. Boa tarde, senhora. Boa tarde, senhor. Boa tarde, meninos e meninas. Boa tarde.
9: Boa tarde.
8: Tudo tranquilo? Tudo joinha? Como é que você tá? Me conta. Quero saber como você tem passado, como foi sua manhã, como está sendo o seu começo de tarde. Espero que esteja tudo bem. Agora, se por algum motivo a sua manhã não está tão boa e a sua tarde não começou tão legal como você esperava, fique tranquilo, porque o Marcos Pereira está aqui e vai tocar muita música para você, vai levar alegria ao seu coração. Tem participação dos nossos ouvintes, tem também informação de qualidade com os nossos jornalistas, as melhores músicas para você cantar comigo, dançar comigo. Enfim, esse programa vai jogar o seu astral lá em cima e no final das contas você vai sorrir demais. Já estou liberando os nossos canais de interação, telefone fixo 38410730. Tem também o Zap Zap. Manda beijinhos na bochecha de quem você gosta, 997714902. Hoje é quinta-feira, quinta, 10 de setembro de 2026. Como tivemos o feriado na segunda-feira, essa semana tá literalmente voando. Já é quinta, impressionante como que um feriado muda a percepção do tempo, a percepção das coisas na nossa cabeça. Vamos que vamos, começar o programa com 11:20.
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não fosse deuses, nós estava lascado, literalmente. George Henrique Rodrigo. Quatro horas, 11 minutos, confira aí, 4:11. Já tem mensagem chegando no Zap Zap. Minha amiga querida Vilma Feliciano do Alegre Antimoto escreveu: boa tarde, amigo Marcos Pereira, que Deus continue te abençoando sempre, abraços, saudades de você. Obrigado, Vilma, também estou com saudades de você, minha querida amiga, a Vilma, que me ouve desde os tempos em que eu demonstrava todo o meu carinho aos ouvintes que me acompanham desde o comecinho da minha carreira. E a Vilma vem desde as outras emissoras ouvindo e deixando o seu carinho puro e sincero através de cada ligação, através de cada mensagem. Obrigado, minha amiga. Mais recados. Valtarez Alves, do Centro de Fabriciano, está desejando boa tarde, parabenizando pela programação. E ele escreveu: Marcos, manda um abraço muito especial aí, um carinho para minha esposa Terezinha Dedeca, que Deus abençoe todos vocês da rádio. Valeu, Valtarez, muito obrigado pelo carinho. Pichote!

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16: E hoje eu tô aqui para falar para casais que empreendem junto. Assim como eu e a Dani, minha esposa, nós somos sócios nas nossas empresas. É fundamental para que casais que empreendam juntos tenham atribuições bem definidas dentro das empresas. Como assim? Na nossa empresa, por exemplo, a Dani cuida do financeiro e eu cuido da estratégia. A Dani cuida do administrativo e eu fico mais por conta de atender os clientes. Por que que é importante ter atribuições bem definidas? Para evitar mal entendido dentro da sua empresa, para que um não fique metendo a mão nas gavetas dos outros e atrapalhando. Uma dica que eu vim aqui trazer para vocês é: se você empreende com o casal, com o seu cônjuge, é importante que você deixe os papéis de cada um bem definidos para evitar problemas posteriores. E, obviamente, tentar evitar ficar levando problemas da empresa para dentro de casa, porque senão o trabalho vai durar 24 horas na sua vida. Beleza? Dada a dica, obrigado e um abraço.
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20: 4:21, confira aí, 4:21, mandando abraços, agradecendo a turma, mais recadinhos carinhosos. Heloísa Germano do Contente em Fabriciano, minha amiguinha também participando, todos os dias coladinha, tá aqui, antenada, com a orelha encostada no rádio. Obrigado, viu, Heloísa, pelo carinho. Beijinhos na bochecha. O nosso amigo Nelson, Nelson do bairro Pedreira, em Coronel Fabriciano, ele está pedindo um som do Eduardo Costa, Amor de Violeiro. O Nelson ligou para a rádio e falou com a nossa atendente Raíssa. Tá aí a sua música, meu querido.

Oi Raiz e Tati Portela, linda! 4:29, confira aí, 4:29. 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
2: 4:35, confira aí, 4:35, tá na hora de notícia, tá na hora de informação, o jornalista Felipe Machado já está no estúdio. Boa tarde, Felipe.
3: Boa tarde, Marcos Pereira, boa tarde quem acompanha a Rede Educadora de Comunicação. Marcos, estava em Ipatinga, estava no centro de Ipatinga, a gente participou de uma, cobriu, né, uma caminhada do candidato Flávio Rosco aí, do PL, esteve aqui em Ipatinga, participou de um encontro com militantes, almoçou com algumas pessoas aqui de Ipatinga e depois ele foi lá pra praça 1º de maio, deu uma atrasadinha no rolê, mas conseguiu fazer uma caminhada. Tinham os candidatos aqui da região que são do partido, estavam com ele e ele bateu um papo com a gente. Nessa entrevista que ele fez, ele citou a 381 e outras vias regionais e estaduais ao defender investimentos em infraestrutura. Segundo o candidato, a proposta é simplificar processos para atrair investimentos privados, ampliar a atividade econômica e, com isso, elevar a arrecadação sem aumento. O candidato afirmou que pretende adotar um programa de desburocratização, chamado por ele de Destrava Minas. De acordo com Rosco, a iniciativa incluiria a edição de 300 decretos e portarias nos primeiros 15 dias de um eventual governo para simplificar regras ligadas a investimentos. Entrevista completa daqui a pouquinho, na hora do Rush, e a cobertura completa amanhã no nosso jornal Em Pauta, parceiro.
2: Muito bem, Felipe. Deixa eu te fazer uma pergunta. Já que você está acompanhando aí todos esses candidatos, qual é o balanço que você faz até agora das campanhas? Você acha que está tranquila? Que são campanhas que não estão tendo confusão, briga entre eleitores, apoiadores? Qual que é a sua visão?
3: Aqui no Vale do Aço, o Vale do Aço é bem dividido, né? Por mais que quando você vê nas eleições passadas, por exemplo, a gente teve uma votação à direita muito grande, a gente tem uma galera de esquerda aqui que tem os candidatos, a gente tá vendo muito material aí, muito indie banner, né? Espalhado isso pela rua, e tem notícia, candidato noticiando que teve o indie banner roubado.
2: Fogo!
3: É uma confusão. Mas, cara, eu confesso pra você que ela tá tranquila. Na internet tem aquelas indiretas, aquelas questões.
2: Tem um apoiador, um outro.
3: Tava vendo hoje, faltam 24 dias, né, pro dia 4 de outubro, pro primeiro turno, ainda está no período tranquilo.
2: Sim.
3: Aí, depois de, né, 15 dias, 20 dias, né, 15 dias, aí o negócio começa a ficar diferenciado. Acredito que não vai ter eleição, quando é de deputado, assim, ela é uma eleição mais aberta, né, mais ampla, então são vários candidatos, então tem aquela briguinha ali entre o candidato ou da mesma cidade, da mesma região, mas isso não é do nível quando é uma eleição para prefeito, por exemplo, que é uma briga muito direta, né, muito porta a porta. Mas vamos ver, a gente segue acompanhando aqui, a Rede Educadora tá de olho aí, está planejando uma cobertura gigante aí pro dia 4 de outubro, então só ficar ligado.
2: Muito bem, Felipe, daqui a pouquinho, hora do Rush, às 5 da tarde.
3: Exatamente.
2: Valeu.
3: Fui.
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2: 4:38, confira aí, 4:38. É muito gostoso falar o nome de pessoas que estão curtindo, que estão acompanhando a nossa programação. Quero agradecer a minha amiguinha Edvigens Flávia, do bairro Aparecida do Norte, em Fabriciano. Todos os dias a Edvigem participa, ela tá sempre coladinha. Quando ela não manda mensagem, e mesmo assim ela fica lá, antenada, isso não impede dela curtir o nosso programa. Às vezes no corre-corre a pessoa não tem como pegar o telefone e mandar uma mensagem aqui na programação. Mas eu tenho a plena convicção que a orelha sempre vai estar encostada no rádio, curtindo, acompanhando a nossa programação. Obrigado, minha amiga querida, sempre antenada, curtindo, acompanhando o nosso som. Deixa eu mandar um abraço aqui pro pessoal que tá ouvindo o programa no supermercado. Eu gosto de lembrar dessa galera, porque teve um dia que eu tava dentro de um mercado, eu olhei pro teto, tinha aquelas caixinhas brancas fixadas, é umas caixinhas pequenininhas que ficam no teto do supermercado, e ali tava tocando o som da Educadora. Eu fiquei muito alegre, eu tava com o carrinho, empurrando o carrinho dentro do mercado e acompanhando o som da poderosa Educadora, 58 anos de história. Obrigado demais a todos os mercados aí pela audiência. Cauê Brixner.

0: música nova, Suor Pingado, Pablo e Simone Mendes. 4:45, confira aí, 4:45. Deixa eu abrir a minha listinha aqui para falar alguns nomes, ouvintes que moram no meu coraçãozinho sem pagar aluguel. Quer mais? Tá bom para você? Quero mandar um alô com muito carinho para ela, que é fanzona da educadora Rosimeire do Santa Helena em Fabriciano, Air de Silva do Bom Jesus em Fabriciano, e um abraço para Margarida Félix do bairro São José em Timóteo, todos os dias curtindo, acompanhando o nosso som. Muito obrigado pela audiência.
1: 9:17.
2: Bom dia.
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0: 4:48. Confira aí, 4:48. 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

dia de domingo. Um dos maiores clássicos da música popular brasileira, lançado em 1985 no álbum Bem Bom de Gal Costa, com a participação icônica de Tim Maia. A canção foi composta pela célebre dupla Michael Sullivan e Paulo Massadas e se tornou a música mais tocada nas rádios do Brasil entre 85 e 86. 4:57, confira aí, 4:57. Pessoal, é o seguinte, vem aí a hora do Rush com Felipe Machado, eu volto depois da hora do Ângelos com Padre José Wilker. Fica ligadinho aí, só tem coisa boa aqui pra você.

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tarde, minha Fabriciano. Boa tarde, Vale do Aço. Eu sou o Felipe Machado e está começando mais uma edição da sua revista eletrônica do fim de tarde, A Hora

0: conectando o Vale do Aço com o mundo. Coordenação artística de Matheus Cabral, coordenação de jornalismo é minha, Felipe Machado, coordenação administrativa de Joana Avelino e direção de Padre José Wilker. 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Nos destaques do dia, nós vamos falar do trânsito desse momento na região metropolitana do Vale do Aço e chamar o nosso departamento de jornalismo aqui da Rádio Educadora com as notícias do dia. A NTT autoriza avanço de projeto para a possível duplicação da BR-381 entre Belo Oriente e Governador Valadares. Quem transita, quem passa por esse trecho aí direto, sabe que ele é um trecho complicado, é um trecho assim, sinuoso, tem uma pista simples, teve um asfalto aí que deu uma renovada em alguns pontos, mas é um trecho de pista simples. Pra gente que roda, né, a gente vai a Valadares, tem em outras cidades aqui da região, se a 381 fosse asfaltada, lembrando que a gente tem dois pedágios, né, a gente tem um pedágio em Belo Oriente, um na entrada ali de Governador Valadares, seria interessantíssimo. Então a NTT pode ter sinalizado aí que isso pode sair do papel. A gente acompanha aí a duplicação da BR-381, sei lá, 20 anos, mais. Alguns pontos, né? Alguns pontos já aconteceram, algumas coisas já aconteceram, os pedágios estão aí. Mas é isso, vamos acompanhar, a gente vai seguir acompanhando aqui. Vale do Aço recebe visita de candidatos ao governo do estado. Você está acompanhando aqui na Rede Educadora de Comunicação, a gente teve uma semana aí de visita de candidatos aqui. Ontem a gente acompanhou a caminhada do candidato Matheus Simões lá em Timóteo. Hoje a gente acompanhou a caminhada do Flávio Rosco aí do PL lá em Patinga. A gente vai trazer tudo aqui para vocês. Eles falaram sobre propostas, sobre planos aí, caso sejam eleitos governador, ser eleito, né, governador de Minas Gerais. Tem também toxina botulínica e bloqueios de nervos são opções no trabalho da enxaqueca crônica. A enxaqueca é uma doença séria, só quem tem sabe o transtorno que ela causa. E você sabia que o botox, aquele botox que a galera põe no rosto e também em outras partes no corpo, ajuda no tratamento, ajuda, tá comprovado, ajuda no tratamento da enxaqueca? A gente vai falar sobre esse assunto. E também tem Matheus Cabral com o noticiário esportivo, tem Atlético, a Atlético teve sorteio hoje de manhã para poder saber onde que o Atlético vai jogar aí as semifinais da Copa do Brasil, e a gente, Matheus Cabral, traz aqui pra gente. O programa, como sempre, está imperdível, senhoras e senhores. Siga comigo até às 6 da tarde, aqui na Hora do Rush.
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5:06, a gente, como sempre, começa falando sobre o trânsito aqui em Coronel Fabriciano e começar destacando o trevo de Coronel Fabriciano, o complexo do trevo ali, as ruas em volta, destacar aqui a descida da Tancredo Neves, principalmente para quem vai acessar ali o Melo Viana, né? Desce ali a Tancredo Neves, entra na rua de ligação e passa ali em frente à rodoviária velha, tá com o trânsito carregado nesse momento. Outro lugar que tá com o trânsito carregado, o pessoal usa a São Sebastião como alternativa para não passar na Maria Matos, né? No caos da Maria Matos nesse horário, muita gente usa a São Sebastião para acessar a Tancredo Neves ou acessar ali, passar direto ali, acessar o Melo Viana. O finalzinho da São Sebastião, para quem tá no semáforo ali, que vai acessar a Tancredo Neves ou acessar a José Semião e seguir ali pro Melo Viana, com um trânsito bastante carregado neste fim de tarde de quinta-feira. Destacar também a alça que liga a Magalhães Pinto a Tancredo Neves sentido Ipatinga. Deixa eu ver outros pontos aqui. Ah, olha, a Rubens Queira Maia

trânsito tranquilo. Olha que milagre, isso é milagre. Trânsito tranquilo ali entre a Praça da Estação, onde está montado o circo, até ali a esquina, para quem vai acessar o Beto Chaléu e entrar ali na Piracicaba. Neste momento, 5 horas e 7 minutos, trânsito tranquilo, e a gente continua monitorando o trânsito aqui do Vale do Aço. Ontem eu entrei, fui pra onde? Eu saí daqui, ontem foi quarta, foi terça-feira, eu fui embora pra casa, um motorista de aplicativo, um cara que eu já tinha encontrado, ele tem um carrinho daqueles elétricos, a gente bateu um papo sobre o carro dele, e ele falando que já ouviu o programa, eu gostei, ele ouviu, ele falou que gostou do programa. E você sabe que eu tenho uma ideia, né, de um dia fazer um quadro aqui com histórias envolvendo passageiros e motoristas de aplicativos e passageiros, porque eu tenho várias histórias, inclusive eu tenho uma hoje. Eu saí de casa no motorista de aplicativo para ir para cobrir a caminhada do candidato lá no centro de Ipatinga. E eu atrasei porque na hora que eu vou falar do trânsito de Ipatinga, eu vou falar por que eu tava atrasado. Montei meu equipamento dentro do carro. Gente, eu esqueci o meu carregador portátil, um dos maiores presentes que eu já ganhei da Rádio Educadora, que é um carregador portátil branco que tem a marca da Educadora, com um cabo espetado nele. Eu deixei dentro do carro. Aí eu tive que mandar mensagem, acionar aquela empresa que tem dois números, que você sabe qual que é. Acionei a empresa, aí tive que entrar em contato com o motorista, mandar mensagem pra ele, mas ele falou que mora lá perto de casa. Então, talvez hoje ainda esse carregador volte pras minhas mãos, em nome de Jesus, porque eu preciso dele.

0: horas e 9 minutos, a gente tá falando do trânsito aqui em Fabriciano. Eu falei de todos os pontos, a gente tá sem acidente nesse momento aqui na cidade. Seguindo então nossa previsão do tempo. Previsão do tempo. Hoje a gente teve um dia bastante quente. Eu tava no centro de Ipatinga, né? Por volta de 2h, 2h30, foi a hora que foi o evento. Um calor naquele centro. Só que a gente viu ali pro lado do Cidade Nova, pra aquele lado de lá, que tinha umas nuvenzinhas. Aqui em Fabriciano, nesse momento, o céu está assim, abertíssimo, limpíssimo, pelo menos aqui na minha frente, né? Aqui na minha visão, não tem nuvem no céu. Mas na região metropolitana do Vale do Aço, a noite dessa quinta-feira deve ser de céu limpo, chegando aí aos 18 graus de mínima e sem previsão de chuva. Deixa eu abrir aqui a previsão completa para amanhã, sexta-feira, dia 11. Isso aí, mínima de 18 e máxima aí, que pode chegar, a máxima aí pode chegar aos 32 graus. Então atenção aí, tomar água, passar protetor solar. Ah, Felipe, nós estamos no inverno, o sol tá aí, irmão, o sol tá aí qualquer hora, então protetor solar. Hoje faltou, tá? No rolê de hoje, não, faltou. Horas e 11 minutos. Vamos seguir começar aqui as nossas reportagens do dia. A Agência Nacional de Transportes Terrestres, a ANTT, autorizou a concessionária Nova 381 a elaborar um projeto executivo e o orçamento para a possível duplicação de um trecho de aproximadamente 74 quilômetros da BR-381, que é o trecho entre Belo Oriente e Governador Valadares, aqui no leste do estado. A autorização foi publicada no Diário Oficial da União nessa quarta-feira, foi publicado ontem. A medida ainda não significa que as obras sejam autorizadas. Primeiro, a concessionária terá que apresentar o projeto e os custos da intervenção. Depois, a área técnica da agência, da NTT, vai analisar esses documentos. Somente após essa etapa, a diretoria da agência poderá decidir se a duplicação será incluída no contrato de concessão da nova 381. Lembrando, lá no trevo de Caeté, né, o trevo de Ravena, entra na entrada de Belo Horizonte, não é um trecho que é da concessionária Nova 381, é um trecho do DENIT, é um trecho da União, e a concessionária Nova 381 tá fazendo as obras lá. Então pode acontecer, de acordo com esse projeto, de acordo com o orçamento aí, que essas obras aí de duplicação nesse trecho aí entre Belo Oriente e Governador Valadares, você que utiliza muito esse trecho, você que vai a Valadares, você caminhoneiro, você que faz entrega, você conhece esse pedacinho e sabe que esse trechinho é meio cabuloso, precisava mesmo dessa intervenção. O trecho não estava entre as duplicações previstas originalmente no contrato. Um estudo de viabilidade técnica entregue pela concessionária NTT estima um investimento de 1,4 bilhão de reais. Isso aí, 1 bilhão e 400 milhões de reais. Se a obra for aprovada e incorporada ao contrato, a previsão é que a execução possa levar até 6 anos. 6 anos para duplicar 74 quilômetros. A expectativa é de aumento da capacidade da rodovia, redução do tempo de viagem e melhoria na segurança de quem utiliza a BR-381, né? Conhecida, infelizmente, Rodovia da Morte. A concessão administrada pela Nova 381 tem 303 quilômetros entre Belo Horizonte e Governador Valadares e o prazo é de 30 anos. O prazo dessa concessão atual da Nova 381 é de 30 anos. 5 horas e 3 minutos, a gente estava em Ipatinga e a gente voltou pelo contorno rodoviário, né? A gente passa ali, segue direto no Horto e passa ali na altura do Mangueiras. E você viu nas nossas redes sociais, a gente falou disso ontem, uma carreta que tombou. Eu gravei um vídeo lá, gente, e falei que a carreta tinha capotado. Aí todo mundo veio criticar, me zoar, e realmente eu falei errado, errei. Não é o termo técnico não é capotamento, e sim tombamento. Então a carreta tombou ontem, uma carreta carregada de madeira, né, no trecho ali na altura do bairro Amaro Lanari, na BR-381. Quando a gente chegou lá, o pessoal da PRF já tava lá, o pessoal da Nova 381 tava lá também. E tinha um trabalho de tirar a carreta que tava, né, a carreta que tava tombada da pista. Então a carreta foi retirada ontem. Aí, agora que a gente passou lá por volta de 3 horas, mais ou menos, tinha uma segunda carreta para fazer o transbordo da carga, que era uma carga de madeira, de placa de madeira. Então, a gente passou lá nesse horário, já estavam tirando, né? não sei se já terminou, são 5 horas e 14 minutos, não sei se já terminou, mas ia dar um trabalhinho, né? Juntar toda a carga, né? As tábuas de madeira e colocar no outro veículo para seguir viagem. 5 horas e 15 minutos, hora do intervalo, vou ali e volto já e você não sai daí.
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0: horas e 19 minutos, 5:19 aqui na hora do Rush. Deixa eu falar sobre o atraso que a gente teve hoje lá na a confusão que foi pra eu chegar, menino, na Praça 1º de Maio. O evento começou na Praça 1º de Maio e a gente falou aqui, né, que o DENIT tá fazendo uma passagem elevada, já fez, na verdade, já terminou o trampo. Um quebra-molas e uma passagem elevada ali em cima daquele pontilhão que tem na saída da portaria da Onze Minas, que dá ali no centro de Ipatinga. Até aí tudo bem, a gente falou disso aqui, tá legal. Gente, eu fui passar lá hoje, eu não tinha passado do trecho aí. Quando a gente chegou ali, subindo ali do Iguaçu, pra gente entrar ali em frente ao Auto House, perto ali do Coelho de Nice, do centro, a gente tava vindo aqui de Fabriciano, o trânsito estava impraticável. A Cláudio Moura, sentido centro de Ipatinga, não estava andando. A ponto, eu acho que eu demorei de 15 a 20 minutos para sair ali de frente ao Auto House até chegar na Praça 1º de Maio, no centro de Ipatinga. O motorista de aplicativo que me levou tava reclamando, ah, o pessoal tá pintando, fazendo quebra-mola. A essa hora, isso era 2 horas da tarde. Quando a gente passa pelo trecho, não tinha nada. Absolutamente nada. Não tinha um cone, não tinha um caminhão, não tinha nada. Absolutamente nada. E o coletivo acabou atrasando depois, mas eu não gosto de chegar atrasado aos eventos. O evento tá marcado para 2 horas, meu plano é chegar 5, 10 minutos antes, até para entender ali o que tá acontecendo. Gente, eu cheguei 12h15, por causa disso, porque, ou até mais, porque o trânsito tava complicado, e não tinha nada no trecho, nada. Vou até dar uma olhada, como é que tá lá agora, não, até lá agora, nesse momento, o trânsito tá fluindo bem, tá fluindo normal, mas não tava, na hora que eu passei lá, realmente tava caótico. Só dar uma passada aqui então, Pedro Linhares Gomes, altura ali do Shopping Vale do Aço, já com o trânsito carregado, sentido centro de Ipatinga. Tem também ponto de lentidão nesse momento, no próximo ali é o Trevo Caravelas, a chegada a Ipatinga, pra quem tá vindo de Governador Valadares. Lembra que a gente falou aqui que a Nova 31 tá mexendo ali naquele trecho, a partir do dia 16 de setembro, aquele trecho vai virar só mão única pra quem vai acessar o bairro. Então atenção, motorista que tá nesse trecho aí na 381, vindo de Governador Valadares, na verdade, nesse momento o trânsito tá lento dos dois lados, então tá rolando obra lá e deve estar com parecida nesse trecho. Então, atenção para quem tá vindo aí de Valadares, sentido Ipatinga, na entrada ali do Parque Caravelas, na altura ali do Trevo, a 381, a nova 381 tá mexendo lá, então tem obra e o trânsito tá lento. A gente está acompanhando, 5 horas e 21 minutos, a Rede Educadora de Comunicação está acompanhando a visita aí de candidatos ao Vale do Aço nessa semana. A gente teve ontem conversando com o candidato Matheus Simões, do PSD, que realizou uma caminhada na Alameda 31 de outubro, no Centro-Norte, em Timóteo. Durante a entrevista, ele falou sobre as propostas nas áreas de saúde, meio ambiente. Eu fiz uma pergunta para ele sobre a questão do Parque Estadual do Rio Doce, as propostas dele para essa pasta de meio ambiente e também infraestrutura para o Vale do Aço. Vamos ver.
1: Eu chamo a atenção para 4 iniciativas muito importantes para a gente resolver esse problema. Primeiro, o fato de a gente abrir o hospital regional agora no mês de outubro e ele começar a operar lá em Valadares no mês de janeiro do ano que vem, vai fazer com que muitos pacientes que hoje estão descendo para ser atendidos na 381 aqui em Ipatinga subam para ser atendido em Valadares. Já é um passo importante. Além disso, nós temos investimentos no Márcio Cunha para modernização do Márcio Cunha nos seus blocos cirúrgicos atuais para que a gente possa melhorar o atendimento lá. Além disso, 100 novos leitos no Hospital Municipal de Ipatinga, compromisso que eu fiz com o prefeito de Ipatinga para que o municipal também assuma uma vocação regional. Ele hoje atende pacientes de vários municípios e a gente está colocando o recurso necessário para expandir mais 100 leitos lá. E por fim, 30 milhões de reais que nós remetemos para Coronel Fabriciano, para que o Hospital de Coronel Fabriciano possa avançar nas cirurgias de média complexidade. O meu objetivo é que quando todas essas obras estiverem prontas ao longo dos próximos 2 anos e meio, nós não tenhamos mais que deslocar nenhum paciente grave para Belo Horizonte saindo da zona saindo aqui do Vale do Aço, nem tem que mandar nenhum paciente para a Zona da Mata, como eventualmente acaba acontecendo aqui. E eu tenho confiança de que essas são 4 medidas que vão trazer para a gente esse resultado. Nós estamos falando de uma ampliação de quase 300 vagas na região, isso melhora a condição de saúde local.
0: Candidato, queria falar sobre a questão ambiental. A gente está aqui em Timóteo, porta do Parque Estadual de Rodoça, a maior joia que a gente tem aqui. Queria falar sobre questões ambientais. O que, que o senhor tem para fazer aí, assumindo para os próximos 4 anos?
1: Fico feliz sempre fazer essa pergunta, porque eu tenho insistido, Felipe, hoje em todas as entrevistas que eu dei mais cedo, quando me perguntam assim, e a vocação da região é só industrial? Eu falo, não. Tem duas vocações que a gente não pode perder de vista. A primeira delas é a vocação para a saúde, acabamos de falar, a vocação de serviço, mas também a vocação para o turismo. E aí os investimentos no acesso do nosso parque e na promoção das nossas riquezas naturais do entorno do Rio Doce como um destino são muito importantes para a conservação. É a mesma coisa que aconteceu, Felipe, com a questão do patrimônio histórico. Enquanto ele não foi tratado como destino turístico, o recurso para mantê-lo não vinha. No momento que a gente começa a tratar aquilo como um mecanismo de geração de renda, de atração de pessoas, a gente cuida com mais carinho do nosso patrimônio natural, nesse caso, do nosso parque do Rio Doce. Então, estou muito animado, especialmente porque nós estamos iniciando nesse semestre agora, do segundo semestre desse ano, os investimentos da parte de reflorestamento e reconstituição de fauna nas margens do Rio Doce. Isso vai mudar, inclusive, a presença dos animais no Parque do Rio Doce, que já é uma joia, né? Então, aqueles que não conhecem, conheçam, mas não é só o Parque do Rio Doce. Eu tenho certeza que o Parque das Cachoeiras também vai ganhar com frequência turística por conta disso. E estou muito animado com essa vocação turística que a gente vai desenvolver na região. A gestão atual também está funcionando muito bem. Aliás, o PDDI já foi entregue pela atual diretora-geral da agência. Isso faz parte de movimentos políticos, né, gente? As agências metropolitanas, elas têm que manter uma conversa de boa qualidade com todos os prefeitos. Então, cada vez que a gente tem mudança de prefeituras, a gente acaba tendo que mexer nas agências metropolitanas. Foi assim também na de Belo Horizonte. Tem menos a ver com o movimento político do governo do estado e mais a ver com o movimento político das prefeituras. A gente teve eleição municipal 2 anos atrás e isso acabou provocando um rearranjo da agência, mas eu tenho um orgulho da nossa agência metropolitana do Vale do Aço. Ela é recordista entregue de regularização fundiária, entregou o PDDI, ela é a patrona do projeto do anel rodoviário de Timóteo e discussões importantes como a discussão do anel rodoviário do Vale do Aço passam necessariamente pela agência que vai continuar tendo um papel central no próximo mandato. Vocês podem contar com isso. Acabei de falar isso também, falei que eu só vi o pedágio até agora, as obras eu não vi ainda não. O governo federal tem um descaso com a 381 e vou incluir um problema, com a 262 também, que afeta um pedaço, afeta a nossa saída para o Espírito Santo quando a gente está aqui no Vale do Aço. Eu tenho uma proposta concreta para essas rodovias, inclusive também para 040 e para 251-116. O governo do estado paga 6 bilhões de reais por ano para o governo federal de pagamento da dívida. Esse dinheiro está indo para Brasília e nunca mais volta aqui. Os meus concorrentes estão falando em não pagar a dívida. Eu sou mineiro, mineiro não gosta de dar cana em ninguém. Nós vamos pagar a dívida. A gente está pagando, está conseguindo pagar, não vamos parar de pagar. Mas eu quero que o dinheiro fique em Minas. Então, meu compromisso número 1 com o próximo presidente da República é ir a Brasília e pedir a ele que ele nos permita fazer as obras que eles não estão dando conta de fazer nas rodovias deles. A gente assume a duplicação da 381, pondo o dinheiro na concessionária para ela acelerar, e assume a duplicação da 262. Basta eles nos permitirem abater isso do maluco que eu estou pagando da dívida. É pagar a dívida com a construção que eles não estão entregando para Minas e eles estão em débito. Eu falo isso com dor no coração, porque a 262 tirou meu pai e minha mãe quando eu tinha 14 anos de idade. Eu sei o que é conviver com uma rodovia perigosa como a rodovia 381 e como a 262. E eu não quero que outras famílias passem pelo que eu passei. E isso a gente só muda com segurança na estrada, com duplicação. E eu estou pronto para pôr o dinheiro. 6 bilhões por ano são mais que suficientes. Para você ter ideia, a duplicação completa da 381 e da 262 não custa 6 bilhões de reais, que é o que eu pago por ano para o governo federal de dívida.

0: 5:27. Não vai dar tempo. Não vai dar tempo porque vocês ouviram aí o Matheus Simões, candidato do... Não vai dar tempo. O candidato do PSD, ele esteve ontem em Timóteo, cumpriu a agenda ontem lá aqui no Vale do Aço, ele teve mais cedo em Patinga e depois foi para Santana do Paraíso, mas não vai dar tempo. No próximo bloco, então, a gente exibe a entrevista feita hoje. Hoje a gente recebe a visita aqui de Flávio Roscoe. O Flávio Roscoe é candidato do PL. Ele fez uma caminhada hoje no centro de Ipatinga. Então, daqui a pouco, a gente traz a entrevista dele. Deixa eu dar uma passada. Então, nesse tempinho, no trânsito... Eu falei aqui no primeiro, na entrada do bloco, né, no começo do bloco, sobre a questão do trânsito lá em Ipatinga, na BR-381, para quem tá vindo de Governador Valadares, né, sentido Ipatinga. Tá tendo uma obra lá no Trevo do Caravelas, essa obra já tem umas duas semanas já. Nova 381 anunciou que a entrada, né, essa entrada que tem aqui pro bairro vai ser mão única a partir do dia 16 e tá tendo obra lá, o pessoal tá mexendo lá. Então tá com um trânsito lento ali, depois da Vital, né? Depois da Vital Engenharia ali, sentido Ipatinga, sentido bairro Veneza. Então atenção motoristas que estão nesse trecho. 5:29, deixa eu ir ali então, deixa eu ir para o intervalo, na volta a gente continua aqui com a Hora do Rush. 5:29, vou ali, volto já e você não sai daí.
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0: Em ponto, 5:30.
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0: volta, 5:32 aqui na Rádio Educadora. Continuando a cobertura das eleições 2026, hoje Ipatinga recebeu a visita do candidato ao governo de Minas Gerais pelo PL, Flávio Roscoe. Ele falou sobre suas propostas para a nossa região e também para o estado. Vamos ouvir.
1: Antes de tudo, boa tarde, Vale do Aço. É um prazer enorme estar aqui com vocês, com este maravilhoso, a bancada do PL. Os candidatos do PL no Vale do Aço são candidatos extraordinários. Eu quero aqui pedir o seu apoio, porque sem eles não tem como fazer a transformação do Vale do Aço. Quais são os nossos projetos para a região? Primeiro, nós queremos destravar Minas Gerais para que todos que queiram crescer e prosperar possam fazer. E esse é o grande problema do Vale do Aço. O Vale do Aço hoje está estrangulado pela infraestrutura. Problemas da 381, que todo mundo sabe, mas também por várias outras vias regionais e estaduais. Nós vamos priorizar os investimentos na infraestrutura. Investimentos que virão da onde? Porque não tem mágica. O estado hoje está quebrado, está sem dinheiro. Virão dessa desburocratização, dessa simplificação, que vai permitir que a atividade econômica cresça. Sem aumentar tributos, a arrecadação vai crescer. E nós vamos trabalhar também a segurança pública. Vamos colocar milhares de câmeras com reconhecimento facial aqui no Vale do Aço. Quem tem que perder a liberdade de ir e vir é o bandido. E hoje quem está preso dentro de casa é a população. Na hora que a gente colocar as câmeras com reconhecimento facial, o bandido, ao sair na rua, ele será identificado pelas câmeras e a polícia poderá agir. Lembrando que bandido não rouba 24/7. Ele vai pro supermercado, ele vai jogar bola, ele toma uma cervejinha, ele sai, ele tem uma vida normal. Na hora que a gente vê as câmeras de reconhecimento facial nas ruas, ele não poderá fazê-lo. Ele é que vai ficar preso, ele é que vai ficar com perda de liberdade, porque a polícia vai poder agir imediatamente. Na saúde nós vamos descentralizar para que não haja o acúmulo que temos hoje, grandes filas e principalmente os grandes centros. As pessoas das pequenas cidades têm de se deslocar para ter atendimento de alta complexidade. Nós vamos multiplicar os leitos de CTI nos hospitais e nos menores centros. Hospitais menores, provavelmente filantrópicos ou até mesmo particulares. Iremos fazer convênio e vamos botar 2, 3, 4, 5, 7, 8 leitos de CTIs em áreas onde não tem nenhum, para que possa fazer os procedimentos de alta complexidade. Enfim, são as inúmeras as propostas, mas nosso objetivo é tirar as amarras do povo mineiro e, com isso, pagar os compromissos que Minas tem. Destrava Minas é um convite para que as pessoas vão investir em Minas. Hoje, Minas não é um local amistoso para quem vem investir. Nós temos de recuperar esse posto. Com isso, os investimentos vão fluir, seja na siderurgia e em todos os outros setores. E vai ter oportunidade com os investimentos em infraestrutura, que esses investimentos venham para o interior, para cidades menores, que hoje muitas vezes dependem do CEPAS, do governo federal e do governo estadual. Estão ali, muitas vezes, legadas a um segundo plano de desenvolvimento. Na hora que a gente melhorar a infraestrutura, esses municípios poderão acolher investimentos. E com a simplificação isso vai acontecer. A simplificação também vai permitir até mesmo as obras de infraestrutura. Porque hoje uma obra de infraestrutura, às vezes, fica 5, 7 anos só para ter o licenciamento ambiental. E lembrando, simplificar não é precarizar. Não é precarizar as exigências, é simplesmente desburocratizar. Eu não preciso de 9.000 normas na área ambiental, preciso só de 60. Eu não preciso de dezenas de milhares de notas na área tributária. Nós precisamos de menos de 100. Para o quê? Para que o cidadão possa saber quais são suas obrigações e cumprir suas obrigações. Não que ele tenha que ter um especialista tributário para pagar o tributo, um especialista ambiental para tirar uma licença. Um especialista, enfim, de qualquer área para que ele possa mexer. E pior, ele ainda sempre vai estar sujeito ao erro. Vamos destravar Minas e levar prosperidade para o povo mineiro. Isso é vida. E os investimentos vão levar vida. Quando alguém morre na fila do hospital, é falta de gestão. Quando alguém morre num buraco na estrada, é falta de gestão. Nós temos que trazer gestão para o estado, porque gestão é vida, é cuidar das pessoas.
0: 5:37, a gente ouviu aí o candidato Flávio Roscoe, candidato ao governo de Minas Gerais, durante uma coletiva, durante uma caminhada hoje lá em Ipatinga. Mudando de assunto, a enxaqueca pode ir muito além de uma dor de cabeça ocasional. E quando os episódios se tornam frequentes, podem comprometer a rotina e a qualidade de vida da pessoa. E hoje a gente tem um tratamento muito interessante que usa o Botox, aquele mesmo Botox de aplicar no rosto, aplicado para a questão dessa da enxaqueca. Vamos ouvir a reportagem da Mônica Soares.
2: Para quem convive com crises frequentes, existem procedimentos que atuam diretamente nas vias relacionadas à dor. Para entender como essas técnicas funcionam e em quais situações podem ser consideradas, vamos conversar com a médica da atenção primária da UZI Saúde, doutora Mariana Sara Machado Campos. Doutora, como a toxina botulínica e os bloqueios de nervo atuam no tratamento da enxaqueca e de que maneira esses procedimentos interferem nos sinais de dor?
3: Para começar, a enxaqueca ela não é uma simples dor de cabeça comum, né? Ela envolve uma ativação exagerada das vias que transmitem e modulam a dor. A toxina botulínica, quando utilizada para prevenção de enxaqueca, ela atua em diferentes pontos da cabeça e da região cervical, reduzindo a liberação de substâncias envolvidas na transmissão da dor e diminuindo a sensibilização dessas. Já os bloqueios dos nervos consistem na aplicação de anestésicos com ou sem outras substâncias associadas próximos a determinados nervos envolvidos na transmissão da dor. É como se fizéssemos uma interrupção temporária daquele circuito dolorido, bloqueando assim a dor.
2: E para quais pacientes esses tratamentos podem ser indicados? Existe diferença entre tratar uma crise que já começou e fazer um tratamento para prevenir novas crises?
3: A indicação ela depende muito do perfil de cada paciente. A toxina botulínica é utilizada principalmente na enxaqueca crônica, especialmente quando a pessoa apresenta muitos dias de dor ao longo do mês. Os bloqueios do nervo também podem ser considerados em situações específicas, inclusive quando há crises frequentes ou dificuldade de controle das crises. É importante diferenciar o tratamento da crise de prevenção. O tratamento da crise, ele tem como objetivo interromper ou aliviar uma dor que já começou. Já o tratamento preventivo busca reduzir a frequência e intensidade, o impacto das crises ao longo do tempo. Então é sempre avaliar quantas vezes por mês aquele paciente está tendo crise, se essa crise ela compromete ele nas atividades do dia a dia, para a gente ver se a prevenção é melhor do que a gente esperar até a crise para tratar. Às vezes o paciente tem uma, duas crises no mês, ok, tratou, passou, não está interferindo, mas aquele paciente tem muitas crises que está interferindo no dia a dia, diminuindo a produtividade dele, a gente pode pensar mais numa prevenção para não interferir tanto no dia a dia dele.
2: A frequência das crises e o impacto que elas provocam na rotina são alguns dos pontos que precisam ser considerados antes de definir a estratégia de tratamento. A enxaqueca crônica pode afetar diretamente a rotina de quem convive com dores frequentes. No Brasil, milhões de pessoas passam por episódios de dor em vários dias do mês, o que reforça a importância de buscar formas de prevenção e controle. Mas será que esses procedimentos conseguem diminuir essa frequência? É o que a gente pergunta agora para a doutora Mariana Sara. Doutora, esses tratamentos podem reduzir a quantidade de dias de dor no mês? E qual é a importância do acompanhamento com o neurologista durante esse processo?
3: Sim, em pacientes adequadamente selecionados, os tratamentos preventivos, como a toxina botulínica, podem reduzir significativamente o número de dias de dor e melhorar a qualidade de vida. Mas o resultado varia de paciente para paciente e não acontece necessariamente de forma imediata. O acompanhamento com o neurologista ele é fundamental, né? Porque a enxaqueca ela precisa ser tratada de uma forma individualizada. O médico avalia a frequência, as características da crise, identifica possíveis gatilhos, acompanha a resposta ao tratamento e decide se é necessário ajustar ou associar outras estratégias ao tratamento. E um ponto importante, não devemos normalizar viver com dor de cabeça frequente. Se a pessoa precisa tomar medicamentos constantemente ou tem muitos dias de dor no mês, vale procurar uma avaliação médica para entender a causa e discutir estratégias de prevenção. Tanto estratégias medicamentosas quanto não medicamentosas.
2: Esta foi a doutora Mariana Sara Machado Campos. A A enxaqueca não precisa fazer parte da rotina de quem sofre com crises frequentes. A avaliação médica permite identificar a melhor estratégia para cada paciente, inclusive quando há indicação de tratamento preventivo. Para a Rede Educadora de Comunicação, repórter Mônica Soares.
0: Valeu, Mônica. 5 horas e 42 minutos. Uma coisa que a médica falou que me chamou muita atenção é conviver com a dor, né? Já pensou vários dias no mês e tem uma dor de cabeça que não para em momento algum e ela vem em crise? Deve ser um negócio assim. É alucinante. Então é procurar tratamento. Hoje a gente evoluiu, né? A médica falou isso aí, que a gente evoluiu muito no tratamento da enxaqueca, com questões medicamentosas, com essa questão aí do Botox. Descobriram que o Botox auxilia aí nessa questão. Então é importante sempre, como a gente fala aqui, sobretudo, buscar tratamento, buscar ajuda. Tanto que a nossa próxima pauta, que vai vir depois do intervalo, é justamente sobre o dia de hoje. Hoje é 10 de setembro, dia de mundial de prevenção ao suicídio, uma campanha que a gente apoia aqui, o Setembro Amarelo. Eu já falei aqui que eu defendo a campanha do Setembro Amarelo. Infelizmente eu já tive amigos, já perdi amigos que tiraram a vida. Então é chamar atenção para esse tema que é tão importante. E hoje é o dia de se falar disso, não só em setembro, não só no dia 10, não só em setembro, mas falar isso durante todo o ano. Se você precisa de ajuda, procure ajuda. Eu vou pro intervalo. Na volta a gente confere isso aí. Tem também o Matheus Cabral falando sobre o sorteio da Copa do Brasil realizado hoje. O Galo já sabe quais são os planos, qual que é o caminho aí pra semifinal. E a gente fala disso daqui a pouquinho. Eu vou ali, volto já e você não sai daí.

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10: Sim, sim, Salabim, senhoras e senhores, 5h48. Eu ouvi o Jorge falando aí no nosso comercial, né? Que o programa Educador em Cartaz já está em cartaz, está publicado lá no nosso Instagram. Se quiser concorrer a ingresso, é só dar uma olhada lá. E essa semana tem semana, essa semana é ótimo, essa semana tem semana da Semana do Cinema na Movicon, com ingresso a preço baratinho, muito baratinho, inclusive. Os grandes filmes, né, desse ano ainda continuam em cartaz, estão disponíveis, né, a Odisseia, o filme do Homem-Aranha, que nós assistimos no primeiro dia, né, Jorge? Assistimos Homem-Aranha, enfim, no primeiro dia, sentado, sim, empolgadíssimos. Então, se você quiser concorrer a ingresso, é só comentar lá, Eu Quero Ver Filme, no nosso Instagram. E se você, eu tô começando a falar isso agora, né? Se você não segue a Rede Educadora de Comunicação no Instagram, você está vivendo completamente errado. 5h50, a gente vai ouvir agora o nosso querido comentarista esportivo Matheus Cabral, porque teve sorteio da Copa do Brasil hoje. O Galo já sabe o caminho aí para chegar à final. Vamos ouvir então, meu querido Matheus Cabral. Fala comigo.
11: Alô, Felipe Machado, grande abraço para você, uma ótima tarde aos amigos ligados aqui no programa Hora do Rush desta quinta-feira. Pois é, Felipe Machado, para dizer que o Galo ontem entrou em campo e foi derrotado por 2-0. Jogou mal, hein? Nossa mãe. Até que criou algumas alternativas, mas o Santos foi melhor. Gabigol reclamou de pênalti, criou oportunidades. O Neymar não jogou, mas o Rodinei estreou bem. O Willian Arão jogou de zagueiro. E tem um outro detalhe, né? Tem o Arthur ainda pra entrar nesse meio-campo do time. E o Cebolinha, o Everton Cebolinha, jogador que era do Flamengo, assinou com o Santos. E esse Santos vem mais forte para o jogo de volta na Arena MRV. Cabe ao Galo, né? Cabe ao Atlético reverter a situação. Tem que fazer 2-0 para levar o jogo para os pênaltis, ou 3 gols de diferença para se classificar direto. Ô Felipe Machado, o que você achou da lista da seleção brasileira, do técnico Carlo Ancelotti? Eu te confesso que, assim, foi repercutir ontem aqui na Hora do Rush. Ontem eu apresentei, né? Você estava em missão, mas de todo modo, te confesso uma coisa, tá? Tem algumas surpresas, mas surpresas que não devem vingar muito, não. De fato, o jogador do Santos, por exemplo, Bom Tempo, o Gabriel Bidon, enfim, acho que a gente vai ter que esperar um pouco mais para as coisas acontecerem na seleção brasileira. O Cruzeiro volta a campo no final de semana pelo Campeonato Brasileiro, o Galo também. O Cruzeiro não jogou nesse meio de semana, o Galo volta não só pelo Campeonato Brasileiro, mas também na outra semana pela Copa Sul-Americana, e aqui nós vamos contar essa história. Grande abraço pra você, Felipe Machado.
10: Matheus Cabral, 5h51. Agora a gente fala da te falar na questão do dia de hoje, né? Hoje é dia 10 de setembro, que é o Dia Mundial de Prevenção ao Suicídio. E nós convidamos a Neide Barbosa, que é psicóloga, especialista em TCC, que é terapia cognitiva comportamental, para falar sobre esse assunto na reportagem da querida Tati Souza.
7: Boa tarde, Felipe Machado. Boa tarde, ouvintes. O dia 10 de setembro é o Dia Mundial de Prevenção do Suicídio. Dentro deste tema, convidamos Neide Barbosa, que é psicóloga especialista em TCC, Terapia Cognitiva Comportamental, para falar sobre o assunto. Neide, quais são os principais sinais de alerta que podem indicar que uma pessoa está enfrentando um sofrimento emocional intenso e precisa de ajuda?
12: Os principais sinais de adoecimento é a mudança no comportamento e no emocional. O comportamento, quando a pessoa começa a se afastar da família, se isolar, ficar quieto no quarto, não querer mais conversar com ninguém, as coisas que eram prazerosas para ele já não mais interessam fazê-las. E emocional é quando a pessoa começa a distribuir pertences pessoais. Ela começa a falar muito em morte, começa a falar muito que não vale mais a pena viver, começa a demonstrar que é um peso para a família, demonstrar que está se sentindo um peso para a família.
7: E como familiares e amigos podem abordar alguém que apresenta esses sinais e, nesse sentido, oferecer apoio sem julgamentos ou cobranças?
12: A família e os amigos, observando essa mudança de comportamento, elas podem oferecer o primeiro acolhimento, que é conversar mais e conversar abertamente. Não julgar, não criticar, não exigir que mude. Ouvir mais. A família tem que ouvir os amigos e falar abertamente sobre a mudança que foi observada. Falar sobre suicídio não é induzir o ato, é deixar a pessoa segura de que ela pode falar aquilo que ela está pensando.
7: Para finalizar, quando uma pessoa está passando por uma crise, quais caminhos de ajuda devem ser procurados e qual é a importância do acompanhamento profissional?
12: Quando a pessoa está em crise, a família deve procurar um grupo de profissionais para que seja feito um trabalho integrado entre psicólogo, psiquiatra e a família, porque o pensamento suicida, ele vai muito além de uma questão emocional. Tem também a questão social e a questão biológica. Isso faz toda a diferença para o acompanhamento da pessoa que está em crise.
7: Para a Rede Educadora de Comunicação, repórter Tati Souza.
10: Valeu, Tati Souza, 5:55, aqui a gente vai dar uma passada lá no nosso portal educadoramg.com.br para falar do seguinte, o destaque lá do nosso portal: celulares, medicamentos e relógios. Ônibus fiscalizado no Vale do Aço tinha carga avaliada em 300 mil reais. Tem uma foto lá da apreensão feita pela Polícia Militar Rodoviária. Menino, o que tem de iPhone? E eu precisando do iPhone, não, mentira, gente, não compro desse trem. Mas tem iPhone, tem 1, 2, 3, 4, 5, 6, 7, 8, 9, 10, 11, 12, 13, 14 iPhone, uns pouco aqui também, uns Redmi e um monte de coisa. Que confusão. A abordagem foi lá em Timóteo, no distrito de Cachoeira do Vale. A gente fala lá do nosso site também. Você tá sabendo que a Caixa tá em greve, né? A Caixa tá fechada. Hoje a gente recebeu uma foto aqui da agência, não consegui, não tive tempo hoje de fazer isso, mas a gente recebeu uma foto aqui da porta da Caixa Econômica aqui de Coronel Fabriciano com os adesivos escrito greve. A gente publicou ontem lá nas nossas redes sociais e também a gente falou disso no portal Educadora do presidente do Sindicato dos Bancários aqui de Patinga e região, o Celim de Oliveira, falando sobre essa questão, essa discussão aí que tá tendo com os bancos. Hoje a gente, eu recebi a informação aqui que a Caixa abriu uma nova negociação, fez uma nova proposta. O Banco do Brasil, que tava cotado na greve, o pessoal também ia sentar com o sindicato para poder bater mais um papo. Então a gente segue acompanhando essa questão da greve. A gente viu que hoje a Caixa Econômica não funcionou. Cartaz de greve espalhado aqui na agência lá do centro de Ipatinga também. Então a informação que a gente tem é que a greve está mantida até agora. Se tiver alguma novidade, você confere lá no educadoramg.com.br. Tem também destaque lá no nosso portal: Justiça afasta policial penal suspeito de exigir R$20 mil de detento em Ipaba. A justiça determinou o afastamento preventivo de um policial penal investigado sob suspeita de exigir R$20 mil de um detento em troca da concessão e manutenção de uma vaga de trabalho na penitenciária Dênio Moreira de Carvalho, em Ipaba. A decisão atendeu um pedido do Ministério Público de Minas Gerais em uma ação de improbidade administrativa. À época dos fatos, segundo o órgão, o servidor exercia a função de diretor de segurança na unidade prisional. 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Deixa eu fazer o seguinte, 5:58, deixa eu dar, eu preciso mandar um abraço, mandar um abraço aqui pro Valtares Alves aqui do centro de Coronel Fabriciano, como sempre acompanhando a gente lá na nossa live. Um abraço pra você, Valtares, aqui do centro de Coronel Fabriciano. Hoje eu vi que ele tava aguardando, dá pra ver o meu retorno aqui, dá pra ver que tinha gente aguardando a live e uma das pessoas que estava aguardando era justamente o Valtares aqui do centro de Fabriciano, sempre acompanhando a programação aqui da Rede Educadora e acompanhando a gente lá no nosso canal no YouTube. Se você nunca me viu, talvez você nunca me viu, só ouviu minha voz, não conhece meus cabelos brancos, não conhece minha barba, que tá diminuída aí esses dias, acesse o nosso YouTube, você digita lá Rede Educadora, você acha o nosso canal e as nossas lives. A gente tem live do A Hora do Rush todo dia, de 5 às 6 da tarde. A gente tem também aqui o microfone aberto e o nosso jornal em pauta. Nós estamos em live aqui todos os dias. 5:59. 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A gente encerra a Hora do Rush desta quinta-feira, prometendo voltar amanhã. Amanhã tem sextou, amanhã é sexta-feira aqui, né? Pra todo mundo, amanhã é sexta-feira, né, Felipe? Maluco. Mas amanhã a gente tá aqui a partir das 5 da tarde. Ah, a gente anunciou na nossa rede social já. Amanhã o microfone aberto recebe o candidato a senador Domingo Sávio. Ele vai estar aqui batendo um papo com o nosso querido Roberto Nogueira. Acompanhe aqui na 91,7 FM. Lembrando, dá para acompanhar na 91,7, dá para ouvir pelo nosso site, dá para acompanhar no nosso aplicativo e também no nosso canal no YouTube. Fui!

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anjo do Senhor anunciou a Maria, e ela concebeu do Espírito Santo. Ave Maria, cheia de graça, o Senhor é convosco. Bendita sois vós entre as mulheres, e bendito é o fruto do vosso ventre, Jesus. Santa Maria, Mãe de Deus, rogai por nós, pecadores, agora e na hora da nossa morte. Amém. Eis aqui a serva do Senhor, faça-se em mim segundo a vossa palavra. Ave Maria, cheia de graça, o Senhor é convosco. Bendita sois vós entre as mulheres, e bendito é o fruto do vosso ventre, Jesus. Santa Maria, Mãe de Deus, rogai por nós, pecadores, agora e na hora de nossa morte. Amém. E o Verbo se fez carne e habitou entre nós. Ave Maria, cheia de graça, o Senhor é convosco.

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12: Na primeira do Vale, 6:07. Confira aí, 6:07. Boa noite com alegria. Marcos Pereira te fazendo companhia.
13: Boa noite.
12: Tudo bacaninha, tudo tranquilo. Enquanto o programa Hora do Rush estava no ar, eu fui pra cozinha da emissora, tomei um café. E você acabou de ouvir Hora do Ângelus, Ave Maria com o Padre José Wilker na sequência. E eu estou voltando. Tô voltando. E fico com você até as 9 da noite, até porque durante o período eleitoral, você sabe, de 8 às 9 tem o Clássicos Internacionais, músicas eternas para emocionar o seu coraçãozinho. Começa agora a segunda parte do Educadora Toca, já tô liberando o zap zap 99771-4902. É hora de você mandar beijinhos na bochecha de quem você gosta na sua noite de quinta-feira, 10 de setembro de 2026.
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12: Novo esquema.
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4: 6:17, confira aí, 6:17, tá na hora de agradecer a turma que tá curtindo o programa, Roberto Geraldo do Centro de Fabriciano, minha amiguinha Terezinha Joaquina do Meloviana em Fabriciano, e um abraço pra Claudimara Aparecido do Mangueiras em Fabriciano, turma boa que todos os dias cola a orelha no radinho. Araqueto.

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0: tinha que rolar um pagodinho nesse programa. Tava esperando esse momento. Camisa 10, o cara mais rico. Obrigado a toda a galera que trabalha no período noturno e tá ouvindo o nosso programa, caminhoneiros, taxistas, transporte de aplicativo, motoboys, garçons, frentistas, polícia militar, corpo de bombeiros, vigilantes. Obrigado, tá, gente? Todos os profissionais da noite, você, minha amiga, que trabalha nos serviços gerais, trabalha no hotel, na limpeza, trabalha no hospital, na UPA, no pronto-socorro. Valeu pela companhia.
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0: 6:30.
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6: 6:35, confira aí, 6:35, está chegando a jornalista Tati Souza.
7: Quase 38 mil brasileiros aguardam atualmente por um transplante de córnea, segundo dados do Conselho Brasileiro de Oftalmologia. O problema é que o número de novos pacientes que precisam do procedimento cresce em ritmo mais rápido que a capacidade de atendimento. Com o acúmulo de pacientes, o tempo médio de espera chegou a 370 dias, mais que o dobro do registrado há 10 anos, quando era de 174 dias. Entre os pacientes que aguardam pelo transplante, 56% são mulheres e 47% têm 65 anos ou mais. Minas Gerais está entre os estados com maior número de pacientes, totalizando 4.532 pessoas na fila. Em resumo, mesmo realizando um número recorde de transplantes, o Brasil enfrenta um desafio de reduzir uma fila que continua crescendo. A situação reforça a importância da doação de córneas, que pode ajudar a devolver a visão e melhorar a qualidade de vida de milhares de pessoas. Dando continuidade às notícias, uma pesquisa mostra que metade dos eleitores brasileiros tem pouca ou nenhuma confiança no Supremo Tribunal Federal, o STF. Segundo os dados, uma parcela expressiva dos entrevistados declarou ter pouca confiança no STF, enquanto outro grupo afirmou não confiar na instituição. Em contrapartida, há também eleitores que dizem confiar no Supremo, ainda que em menor proporção. A pesquisa ocorre em um momento de forte debate político sobre a atuação do judiciário plenário, especialmente sobre decisões do STF e a relação da Corte com os demais poderes da República. Resumindo o assunto, o levantamento revela um cenário de baixa confiança de parte significativa do eleitorado brasileiro no STF, deixando claro o desafio da Corte para recuperar a credibilidade junto à população. Para a Rede Educadora de Comunicação, repórter Tati Souza.
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6: Nota de falecimento. O Plano Social Plan Vale e os familiares de Maria da Conceição de Jesus comunicam o seu falecimento. O corpo está sendo velado na capela do Silvio Pereira II e o sepultamento será amanhã às 10 horas no Cemitério Senhor do Bonfim, em Fabriciano. O Plano Social Plan Vale e os familiares de Maria da Conceição de Jesus comunicaram o seu falecimento. 6:39, confira aí 6:39. A gente segue mandando abraços e agradecendo a galera pela audiência. Ireni Flores, do Recanto Verde, em Fabriciano, e Marília Braz, do Morada do Vale, em Fabriciano. Para essa turma que eu acabei de falar o nome, a gente toca Saulo Fernandes.

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26: 6:50, confira aí, 6:50. Quem tá dirigindo, ouvindo o programa, eu só peço para ter muita atenção na estrada. Usa o cinto, viu? Se eu pegar você por aí, sem cinto eu puxo sua orelha. Ah, mas se eu puxo, com certeza. Tem que ouvir o programa com cinto de segurança, olhando nos retrovisores, dando seta, sinalizando as suas intenções e, é claro, sempre com muita fé em Deus. Aí você chega tranquilo ao seu destino. Obrigado pelo carinho, pela audiência. Wesley Safadão.
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0: Clínica e a hora certa. 7 em ponto.
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5: Na primeira do Vale, 7:05. Confira aí, 7:05. Daqui a pouquinho, às 7:30, eu vou passar lá no nosso portal e ler alguns destaques para você, hein? Fica ligadinho aí, a partir das 7:30 você confere destaques no nosso portal Notícias para você, radioeducadoramg.com.br. Acesse agora o nosso portal, vai ser um prazer ter você acessando, conferindo as nossas informações. Felipe Rodrigo, Léo Santana e Rafinha.

Castela. Orçamento. 7:14, confira aí, 7:14. Abraços com alegria para Nair Lima do Potir em Fabriciano e o meu amigo Robson Marta do Nossa Senhora do Carmo em Fabriciano. Valeu pelo carinho, pela audiência. Turma boa antenada, curtindo a nossa programação. Que você tenha uma linda noite de quinta-feira, uma noite tranquila, de muita paz.

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0: evidências concretas, nada pessoal para essa conversa. Leve evidências de quanto, por exemplo, eu já vi um funcionário medindo o tempo que ele demora para fazer as atividades que ele tem que fazer no dia a dia. E na hora que ele somou o tempo de cada atividade, estava dando 12 horas de trabalho e, na verdade, a carga horária dele são 8 horas. Eu gostei disso que ele fez, medir o tempo de cada atividade e somar para mostrar para o chefe dele. Deu certo para ele. Pode ser que dê certo para você também. Fica a dica, obrigado e até a próxima.
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10: 7:21, confira aí, 7:21. Tem gente que até hoje não salvou no telefone o nosso zap zap. Isso é um absurdo. Se você é o nosso ouvinte de todos os dias, tem que ter o nosso número na agenda aí do seu celular. Eu vou falar devagar o número, aí dá tempo de você abrir o teclado, digitar e já salvar o nosso contato. Vamos lá. 99771 4902. E o DDD, Marcos? O DDD é 31 99771 4902. Mande abraços para quem você gosta, vai ser um prazer ter você por aqui. Maneva.

Bruna Gonçalves e Zeneto e Cristiano, só porque eu bebi. 7:28, confira aí, 7:28, mandando alô, mandando abraços, vamos nessa. Quero agradecer a audiência, o carinho da minha amigucha, ela que ama de paixão a educadora, guarda a emissora sempre no cantinho especial do seu coração. Eu tô falando da Joelma Santos, do professor Ezen Fabriciano, e o José Luiz de Carvalho, Marliéria. Alô, galera de Marliéria, obrigado a todos vocês aí pela companhia. É bom andar pelas ruas de Marliéria e perceber que os rádios nas casas estão sintonizados na gente. Às vezes eu faço essa experiência, eu vou em algumas cidades da nossa região, cidades que regem o colar metropolitano do Vale do Aço, aí eu fico andando na calçada, próxima à janela. Eu não fico olhando para dentro da casa da pessoa, que é falta de educação. Isso tira a privacidade. Mas enquanto eu estou andando, o meu ouvidinho está atento ao som que está vindo lá de dentro da residência. E na maioria das vezes essa galera está ouvindo a gente. É bom demais.

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0: 7:34, confira aí. 7:34, tá na hora de dar uma passadinha no nosso portal e ler alguns destaques para você. radioeducadormg.com.br. Vamos lá conferir o primeiro destaque. Moradores cobram solução para buracos, lixo e alagamentos na Avenida Ana Moura em Timóteo. Moradores da Avenida Namoro em Timóteo denunciam problemas de infraestrutura que, segundo eles, se arrastam há anos. Buracos, mato, lixo, entulhos e dificuldades de drenagem têm provocado transtornos na região, principalmente nos períodos de chuva. Segundo destaque para você, acesse agora o nosso site radioeducadoramg.com.br. Atlético Mineiro decide vaga na final da Copa do Brasil em casa contra o Grêmio. O Atlético Mineiro decidirá em casa vaga na final da Copa do Brasil de 2026 contra o Grêmio. Sorteio dos mandos de campo foi realizado pela Confederação Brasileira de Futebol nesta quinta-feira, dia 10 de setembro. E agora o terceiro e último destaque para você do nosso portal. 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É as eleições 2026 com a cobertura da Rede Educadora de Comunicação. Muito bem, tá aí para você três destaques, só li o comecinho da matéria. Para ler tudinho, todo o texto, você precisa acessar o nosso portal. Entra aí, radioeducadoramg.com.br. Aproveite para compartilhar nos seus stories as nossas notícias e envie também nos grupos de WhatsApp que você participe. Dá essa força pra gente. radioeducadoramg.com.br.
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0: Nota de falecimento. O Plano Social Plan Vale e os familiares de Maria da Conceição de Jesus comunicam o seu falecimento. O corpo está sendo velado na capela do Silvio Pereira II e o sepultamento será amanhã às 10 horas no cemitério Senhor do Bonfim, em Fabricião. O Plano Social Plan Vale e os familiares de Maria da Conceição de Jesus comunicaram o seu falecimento.
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0: 7 horas 37 minutos, confira aí, 7:37, um dos maiores sucessos da banda Ira.

0: Val Dantas e Gustavo Lima. Tô sozinho.
1: Difícil acreditar.
0: 7:45, confira aí, 7:45.
1: Muito bem acompanhado.
0: O programa tá gostoso demais, só musicão.
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0: 7:49, confira aí, 7:49. Vamos voltar no tempo, matar saudade, voltar mais precisamente no ano de 1990. Senhoras e senhores, Gian e Giovanni.

0: essa música é bonita demais.
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0: Ponto fraco.
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0: João Bosco e Vinícius. 8:00 em ponto, confira aí, 8:00 em ponto. Daqui a pouquinho você vai conferir clássicos internacionais. Uma hora de canções que vão emocionar você. Músicas incríveis, os grandes clássicos. Já, já, depois do intervalo.
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Na primeira do Vale, 8h04, confira aí, 8h04. E aí, como é que tá seu coração? Hã? Me conta, fala pra mim, Marcos, meu coração tá pronto, tá preparado pra ouvir essas canções maravilhosas que você vai tocar a partir de agora. Então, vamos fazer o seguinte, vamos começar voltando ao ano de 1976. Senhoras e senhores, ABBA!

0: Mayhem. Foi lançado em outubro de 2006 como carro-chefe do aclamado álbum Back to Back. Amy Winehouse. A letra é totalmente autobiográfica. Ela reflete a recusa real da cantora em se internar em uma clínica de reabilitação para tratar o alcoolismo após a intensa repercussão na mídia e a insistência de seus empresários da época. Saudosa artista que nos deixou muito cedo. Amy Winehouse, na programação da Educadora. 9, 1, 7.
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0: 8:20, confira aí, 8:20, estou aguardando o seu beijo, seu abraço, participa comigo, manda mensagem aí, WhatsApp 99771-4902. Histórias transformadas em música, feche os olhos e viaje no tempo, clássicos internacionais, do ano de 1990, Extreme.

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10: 8:34, confira aí, 8:34, tá ouvindo o programa nesse momento. Minha amiguinha, que eu tenho um carinho muito especial, porque ela é fãzona da Educadora. E quando o ouvinte é fã, pode ter certeza que eu vou incluir o nome na minha listinha para mandar abraços. Nilda Rodrigues, do Imbaúbas, em Ipatinga. Obrigado, Nilda, pela audiência. E o nosso irmãozinho Pedro Geraldo, do bairro John Kennedy, em Timóteo, também tá curtindo, tá acompanhando a nossa programação. Muito obrigado pela audiência. Essa turma é linda demais. Vocês moram no meu coraçãozinho sem pagar aluguel. Vamos curtir Silverchair.

0: Invisible Touch. É o 13º álbum de estúdio da banda britânica de rock Genesis, lançado em junho de 1986. O projeto marcou o auge do sucesso comercial do grupo, consolidando a transição do rock progressivo dos anos 70 para um som focado no pop rock e new wave. 8:46.
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0: @educadoramg. 8:50, confira aí, 8:50. Mais um som bacana pra você curtir, mais uma música pro seu coração saltar no peito. Como é gostoso vivenciar esse momento. E principalmente porque essa canção que tá chegando agora é do ano de 1982. Whitesnake.

93 Million Miles. É a famosa canção do cantor e compositor norte-americano Jason Mraz, lançada em 2012 como segundo single de seu quarto álbum de estúdio. A música é amplamente conhecida por sua mensagem reconfortante sobre família, conexão e a certeza de que sempre temos um lugar para voltar, não importa quão longe a vida nos leve. 8:59, confira aí, 8:59. Galera, é o seguinte, momento final do programa, eu vou ficando por aqui, mas volto amanhã, na sexta-feira tem mais. Obrigado pela sua audiência, grande abraço pra você, beijinhos na bochecha, daqui a pouquinho transmissão da Voz do Brasil.

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0: Brasil. As notícias do governo federal que movimentaram o país no dia de hoje.
1: Olá, boa noite.
2: Boa noite para você que nos acompanha em todo o país.
1: Quinta-feira, 10 de setembro de 2026.
2: Vamos aos destaques do dia.
1: Fim da taxa das blusinhas.
2: Sancionada lei que acaba com a cobrança do imposto de 20% sobre compras de até $50. Luciana Colares de Holanda.
3: O fim da cobrança vale para o imposto federal. As compras de internacionais continuam sujeitas ao ICMS, com alíquotas definidas pelos estados e Distrito Federal.
1: Nunca é tarde para aprender.
2: Cadastro da Educação de Jovens e Adultos orienta quem quer voltar a estudar. Luana Karen.
4: A plataforma é um auxílio para o aluno encontrar a oportunidade de matrícula mais adequada à sua realidade.
1: Segurança na hora das compras.
2: Do brinquedo ao eletrodoméstico, verifique o selo de conformidade do Inmetro que garante a segurança do produto.
1: Capacetes, cilindros de gás natural e extintores de incêndio contam ainda com selo digital. Quem explica é Márcio Oliveira, presidente do Instituto.
5: Ele vai pegar a câmera, fazer a foto no QR Code e imediatamente vai ser direcionado para nossa atendente virtual. Ato contínuo, ela vai dizer selo falso ou vai dizer produto aprovado.
2: Hoje na apresentação da Voz do Brasil, Luciano Seixas e Mariana Jungmann.
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2: A chamada taxa das blusinhas agora foi zerada de forma definitiva.
1: O imposto de 20% era aplicado sobre importação de compras de até $50, ou seja, R$250.
2: E agora serão aplicadas apenas taxas estaduais, o que reduz o custo desses itens.
3: O texto aprovado pelo Congresso Nacional e sancionado nesta quinta-feira acaba com um imposto de 20% sobre compras internacionais de até $50, a chamada taxa das blusinhas. A cobrança já estava suspensa desde maio com a edição da medida provisória. Agora, com a sanção, se torna definitiva. O ministro da Fazenda, Dario Durigan, explica como funciona hoje o acompanhamento dessas mercadorias que vêm para o Brasil.
6: O desembaraço, ele é expresso, a gente recebe a informação que vem das empresas desde antes de sair no porto de origem. Todas as empresas sentaram conosco e disseram, nós vamos padronizar a caixa. Então a gente sabe o que está dentro, de que empresa que vem, que está cumprindo com regras de proteção à criança e adolescente.
3: O fim da cobrança vale apenas para o imposto federal. As compras internacionais continuam sujeitas ao Imposto sobre Circulação de Mercadorias e Serviços, o ICMS, com alíquotas definidas pelos estados e pelo Distrito Federal. Serão realizadas avaliações periódicas dos impactos econômicos da lei e, caso sejam